0: asas, mas o comandante regional do Norte da Proteção Civil aconselha a população a seguir os conselhos das polícias caso seja preciso sair de casa.
1: Neste momento estão os meios a trabalho e não há, para já, do que tenha conhecimento, indicações que possam estar próximo de habitações. Mas queria, se me permite, queria deixar um apelo à população para assumir comportamentos de autoproteção e de colaboração com os bombeiros e com todas as forças que estão no terreno.
0: Mais de 1000 operacionais combatem esta noite os 4 principais incêndios ativos em Portugal continental, todos na zona norte. Também esta informação, desde as 9 da noite, mais de 20 novos incêndios aconteceram na região norte do país. Esta terça-feira vai conhecer-se o relatório sobre a segurança social. A Ministra do Trabalho afasta uma reforma estrutural do sistema de pensões na atual legislatura, mas admite introduzir medidas pontuais. PS e Chega levantam dúvidas sobre o estudo. Teresa Borges.
2: O PS vai esperar para ver as conclusões do grupo de trabalho, mas assume preocupação com o que diz ser o contexto enviesado em que surge o relatório.
3: Além de vir fazer algum revisionismo de previsões que estão consolidadas e que foram construídas por equipa de académicos com uma pluralidade e com enorme transparência, vem agora surgir este relatório entregue a pessoas que têm uma posição à partida enviesada sobre a relação entre público e privado.
2: À espera de uma surpresa, Miguel Cabrita, deputado socialista, considera que o novo relatório surge como um exercício de revisionismo do Livro Verde para a Sustentabilidade do Sistema Previdencial encomendado pelo anterior governo PS. Garante, o partido não é contra mudanças nas pensões, mas avisa...
3: O que nós não aceitamos é mexidas no sistema de pensões que possam pôr em causa a natureza pública do sistema e pôr em causa as pensões dos pensionistas atuais e dos futuros.
2: O Chega tem vindo a defender outro caminho. Insiste que a redução da idade da reforma é sustentável e neste debate Felicidade Vital quer ir para lá dos números.
4: É um tema demasiado importante para ser tratado apenas numa perspectiva contabilística e no Ministério da Segurança Social. Tem que ser transversais a vários ministérios do Governo.
2: Uma política transversal pede a coordenadora do partido na Comissão de Trabalho a questionar o timing deste estudo.
4: O que é que o Governo resolve eu pedir se não perspectiva nenhumas políticas para alterar esta situação da idade da reforma.
2: São muitas as dúvidas da oposição. O Governo tem separado as águas, afasta reformas profundas nesta legislatura, mas admite avançar já com medidas complementares.
0: E os partidos mais à esquerda preparam-se para levar o decreto-lei que cria a prestação social única ao Parlamento. O PS vai pedir esclarecimentos ao Governo e admite avançar com alterações caso as respostas não sejam suficientes. PCP, Livre e Bloco de Esquerda já anunciaram a intenção de pedir a apreciação parlamentar desse decreto-lei que cria a PSU. Os três partidos reúnem juntos o número mínimo de 10 deputados para levar o decreto-lei ao Parlamento. A nova prestação social única reúne mais de uma dezena de prestações não contributivas. Foi publicada a semana passada em Diário da República. E o Governo confirma o alargamento do passe ferroviário verde à Fertagos. Nas redes sociais, a Secretária de Estado da Mobilidade, Cristina Pinto Dias, faz a clarificação esta noite. Até agora, o passe ferroviário podia ser usado apenas nos comboios da CP. O Governo espera conseguir o alargamento deste passe a todos os serviços urbanos de Lisboa e Porto, já no mês de setembro. Ao início da tarde desta segunda-feira, chegaram a Portugal duas menores palestinianas vítimas da guerra em Gaza. Vão receber tratamentos médicos em Lisboa e no Porto. Camila Vidal.
5: Dima tem 16 anos, Malak tem 7. Ambas perderam uma perna durante a ofensiva israelita em Gaza. Chegaram a Portugal esta segunda-feira à tarde, ao aeroporto Francisco Sá Carneiro, a recebê-las cartazes coloridos, bandeiras da Palestina e lenços achadrezados. Entre as pessoas que esperavam estava Ana Magalhães, da Parents for Peace Portugal.
6: Foi um momento muito especial, tanto para elas como para nós. Claro que agora ainda está para vir a parte mais importante, que é o tratamento.
5: Agora vão fazer fisioterapia. fisioterapia, reabilitação e adaptação a novas próteses em território português, em unidades privadas de saúde da Santa Casa da Misericórdia.
6: Uma ficará no Porto, vai ser tratada no Hospital da Prelada, e uma ficará em Lisboa e será tratada pelo Centro de Reabilitação de Alcoitão.
5: Vieram com familiares para Portugal?
6: Ambas as meninas vieram com a mãe e a mais nova veio com o irmão mais novo também, que tem 3 anos.
5: Ficam por cerca de 6 meses.
6: Quartos ou a casa foram cedidos por congregações católicas, aliás. Espírito de entreajuda que vem de todos os lados, ultrapassa também aqui os limites da religião.
5: Conta Ana Magalhães que o apoio é todo privado, uma situação que lamenta.
6: Os custos são todos assegurados pela comunidade, pela IL, por doações, pela boa vontade dos hospitais. A nossa esperança é que elas sejam os primeiros casos de muitos, mas também temos esperança que o governo ainda venha a abrir, efetivamente, a ativar o mecanismo da União Europeia para que, de facto, se possam fazer essas evacuações médicas já a um nível mais organizado.
5: As menores chegam a Portugal após serem sinalizadas pela Heal Palestine. Esta organização não-governamental americana deixou há um ano de poder levar palestinianos para tratamentos nos Estados Unidos com o fim dos vistos humanitários para a população de Gaza. Procuraram-se, entretanto, outros países de destino. Malak e Dima são as primeiras a vir para Portugal.
0: Em comunicado, a Embaixada da Palestina em Portugal expressa profundo apreço e gratidão ao povo português, às instituições e hospitais que acolhem as duas crianças, e refere também que o gesto tem um significado profundo para os palestinianos. Malak e Dima estão entre os milhares de crianças em Gaza que sofreram com os quase 2 anos de genocídio. O presidente turco apela ao presidente dos Estados Unidos para prosseguir as negociações com o Irão. De acordo com a presidência turca, durante uma conversa telefónica, Erdogan ofereceu mesmo a Donald Trump esta segunda-feira o apoio de Ankara para os esforços de paz com Teherão. Esta segunda-feira terminou o prazo de 60 dias de negociações para um acordo de paz final entre Estados Unidos e Irão, um acordo que ainda não existe. No futebol, em Rio Maior, esta noite dominou o Benfica no jogo com o Casa Pia. Os encarnados venceram por 7-0. No final, o treinador Marco Silva assinalou a importância de não ter deixado os adversários marcar. Já pelo Casa Pia, o treinador assinalou a força do Benfica. Na segunda jornada do Campeonato Nacional de Futebol Masculino, a vitória por 7-0 dos encarnados esta noite frente ao Casa Pia.
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1: Boa noite e bem-vindos.

Mais uma vez, sejam bem-vindos. São os momentos iniciais desta edição do Agente Provocador na Antena 1. Começa agora uma nova viagem ao encontro de novidades que marcam a agenda de acontecimentos do som alternativo. As pérolas maiores de 2025, novos pontos de partida para o conhecimento da outra história da cultura pop, que pode até não despertar a atenção imediata, mas que certamente ficará ligada a um ano que nos reserva ainda muitas surpresas no Departamento da Música Alternativa e de Novas Tendências. Esta semana, marcada por uma série de bons aperitivos, de outros avanços para discos e nomes que prometem chegar já nas próximas semanas. E alguns deles continuam a chegar a este Agente Provocador. Um dos destaques maiores destes dias e neste lugar é o novo álbum de estúdio dos Throwing Muses. Chama-se Moonlight Concessions e é o disco da semana. Primeiras notas hoje por conta de Zach Condon e do seu projeto Beirut. E este é o coletivo Caroline. Os ingleses post-punk trazem hoje um primeiro cartão de visita e um segundo álbum de originais.

são as primeiras no agente provocador, o regresso de Bon Iver, ou seja, Justin Vernon de volta aos discos, com a edição marcada para 11 de Abril do seu novo Sable Fable. Entretanto, ficámos a conhecer dois novos temas, Walk Home, que ouvimos hoje, e If Only I Could. Há outra atmosfera na música do cantor e compositor que dá forma a um conjunto de 9 temas inéditos que nos oferece a outra face de Bon Iver, ou seja, o lado mais sombrio dá lugar à luminosidade da pop e a uma alegria que nunca antes escutámos na sua obra. Mais atrás, a passagem do octeto britânico Caroline, ouvimos Total Euphoria, anuncia a chegada de um sempre desafiante segundo disco de estúdio. O coletivo post-punk interrompe um silêncio de 3 anos que antecipa um disco novo e a todos os ingleses, sobretudo a esses, convoca para uma pequena digressão britânica. Abrimos esta emissão com Beirut. O projeto do americano Zach Condon dá a conhecer um novo single, Tuanaki Atoll, é outra das canções disponíveis no alinhamento do próximo longa duração, A Study of Losses, um disco novo que foi uma espécie de encomenda, uma ideia para uma banda sonora de um espetáculo inspirado na obra da autora alemã Judith Schalensky, que escreveu Verzeichnis Heiniger Verlust. E a seguir, no agente provocador, finalmente, o disco de estreia dos históricos The Loft.

agente provocador, o som de Peter Astor e este o irresistível Street of Lights, uma das canções que encontrávamos no álbum Zoo de 1991, outro dos seus discos editados pela Creation, a mesma editora onde Astor esteve como cantor e multi-instrumentista em grupos como os The Loft e os The Weather Prophets. Já numa carreira a solo, Peter Astor editou ao longo dos anos 90 ainda dois álbuns para a mesma editora e depois com novo selo. Seguiram-se projetos com menos visibilidade, mas ainda assim mais retirado do mercado discográfico, Peter Astor preparou o que ouvimos agora em 2025. Essa novidade, essa surpresa com o retorno dos Loft, que agora voltam a juntar-se e nos dão a escutar um primeiro álbum completo, a que chamaram de Everything Changes, Everything Stays the Same. Dali ouvimos hoje o tema This Machine, a intemporalidade e o encanto da música que sobreviveu a um intervalo de 45 anos entre a formação da banda e este disco que afinal é o primeiro álbum dos Loft escrito, gravado e finalmente editado. E a seguir, outro dos nomes que tem aqui destaque central são os Throwing Muses e este é o disco da semana.

aquele que se tornou, nos anos zero, um dos nomes mais criativos e interessantes de uma nova geração de músicos que estendeu à música pop outras formas e linguagens, muito para além dos horizontes já então demasiado explorados ou ensaiados. A música e a personalidade de Patrick Wolf revelou potencialidades, garantiu o risco e a audácia de um novo camaleão da cultura indie pop. Depois de um difícil caminho no deserto, Patrick Wolf está então de volta. Em breve aqui teremos um disco novo, chama-se Crying in the Neck, e revela já esta semana um novo single. Ouvimos atrás Limbo, um dueto de Patrick com Zola Jesus. Mais atrás, South Coast é outro dos temas que encontram no novo álbum de originais dos Throwing Muses, mais um disco. E este é um destaque especial ao longo desta semana. Outra das novidades desta emissão, a francesa Zaz, e uma nova canção e aperitivo para aquilo que nos espera.

E são já as últimas notas desta edição do Agente Provocador. Legion, Qui Danse, J'adore, São Sauvage, um dos novos nomes da pop mais eletrónica francesa. E ainda em França, ouvimos a nova de Zaz, assinala o regresso da música com passaporte francesa. Há para já duas novas canções, Pardon e Son Essuve. Duas canções então disponíveis já nas plataformas e que antecipam um sexto álbum planeado para o outono de 2025. À saída hoje, últimas estações desta emissão, ainda com o regresso do sueco J.J. Johansson em How Long Do You Think We're Gonna Last? Depois, também da Suécia de exportação pop, a dupla Sally Shapiro em The Other Days. O Agente Provocador hoje com o som de Guilherme Marques. Eu sou o Herberto Quaresma. Boa noite e até amanhã.

0: 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Duas horas no continente e na Madeira. Uma hora nos Açores. Edição do jornalista Pedro Guilherme.
1: Mais de 1000 operacionais estão a combater incêndios esta noite, sobretudo no norte de Portugal continental. Cerca de 500 bombeiros estão mobilizados na região de Trás-os-Montes, para além do fogo que começou no sábado em Torre de Moncorvo. Um incêndio que surgiu nas últimas horas em Vila Flor obrigou ao confinamento na localidade de Seixo de Manhoses. As chamas estiveram perto de propriedades e culturas agrícolas, como relatou ao início da madrugada a repórter Fátima Pinto.
2: Viveram-se momentos complicados em Seixo de Manhoses, em Vila Flor, distrito de Bragança, com um incêndio a invadir a aldeia, praticamente mesmo junto às casas. Há várias pessoas que referem precisamente isso, de barracões e algumas casas destruídas pelas chamas, embora seja tudo ainda sujeito a confirmação, porque ainda há alguma confusão nesta aldeia, que se preparava para viver as festas no Santuário de Santa Cecília, uma festa que seria no próximo fim de semana. A aldeia tem muitos imigrantes que estão aqui de férias e agora, neste momento, o que se vê é, ao longo da aldeia, uma encosta que ladeia a aldeia, continua ainda com muito fogo, mas já com menos intensidade. Muitas das pessoas foram retiradas de casa por precaução. As habitações que estão mais expostas estão agora vazias. Algumas pessoas foram levadas para a igreja matriz aqui da aldeia e também para a junta de freguesia.
1: Um incêndio que começou esta noite no concelho de Vila Flor. Desde as 9 da noite houve mais de 20 novos incêndios na região norte, disse a Antena 1, comandante regional do Norte da Proteção Civil. Albano Teixeira explica que os incêndios de Torre de Moncorvo e de Ponte de Lima continuam a ser os que mobilizam mais bombeiros e que foi preciso reforçar o dispositivo em toda a região.
3: Aquele teatro de operações está a ser reforçado com meios terrestres, porque temos um forte empenhamento naqueles incêndios que já, principalmente Torre de Moncorvo e Adrões no Alto Tâmega e Barroso, que já vem com alguns dias, estamos a mobilizar meios para lá. Aquilo que é expectável é que, em função do reforço de meios, que seja feita o melhor que se pode durante a noite e, obviamente, tentar preparar o dia.
1: Para já o fogo não chegou a habitações, mas Albano Teixeira aconselha a população a seguir os conselhos das forças de segurança, caso seja preciso sair de casa.
3: Neste momento estão os meios a trabalho e não há, para já, do que tenho conhecimento, indicações que possam estar próximo de habitações. Mas queria, se me permite, queria deixar um apelo à população para assumir comportamentos de autoproteção e de colaboração com os bombeiros e com todas as forças que estão no terreno.
1: Apelos do Comandante Regional do Norte da Proteção Civil, Albano Teixeira. Dominado está o fogo de Sobrado, no concelho de Valongo, na área metropolitana do Porto. Cerca de uma centena de bombeiros continuam no local para trabalhos de rescaldo. Vai ser apresentado esta terça-feira o relatório sobre a reforma da Segurança Social. A Ministra do Trabalho afasta uma reforma estrutural do sistema de pensões na atual legislatura, mas Rosário Palma Ramalho admite introduzir medidas pontuais. A oposição espera para ver, mas PS e Chega, Teresa Borges, levantam dúvidas sobre o estudo.
4: O PS vai esperar para ver as conclusões do grupo de trabalho, mas assume preocupação com o que diz ser o contexto enviesado em que surge o relatório.
5: Além de vir fazer algum revisionismo de previsões que estão consolidadas e que foram construídas por equipa de académicos com uma pluralidade e com enorme transparência, vem agora surgir este relatório entregue a pessoas que têm uma posição à partida enviesada sobre a relação entre público e privado.
4: À espera de uma surpresa, Miguel Cabrita, deputado socialista, considera que o novo relatório surge como um exercício de revisionismo do Livro Verde para a Sustentabilidade do Sistema Previdencial encomendado pelo anterior governo PS. Garante, o partido não é contra mudanças nas pensões, mas avisa.
5: O que nós não aceitamos é mexidas no sistema de pensões que possam pôr em causa a natureza pública do sistema e pôr em causa as pensões dos pensionistas atuais e dos futuros.
4: O Chega tem vindo a defender outro caminho. Insiste que a redução da idade da reforma é sustentável e, neste debate, Felicidade Vital quer ir para lá dos números.
6: É um tema demasiado importante para ser tratado apenas numa perspectiva contabilística e no Ministério da Segurança Social. Tem que ser transversais a vários ministérios do Governo.
4: Uma política transversal pede a coordenadora do partido na Comissão de Trabalho a questionar o timing deste estudo?
6: Porque é que o Governo o resolveu pedir se não perspectiva nenhumas políticas para alterar esta situação da idade da reforma?
4: São muitas as dúvidas da oposição. O Governo tem separado as águas, afasta reformas profundas nesta legislatura, mas admite avançar já com medidas complementares.
1: O grupo de trabalho, liderado por Jorge Bravo, foi constituído há cerca de ano e meio, com o objetivo de definir estratégias sustentáveis e medidas concretas para o sistema de segurança social, com base no programa de governo e das recomendações do Tribunal de Contas e do Livro Verde. O relatório será conhecido esta terça-feira. Em França, o governo pondera congelar as pensões mais altas no próximo ano, ou pelo menos não haver atualizações ao nível da inflação. O objetivo é conter o déficit. O ministro da Economia e Finanças deu esta segunda-feira o sinal nas redes sociais, respondendo às críticas do antigo ministro com a mesma pasta, que na véspera criticou o governo francês por não avançar em 2027 com o adiamento da idade mínima de reforma de 62 para 64 anos. O governo francês prepara a nova proposta orçamental, sendo que o ano que vem é ano eleitoral em França, com eleições presidenciais marcadas para 18 de abril e 2 de maio. Os votos dos pensionistas, quase 25% da população, assumem grande importância por se tratar de uma faixa de cidadãos com a maior taxa de participação eleitoral. O Benfica goleou o Casa Pia por 7-0 no jogo que fechou a segunda jornada da Primeira Liga de Futebol. Pavlidis fez um hat-trick, Prestiani, Rafa Silva e João Duran também marcaram. Lawrence Alfori fez um autogol esta noite em Rio Maior, onde o Casa Pia joga há vários anos. No final do encontro, o treinador do Benfica, Marco Silva, destaca o trabalho da equipa em impedir que o adversário marcasse.
7: Um jogo totalmente controlado desde o primeiro momento. Eu sei que a vitória é expressiva, mas ainda o que me deixa mais satisfeito foi não termos concedido golos e oportunidades praticamente ao adversário. Lembro-me de um remate na primeira parte, sobre o nosso lado direito, esquerdo do Casa Pia, de resto sempre controlado o jogo e não permitirmos, isso para mim é muito importante, deixarmos a baliza a zero, tem um sabor completamente diferente, independentemente de eu perceber que um resultado tão expressivo assalta à vista, mas para nós é muito importante, não sofremos.
1: Do lado do Casa Pia, o treinador Felipe Coelho assinala a força do Benfica.
8: A força do Benfica mostrou-se claramente na primeira parte, aquilo que consegue fazer, mesmo nós estando melhor e a conseguir controlar as investidas do Benfica. E na segunda parte, a força do Benfica também ficou bem visível, aproveitando erros do nosso posicionamento e que acabou por matar a possibilidade de nós vivermos o jogo durante mais tempo e tentarmos trabalhar no jogo, mesmo perdendo a nossa identidade.
1: Goleada esta noite em Rio Maior. Terminada a segunda jornada, o Benfica está no quarto lugar com 4 pontos, os mesmos que Nacional, Sporting e Santa Clara. À frente dos encarnados estão Marítimo, Futebol Clube do Porto e Aroca, todos com 6 pontos.
0: Edição do jornalista Pedro Guilherme. 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
20: Na próxima hora vamos usar a rádio para falar de televisão. Há quem diga que a televisão se tornou obsoleta, não conseguindo cativar novos públicos, e a rádio acabou por se reinventar nessa democratização dos podcasts que passam o microfone de voz em voz, de mão em mão. Vamos saber o que pensa o nosso convidado de hoje sobre isto. Holandês, pai de 4 filhas, veio para Portugal em 1994, fundador da Endemol, que deu à televisão formatos como como O Chuva de Estrelas, Big Brother, Perdoa-me ou Médico de Família. Hoje é diretor-geral da Plural, que produz telenovelas e séries. Quem é este homem pragmático cuja franqueza até se pode confundir com uma aparente frieza? Para usar uma expressão muito nossa e de acordo com os amigos, ele é muito pão, pão, queijo, queijo. Um bom conversador, afiançam-me, o que já vamos poder confirmar, é bom negociador, assertivo e, detalhe, escreve primorosamente em português. Fez sempre tudo para se integrar e nem com as filhas fala em holandês. Há, no entanto, palavras mais complicadas de dizer, como, por exemplo, fisioterapeuta. Pete Hein, 61 anos, é o convidado de hoje do Fala Com Ela aqui na Antena 1. Nunca nos conhecemos antes e esta hora vai ser uma janela aberta sobre a televisão do passado e do presente, com um piscar de olho à rádio. Saio eu em defesa da rádio. Olá, Pete Hein, obrigada por estares aqui.
17: Olá, Inês, e muito obrigado pelas palavras.
20: Como é que se diz fisioterapeuta?
17: Pois é isso, eu já tive várias tentativas. Fisioterapeuta. É, o problema está no E e o U, que é holandês, se diz E e cá euta, portanto peuta, é muito difícil para mim, é
20: muito
17: um problema.
20: Muito difícil, sim. Mas não, pensa que ia ser pior. Mas 30 anos também, 30 sim. anos a treinar
17: é isso,
20: a fisioterapia.
17: É isso.
20: Fizeste sempre tudo para te integrar em Portugal?
17: Sim, desde logo. Eu não sabia que ia viver cá para sempre, quando cheguei cá. Aliás, me foi dito, da empresa My Animal, vais lá 3 meses e voltes. Encontres alguém para fazer o teu trabalho e depois voltes. É isso.
20: Três meses que se tornaram...
17: 32 anos.
20: 32 sim. já, sim, 32 sim. depois, claro. Sim. O que é que foi mais difícil no início?
17: A língua, sem dúvida. Eu falava, pronto, inglês e holandês e uma outra palavrinha de espanhol. Mas eu tive muita sorte. Eu tive muita sorte porque, por causa do trabalho, encontrei logo um grupo enorme de pessoas, de minha idade, ou mais novos até, eu tinha 29.
20: Eram muito bem.
17: Sim, e eram todas pessoas a trabalhar em televisão e... É curioso que as pessoas que trabalham em televisão em todo o mundo, nós temos uma espécie de linguagem em comum, uma forma, às vezes, até de viver em comum. E isso facilita imenso os primeiros contactos, pois evoluíram para amizades imensas e, portanto, tive esta sorte.
20: Mas para além da língua, algo estranho, não sei se no nosso comportamento, se na dinâmica dos portugueses, se do próprio país, algo que tenha sido assim mais complexo?
17: Não, para já é óbvio, o almoço, por exemplo, para mim, eu tinha uma colega holandesa, nós os dois ficávamos a olhar, quando chegava a hora do almoço, nós tínhamos escritório nas Amoreiras, então as equipas, toda a gente trabalhava lá no escritório, ia lá para baixo comer nos restaurantes e nós comíamos o nosso cracker com moranguinhos na copa do escritório em pé durante 10 minutos, né? Já lá vão 32 anos, portanto, nem pensar voltar a este regime terrível do almoço holandês, que é nada mais do que uma repetição do pequeno almoço holandês. Portanto, não...
20: Tu aderiste aos almoços portugueses?
17: Completamente. Hoje em dia eu faço exatamente a mesma coisa.
20: Cumpres o nosso ritual?
17: Cumpre.
20: E já agora, porque eu dou tanto importância à comida, não é? Seja almoço ou jantar, mas sobretudo ao jantar, como é que é o jantar dos holandeses? Aí já é mais dedicado?
17: Sim, o jantar holandês também é quente, pode ser acompanhado com vinho, portanto aí há alguma semelhança. Agora, a diversidade dos pratos, portanto os pratos típicos holandeses lá, são muito à base de batata, pratos pesados de inverno, e em contraponto também algum peixe no verão, mas nada parecido com...
20: Qual foi o prato português que te conquistou logo, que tu pensaste, eu podia comer isto o resto da vida?
17: Feijoada. Sem a mínima dúvida.
20: Até hoje.
17: Adoro.
20: Muito bem. Que país era Portugal em 1994? Notas muita diferença, ou nem por isso?
17: Noto. Para já era muito menos turístico. Muito menos turistas em todo lado, né? Hoje em dia Lisboa não quero dizer tomada, mas
2: praticamente, não é?
17: Exato, exato. Na altura eu era

0: Chuvrasteiras, quando eu cheguei cá já havia chuvrasteiras um ano. Tinha sido uma licença da nossa empresa, para a D&D. Portanto, já era um fenómeno, já era um sucesso. E foi fácil de produzir, fácil de conseguir concorrentes bons, porque toda a gente conhecia e toda a gente queria participar. A mini chuva das estrelas também não foi muito problemático, era divertido, leve, tinha alguma crítica dos miúdos não cantarem, era playback, pronto. Mas era uma crítica mesmo assim suave em comparação das críticas que nós na altura encontramos, principalmente quando foi O In Need Is Love. Eu lembro-me a primeira gravação do O In Need Is Love, em Frielas, num estúdio. Estava lá a imprensa, para além do público, e a seguir eu fui bombardeado com perguntas, na altura em inglês, porque não havia outra hipótese, sobre como é que nós tínhamos coragem, como é que nós tínhamos moral, né, para estar presente num momento em que um rapaz faz um pedido de casamento a uma miúda e a miúda recusa. Como é que nós pomos uma coisa destas no ar? Esta evolução na televisão é muito frequente. Porque 10 anos depois chegámos ao Big Brother e é a mesma coisa. Como é que é possível expor as pessoas, esta invasão da privacidade? E hoje em dia, é o que é, não é?
1: Tu estavas preparado na altura para responder a essas perguntas e a essas críticas?
0: Bem, ninguém me ensinou. Tive que descobrir por mim próprio. Eu sempre tive uma espécie de regra para mim próprio, principalmente quando comecei a fazer reality TV na altura do Big Brother, que é a tentação de um produtor de ir mais longe é grande pensando nas audiências. Eu sempre, as decisões para decidirmos até onde é que nós íamos dependia do bom senso de razoabilidade e de moral que eu tinha e algumas pessoas da nossa equipa. Isto parece uma coisa um pouco subjetiva, e é subjetivo, mas eu confiei sempre, eu não vou produzir nada que para mim ultrapasse a linha.
1: Qual é o teu limite? Qual era o teu limite? Não sei se ainda coincidem, se o teu limite de há 30 anos é o mesmo de hoje em dia.
0: Sim, na sua essência é.
1: Qual é?
0: Para mim é quando sinto que as pessoas são obrigadas a uma situação, são postas num contexto que nunca podiam ter imaginado antes. Isto é. E como nós controlamos no fundo o casting, nós sabemos mais ou menos que tipo de pessoas que nós temos lá dentro, se nós controlarmos bem esta parte e se nós aplicarmos este critério, na edição, porque, repara, o Big Brother hoje em dia tem imensos diretos, né? Na altura era poucos diretos, era tudo gravado, portanto era o dia, né? A noite anterior e amanhã era depois enviado para a pós-produção e nós, em edição, no fundo tínhamos a decisão. O que é que mostrávamos, o que é que não mostrávamos.
1: Por isso, agora estou a pensar, por isso aquele seria, bom, seria reprovável em qualquer contexto, mas aquele pontapé do Marco foi tão falado e foi tão polémico porque aquilo saiu do controle, não é?
0: Sim.
1: Quando me dizes, nós conhecíamos os candidatos, havia ali um perfil, vocês não estavam, claro, preparados, ninguém está para lidar com o imprevisível, com o imprevisto. Isso foi, de facto, o imprevisto que esteve ali.
0: Completo. Foi completo imprevisto. Eu lembro o perfil do Marco, que foi a pessoa que deu o
1: pontapé do Marco. Ficará. É um momento, tornou-se um momento televisivo, não é?
0: Exato. Ele tinha um perfil de kickbox e indicações de que era respeitador em relação ao desporto. Portanto, também com um background militar. Portanto, eu tinha, de acordo com os nossos psicólogos, na altura tínhamos Isabel Leal, doutora Isabel Leal, como chefe da equipe de psicologia, que fazia parte do casting, não tinha no seu relatório sobre o Marco nenhuma indicação do que isso podia acontecer. Claro que quando aconteceu, quando me ligaram às 2:30 da manhã, ou 3,

0: Lembras-te? Lembras-te?
1: Exatamente, eu estava a dormir, recebi um telefonema do meu colega holandês, o Richard, que na altura era produtor executivo do Big Brother, e não, a primeira coisa que disse, pronto, então é expulso. Eu segui ali para o Zero Ar Muniz. Eu disse concordo, óbvio. Só peço que o momento seja em prime time. Portanto, a decisão, não a decisão comunicado, mas o momento de sair da casa. Portanto, é logo comunicado, Marco, vais ser expulso, és expulso, mas vais sair de casa às 9:15.
0: Dirias que hoje os limites são mais elásticos ou pegando novamente no pontapé do mar, que seria também inaceitável nos dias de hoje?
1: Sim.
0: Mas há outros limites que se tornaram mais laços, mais, o elástico está frouxo em alguns casos, não?
1: O que eu acho é que os concorrentes de hoje num reality são muito diferentes do que os que estavam na nossa primeira casa do Big Brother. Na altura eram muito mais ingênuos, hoje em dia são jogadores. Eles entram com objetivos, são capazes de ter uma estratégia de jogo. Na altura, coitado do Zé Maria, do Mar, não havia estratégia para ninguém. Né? Já era bom saber o nome de todos e poder comunicar. O que eu acho é que está a acontecer uma coisa que não acho nada positivo, mas é um pouco consequência dos tempos também que vivemos, é que cada vez mais há uma certa apatia quase em relação à violência. Nós, mesmo nos realities, vemos tanto que no fundo o nosso capacidade de aguentar o nosso balde não fica cheio. Aquilo está a acontecer, ponto, mais um bocadinho, menos um bocadinho. Isto há 20 e tal anos, quando nós começámos o Big Brother, não era assim. Ficámos chocados, né, com esse tipo de acontecimentos. Hoje em dia seria também expulso, porque não é contra as regras, e obviamente ninguém quer um programa onde a violência é permitido. Só que
0: a realidade cá fora também está tão agreste.
1: Exato. Aquilo que nós vemos, né, nas notícias é de tal forma horrível que
0: há quase um molde, quase nos moldamos pela realidade áspera, não é?
1: Exato.
0: Qual terá sido o formato que mais gozo te deu ver em Portugal e como triunfo teu também?
1: Pois, é difícil, mas eu diria que nós, isso não é bem um formato, foi a Médico de Família que nós produzimos.
0: Uma série
1: que foi uma... E estou orgulhoso porquê? Porque, para já, era um produto com sucesso e em que toda a gente que trabalhou lá, desde o assistente de som até o protagonista, tem boas memórias. E esse tipo de projetos são muito raros. São muito raros, em que é uma junção de fatores. Na altura também, tem que se dizer isso, havia mais orçamento, portanto permite também um ritmo de trabalho mais calmo, o que por sua vez põe menos pressão por cima das pessoas. Mas não é só isso, às vezes há programas que têm equipas que têm...
0: Em que há química total.
1: Exatamente, é que aconteceu isto. Com a Médico de Família tenho muito boas memórias por causa disso. Depois tenho outros projetos, por exemplo a abertura da Expo 98, que era um concerto por baixo da pala da Cícia Vieira, com os dignitários todos, o Imperador do Japão e o Rei de Espanha e não sei. Portanto, nós produzimos em 3 semanas. O António Mego Ferreira lembrou-se 3 semanas antes que era bom haver um concerto e que este concerto fosse televisionado. E então nós montámos ali um palco que era com a Teresa de...
0: Teresa Salgueiro? Madre Deus.
1: Dos Madre Deus, desculpa agora. E o José Carreiras. Os dois fizeram um dueto. E depois o Carlos Cruz e Júlio Pinheiro a apresentar, e aquilo foi foi uma tensão. Fomos ao vivo para 180 milhões de pessoas, e depois houve um problema em que alguém pisou um cabo e a tela ponte foi abaixo. Nós, ao vivo, com um texto negociado ao limite, porque tinha que várias mensagens que tinha que dizer de forma certa sobre os oceanos e sobre tudo em Barbados. E este momento também de improviso em que o Carlos Cruz e a Júlia salvaram essa situação foi, enquanto produtor de televisão, foi assim um momento também.
0: Quanto tempo mágico durou essa quebra, digamos?
1: Foi, foi para aí, diria, 2 minutos, mas o suficiente para perder tudo, não é? Porque uma pessoa depois como é que pega outra vez? Portanto, isso foi. Foi um
0: estresse. Como é que tu lidas com isso? Quando surge um problema dessa dimensão, não é? Felizmente não durou assim tanto tempo. Como é que tu ficas? Tu tens um ar muito calmo? Tu perdes?
1: Eu gostava,
0: perdes a cabeça?
1: Eu gostava de. Não. Não, eu não perco a cabeça. E normalmente eu também não sou o realizador. Portanto, o realizador é que tem que lidar mesmo com aquilo. Eu tenho um bocadinho mais de distância. Mas tento de ter calma. Eu gostava de ser aquela pessoa que fica mais calma ainda quando as coisas são estressantes à volta. Nem sempre consigo, confesso. Mas também não entro em pânico.
0: Dizes palavrões em português?
1: Ah, sim. Adoro palavrões.
0: Agora não te posso pedir para dizeres um aqui.
1: Não vou dizer, mas é uma coisa que eu me conheço, sim.
0: Acontece. É muito libertador, não é?
1: É
0: muito
1: ótimo.
0: Libertador para toda a gente.
1: É ótimo. As minhas filhas, os nossos filhos estão sempre a me corrigir. Pai, opa, menos. Ou seja, eu digo bastante mais palavrões em casa do que elas dizem.
0: Eu ouvi-te agora no meio do teu discurso dizer que não é um palavrão, mas achei piada a expressão e um par de botas, não é? Também dizes aqui. Também já dizes. Bom, já passaram alguns anos, de facto. Vamos à primeira canção. Escolheste o Lenny Kravitz, I Belong to You. Porquê esta escolha?
1: Lenny Kravitz, eu sou muito fã de Lenny Kravitz há muitos anos, como a carreira dele também já tem muitos anos. Gosto, eu sou sempre mais atraído em primeira instância pela melodia, pela parte musical e não tanto pela letra. Só que esta música tem as duas coisas. Tem aquele som típico no início do Lenny Kravitz, 2 acordes, já sabes que é uma música do Lenny Kravitz.
0: Verdade.
1: E depois a letra I Belong to You and You Belong to Me, esta reciprocidade, é um tema, eu acho que é bonito, eu acho que é assim é que deve ser e é assim que eu sinto, que eu tento viver, portanto, adoro a música.
0: Vamos ouvi-la então.

0: Pitaine, fundador da Endemol, hoje diretor-geral da Plural, no Fala Com Ela, aqui na Antena 1, a rádio, a dar voz a quem pensa a televisão. E a televisão já se pensa de outra forma, Pitaine.
1: Deixe-me só corrigir uma coisa. Quando tu dizes fundador da Endemol, tem que ser um bocadinho mais humilde. Sou fundador da Endemol em Portugal. Portanto, é multinacional.
0: Mas também o programa não vai ser ouvido lá fora.
1: Pronto, não, porque eu, se fosse fundador mesmo da Endemol, se calhar já não estava aqui a trabalhar, nem nada disso.
0: Fundador da Endemol em Portugal, sim.
1: Exato. Peço desculpa.
0: Não faz mal. Se a televisão já se pensa de outra forma. Quando eu no início começava e dizia há quem já considera a televisão obsoleta, não é? A televisão tem dificuldade em conquistar novos públicos. Quem são as pessoas que veem televisão hoje em dia? A televisão está, por isso, a ser pensada de outra forma também?
1: Está constantemente. Constantemente. Já deram televisão como morto há
0: muitos anos. Tal como a rádio. A rádio já morreu várias vezes.
1: Exato.
0: E, no entanto, aqui está.
1: Video killed radio standard.
0: Mas não.
1: E a televisão está bem e recomenda-se. Claro que percentualmente a televisão em Portugal ainda tem muita importância em função com o streaming, diria que é uns 70-30. Nos Estados Unidos já é quase o oposto, não é? O inverso. Portanto, claro que o streaming e o digital em geral estão a crescer e isto obriga a repensar a televisão aberta. Penso que a televisão aberta tem uma vantagem sobre o streaming, que é o live, né? Notícias, desporto, eventos, reality, alguns tipos de programação são claramente para free-to-air, para uma pessoa ligar a televisão e na hora saber o que é que se passa ou fazer parte de um evento que sabe que ao mesmo tempo outros amigos e outras dezenas de milhares de pessoas estão a ver ao mesmo tempo. É uma emoção partilhada. E esta emoção vai continuar a ser importante. Né? Depois ainda é a questão de publicidade, em que a publicidade na televisão aberta ainda é muito eficaz, no sentido pode ser medido. Um dos problemas às vezes é que no digital a publicidade fica muito quase perdido, né? Enquanto na televisão
0: há foco sobre
1: sim. Agora, temos problemas. Quando eu digo que temos, é a televisão aberta. Eu estou ao lado de produção, portanto é mais para quem esteja do lado da TV, no meu caso, Grupo Média Capital TV. Não há renovação do público, né? Portanto, os mais novos não têm hábito de ver a televisão como nós tínhamos quando éramos novos. E então, a população está a envelhecer, portanto também o número de pessoas mais velhas ainda é grande, mas isto, com o pirâmide a avançar, vai chegar a uma altura em que o público que agora tem 20 tem 50 e será que...
0: Eu ia te perguntar justamente se haverá uma o espectador tipo, que idade terá? 60 anos?
1: Que vê agora free to air. Bom, isto depende muito do tipo de programa e do horário. Eu diria que há uma clara queda de audiências também a partir das 10h30. Há muitas pessoas ou vão para streaming ou vão fazer outra coisa, mas há ali uma queda. E depois há programas e programas. Nós, por exemplo, produzimos novelas que, curiosamente, são bem vistos nas faixas mais novas. Às vezes até temos mais, temos que nos esforçar mais para agradar às pessoas mais velhas, né? Mas olharmos para um programa com preço certo, tem um público transversal, mas muito vincado.
0: Tu consegues perceber o sucesso do preço certo, por exemplo?
1: Completamente, sim. É um programa que faz companhia às pessoas. É uma televisão ligada enquanto nós estamos a fazer várias atividades ao mesmo tempo. O som, os risos...
0: Essa boa disposição importa?
1: Ah, muito. Muito. O Fernando Mendes é um rei a fazer isso. Gosto imenso do Fernando Mendes. Não conheço assim tão bem, mas enquanto apresentador de televisão e enquanto pessoa, tenho grande impressão.
0: Dirias que essa boa energia é muito importante? Passa realmente para o espectador?
1: Completamente. Quando nós estamos em estúdio gravar um projeto, a energia que nós sentimos em estúdio é a energia que vai passar para casa. Não tenho dúvidas sobre isso. Portanto, se nós temos um concurso a ser gravado com o público presente, o público tem que bater palmas, porque o assistente de realização diz agora batem palmas, né? Mas se essas palmas não vêm sozinhas, são só obrigados, nós sentimos isto em casa. Tenho certeza em relação a isso.
0: Eu lembro, eu comecei a fazer televisão quando tinha 19 anos e o diretor da televisão na altura da RTP disse-me, você vai ter que sorrir muito mais. E eu pensei, mas como é que eu vou sorrir mais se eu não tenho vontade de sorrir? E, portanto, por aí se vê que eu não tive que vir para a rádio, né? Já estava na rádio, na verdade. Entretenimento é só evasão, é só distração, ou pode ser muito mais? Porque eu pus-me a pensar de forma ingênua, de certa maneira, não é? Para quem está fora da televisão, os conteúdos para os públicos mais novos são pouco construtivos. Ainda pensando que a televisão poderia moldar positivamente cidadãos, não é? Porque tu não estavas cá nessa altura em Portugal. Eu venho de um tempo em que fui muito formada pelos bons filmes que via à quarta-feira à noite. Eu esperava pelo filme que ia ser passado à quarta-feira à noite e como aquilo, de facto, me ajudou a ter um pensamento crítico, a querer saber mais sobre as coisas. Nós, hoje em dia, claro que temos outras possibilidades de ver noutras plataformas, não é? Mas eu pergunto-me se... Claro que aqui depois vamos fazer este duelo difícil entre audiências e qualidade, não é? Mas se não poderia haver aqui um meio termo, ou esse meio termo já existe?
1: Eu acho que a pergunta é ótima e não tenho assim uma resposta muito clara para isso. Eu gostava de ter, porque eu acho que televisão devia ser mais do que só entretenimento, só ir atrás dos gostos das pessoas. Acho que de vez em quando nós também temos a obrigação de estar à frente e tentar dar um exemplo. Eu venho de uma escola em Mol, em que a lógica era estritamente comercial, né? Portanto, nós íamos, no fundo, a nossa missão era dar aquilo que as pessoas querem, e não o inverso. Mas eu, enquanto pessoa e enquanto produtor, tento de vez em quando, com certas escolhas, contribuir para alguma educação. Eu acho que nós, por exemplo, nas novelas há temas a serem abordados.
0: Eu ia-te perguntar isso, justamente, porque a Plural produz telenovelas e séries, não é?
1: Sim.
0: Se essas telenovelas já refletem temas como a homossexualidade, o racismo, até a questão da imigração, não é uma forma de poder chegar às pessoas com outro conteúdo?
1: Ainda é muito pouco.
0: É pouco.
1: É muito pouco. Não, mas, sim. Portanto, nós já fazemos várias novelas em que havia personagens homossexuais. Há sempre aquela questão, tipo, até onde mostram o beijo e pronto. Eu espero que consigamos normalizar cada vez mais conteúdos para mim são iguais, né? Sexuais ou homossexuais. Portanto, não é um tema sequer, mas infelizmente nas novelas ainda o é. Há aqui uma questão muito crua, que é quando nós fazemos hoje em dia novelas originais nossos, o conteúdo também é feito pensando na internacionalização. E então, se nós temos novelas que podem ser vendidas em países da África ou no Médio Oriente, às vezes nós temos restrições em relação à homossexualidade, por exemplo.
0: Por exemplo, sim.
1: É uma coisa... Bom, mas eu acho... É uma luta que nós temos. Eu acho que o que nós podemos fazer é normalizar. Ao mostrar numa novela uma situação de condenação no racismo ou de integração fluida de imigração, nós conseguimos fazer isso. Eu vou dar um exemplo. Nós fizemos uma série para Prime dos Morangos com Açúcar, uma nova leve, em 2023, em 2024, e nós gravámos isto na Vila Nova de Mil Fontes. E na altura nós achámos importante que na história, mesmo no nível de figuração, etc., a imigração muito presente na Vila Nova de Mil Fontes fosse incluída para retratar e não criar ali uma espécie de uma bolha dentro da Vila Nova. Portanto, estas pequenas coisas que nós tentámos ali de dar algum exemplo, sim.
0: Qual é, já agora, qual será em termos percentuais o número de novelas feitas de raiz em Portugal e aquelas que são compradas? Já são muitas as...
1: Eu diria que neste momento é metade-metade. Se nós olharmos para o que está agora na televisão, temos até mais adaptações do que originais. Nós temos uma produção em preparação, que é outra vez vou dar um exemplo. Nós fizemos Cacau, A Fazenda e Terra Forte, são três originais. Fizemos em conjunto com a Prime e com a TV, mas são produções que depois podem ser vendidos, e são vendidos. Cacau foi vendido em mais de 90 países, acho.
0: 90?
1: Sim. Sim.
0: Olha, e destes formatos de reality show, algum deles foi criado, destes de há 20 e tal anos, algum deles foi criado em Portugal? Ou foram todos importados?
1: Não, a maioria é. A maioria é baseado no, nos formatos de Endemol, Secret Story, Big Brother. Penso que houve, eu não estive envolvido nessas produções, que saí de Endemol, mas acho que há ali uma produção que é o Dilema, que teve ali um componente nacional, e acho que há mais, mas ainda é pouco. Ainda é pouco. No entretenimento, a rácio não é 50-50, a rácio é 95-5. Temos de formatos e originais.
0: Tu és um espectador de televisão? Responde de uma forma politicamente correta.
1: Não, queres a resposta honesta? Claro que sou, e vejo tudo que estreia, e vejo, por exemplo, as novelas que nós produzimos, eu vejo durante o dia, não vejo à noite em casa, às vezes também um bocadinho, mas só tenho que confessar que às 10h30 eu estou no Netflix, ou na HBO, ou na Prime, sim. Tenho ali o meu tempinho a ver a minha série. Mas à hora de jantar tenho as notícias e pouco mais, para dizer a verdade. Não vejo assim muito televisão.
0: Consegues ser um espectador livre, no sentido de não estar a apontar permanentemente críticas à forma como foi feito, como poderia ter sido?
1: Sim, não, infelizmente não é possível.
0: Não é possível.
1: Portanto,
0: pois percebo, claro.
1: Não, vejo um programa estrear, um entretenimento, ou uma novela, e estou sempre a dizer, que bom, como é que eles conseguiram? Também é pelo positivo, não é? Mas é difícil não ter esta. Agora, quando estou à noite ver um streaming, se calhar, como é produção internacional, mais longe daqui, é mais fácil não ter e entregar-me, e sem estar aqui sempre a pensar que se teria feito eu, como, e não sei. Pá.
0: Como já disseste, a televisão já teve muitos ciclos, tal como a rádio, tal como a imprensa, infelizmente. Soubeste sempre adaptar, quando conheceste picos, momentos muito altos e outros medianos, vou dizer, sim.
1: Sim, completamente.
0: Achas que te soubeste sempre adaptar?
1: Sim, não há outra forma, não é? Portanto, quem quer sobreviver na produção tem que...
0: Nunca pensaste fazer outra coisa?
1: Ah, imenso. Já ainda continuo a querer abrir um hotel para cães, por exemplo. Doava e treinar cães. Mas enquanto tiver a família que eu tenho, com tantas filhas, portanto, neste momento tenho que continuar a fazer aquilo que eu faço. Eu comecei, a única diferença, vá, que eu tive na minha carreira foram os primeiros 3 anos em que trabalhei no MOL, na Holanda, só que era jurista. Portanto, estava a fazer contratos, não estava a produzir programas. De resto, a partir daí, a partir de 93, só isto.
0: Como é que passaste dos contratos para a produção?
1: Muita insistência minha, porque eu não gostava nada de fazer os contratos. Portanto, vinha alguém até comigo e disse, eu fiz agora um acordo com isto e tal, e fui a Londres, depois falei com este, com Andrew Lloyd Webber, e não sei o quê, vamos fazer um musical cá, faz lá o contrato. E a pessoa saía, eu fechava a porta da minha sala e só pensava, eu quero ser esta pessoa, não quero ser aqui. E eu, pá, era, tinha na altura 25, 26 anos, e o meu chefe, o dono da empresa, dava-me algum desconto quando me queixava, né? Porque achava ao mesmo tempo graça. Eu mostrava alguma ambição e então ele libertou-me a certa altura. Basicamente mandou-me a viajar pelo sul da Europa para ver se podia vender programas, depois em Portugal conseguia, e assim que comecei a trabalhar cá.
0: Há quem diga que o mundo é dos chatos, mas neste caso chatos insistentes, dos que insistem e insistem. É verdade, concordas?
1: É preciso insistência, sim, é. Sem dúvida.
0: Às vezes vencem-nos pelo cansaço.
1: Exato. Na altura eu sou capaz de ter feito isso.
0: 30, mais de 30 anos depois de estares cá em Portugal, o que ainda é fascinante neste país? Sem ser o sol.
1: Eu diria que é a forma calorosa que há entre socialmente.
0: De acolhermos?
1: Sim, e de darmos importância às amizades e à família. E isto é muito diferente. Não, as amizades também se dá importância na Holanda, mas, por exemplo, o papel da família na nossa vida é muito diferente na Holanda ou cá. Portanto, esta relação que nós temos aqui, eu já digo nós, estás ouvindo, tá?
0: Claro.
1: Nós temos aqui com os pais, somos cuidadores dos nossos pais. Enquanto na Holanda, este papel de cuidador é muitas vezes feito em outsourcing, né? Se posso usar uma palavra feia para isso. São contratadas pessoas para tratar a pessoa mais velha em casa, ou a lares. Tudo, o sistema é muito bem, há muito apoio do Estado, por exemplo, a isto, para as pessoas ficarem, ter mais tempo em casa, podem receber, consoante as suas necessidades. Eu sei disso porque também passei por isso com o meu pai e agora com a minha madrasta. Há bons apoios para tornar, no fundo, essa situação uma realidade. Agora, nada substitui o calor humano de um filho ou de uma filha, não é? E isto acho que é, os países do norte da Europa têm muito a aprender com o sul da Europa, sem dúvida.
0: E vice-versa também, não é? Já agora, o que é que te irrita ainda em Portugal?
1: Pronto. Eu nunca fui muito disso, ou seja, nunca tive uma revolta ou... quando se fala aqui da burocracia, por exemplo, pronto, vão à Holanda, porque assim, a burocracia aqui é terrível. Mas quando falta um papelinho, não sei o quê, às vezes há o pluralismo nacional que resolve a questão. Na Holanda, não. Pronto. A pessoa não preencheu o campo 1AA, vai para casa, fora, e vai outra vez aqui para a fila. Pronto. Mas, digamos que, às vezes os compromissos que nós fazemos no trabalho não são tão bem cumpridos como podia ser. Bah, para expressar-me com o suave, não estou a dizer que as pessoas estão a enganar as outras, o que estou a dizer é, às vezes,
0: falta algum profissionalismo?
1: Algum foco. E lembrar-se do que é que tínhamos falado a semana passada. Então, esta semana é pagar neste ponto e dar o relato de como é que evoluiu. Aqui, isso eu não me lembro, não, isso já está mais ou menos. Pronto, esta parte às vezes é mais, mais difícil.
0: O que é um dia bom para ti, Pitaine?
1: Um dia bom para mim. Um dia bom para mim é um sábado, é o meu dia preferido da semana, em que eu acordo 2 horas antes de toda a gente em casa, sento-me na cadeira da sala a ler. Adoro fazer isso, adoro ler. E esta tranquilidade antes de tempestade, se podemos chamar assim, é maravilhoso. Depois, pegar os meus cães, passeá-los, adoro. Hoje já são 2 cadelas ainda, mais velhinhas. A mais velha tem 14 anos e meio. Portanto, o passeio de antes era, de antigamente era 2 horas, hoje em dia é só 2 quarteirões. Portanto, mas na mesma adoro. fazer pequeno almoço para a família. Se as minhas filhinhas estão a dormir, é só para mim e para a minha mulher. Pegar na mochila, preparar a toalha, a água e ir para a praia. Comer umas sandes na praia. No fim da tarde, sentar-me na esplanada do bar da praia, beber duas imperiais e comer amêijoas. Voltar para Lisboa, tomar um bom banho e vestir-me e ir jantar fora com amigos. Isso mais ou menos é o meu dia ideal.
0: E é muito bom. Vamos ouvir agora Dave com Rain Dance, com uma participação de Thames.
1: Certo.
0: Porque estas coisas?
1: Adoro este,
0: ouvir. Sim.
1: Sim, adoro esta música. Conheci-o mais recentemente, que é uma música mais recente. Mas eu gosto de rap, hip-hop, desde que tenha um componente melódica. E esta música também tem isto. E tem outro instrumento que para mim é um instrumento central na minha vida, que é o piano.
0: Vamos ouvir. Aqui na Antena 1 é o fim desta conversa, mas ainda vamos conversar mais um bocadinho para o podcast.

0: 3 horas no continente e na Madeira. 2 horas nos Açores. Edição do jornalista Pedro Guilherme.
1: Vai ser apresentado esta terça-feira o relatório sobre a reforma da Segurança Social. A Ministra do Trabalho afasta uma reforma estrutural do sistema de pensões na atual legislatura, mas admite introduzir medidas pontuais. A oposição espera para ver, mas PS e Chega levantam dúvidas sobre o estudo. Teresa Borges.
2: O PS vai esperar para ver as conclusões do grupo de trabalho, mas assume preocupação com o que diz ser o contexto enviesado em que surge o relatório.
3: Além de vir fazer algum revisionismo de previsões que estão consolidadas e que foram construídas por equipa de académicos com uma pluralidade e com enorme transparência, vem agora surgir este relatório.

0: entre pessoas que têm uma posição à partida enviesada sobre a relação entre público e privado.
1: À espera de uma surpresa, Miguel Cabrita, deputado socialista, considera que o novo relatório surge como um exercício de revisionismo do Livro Verde para a Sustentabilidade do Sistema Previdencial encomendado pelo anterior governo PS. Garante, o partido não é contra mudanças nas pensões, mas avisa...
0: O que nós não aceitamos é mexidas no sistema de pensões que possam pôr em causa a natureza pública do sistema e pôr em causa as pensões dos pensionistas atuais e dos futuros.
1: O Chega tem vindo a defender outro caminho. Insiste que a redução da idade da reforma é sustentável e neste debate Felicidade Vital quer ir para lá dos números.
2: É um tema demasiado importante para ser tratado apenas numa perspectiva contabilística e no Ministério da Segurança Social. Tem que ser transversais a vários ministérios do Governo.
1: Uma política transversal pede a coordenadora do partido na Comissão de Trabalho a questionar o timing deste estudo.
2: Porque é que o Governo o resolveu pedir se não perspectiva nenhumas políticas para alterar esta situação da idade da reforma.
1: São muitas as dúvidas da oposição. O Governo tem separado as águas, afasta reformas profundas nesta legislatura, mas admite avançar já com medidas complementares.
3: O relatório será conhecido esta terça-feira. Com os partidos mais à esquerda a prepararem-se para levar o decreto-lei que cria a prestação social única ao Parlamento, o PS vai pedir esclarecimento ao Governo e admite avançar com alterações caso as respostas não sejam suficientes. É o que explica a Antena 1 o deputado socialista Miguel Cabrita.
0: Entendemos que as opções que foram tomadas têm riscos e podem representar perdas de proteção para segmentos importantes das pessoas que vão ser abrangidas pela PSU. Neste sentido, o que faremos é o seguinte: vamos fazer perguntas ao Governo, vamos pedir esclarecimentos detalhados ao Governo nas próximas semanas e, em função dessas respostas, e se elas, no fundo, conseguem ou não responder às dúvidas e aos receios que nós temos, avançaremos ou não para uma apreciação parlamentar.
3: O antigo secretário de Estado Socialista Miguel Cabrita, PCP, Livre e Bloco de Esquerda já anunciaram a intenção de pedir a apreciação parlamentar do decreto-lei que cria a PSU. Os três partidos reúnem juntos o número mínimo de 10 deputados para levar o decreto-lei ao Parlamento. A nova prestação social única reúne mais de uma dezena de prestações não contributivas. Foi publicada a semana passada em Diário da República. Cerca de 1.000 operacionais estão a combater incêndios esta noite, em particular no norte de Portugal continental. O incêndio, que começou no sábado em Torre de Moncorvo, no distrito de Bragança, tem cerca de 400 bombeiros mobilizados. É o que tem mais meios no terreno esta madrugada. No concelho vizinho de Vila Flor, cerca de uma centena de operacionais combatem o incêndio que começou esta noite. A aldeia de Seixo de Manhosos teve as chamas por perto. Algumas pessoas foram retiradas de casa por precaução. Desde as 9 da noite, houve mais de 29 novos incêndios na região norte. Confirma a Antena 1, o Comandante Regional de Proteção Civil, Albano Teixeira.
4: Desde as 21h16 até às 23h58, tivemos 24 novos incêndios na região norte. Desses 24, temos apenas 8 que ainda estão a trabalho. Aqueles que mais preocupam agora é Torre de Moncorvo, Cerro da Rocha em Ponte Lima, no Alto Minho, Lamego no Douro, Rebordões em Santo Tirso, Arouca, na área metropolitana do Porto, Carvalho de Egas, em Vila Flor.
3: Para já o fogo não chegou a habitações, mas Albano Teixeira aconselha a população a seguir os conselhos das forças de segurança, caso seja preciso sair de casa.
4: Neste momento estão os meios a trabalho e não há, para já, do que tenho conhecimento, indicações que possam estar próximo de habitações. Mas queria, se me permite, queria deixar um apelo à população para assumir comportamentos de autoproteção e de colaboração com os bombeiros e com todas as forças que estão no terreno.
3: O Comandante Regional do Norte da Proteção Civil, Albano Teixeira, dominado está o fogo de Sobrado, no concelho de Valongo, na área metropolitana do Porto. Cerca de uma centena de bombeiros continuam no local para trabalhos de rescaldo. O presidente turco apela a Donald Trump para prosseguir as negociações com o Irão. De acordo com a presidência de Ankara, durante uma conversa telefónica, Tayyip Erdogan ofereceu mesmo ao presidente dos Estados Unidos o apoio da Turquia para os esforços de paz com Teherão. Donald Trump diz que os Estados Unidos não pretendem prorrogar o memorando de entendimento com o Irão para o alargamento do acordo de cessar-fogo. Esta segunda-feira terminou o prazo de 60 dias de negociações para um acordo de paz final que ainda não existe. No futebol, o Benfica goleou o Casa Pia por 7-0 no fecho da segunda jornada da Primeira Liga. Pavlidis fez um hat-trick também para este ano e Rafa Silva e João Duran marcaram na baliza do Casa Pia. Lorenzo Alfori fez um autogolo esta noite em Rio Maior. No final da partida, o treinador do Benfica, Marco Silva, destacou o trabalho da equipa em impedir que o adversário marcasse.
5: Um jogo totalmente controlado desde o primeiro momento. Eu sei que a vitória é expressiva, mas ainda o que me deixa mais satisfeito foi não termos concedido golos e oportunidades praticamente ao adversário. Lembro-me de um remate na primeira parte sobre o nosso lado direito, esquerda do Casa Pia, de resto sempre controlado o jogo e não permitirmos, isso para mim é muito importante, deixarmos a baliza a zero tem um sabor completamente diferente, independentemente de eu perceber que um resultado tão expressivo assalta à vista, mas para nós é muito importante, não sofremos.
3: E pelo Casa Pia, o treinador Felipe Coelho assinala a força do Benfica.
6: A força do Benfica mostrou-se claramente na primeira parte aquilo que consegue fazer, mesmo nós estando melhor e a conseguir controlar as investidas do Benfica. E na segunda parte, a força do Benfica também ficou bem visível, aproveitando erros do nosso posicionamento e que acabou por matar a possibilidade de nós vivermos o jogo durante mais tempo e tentarmos trabalhar no jogo, mesmo perdendo a nossa identidade.
3: E no final da segunda jornada, o Benfica está no quarto lugar com 4 pontos, os mesmos que Nacional, Sporting e Santa Clara. À frente do Benfica está Marítimo, também Futebol Clube do Porto e Arouca, todos com 6 pontos.
7: Edição do jornalista Pedro Guilherme. 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

Sejam muito bem-vindos à terceira parte da nossa conversa com Carlos Mendes, que este ano celebrou 75 anos de vida e quase tantos de canções. Já passámos por aqui em revista nas duas emissões anteriores, os anos 60 e 70, com os Shakes, os Festivais da Canção e uma Amélia de Olhos Doces. Hoje abrimos com a década de 80, mais precisamente no ano de 1982, e vamos desde já ouvir uma canção de um trabalho de mudança, o álbum Triângulo do Mar. É a Terra-mãe, com a letra de José Jorge Letria e música de Carlos Mendes.

0: Terra-mãe, do álbum Triângulo do Mar, do Carlos Mendes, em 1982. O Carlos Mendes está aqui connosco à conversa. Este álbum, com produção e direção musical do Fernando Girão, foi um disco especial no teu percurso, este Triângulo do Mar.
1: Foi um disco especialíssimo, porque o boom do rock veio, digamos assim, aniquilar um bocadinho, mas veio
0: baralhar um mudar bocadinho, os paradigmas.
1: Mudar até os paradigmas, e a certa altura eu tive vontade de ir para um outro lado, não pelo anglo-saxónico, mas ir por dava muito com músicos africanos, tocavam comigo músicos africanos. Tinha até um grande amigo que vivia lá em minha casa durante os 2 ou 3 anos, que era percussionista e que tocou, depois foi para a Irlanda e tocou com a Sinéad O'Connor, e era um grande amigo, que era o Mário Eduardo. E a certa altura ele começou-me a ensinar ritmos africanos. Eu falava muito também por telefone com o Filipe Mukenya, conheci o André Mingas, e comecei a andar muito ali por volta da África, que eu sempre gostei muito dos ritmos africanos. E a certa altura estava um dia estava na praia e lembrei-me, vou fazer um álbum. O nome apareceu primeiro. Vou fazer um álbum chamado Triângulo do Mar.
0: E já a pensar mesmo neste triângulo.
1: Já a pensar,
0: né?
1: No triângulo, já a pensar no
0: Portugal, África, Brasil.
1: Portugal, África e Brasil. E, aliás, baseado no triângulo cultural histórico e tal que o Zeca Afonso já falava. E a certa altura avancei para isso e comecei a tentar fazer músicas, mas não tinha nem. E comecei a construir as músicas com o Joaquim, com o Trio, com os poetas que eu tinha feito já coisas antes disto.
0: Sim.
1: Mas escolhi essa via e pronto, e foi assim que apareceu. Eu nessa altura estava num outro clube a estudar jazz, e um dos professores era o Zé Eduardo.
0: Contrabaixista.
1: Exatamente, e o Zé Eduardo disse-me, eu estava a dizer, pá, Zé, não queres fazer as orquestrações e tomar conta deste disco? E ele disse, pá, há um gajo que era melhor para ti, pá. Que era um gajo que é muito bom, pá, não sei o quê, que é o Fernando Girão. E disse, pá, mas eu conheço mal o Fernando Girão, só conheço o Fernando do rock, pá, e o Fernando vem depois de mim, pá. Portanto, eu não conheço bem, pá, porque eu, entretanto, passei muito tempo nas faculdades, etc., por aí fora. Não conheço bem. É, pá, mas eu apresento.

0: álbum, e depois cheguei a fazer o segundo, que era o Som do Vento também, mas o Som do Vento já teve, como eu tinha uma banda e já tínhamos ido ao Brasil e já tínhamos feito uma série de percursos. À África nunca cheguei a ir, nunca chegámos a ir, por coisas perfeitamente estranhíssimas. Quando estávamos para aí, depois não podíamos, depois podíamos, depois não podíamos. Acabámos por ir ao Brasil fazer lá uma série de concertos no Disco Voador. Foi curioso que ganhei lá uma amizade grande, que é o Cláudio Nucci, que era do Boca Livre, e
1: Sim.
0: o Zé Renato, que era do Boca Livre. O Zé Renato faz a minha primeira parte no Circo Voador. E quando fui ao João Caetano, é uma coisa incrível nos brasileiros, é uma coisa incrível. Eu fui lá e eles julgavam que eu era fadista. E quando apareci a primeira vez no João Caetano, no teatro, a fazer o espetáculo, o Martinho da Vila ficou admiradíssimo. Epá, você, o cara, você não é fadista. E disse, pois não, mas quem é porque é que quer ser fadista? Porque, quer dizer, em Portugal há pessoas que não são fadistas. Não é só fado. Então, ah, mas então, eu julguei que sim, que era, não sei quê. Mas o público não estava a aderir. O público não estava a aderir. Estava um bocadinho
1: Morno.
0: baralhado porque sentia que aquilo era qualquer coisa parecido com eles, mas que não era eles. Mas qualquer coisa parecida com a África, mas também não era a África. Qualquer coisa parecida com o fado, mas também não era fado. Perdão, com a música
1: Música
0: portuguesa,
1: portuguesa.
0: mas não era português. Mas aqui estava um bocado. E o que é certo é que o Mário Lago, que eu me tornei amigo, o
1: Ator.
0: ator, a certa altura faz uma coisa incrível. Enquanto o Gramasso, que era um, foi
1: Saxofonista,
0: o
1: Mário
0: foi,
1: Gramazzo.
0: Mário Gramasso,
1: Estava nos Rock e Vários.
0: que estava no Rock in Rio, mas foi comigo ao Brasil, tocar saxofone, ele, a certa altura, estava a fazer um solo. E entrou no palco e sentou-se num banquinho ao lado, dentro do palco, portanto, no espaço dos músicos, mas um bocadinho ao lado, sentou-se no palco o Mário Lago. O Mário Lago sentou-se, eu reparei que as pessoas começaram a olhar para um lado que não era propriamente, não era ao meu lado, olharam para ali, depois começaram a ver o Gramasso, né? O Mário Lago aplaudiu e foi um êxito. Porque teve o beneplácito daquele homem que era uma grande
1: Respeitadíssima e
0: figura da
1: conhecidíssima
0: cultura brasileira.
1: brasileira.
0: Portanto, a partir dali, depois as coisas funcionaram com muita facilidade. Fiz muitas entrevistas na Folha de São Paulo, no espaço. No espa... Porque eu estive lá no tempo do Brizola. E fui lá apoiar um bocado o Brizola também, não é? E do Tancredo. E, portanto, nas
1: Isto era o
0: diretas.
1: fim da ditadura militar?
0: Exatamente, exatamente. E nas diretas. Tanto que eu vou a São Paulo. E sou o convidado especial do grande espetáculo que tinha a Fafá de Belém, tinha o Toquinho, tinha uma data deles, até tinha o Sócrates, que era o Sócrates, o jogador da bola, que cantava, que eu não sabia, eu cantava. Então, tinha o Francis Heim, tinha uma data deles. E a festa chamava-se A Festa Também é Nossa, pá. Que era uma comemoração, digamos assim, do 25 de Abril, que eu estive lá nessa altura, e eles então fizeram essa festa. Mas, infelizmente, os meus músicos não queriam tocar pro bono, arranjou-se ali uma complicação, depois queriam receber em dólares, depois queriam lhes pagar em cruzeiros, mas lá arranjaram maneira de lhes pagar em dólares, mesmo assim exigiram uns cachês que nem os músicos do Chico Buarque exigiam, e portanto vieram todos para Lisboa e eu fiquei sozinho. E portanto fui para o palco aquela coisa gigantesca, depois a seguir ia fazer o Fantástico com eles também, e
1: O programa
0: podíamos
1: de
0: ter
1: televisão.
0: feito o programa Fantástico, e a certa altura fui sozinho. Com o Mário Eduardo, que é o tal percussionista, e lembro perfeitamente de estar a tocar e a seguir a mim é o Valdemar Baixo,
1: Sim.
0: e a certa altura eu passei-lhe a viola para ele cantar. Quando acabei, e ele disse, que pena tu não teres tido aqui os teus músicos. E o Francis Heim ainda se ofereceu para acompanhar, mas eu depois mostrei-lhe o Triângulo do Mar,
1: O
0: a
1: álbum.
0: Terra-mãe e isso
1: Sim.
0: tudo. E ele disse, epá, isto só com ensaios é que vai bem. Assim, à primeira não, uma tarde das 5 para as 6 horas da tarde não dá.
1: Pois, as coisas
0: De
1: não.
0: maneira que pronto, foi um dos grandes azares. E vim bastante entristecido para cá, mas depois consegui arranjar, através desse Mário Eduardo, um grupo muito bom. Infelizmente conheci depois um excelente músico, que foi do meu diretor musical até ao falecimento dele, que foi o Zé Sarmento.
1: Ah, sim, mas já vamos fazer certamente também aqui nestas conversas. Mas vamos ouvir o Reggae Reggae ao Meu Malhão.
0: Que é dele, com letra de Joaquim Pessoa.
1: Com a letra de Joaquim Pessoa e música do Fernando Girão, sim, música do Fernando Girão.
0: E tem a ver com as bombas de com bombas e as bombas de neutrões.
1: Sim, e nesta altura, lá está. Reggae Reggae ao Meu Malhão, pelo Carlos Mendes.

0: Carlos, nós vamos ouvir daqui a pouco uma canção do teu álbum seguinte, do Chão do Vento, que já referiste aqui também, dentro, porque também acabava por estar dentro deste mesmo espírito do Triângulo do Mar, com alguns músicos também partilhados com o Triângulo do Mar. Aliás, é produzido pelo Chico Zé, pelo Chico Zé Henriques,
1: Chico Zé, exatamente.
0: Que infelizmente já faleceu, membro do Zefedra na década de 70. E a canção que nós vamos ouvir, o José Embala ao Menino, é uma canção tradicional. É. Este universo das músicas tradicionais é também algo importante para ti?
1: Sim, a pergunta é curiosa, porque há uma altura, nessa altura do Chão do Vento, há uma procura muito grande dos ritmos de portugueses. Quer dizer, eu conheço bem o cancioneiro português, porque os meus avós são... A minha avó, a minha família, da parte da minha mãe, é toda transmontana, e a parte do meu pai é do Norte. E o grande
0: é tudo do Norte, então.
1: É tudo do Norte. Há muita, muita canção, até sefardita, porque a minha bisavó era judia, foi cristã nova, porque foi batizada aos 10 anos. O avô ou o pai era rabi. Portanto, nós soubemos muito de...
0: Tens um trisavô rabi?
1: Sim. Que eu nunca...
0: De que zona do país?
1: De lá de Bragança. São Macedo de Cavaleiros.
0: Okay.
1: Ela nasceu em Macedo, mas depois foram para Bragança. E, portanto, eu sei que há uma são leões, portanto, são leão. Portanto, são ainda da família de Levis. Portanto, eles são sefraditas. Eu ouvia muitas canções. Curiosamente, uma das canções que eu ouvia sistematicamente, e interessei-me muito por as canções da Beira Baixa.
0: Sim.
1: Interessei-me muito pelas canções da Beira Baixa. E andei no cancioneiro, estudei o cancioneiro do Lopes Graça, andei a rever as coisas do Giacometti. E a certa altura lembrei-me, quando a minha mãe ainda era viva nessa altura, e eu perguntava: oh, mãe, como é que se chamava aquela coisa, daquela música que a avó cantava, que era quando para nos embalar, e não sei o quê, tal, tal, ah, o José Embala ao Menino. E ela cantou-me o José Embala ao Menino. E eu lembro dos coirinhos, não sei o quê, dos coirinhos, a Fontinha de Belém, lembro-me dessa frase. E disse: olha, vou prestar esta homenagem à avó Flora, que era a bisavó, que eu conheci muito bem.
0: Tu conheceste a tua bisavó?
1: Muito bem, porque eu tinha 16 anos quando ela morreu, portanto...
0: Portanto, era a mãe da tua avó materna. A mãe do teu avô materno.
1: Do meu avô materno.
0: Ok.
1: Portanto, a avó da minha mãe.
0: Sim.
1: Eu conheci muito bem, muito bem. Ela era, aliás, o meu lado místico vem muito dela, porque ela rezava muito e lia o terço, e lia a Bíblia, e tinha muita mania dos santos, e se tivesse dificuldade nos exames, pá, chama por São Luís Gonzaga, e tal, havia assim umas coisas e tal. Mas foi muito em homenagem a ela também. É uma canção lindíssima. A Beira Baixa tem canções lindíssimas. O folclore da Beira Baixa tem canções lindíssimas. E curiosamente há uma música que é o Até Sempre, que eu tenho nesse disco.
0: Sim.
1: Creio que é no disco do... no outro, no Triângulo do Mar. Até Sempre, meu amor.
0: Sim.
1: Que começa com uma música, que começa com um coro muito grande, um coral enorme, que é... Faz assim um coral, e que no meio há uma canção que a minha avó cantava, que é... Oh, minha filha, onde está o gaiteiro? Oh, minha mãe,
0: que era a tua bisavó também que cantava.
1: Exato, cantava. Ela cantava muito bem, tinha uma voz muito bonita e cantava muito bem. E eu gostava muito, a vozinha canta e tal, aquela música. Ela cantava aquelas canções todas que estão no imaginário. Curiosamente, no outro dia enviaram uma canção sefradita, que é o Tumba La Laica, que é mesmo a canção sefradita, e que a minha avó cantava. E o meu irmão disse assim: epá, eu lembro desta canção, e cantávamos a canção. E eu disse assim: epá, mas quem será? Porque já não me lembrava, era a minha avó que cantava, essa minha bisavó que cantava essa canção. De maneira que, bom, isto foi um bocado escondido na época do...
0: Sim, sim, sim.
1: Porque os meus pais tinham algum receio de... Pronto, quando foi a questão do nazismo, etc., quando foi do tempo da guerra.
0: Mas se as coisas chegassem cá de alguma forma, não é?
1: E agora a gente já mais à vontade, estamos... Não sei se estamos tanto à vontade.
0: Pois, nós queremos acreditar que
1: mas
0: sim.
1: Seja, mas seja como for, foi um interesse muito grande, e ainda tenho um grande interesse pelo cancioneiro. Agora, não faço é agarrar no cancioneiro e modificá-lo, como fiz aí, que isso foi um jeito de homenagem, mas aproveito muitas das vezes os intervalos, a maneira de compor, as harmonias, muitas das vezes também, para além disso, também vou buscar muito do cancioneiro nordestino, que eu gosto muito, do Nordeste brasileiro. Gosto muito disso. E, portanto, há uma mistura que eu sinto que sou, aliás, sou mesmo, quer dizer, a minha avó materna nasceu em África, os meus avós, a minha família do meu pai toda são imigrantes no Brasil, portanto foram para lá. E nós, a parte do meu pai e a minha mãe, é que ficaram cá em Portugal, por resto, e por isso esse triângulo também está feito.
0: Na tua família.
1: É, exatamente.
0: Olha, vamos ouvir então o José Embala o Menino, de 1984, do álbum Chão do Vento, Carlos Mendes.

0: Olha, estamos em finais da década de 80, estamos, não temos referido aqui nestas conversas os teus álbuns infantis, mas tu tens álbuns para tens discos e singles também, mas tens o Jardim Jaleco, participaste ativamente nos Operários do Natal, os Operários do Natal também um disco muito, muito especial que tocou muitas gerações, acho eu, apesar de ser um disco indisponível hoje em dia, os Operários do Natal, nunca foi um álbum que nunca foi reeditado. E que tem, estou a lembrar-me daquelas imagens na RTP com o António Costa a entrevistar-vos. Ele muito novo naquela altura, mesmo no final da década de 70. Muito tímido. Tens o Natal do Pai Natal, por exemplo, exatamente, também. Portanto, já no início da década de 90. Portanto, nunca esqueceste este público?
1: Esse público nunca esqueci. Ultimamente, assim, não tenho feito nada por crianças, mas eram.
0: Mas foram trabalhos que deram muito gosto fazer.
1: Muito gosto. Muito gosto, porque eu tinha um fascínio muito grande desde miúdo por os filmes de desenhos animados, aqueles filmes que se faziam, do Peter Pan, disto, aquilo, daquilo outro, achava aquilo uma coisa maravilhosa. E depois lia muito o Tintim, depois mais tarde os Asterix.
0: És fã de banda desenhada?
1: Eu gostava muito de banda desenhada, cheguei a tentar fazer banda desenhada também.
0: E nunca publicaste nada?
1: Não. Nunca. Agora que tenho uma coisa que é desenhos de carros, menos desenhos de café, mas são os desenhos que se faz rápido com uma caneta e tal.
0: Mas não foram publicados,
1: estão lá publicados online.
0: Já vem no site. No teu Facebook?
1: No meu Facebook. Não, é num Facebook, que é uma página que é
0: desenhos de carros, menos desenhos de café.
1: Desenhos no café, assim é.
0: Porque já vi e não me recordo. É, mas pronto, fica aqui a chamada de atenção.
1: Sempre fascinei muito e depois sempre gostei muito de musicais, quer os mais sérios, quer os mais brincalhões. E portanto eu vi, por exemplo, é um filme da minha vida que é o Hans Christian Andersen, que tinha o Danny Kaye como ator, que eu vi. O Natal Branco é outro filme que eu delirei, portanto andei muito, o meu coração balançava muito nessas coisas. E portanto, fazer músicas para crianças para mim era fazer isso, era fazer um bocado desse imaginário do musical. E portanto, já o Jardim Jaleco é uma história que depois tinha continuação, mas não teve, porque não houve, ninguém apostou mais naquilo, embora se tenha vendido imenso, e há imensos blogs do Jardim Jaleco e páginas não sei quê.
0: Também tocou muita gente.
1: Há muita gente, e eu estou com ideias de tentar reeditar, se não for para este Natal, para o próximo, reeditar
0: o álbum mesmo.
1: Porque temos as fitas, foram cedidas. Foram decididas para poder fazer 1500 discos e eu vou tentar fazer isso.
0: Ótimo.
1: Mas tive sempre esse lado de fazer músicas para crianças. É porque há uma liberdade muito grande. Há uma responsabilidade grande, mas há uma liberdade muito grande na maneira como se constrói. Porque a criança não entra naquela crítica do epá, mas então foste pôr esta corda. Epá, mas então foste pôr esta palavra. Portanto, há ali uma liberdade enorme. E eu tive a felicidade de quando foi do Natal, do Pai Natal, tive a felicidade de já estar a trabalhar com um tipo extraordinário, que era realmente um músico de eleição, que era o Zé Sarmento.
0: E já tinhas o Zé Sarmento.
1: O Zé tinha uma capacidade louca de me compreender. Eu nessa altura não tocava piano como tocava hoje, como toco hoje, não tinha estudado, mas tinha feito um intervalo muito grande. E ele tinha a capacidade de perceber exatamente o que eu queria. E nós trocávamos muitas impressões, às vezes fazia os acordes, ele modificava os acordes, e foi um trabalho que eu fiz com ele, sempre muito. Levou-me para outras direções, percebes? O Zé influenciou-me muito, não quer dizer que eu já não tivesse uma influência do clássico, porque eu era um miúdo que fui à ópera desde muito cedo, e aos concertos do Viana da Mota, e aos concursos, e via os grandes pianistas, as grandes orquestras e tal, no Coliseu, etc. Mas tinha esse lado escondido, e o Zé despertou-me muito esse lado. O que me levou, a certa altura, até estudar canto. Eu tive 8 anos a estudar canto, nomeadamente 4 dos quais tive na Corunha com o maestro Fernando Alboa, onde cheguei a fazer performance de áreas da Turandot e etc. por aí fora. há pessoas que nem sequer acreditam nisto, mas eu tive, estudei canto seriamente.
0: E estiveste a viver na Galiza?
1: Não vivi. Tinha casa em Moledo, ia para Moledo e depois ia lá às aulas, estava lá uma semana e tal, depois voltava. A última das vezes que fazia, ele fazia também workshops e nós fazíamos às vezes 15 e 20 dias de aulas, que era muito bom. Infelizmente depois veio a pandemia, nunca mais pôde fazer, mas há uma coisa curiosa que a gente diz assim: ah, mas a tua voz está melhor, está isto, está aqui, está aquilo outro. Quando eu tinha os meus 50 anos, e portanto já lá vão 25, não é? Já vão 25.
0: É verdade.
1: E quando eu dizia isto, eu dizia. E na realidade, eu depois respondia: sabes que eu descobri a minha voz aos 50 anos. Eu descobri a minha voz aos 50 anos. Porque eu andava a cantar. Como tenho uma amplitude, digamos, uma tessitura muito grande, os registros para mim eram tanto faz ser muito alto como ser muito baixo, como ser muito grave. A certa altura, quando comecei com aulas de canto, comecei a perceber a extensão de voz que tinha e, sobretudo, a potência de voz que tinha. E perceber que para a música ligeira não ficar aquela coisa esquisita que é um cantor de ópera cantar Ai Moraria, aquelas coisas assim que fica uma coisa estranhíssima. Comecei a perceber-me que a minha voz tinha um brilho especial em certas tonalidades e, portanto, comecei a ser...
0: A tirar melhor partido dela.
1: A tirar melhor partido da voz, foi a partir dos 50 anos. E, portanto, tenho sorte que até aos 75 não tenho tido dificuldades em cantar e, portanto... Ainda no outro dia, no lançamento do
0: livro do Label Rosa,
1: quando cantámos as coisas dos Beatles, eu fiquei admiradíssimo, cantei nos tons originais.
0: E correu muito bem. Olha, vamos ouvir aqui um momento musical de antes dos teus 50, vamos ouvir um momento musical de 1989, portanto tinhas 42 anos, no Sonos 3, já te vou pedir que nos fales aqui do Sonos 3. Vamos ouvir aqui vocês os três, tu, Fernando Tordo e Paulo de Carvalho, a cantar a Canção de Madrugar, esse clássico que em 1970 ficou em segundo lugar no Festival RTP da Canção, mas toda a gente pensava que ia ganhar.
1: Tu sabes que se eu tivesse cantado, era capaz de ter ganho. Fui convidado. Fui eu o primeiro a ser convidado.
0: Antes do Maio de Loureiro.
1: Exatamente.
0: Vamos ouvir aqui a vossa versão da Canção de Madrugar. José Carlos Arito Santos e Nuno Zé Fernandes, a música.

0: 1989, só nós três, aqui com a direção musical do Pedro Osório. Lembras-te o que é que deu origem a este projeto, ou só nós três?
1: Perfeitamente.
0: Era um projeto ganhador logo à origem? Como é que...
1: Não foi um projeto ganhador logo
0: quem é que teve as ideias por trás deste projeto?
1: Isto é assim, há um... O João Maria tinha um... João Maria Tudela? Meu querido João Maria, tenho muitas saudades dele. Éramos muito amigos.
0: E que também fazia aqui programa aqui na rádio?
1: Era. O nosso João Maria tinha um programa na televisão que era As Noites de Gala. Não sei se
0: sim, recorda. Sim.
1: E um dia telefonou-me e disse assim: é pá, o Carlitos, tal, tens que ir lá, pá, e tal, porque eu gostava que tu fosses lá cantar, mas olha, mas tens que levar alguém contigo. E eu, não, bem, pá, quem é que eu hei de levar, pá, não sei o quê, faço ideia, pá, e falei com o Zé Sarmento e disse: oh, Zé, é pá, tu tens este convite assim, sempre, quem é que achas que eu devo levar lá? E ele disse assim: olha, leva o João Gil, pá,
0: do
1: Estrovante. Eu disse: é pá, o João Gil, mas o João Gil não canta. Ah, não, canta, pá, e tal, e ele compõe, pá, e tal, e leva o João, pá, que era giro. E eu disse: é pá, está bem, ok. Mas a certa altura estava a pensar e disse assim: é pá, peraí, eu nunca cantei com o Tordo. Nós somos amigos, eu nunca cantei com ele. Assim, cantar, embora lá e tal, os dois um em frente do outro, não. Foi sempre cores daqui, ele fazia cores, eu fazia cores, não sei o quê. É pá, não, pá, malta um dia dá-nos um badagai e eu não tenho nada gravado com ele. Telefonei-lhe: pá, estás disposto e tal, a dizer: é pá, está bem, tá, com certeza que sim, não sei o quê, tal. Fomos ter com o Pedro Osório, fizemos o alinhamento, aquilo entrámos lá a tremer como várias vezes.
0: Portanto, ainda sem o Paulo.
1: Ainda sem o Paulo.
0: Sim.
1: A tremer como várias vezes no Casino de Estoril, porque. É pá, porque a malta vinha de uma música um bocadinho mais. Pô, era diferente, não é?
0: Sim.
1: E a malta vinha ali e tal, e portanto estávamos à espera de levar até. Se não a subia delas, pelo menos uns
0: tomates.
1: Exatamente, assim, tomates também não. Mas assim, não gostamos deles.
0: A malta a falar.
1: Foi o contrário. Foi uma coisa impressionante quando a gente acabou aquilo tudo de pé, aos gritos, a bater palmas, era. A gente ficámos admiradíssimos e tal, aquilo acaba, sentamos à mesa, vem o Mário Assis Ferreira, senta-se connosco, pá, isto é um êxito bestial, pá, nós precisávamos de meter aqui para fazer uma coisa qualquer, pá, com metemos o Paulo, pá, e tal.
0: A ideia do Mário Assis Ferreira
1: era meter o Paulo e acho que o Paco Bandeira. Não, o Paco não era, não. Acho que era o Zé Henrique, mas o Zé Henrique Duarte Mendes.
0: Ah,
1: Duarte
0: okay.
1: Mendes não podia, porque não sei o quê, e acabámos por ficar os três. E ele disse: é pá, vamos idealizar uma coisa com o Pedro Osório, não sei o quê, um grande espetáculo e tal com vocês merecem, não sei o que mais, tal, venham para aqui, não, não, não. Pronto, e a gente começou a construir o Só Nós Três, aquilo demorou para uns 6 meses de ensaios, foi uma coisa muito séria. E depois, a fardamento e tudo, arranjámos todos à maneira e tal, foi um grande espetáculo de casino e eu acho que a música mudou muito, o espetáculo mudou muito depois de Só Nós Três.
0: O mundo do espetáculo?
1: O mundo do espetáculo mudou muito. Eu acho que sim. Sobretudo os cachês.
0: Subiram.
1: Subiram muito. Aquilo é um espetáculo notável. Eu acho que ainda hoje, apesar da gente já estar todos rotos, todos feitos num outro, eu acho que ainda hoje, no casino, com o apoio do Mário Assis Ferreira, poderia ser uma perspectiva, podia reabrir-se ali um projeto muito curioso. Porque nós reeditámos, mas depois acabou, porque, pronto, por outras razões, não vale a pena estar a falar, mas acabou.
0: E foi,
1: não teve o sucesso que teve
0: da primeira vez.
1: Nem pensar. Mas ser no casino e com o Mário Assis Ferreira era sucesso outra vez.
0: E vocês foram até Macau e andaram a apresentar. E o álbum vendeu que se fartou?
1: O álbum vendeu que se fartou. Ainda me lembro do David Ferreira telefonar para a Helena, porque eu conhecia a Helena e disse: pá, precisava falar com o Carlos e tal, não sei o que, é um assunto importantíssimo e tal. Foi lá à minha casa para ver se gravávamos o álbum para a Valentim. E foi para a Valentim. Depois, quando aquilo teve. Mas o primeiro espetáculo foi. Não tinha 50 bilhetes vendidos.
0: No casino?
1: No casino. Portanto, estás a ver. Foi depois ali um truque do nosso mestre. O homem que devia tomar conta dos espetáculos em Portugal, que é o Mário Assis Ferreira, que ele sabe daquilo, nunca mais acaba, disse: não, estão a ser vendidos 50, mas a sala vai estar cheia. E amanhã vão ser vendidos e vou ter que abrir a parte de cima toda porque isto vai estar cheio. E foi assim. A sala encheu toda no dia, mas no dia seguinte, bem, quer dizer, os telefonemas que eu recebi em casa, de gente que eu já não ouvia falar há séculos, de gente que
0: lá tinha estado.
1: que queria lá ir a pedir-me bilhetes, pá, não sei quem, arranja-me um bilhete, pá, eu sou, fui cliente do seu pai e tal, está bem, eu arranjo-lhe e tal. Foi um espetáculo realmente notável, não é? O Nuno Teixeira, o realizador do TTP, dizia que foi um dos melhores filmes que viu na vida dele. Porque aquilo realmente era, era uma história.
0: A construção.
1: Contava-se uma história, não é?
0: Através do alinhamento, sim, era.
1: Eu tenho muitas saudades desse.
0: Através das vossas canções e das outras canções.
1: Bem, quer dizer, as nossas mulheres davam-se bem, dava-se tudo bem, os músicos eram muito bons, o Osório tomava muito bem conta daquela orquestra toda. Chegámos a tocar com aquela Youth. Americana, aquela orquestra americana fez parte do disco.
0: National Youth Jazz Orchestra? Jazz, não é essa.
1: Glenn Miller.
0: A orquestra do Glenn Miller.
1: A orquestra do Glenn Miller.
0: Tocaram.
1: Da juventude do Glenn Miller. Okay? Sim. Foram eles que tocaram. Ao primeiro ensaio, o solo do Sri Pipi de Benguela, aquilo a ouvir aqueles tipos a tocar era uma loucura. Tipo, o próprio Osório disse assim: vou escrever o solo mais difícil da minha vida para ver o que é que eles fazem. Teca, teca, teca, teca, chegaram lá, tocaram aquilo tudo. Esta foi extraordinária. No glamour, nas viagens. Depois o presidente assinaram, foi o primeiro, talvez o primeiro disco que o presidente assinou, que fez o prefácio. Quer dizer, o presidente Mário Soares. Foi realmente muito bom. Muito bom.
0: Olha, vamos ouvir aqui um outro momento musical que está ligado de alguma forma com este universo de canções do Sonos 3, apesar daqui não ser uma canção vossa, mas é um recuo temporal. Vamos ao Boa Nova, que aqui gravas com o Fernando Tordo, de 1992, e tu já falaste aqui nestas conversas dela, da Hermínia Silva. Esta canção era do repertório de Hermínia Silva, O Fado da Sina, com a letra do Amadeu Duval e música do Jaime Mendes, que não é teu familiar, que
1: não
0: sabe.
1: Era familiar, não. Embora tenha um irmão chamado Jaime.
0: Pois. E aqui a direção musical é assim, do José Sarmento, portanto, 1992, Carlos Mendes com O Fado da Sina. E o Fernando Tordo, Carlos Mendes e Fernando Tordo.

0: E com este Fado da Sina, cantado pelo Carlos Mendes e pelo Fernando Tordo, fechamos a terceira parte da conversa com Carlos Mendes. Na quarta e última parte, iremos desde meados dos anos 90 até aos dias de hoje, com a novidade do recém-publicado álbum de originais Viagem. Por aqui ficamos então, sempre com a produção do Carlos Jorge Antunes e comigo, João Carlos Calisto.
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0: 4 horas no continente e na Madeira. 3 horas nos Açores. Edição do jornalista Pedro Guilherme.
1: São cerca de 1000 os bombeiros empenhados no combate aos incêndios esta madrugada. Incêndios sobretudo no norte de Portugal continental. O fogo que começou no fim de semana em Torre de Moncorvo, no distrito de Bragança, tem cerca de 400 operacionais mobilizados. É o que tem mais meios no terreno. No concelho vizinho de Vila Flor, cerca de uma centena de operacionais combatem um incêndio que começou nas últimas horas. A aldeia de Seixo de Manhosas teve as chamas por perto. Algumas pessoas foram retiradas de casa por precaução. Como relatava ao início da madrugada, a repórter Fátima Pinto.
2: Viveram-se momentos complicados em Seixo de Manhosas, em Vila Flor, distrito de Bragança, com o incêndio a invadir a aldeia praticamente mesmo junto às casas. Há várias pessoas que referem precisamente isso, de barracões e algumas casas destruídas pelas chamas, embora seja tudo ainda sujeito a confirmação, porque ainda há alguma confusão nesta aldeia, que se preparava para viver as festas no Santuário de Santa Cecília, uma festa que seria no próximo fim de semana. A aldeia tem muitos imigrantes que estão aqui de férias e agora, neste momento, o que se vê é, ao longo da aldeia, uma encosta que ladeia a aldeia, continua ainda com muito fogo, mas já com menos intensidade. Muitas das pessoas foram retiradas de casa por precaução. As habitações que estão mais expostas estão agora vazias. Algumas pessoas foram levadas para a igreja matriz aqui da aldeia e também para a junta de freguesia.
1: Situação no incêndio no concelho de Vila Flor. E entre as 9 da noite e a meia-noite, aproximadamente, houve mais de 20 novos incêndios na região norte. Foi o que disse à Antena 1 o comandante regional do Norte da Proteção Civil, Albano Teixeira.
3: Desde as 21h16 até às 23h58, tivemos 24 novos incêndios na região norte. Desses 24, temos apenas 8 que ainda estão a trabalho. Aqueles que mais preocupam agora é Torre de Moncorvo, Serra da Rocha em Ponte Lima, no Alto Minho, Lamego no Douro, Rebordões em Santo Tirso, Arouca na área metropolitana do Porto, Carvalho de Egas em Vila Flor.
1: Para já o fogo não chegou a atingir habitações, contudo, Albano Teixeira aconselha a população a seguir as indicações das forças de segurança se for preciso sair de casa.
3: Neste momento estão os meios a trabalho e não há, para já, do que tenho conhecimento, indicações que possam estar próximo de habitações. Mas queria, se me permite, queria deixar um apelo à população para assumir comportamentos de autoproteção e de colaboração com os bombeiros e com todas as forças que estão no terreno.
1: Declarações do Comandante Regional do Norte da Proteção Civil, Albano Teixeira. Dominado está o fogo de Sobrado, no concelho de Valongo, perto do Porto. Cerca de uma centena de bombeiros continuam no local para trabalhos de rescaldo. O Governo confirma que o alargamento do passo ferroviário verde inclui a Fertagus. A Secretária de Estado da Mobilidade, Cristina Pinto Dias, fez a clarificação nas redes sociais. Até agora, o passo ferroviário verde podia ser usado apenas nos comboios da CP. O Executivo espera conseguir o alargamento do passo a todos os serviços urbanos de Lisboa e Porto já no mês de setembro. Foi na sexta-feira, no discurso da rentrée política do PSD no Pontal, que o primeiro-ministro Luís Montenegro anunciou o alargamento do passe aos comboios urbanos de Lisboa e Porto, incluindo as ligações da Fertagus. Duas menores palestinianas vítimas da guerra em Gaza chegaram durante a tarde a Portugal. Vão receber tratamentos médicos. Ambas têm as pernas amputadas. Camilo Vidal.
4: Dima tem 16 anos. Malak tem 7. Ambas perderam uma perna durante a ofensiva israelita em Gaza. Chegaram a Portugal esta segunda-feira à tarde ao aeroporto Francisco Sá Carneiro a recebê-las cartazes coloridos, bandeiras da Palestina e lenços achadrezados. Entre as pessoas que esperavam estava Ana Magalhães, da Parents for Peace, Portugal.
5: Foi um momento muito especial, tanto para elas como para nós. Claro que agora ainda está para vir a parte mais importante, que é o tratamento.
4: Agora vão fazer fisioterapia, reabilitação e adaptação a novas próteses em território português, em unidades privadas de saúde da Santa Casa da Misericórdia.
5: Uma ficará no Porto, vai ser tratada no Hospital da Prelada, e uma ficará em Lisboa e será tratada pelo Centro de Reabilitação de Alcoitão.
4: Vieram com familiares para Portugal?
5: Ambas as meninas vieram com a mãe e a mais nova veio com o irmão mais novo também, que tem 3 anos.
4: Ficam por cerca de 6 meses.
5: Quartos ou a casa foram cedidos por congregações católicas. públicas, aliás, espírito de entreajuda que vem de todos os lados, ultrapassa também aqui os limites da religião.
4: Conta Ana Magalhães que o apoio é todo privado, uma situação que lamenta.
5: Os custos são todos assegurados pela comunidade, pela IL, por doações, pela boa vontade dos hospitais. A nossa esperança é que elas sejam os primeiros casos de muitos, mas também temos esperança que o governo ainda venha a abrir, efetivamente, a ativar o mecanismo da União Europeia para que, de facto, se possam fazer essas evacuações médicas já a um nível mais organizado.
4: As menores chegam a Portugal após serem sinalizadas pela Heal Palestine. Esta organização não-governamental americana deixou há um ano de poder levar palestinianos para tratamentos nos Estados Unidos com o fim dos vistos humanitários para a população de Gaza. Procuraram-se, entretanto, outros países de destino. Malak e Dima são as primeiras a vir para Portugal.
1: Em comunicado, a Embaixada da Palestina em Portugal expressa profundo apreço e gratidão a Portugal, às instituições e aos hospitais que acolhem as duas crianças. O Benfica goleou o Casa Pia por 7-0 no fecho da segunda jornada da Primeira Liga de Futebol. Pavlidis fez um hat-trick. Também Prestiani, Rafa Silva e João Duran marcaram na baliza do Casa Pia. Lourenço Alfori fez um autogolo esta noite em Rio Maior. No final da partida, o treinador do Benfica, Marco Silva, destacou o trabalho da equipa em impedir que o adversário marcasse.
6: Um jogo totalmente controlado desde o primeiro momento. Eu sei que a vitória é expressiva, mas ainda o que me deixa mais satisfeito foi não termos concedido golos e oportunidades praticamente ao adversário. Lembro-me de um remate na primeira parte sobre o nosso lado direito. Esquerda do Casa Pia, de resto sempre controlado o jogo e não permitirmos, isso para mim é muito importante, deixarmos a baliza a zero, tem um sabor completamente diferente, independentemente de eu perceber que um resultado tão expressivo salta à vista, mas para nós é muito importante, não sofremos.
1: Do lado do Casa Pia, o treinador Filipe Coelho assinala a força do Benfica.
7: A força do Benfica mostrou-se claramente na primeira parte aquilo que consegue fazer, mesmo nós estando melhor e a conseguir controlar as investidas do Benfica. E na segunda parte, a força do Benfica também ficou bem visível, aproveitando erros do nosso posicionamento e que acabou por matar a possibilidade de nós vivermos o jogo durante mais tempo e tentarmos trabalhar no jogo, mesmo perdendo, a nossa identidade.
1: Vitória do Benfica, 7 golos sem resposta da parte do Casa Pia. A FIFA demitiu o diretor de operações Kevin Lamour, que tinha criticado o plano do presidente Gianni Infantino de vender parte do Campeonato do Mundo a investidores. Quem deu a notícia foi a Sky News, mas a FIFA confirmou, entretanto, a informação. Lamour já tinha trabalhado com Infantino quando o atual homem forte da FIFA foi o responsável máximo da UEFA.
0: Edição do jornalista Pedro Guilherme. 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

E nesta hora vamos a caminho da linha do horizonte. Sou Edgar Canelas, vou consigo aqui na Rádio Pública até perto das 5 da manhã, hora de Lisboa. Daqui a pouco mais uma edição de panfletos. Hoje o tema é luta livre e a canção Estufas e alojamento local. Mais à frente a palavra do dia vai ser explicada por Mafalda Lopes da Costa. A palavra é pantufa. O Portugalex, ainda em modo férias, vai falar do concurso Quem quer ser advogado do Sócrates? E no final da hora, 90 segundos de ciência, um olhar sobre uma estudante de doutoramento que esteve a estudar a ingestão de lixo marinho por parte de baleias e golfinhos. Boa viagem!

0: As primeiras canções da hora, com Carlão e depois Joana Espadinha, com Salvador Sobral. Já a seguir, há panfletos.
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2: Luta livre e estufas e alojamento local. O título desta canção, Estufas e alojamento local, remete-nos para o noticiário de quase todos os dias deste novo Portugal do século XXI. Estufas fala da agricultura intensiva, do sudoeste

autor por vivermos numa época de falsificação, da fraude, da adulteração de factos. Em todas as 10 músicas que lá estão, Luís Varatoz não poupa palavras na crítica social. Especificamente nesta canção, ele fala em bijuteria sem valor, para caricaturar a estética turística, as tipicidades artificiais, os festivais gourmet, a portugalidade empacotada para consumo externo e a subjacente alienação cultural. Noutro passo, a canção acusa: agora és fino, já não falas português. É a denúncia de um processo económico que atende aos que chegam de avião, mas não aos que aqui vivem e trabalham, e daí reforçada noutra fase amarga: vendeste a alma com desconto. Varatoz indicia as más decisões políticas que fazem com que até o fado, transformado em atração turística, caro, higienizado, despolitizado, tenha passado de símbolo máximo da identidade nacional a peça de museu ou a produto hoteleiro para turista consumir. Em suma, a canção de Varatoz condensa várias questões centrais do debate sociopolítico português de 2023 a 2025. A crise da habitação, o domínio exagerado do turismo e do investimento estrangeiro, a exploração agrícola intensiva e a imigração explorada, a erosão cultural e a mercantilização da identidade, a sensação de perda de soberania dos portugueses que vivem em Portugal. Numa entrevista dada à agência Lusa, a quando do lançamento deste álbum, Luís Varatoz explica o que pretendeu fazer. Passo a citar: este disco tem mais que ver com comportamentos, com aquilo que nós somos e com Portugal, com o que já fomos e com o que somos neste momento. Obviamente são histórias com as quais contactei, têm que ver comigo, mas acaba por ter que ver com todos nós. É uma visão, é um retrato, uma polaroid daquilo que eu observo. Estufas e alojamento local mostra que aquilo que Varatoz anda a ver neste país o assusta, entristece e revolta.

0: Quant, com Constança Quinteiro e agora Benjamin. Daqui a instantes, a palavra do dia, explicada por Mafalda Lopes da Costa. A palavra para hoje é pantufa.
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3: A palavra do dia é pantufa. Uma pantufa é um chinelo ou um sapato confortável que se usa em casa, geralmente feito de tecido quente ou forrado a pelo. Popularmente, e com um sentido pejorativo, usa-se a palavra pantufa para referir uma mulher mal vestida ou ainda uma mulher grosseira e muito enfeitada. A palavra pantufa tem origem no termo francês pantoufle, que, por sua vez, deriva do italiano pantofola. Acredita-se que a palavra italiana tenha origem no termo grego panta, que significa todo, e felos, que se referia à cortiça, material usado em alguns calçados antigos. Assim, a palavra pantufa descreve um tipo de calçado que cobre todo o pé e que era feito, em algumas versões, com cortiça.

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1: Reencontramos a música daqui a pouco, para já um olhar sobre a previsão para o tempo, para esta terça-feira, 18 de agosto, previsão, como sempre, do Instituto Português do Mar e da Atmosfera. Olhando para o continente, vamos ter um céu pouco nublado ou limpo, por vezes com mais nebulosidade na faixa costeira e durante a tarde no interior, a possibilidade de ocorrência de aguaceiros no interior, norte e centro. Para a Madeira, uma terça-feira de períodos de céu muito nublado, com boas abertas no grupo ocidental, soma-se a este céu alguns aguaceiros fracos e pouco frequentes no grupo central e também no grupo oriental. Para a Madeira, o IPMA prevê um dia de períodos de céu muito nublado, com possibilidade de ocorrência de aguaceiros fracos, mais prováveis na vertente norte e nas terras altas da Ilha da Madeira.

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1: Maria Zaliz, a canção chama-se Vício Difícil. Daqui a instantes, Portugalex.
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0: Depois de sucessivamente perder advogados, José Sócrates teve num só dia 4 porque não sei quê.
1: Inspirada nesta dinâmica, a RTP vai estrear um novo concurso. Chama-se Quem Quer Ser Advogado do Sócrates e os concorrentes podem ganhar até 50 mil fotocópias.
0: O Portugalex assistiu às gravações do primeiro programa conduzido por Vasco Palmeirim.
2: Olá, bem-vindos ao Quem Quer Ser Advogado do Sócrates. Eu já tenho o nosso primeiro concorrente que veio do fundão, não é assim? Está nervoso? Então vou dizer uma das minhas piadas para descontrair. O que é que o advogado da galinha foi fazer à esquadra?
3: Não sei, não faço ideia.
2: Foi. Foi. Foi saltar a franga. Achou graça? Bom, vamos lá à primeira pergunta para mil fotocópias. O que é que o Sócrates pedia muito ao amigo Carlos Santos Silva? Fotocópias, clipes ou micas?
3: Ai, eu esta sei, é fotocópias.
2: Tem certeza? A resposta está certa. Segunda pergunta para 5 mil fotocópias. Onde fica o apartamento que alegadamente é de Carlos Santos Silva, mas foi decorado por Sócrates? Kinshasa, Paris ou Canas de Senhorim? Eu dou uma ajuda. Começa por P.
3: Portimão.
2: Não responda já. Fazemos aqui um breve intervalo e voltamos logo a seguir. Deixo-vos com esta. Sabem porquê é que a água foi presa? Porque matou a sede.
1: O Parlamento revogou a lei da mudança de género. Basicamente, os partidos de direita rejeitaram a possibilidade de menores a partir dos 16 anos poderem mudar de género no registro civil, desde que com o relatório médico e consentimento dos pais, que até agora estava legalmente prevista.
0: O Portugalex foi recolher algumas opiniões sobre o tema.
2: Ora viva, eu sou Nuno Melo e obviamente concordo com esta mudança de lei. Um dia destes, o miúdo chegava à casa e dizia que queria ser Homem-Aranha. E os pais iam com ele ao registro mudar o nome de Bruno Rafael para Spider-Man. Não, quer dizer... Depois o SNS fazia-lhe a operação. É preciso ter tupete. Olá, daqui fala Gonçalo da Cama Pereira. A mim preocupam mais as mulheres que fazem plásticas para parecerem mais novas. Um dia destes, dizem que se identificam com as raparigas de 20 e mudam a idade do BI. E depois, nós vamos ao engano. Irra!
4: Olha, eu como doente do Benfica, acho que deviam era proibir a mudança de clube antes dos 108 anos. Eu conheço um pai que pôs o filho como sócio do Benfica, mal ele nasceu. Pai, o raio do puto, aos 10 anos, diz que quer ser do Sporting. O pai ia morrer de desgosto. Não se faz, pá. Pelo menos que obriga o puto a ter um atestado médico a dizer que se passou da marmita.
0: Portugalex pergunta... Acha que a Proteção Civil devia decretar estado de calamidade no TikTok do Carlos Moedas?

0: Nos últimos minutos a música foi trazida por Marco Rodrigues e HMB. Agora a ciência.
1: Olá, sou a Sara Sá, sou investigadora de pós-doutoramento do Centro de Estudos do Ambiente e do Mar da Universidade de Aveiro. No âmbito da minha tese de doutoramento, realizei um estudo que pretendia avaliar a ingestão de lixo marinho, de macro lixo marinho por animais, por espécies de cetáceos que são mergulhadoras de profundidade, sendo que macro lixo marinho é todo aquele que tem tamanho superior a 2,5 cm e também avaliarmos a mortalidade associada a essa ingestão de lixo marinho e em que percebermos em que medida é que o lixo está a afetar estes animais. Por exemplo, no caso do cachalote, é uma espécie que está classificada globalmente e a nível europeu como vulnerável pela União Internacional para a Conservação da Natureza e tentarmos perceber em que medida é que estas espécies estão em risco, porque estas percentagens são elevadas, ou seja, é considerado um problema já bastante grave e que podem e que até sugerem que pode haver riscos a nível populacional, a nível das populações. Para isto seria importante continuar o estudo de animais arrojados ao longo da costa para tentarmos monitorizar a evolução desta ameaça, mas para tentarmos perceber em que medida é que as populações, é que a ameaça está apenas a um nível individual ou está a nível populacional, está a contribuir para a redução das populações, ou seja, já sabemos que é uma causa de morte que contribui muito para a morte destes animais. Existem outras ameaças que eles enfrentam também no oceano, sendo esta mais uma delas que têm que enfrentar e que contribui significativamente para a sua morte. Mas a nível populacional ainda nos falta perceber em que medida que as populações depois podem estar em risco ou não ao nível de estatuto de conservação, em que medida que isto pode afetar as populações.
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0: 5 horas, 4 nos Açores.
1: Ao fim de ano e meio, o Grupo de Trabalho divulga hoje o relatório final sobre a sustentabilidade da Segurança Social. PS e Chega questionam o sentido de oportunidade do Governo, que diz que não vai fazer uma reforma estrutural do sistema de pensões na atual legislatura. Continua por dominar o incêndio que lavra desde sábado em Torre de Moncorvo, no distrito de Bragança. É o fogo que mais meios tem no terreno, juntamente com o incêndio de Ponte Lima, no Alto Minho, segundo a Proteção Civil.
0: Esta hora estão 19 graus em Coimbra, 20 no Porto, 21 em Faro e Lisboa. Lisboa está com 22 graus nas ilhas, estão 24 graus no Funchal e também na cidade da Horta e 23 em Ponta Delgada. Edição das 5 com Pedro Guilherme.
1: Vai ser apresentado esta manhã o relatório sobre a reforma da Segurança Social. A Ministra do Trabalho afasta uma reforma estrutural do sistema de pensões na atual legislatura, mas Rosário Palma Ramalho admite introduzir medidas pontuais. A oposição espera para ver Teresa Borges, embora PS e Chega levantem dúvidas sobre o estudo.
2: O PS vai esperar para ver as conclusões do Grupo de Trabalho, mas assume preocupação com o que diz ser o contexto enviesado em que surge o relatório.
3: Além de vir fazer algum revisionismo de previsões que estão consolidadas e que foram construídas por equipa de académicos com uma pluralidade e com enorme transparência, vem agora surgir este relatório entregue a pessoas que têm uma posição à partida enviesada sobre a relação entre público e privado.
2: À espera de uma surpresa, Miguel Cabrita, deputado socialista, considera que o novo relatório surge como um exercício de revisionismo do Livro Verde para a Sustentabilidade do Sistema Previdencial encomendado pelo anterior governo PS. Garante, o partido não é contra mudanças nas pensões, mas avisa...
3: O que nós não aceitamos é mexidas no sistema de pensões que possam pôr em causa a natureza pública do sistema e pôr em causa as pensões dos pensionistas atuais e dos futuros.
2: O Chega tem vindo a defender outro caminho. Insiste que a redução da idade da reforma é sustentável e neste debate Felicidade Vital quer ir para lá dos números.
4: É um tema demasiado importante para ser tratado apenas numa perspectiva contabilística e no Ministério da Segurança Social. Tem que ser transversais a vários ministérios do Governo.
2: Uma política transversal pede a coordenadora do partido na Comissão de Trabalho a questionar o timing deste estudo.
4: Porque é que o Governo o resolveu pedir se não perspectiva nenhumas políticas para alterar esta situação da idade da reforma.
2: São muitas as dúvidas da oposição. O Governo tem separado as águas, afasta reformas profundas nesta legislatura, mas admite avançar já com medidas complementares.
1: Grupo de trabalho, liderado por Jorge Bravo, foi constituído há cerca de ano e meio para definir estratégias sustentáveis e medidas concretas para o sistema de segurança social, com base no programa do Governo e as recomendações do Tribunal de Contas, para além do Livro Verde. O relatório com as conclusões vai ser apresentado esta terça-feira. Centenas de operacionais estão a combater incêndios ao longo da noite, sobretudo no norte de Portugal continental. O fogo que começou no sábado em Torre de Moncorvo, no distrito de Bragança, tem cerca de 400 bombeiros mobilizados. É o que junta mais meios no terreno esta madrugada. No concelho vizinho de Vila Flor, cerca de uma centena de operacionais combatem um incêndio que começou durante a noite. Na aldeia de Seixo de Manhosas teve as chamas por perto. Algumas pessoas foram retiradas de casa por precaução. Durante a noite, no espaço de cerca de 3 horas, houve mais de 20 novos incêndios na região norte. Foi o que disse a Antena 1 o comandante regional do Norte da Proteção Civil, Albano Teixeira.
5: Desde as 21h16 até às 23h58, tivemos 24 novos incêndios na região norte. Desses 24, temos apenas 8 que ainda estão a trabalho. Aqueles que mais preocupam agora é Torre de Moncorvo, Cerro da Rocha em Ponte Lima, no Alto Minho, Lamego no Douro, Rebordões em Santo Tirso, Arouca na área metropolitana do Porto, Carvalho de Egas em Vila Flor.
1: Para já são incêndios que não atingiram habitações, embora Albano Teixeira aconselhe a população a seguir as indicações das forças de segurança se for preciso sair de casa.
5: Neste momento estão os meios a trabalho e não há, para já, do que tenho conhecimento, indicações que possam estar próximo de habitações. Mas queria, se me permite, queria deixar um apelo à população para assumir comportamentos de autoproteção e de colaboração com os bombeiros e com todas as forças que estão no terreno.
1: Apelo do Comandante Regional do Norte da Proteção Civil, Albano Teixeira. A compra de mais de 13% da REN é uma decisão que surge em contraciclo com outros países da Europa. É esse o entendimento do antigo Secretário de Estado de Energia, João Galamba, que rejeita o argumento do Primeiro-Ministro de que vai servir para reduzir os preços. O antigo governante nos executivos socialistas de António Costa levantou as dúvidas sobre o regresso do Estado à empresa de transporte de eletricidade e gás natural esta noite, em entrevista à SIC Notícias.
6: Os portugueses o que pagam, seja no gás, seja na eletricidade, é inteiramente determinado por decisões de investimento que são aprovadas pelo Estado e depois a repercussão nas tarifas, seja do gás, seja da eletricidade, é determinada pela ERSE. E, portanto, não se deslumbra em que medida é que, eventualmente, até aumentar os custos da empresa regulada, acrescentando, porventura, mais administradores, poderia ter qualquer impacto positivo. Esta intervenção, na minha opinião, surge um pouco a contraciclo, porque neste momento o que se debate, por exemplo, em Espanha, sobretudo após o apagão de 2024 e agora os objetivos reforçados de eletrificação, é a redefinição do modo de organização e do modo de funcionamento do sistema elétrico.
1: João Galamba, em declarações à SIC Notícias, o Estado português pretende voltar ao capital da REN através da aquisição de 13,7% da empresa. O maior acionista é a chinesa State Grid. O primeiro-ministro Luís Montenegro diz que é um bom investimento financeiro e que a decisão foi tomada para salvaguardar o interesse estratégico do país na infraestrutura elétrica. Foi o que anunciou o chefe do governo na sexta-feira, na festa do Pontal. A compra ainda depende do visto do Tribunal de Contas. No futebol, o Benfica goleou o Casa Pia por 7-0 no jogo que fechou a segunda jornada da Primeira Liga. Houve hat-trick de Pavlidis, Prestiani, Rafa Silva e João Duran também marcaram. Lawrence Alfori fez um autogolo esta noite em Rio Maior. No final do encontro, o treinador do Benfica, Marco Silva, destacou o trabalho da equipa em impedir que o adversário marcasse.
7: Um jogo totalmente controlado desde o primeiro momento. Eu sei que a vitória é expressiva, mas ainda o que me deixa mais satisfeito foi não termos conseguido golos e oportunidades praticamente ao adversário. Lembro-me de um remate na primeira parte sobre o nosso lado direito, esquerda do Casa Pia, de resto sempre controlado o jogo e não permitirmos, isso para mim é muito importante, deixarmos a baliza a zero, tem um sabor completamente diferente, independentemente de eu perceber que um resultado tão expressivo assalta à vista, mas para nós é muito importante, não sofremos.
1: E pelo Casa Pia, o treinador Felipe Coelho assinala a força do adversário.
8: A força do Benfica mostrou-se claramente na primeira parte aquilo que consegue fazer, mesmo nós estando melhor e a conseguir controlar as investidas do Benfica. E na segunda parte, a força do Benfica também ficou bem visível, aproveitando erros do nosso posicionamento e que acabou por matar a possibilidade de nós vivermos o jogo durante mais tempo e tentarmos trabalhar num jogo, mesmo perdendo, a nossa identidade.
1: E no final da segunda jornada, o Benfica está no quarto lugar com 4 pontos, os mesmos que Nacional, Sporting e Santa Clara. À frente dos encarnados estão Marítimo, Futebol Clube do Porto e Arouca, todos com 6 pontos.
0: Pedro Guilherme, na edição das 5, no simultâneo RTP Antena 1, Continente, Madeira e Açores, RTP Mundo e RTP África. Siga toda a informação no portal noticias.rtp.pt. Bom dia, são 5:08. Manhã de terça-feira, 18 de agosto, sou José Candeias com Guilherme Marques e Carlos Mateus.
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0: Venha nesta manhã connosco.

Isto é sublime. O poema da Flor Bela Espanca, como toda a gente sabe, perdidamente, a voz de Nuno Guerreiro. Agora, esta canção tem uma curiosidade, até pela beleza. É que a orquestração foi feita no Japão. O maestro Akira Senshu fez os arranjos e a produção e depois cruzou-se tudo com a voz linda de Nuno Guerreiro, que está no céu. Foi assim um bom dia especial. E então um bom dia de trabalho, de férias. E por aqui, então, o convite já a todo o auditório: 213820033, 213820034. Desafio quem, agora nesta altura do verão, esteja num movimento especial de espetáculo, de transição de um lado para o outro, das férias, do trabalho. Então inscreva-se primeiro, depois ligamos-lhe: 213820033 ou 0034.

0: porque é tão bom gostar.
1: Cantou Luísa Sobral. Muito bom dia, são 5:17.
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1: Sua mensagem, ela pode até ser de voz, não ultrapassa um minuto e meio, então venha pelo WhatsApp 912-120-501 ou também através do Facebook em José Candeias. Portanto, falemos assim.
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0: Açores, liga-me aí dos Açores. Até os amigos açorianos, ainda dormem ou quê?
1: Não, os amigos açorianos, a maioria deles estão no Canadá, tenho um filho no Canadá, em Montreal, província de Boçar, que esteve cá recentemente, agora pela nossa festa, onde eu juntei três gerações. Eu, pai, já tenho, fiz já os 70 anos, e então o meu filho, o Cunha, com 46, e o meu neto com 14.
0: Ia,
1: portanto, fomos na procissão, estava no santinho, isso tudo. Nossa Senhora da Conceição, que é a freguesia, uma das freguesias do Conselho da Ribeira Grande.
0: Então eles estiveram cá na festa, quando é que foi a festa?
1: A festa foi no domingo, primeiro domingo de agosto.
0: Ah, portanto, okay, foi recentemente. E já partiram?
1: Infelizmente já.
0: Opa.
1: Até porque o meu neto tem vocação para piano. Nós temos aqui um piano que é uma casa senhorial, de um senhor padre Edmundo Pacheco, um grande jornalista, um grande homem que deu muito a esta cidade, já partiu há 10 anos, mas que deixou o piano e então, apesar das teclas não estarem muito boas, ele...
0: Oh, meu amigo, mas manda afinar, não deixem estragar um piano, porque...
1: Olha, isto,
0: e já que o seu neto pode ter essa queda, com um piano afinado, melhor som ele retira e mais aquilo lhe entranha.
1: Eu também estudei, ainda estou, viola aqui na junta de freguesia de Nossa Senhora da Conceição.
0: Ah, faça sol e chuva não, então ouça uma coisa, ouça lá, imagino que é você a tocar viola, o neto com piano, e depois se calhar o filho toca pandeireta, uma coisa qualquer, ou um ferrinho,
1: isso. Uma bateria.
0: Exato, dá-lhe assim um compasso. Oh, meu amigo, ouça, mas eu quando estava a falar, e o resto dos açorianos, obviamente, os da sua família, mas eu falava aí o pessoal dos Açores, que gostaria de tê-los aqui mais presentes.
1: Pois, a gente, infelizmente...
0: Também é uma hora de diferença, também eu sei.
1: É uma hora de diferença,
0: exatamente.
1: Mas eu por acaso estou a trabalhar, estou aqui a tratar de escritas da empresa, que temos a Retusa de Arco-Íris, que é conhecida a nível nacional, portanto é um setor que está em crise, mas que a gente vai conseguindo tentar...
0: Mas é uma empresa que se dedica a quê?
1: A familiar. Começa a tesouraria, linhas, lãs, artigos regionais.
0: Ah, que giro, então, mas isso tem
1: qualquer
0: que...
1: Qualquer dia vou-lhe mandar um Senhor Santo Cristo para pôr no frigorífico em casa.
0: Um que é o ímã?
1: O ímã.
0: Oh, meu amigo, ouça, é a melhor coleção que eu faço de todos os tempos, são ímãs. Tenho de todo... Aliás, só tenho de países onde estive. Agora imagino os quilos e quilos de ímãs que eu tenho. Ouça, meu caro, será bem-vindo. Então, mas espera lá, você tem um negócio aberto aí em São Miguel, uma casa aberta?
1: Às 9:30 da manhã... Até às 6:30 da tarde.
0: E em que se...
1: Fornecemos...
0: E é quem? Ponta Delgada?
1: É Ribeira Grande.
0: Ai, na Ribeira Grande! Ai, então eu vou pôr aí o meu pezinho devagar. Então eu tenho que ir pôr... Exatamente, se vai à Ribeira Grande. Oh, meu caro.
1: Eu tenho uma carta escrita para ti, cara bonita, não tenho porque não mande. Toda mulher que é bonita, se ela fala, se ela grita, nunca haverá de nascer.
0: É melhor ficar escalado, porque estás a desafinar para um lado e para o outro, a letra está certa, mas os tons esses já estão à deriva. José.
1: Já tomei um pequeno almoço, uma tostinha mista e um galãozinho de descafeinado. Já está.
0: Ok. Então, sei lá, quem é que explora essa loja? Tem gente? É você? Mais família?
1: Tem duas funcionárias, uma a tempo inteiro e outra só à tarde.
0: E vendem então? O vosso negócio é artigos regionais? É tudo?
1: Retrosaria e artesanato.
0: Retrosaria e artesanato. Boa. Como é que se chama a loja, José?
1: Arco-Íris. Há
0: Arco-Íris.
1: 38 anos a servir o...
0: A servir toda a comunidade, exatamente.
1: Sim,
0: pois,
1: nós
0: claro.
1: Inclusive trabalhamos para autarquias, nos fazem requisições, a gente fornece.
0: Então, espera aí.
1: Somos clientes, diz.
0: Digo, não, mas é assim, isto para não me esquecer desses motivos, você arranja tantos. Então quer dizer que as autarquias encomendam-nos, por exemplo, alguns elementos para oferecer,
1: olha, por exemplo,
0: símbolos...
1: agora os estudantes, está na moda as capas dos estudantes.
0: Ah, exatamente.
1: Do pai, da mãe, do Sporting, do Benfica. Eu, por acaso, isto aqui era uma casa de sportinguistas, que era o Sr. Padre Nuno Pacheco. Eu sou do Benfica, claro, e sou da Académica. E agora, como ela subiu, vou-me filiar mesmo sócio.
0: Olha,
1: para
0: que
1: ajudar
0: bem.
1: O nosso clube de Coimbra, pá.
0: Muito bem, você é líder ganil, tem que ser, exatamente. Então,
1: ganil, não,
0: você...
1: São Martinho ainda é mais...
0: Cadê...

0: É, amiga, você é mais capas negras, não?
1: Sim, sim. Mas tenho aqui à minha frente uma foto, que a minha mãe faleceu há 3 anos, já ia na casa dos 90, e eu tenho um Toyota Corolla de 1970, 4 portas, que está aí em Ponta Mucela, numa garagem de uma prima minha.
0: De cor é o Toyota?
1: É vermelho.
0: E é naquela altura. E é isso, agora é uma relíquia.
1: E o Datsun 1200, que eu trabalhei no entreposto. Então, em 72, o Datsun 1200 custava 80 contos a sair da fábrica.
0: Foi um grande carro. O Datsun 1200 foi um grande carro.
1: Ainda continua a ser.
0: É verdade, é verdade. Aquilo. A seguir veio o 3S e uma coisa assim.
1: O 3S, isso era o 1600.
0: 1600, exatamente.
1: É uma bomba. Ora, 240Z e o 260Z.
0: Exatamente.
1: Porque na altura a Toyota e a Datsun é a mesma coisa. As tecnologias são as mesmas.
0: José, isto é conversa que mais cereja. Se você quiser falar de vacas da Ilha de São Miguel, a gente também pode falar das vacas. Desde que me traga leite e queijo, diga.
1: Ontem fui ali a um talho aqui regional.
0: Ai, meu Deus.
1: Buscaram uns bifinhos da vazia. Não foi preciso bater-lhes, foi só espalmar com aquela faca própria. Tinha aqui os meus netos, o
0: bateu-os, bate-os eu com os dentes. Ouça lá, quantos netos têm?
1: Olha bem, os do Canadá era uma menina, que é a Helena, tem 9 anitos.
0: Sim.
1: O Leandro fez aqui 14.
0: E que giros? Que idades bonitas. E os que estão aí?
1: Os que estão aqui, eles são de Braga. Eles são nascidos, exatamente. São de Braga, Lamaçães Braga.
0: Muito bem. Mas estão aí de férias, José?
1: Não, até o fim da semana.
0: Ah, ok.
1: Programa hoje,
0: então quantos filhos você tem? Quantos filhos você tem?
1: Tenho o Hugo Manuel, que tem 45. A doutora Madalena Cunha, que é do grupo Superboca, que tem 41. Ela é de 85.
0: E o que está no Canadá também, não é?
1: Não, a Madalena está em Braga e agora está aqui.
0: E quem é que está no Canadá?
1: É o Hugo Manuel, que está em Brossard, que é uma província canadiana, no estado de...
0: Está bem.
1: Montreal.
0: Não está Montreal.
1: Há um pormenor, é que eles em casa falam português e depois é francês, que é uma província, uma colónia francesa.
0: Becker,
1: e inglês é um bocado.
0: É bom, mas... ao menos aprendem tudo. Até falam, se quiserem, à moda cá de Portugal, lá da sua zona. Portanto, isto...
1: Exatamente.
0: Ouça, José, você anda à procura de colegas, é?
1: Epá, eu fui militar em 77. Assentei praça em maio de 77, no segundo turno em Santa Margarida. Fiz lá a recruta, difícil, porque era tempos, ainda se tinha dado a Revolução há pouco tempo, em 77. Pronto, depois vim para Coimbra, para o Esquadrão de Lanceiros de Coimbra.
0: Sim.
1: Que era ali na Rua da Sofia, o meu amigo deve conhecer.
0: Conheço cá para baixo, então não conheço até a Rua da Sofia.
1: Na Rua da Sofia, tinha a entrada lá para a Rua de Aveiro, as viaturas e a malta já.
0: Oh, amigo, vá direto ao assunto, José, e você vai lá
1: daqui. Dos camaradas.
0: Sim.
1: De que estiveram comigo no Esquadrão de Lanceiros de Coimbra.
0: Em que ano? 1970?
1: E 77, 78.
0: Portanto, 77, 78, que estiveram consigo no Esquadrão dos Lanceiros de Coimbra, certo?
1: Sim. E depois, eu em 23 de outubro, em 31 de agosto, passei à Peruda, como a gente chama, de 78. E depois, a 23 de outubro, o dia que faleceu a minha avó, fui listado na PSP em Torres Novas.
0: Ok.
1: Quando mais tarde iria fazer o curso de...
0: José, eu já estou consigo há 15 minutos, eu não posso dar mais tempo.
1: Eu vou dar lugar a mandar um abraço para essa malta amiga, os camionistas, etc. E para todos os nossos ouvintes, e isto ao fim e ao cabo é uma família.
0: Pois é. Então, eu sei lá, com isto tudo, procurando os seus colegas, afinal, quais são os que quer procurar? Os da PSP ou dos Lanceiros de Coimbra?
1: Não, os da Esquadrão de Lanceiros, que a gente tem normalmente...
0: E se eles quiserem contactar, a gente pode dar o seu contacto, não é?
1: Exatamente.
0: Ora, pois, é isso que você acaba aí, então, claro.
1: Isto é o geral, é assim. Ora, e a conversa é com as cerejas, um bom dia, bom trabalho.
0: Veja lá, trabalha, veja lá, né? Veja lá,
1: bom se descanso você... para quem descansa.
0: Exatamente. Veja lá se você disse que a conversa é como aos ananases.
1: Ah, olha, também por acaso comprei.
0: Olha, me cinguiu. Um abraço a mim.

0: Lembra-se? Cheque-se com Missing You e são 5:30. Previsão do tempo hoje, o Instituto Português do Mar e da Atmosfera, prevê tempo quente, atenção que a norte do Douro, a norte do Mondego, por assim dizer, os distritos sob aviso laranja devido ao calor, mas vamos a pormenor, céu pouco nublado, ao limpo, mais nuvens na faixa costeira, durante a tarde no interior podem até surgir aguaceiros dispersos e trovoada, em especial nas zonas das serras do norte e centro. Depois também o vento sopra moderado a partir da tarde. Há também nevoeiro em alguns locais e sobe a temperatura no nordeste transmontano principalmente. Na Madeira, um dia nublado com possibilidade de aguaceiros fracos nas vertentes norte e também nas terras altas. Há uma ligeira subida da temperatura. Nos Açores, o dia é com boas abertas, aguaceiros fracos pouco frequentes nos grupos central e oriental. Máximas, eia, Braga 40 graus, Vila Real e Viseu 39, Bragança, Castelo Branco e Évora 38, Coimbra e Beja 37, Porto Alegre e Santarém 36, Leiria 35, Guarda 34, Lisboa, Penhas Douradas, Viana do Castelo 32, Porto 31, Setúbal e Horta 30, Faro e Funchal 29, Sagres, Porto Santo, Santa Cruz das Flores, Angra do Heroísmo e Ponta Delgada com 28, Aveiro chega aos 27 e 26 para Sines.
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0: Pois é, já estou a receber aqui as mensagens aqui no WhatsApp de Portugal. Portanto, se você estiver, manda aí também o seu, aí fora de Portugal, mais 351-912-120-501, ou então, se tiver Facebook, em José Candeias, também é privado. Ora, o que é que já vai surgindo por aqui? Olhando, José Candeias, bom dia, um grande abraço. Aí mudaste de posição, de vez em quando, ou seja, na rotina é de Barcelos, mas os minhotos gostam muito de ir para o Algarve porque a temperatura é mais agradávelzinha, não é? Pois é. Então vá, boas férias, presumo eu, desde Albufeira e mesmo em férias a acordar cedo. Obrigado, Nelson, pela estima. Olha, continuamos no Algarve, em Faro, Eduardo, Miguel, diz que quer mandar, e manda, todos os colegas que andam na distribuição de produtos alimentares de Aviludo. Um abraço, manda o Eduardo. Oh, Eduardo, o que é que distribui Aviludo? Avi é aves ou é veludo? Ora bem, então vá, pô, se quiser pormenorizar, fico satisfeito.
2: José Candeias, bom dia, estamos aqui para a Antena 1. Bom dia aí a toda a gente que faz desta madrugada mais um dia de trabalho. E deixar aí agradecimentos aí ao magnífico povo de Campo Maior que também recebeu os milhares e milhares de pessoas que visitaram as festas do
0: tive
2: povo
0: tanta pena não poder isso.
2: Eu tive o prazer de estar presente no domingo. Pá. E realmente é uma coisa mesmo
0: indescritível,
2: mesmo 5 estrelas. Espero que não demore novamente 11 anos
0: 4 anos
2: para que se faça novamente as festas do tradição. Povo Campo Maior. Agora uma partezinha aí, um cumprimento aí, obviamente, aos massacrados, mais que massacrados bombeiros nacionais. E efetivamente há qualquer coisa que corre mal quando, inclusive até não tenho noticiado durante esta madrugada que entre as 9 da noite e a meia-noite houve 4 novas ignições. Isso tem um nome, o nome é terrorismo e a escumalha que comete esses atos tem de ser tratado como tal. Tem de haver força e vontade política para castigar esse tipo de escumalha que vai dizimando o país e por vezes vidas humanas todos os anos consecutivos. Jorge Lobo, para mais um do Bispo.
0: Estamos
2: não
0: juntos.
2: Se esqueçam, estamos juntos.
0: Pois é, sempre aqui ligados à rádio. Muito obrigado. Aqui estas as primeiras mensagens. Agora vou ao telefone. Boa provocação. E agora pulo de ilha nos Açores. Vou até à Ilha Dourada. Bom dia, Ângelo Bairros.
3: Bom dia, boa tarde ou boa noite, Francisco Malditório de Antena 1. Bom dia, meu amigo Zé Candeias.
0: Vocês, os Açores, que é que, não, deve ser do vulcão, deve ser aí das águas. Porque quem vem dos Açores, epá, isto é um discurso completo, vão a tudo. Ó, meu amigo, como é que vai a vida?
3: Olha, a vida, graças a Deus, vai tudo bem. Santa Maria tem a Ilha Dourada, a Ilha Amarela, a Ilha do Sol, tem o Algarve dos Açores. o meu amigo António Valente, que diz o tenho, quando estava no Asas do Atlântico, o locutor, ele dizia assim, Santa Maria é o Algarve dos Açores. Ele dizia muita vez, que diz o tenho, ele dizia.
0: Eu olha, como não conheço, não posso comparar. Esse é um bocado meu, mas hei de ir a todas. Geralmente aí a temperatura da água do mar é sempre boazinha, sempre. Não é?
3: Olha, isto é impressionante. Aí a Santa Maria, da água do mar, quase sempre mais alta dos Açores. E a temperatura do ar, normalmente a água do mar está mais alta que a temperatura do ar. Normalmente de inverno. Atenção, de inverno.
0: Então olha, espera aí que nós temos aqui a indicação. Olha, está igual em todos os Açores. Ouvintes, que boa água. Okay, 24 graus, a temperatura da água do mar. Hoje.
3: Em todos os dias, olha, está muito bem, então ok.
0: Você sabe nadar?
3: Não.
0: Então veja lá, não vá fora de pé.
3: Não, Carmen, eu sou assim nadar no. Não sequer banheira tenho um polibanho.
0: Ah, tem um polibanho, está bem, ok, polibanho. Sim senhor. Não, não dá para mergulhar, mas pronto, sempre dá para fazer pirulitos. Era. Olha, meu amigo, como é que tem sido o verão aí? O que é que se tem sentido? Conte-me um bocadinho.
3: O verão no inverno, é muito raro fazer 3, 4 dias seguidos de bom tempo. Nevoado, nevoeiro, muita umidade, 80%, 90%. É muito umidade, nem ia Santa Maria, é muita umidade, é muita umidade.
0: Mas é habitualmente no verão é assim?
3: É habitual, normalmente os antigos diziam, os meus avós já diziam isso, o primeiro de agosto é o primeiro de inverno, carlinhos choradas de agosto, mas fazia dias de julho, dias lindíssimos. Diz-se que está tudo mudado, o clima já está.
0: Mas
3: tudo mudado.
0: Mas olha uma coisa, diz-se que nos Açores fazem as quatro estações...
3: E num dia. E Santa Maria é uma delas.
0: Então qual é a melhor hora para ir à praia? À tarde?
3: Depende. Até pode ser da manhã, até pode ser à tarde, e até pode ser... Mas Santa Maria, às vezes, da manhã está um solinho. Chega-se ali às 10, 11 horas, pega no lado e depois...
0: A quantos quilómetros é a praia da sua casa?
3: Mais ou menos 8 km.
0: Epá, isso é um bocado longe.
3: Agora na Praia Formosa há a Maré de Agosto.
0: Então e onde é que eu como umas lapazinhas?
3: Lapazinhas em Santa Maria, preciso encomendá-las antes. Não vai ser fácil.
0: Tem que encomendá-las antes. meu amigo, eu gosto de petiscos. O que é que a gente habitualmente pode petiscar aí em Santa Maria? Que as casas tenham sempre.
3: Principalmente, o que eu gosto mais, por exemplo, a comida de Santa Maria, como a Rádio sabe, é não é para petiscar. Petiscar é lapas e cracas. Cracas, Santa Maria está bem.
0: Até se eu não apetecer isso, o que é que posso comer assim num pratinho?
3: Ah, pois agora vai ao restaurante, mas meu amigo, não vai ser fácil encontrar. Nesta altura não é fácil.
0: Até aí na sua casa?
3: Na minha casa isto é comida regional, é comida...
0: Essa que eu gosto, é regional. O que é que você me faz, então? E um petiscozinho?
3: Regional.
0: O que é que me faz aí de petiscozinho?
3: Um bacalhauzinho.
0: Ai, pronto, ok.
3: Por exemplo, assim, olha, por exemplo, umas lulas guisadas, umas...
0: Ângelo, esquece lá isso. Esquece. É melhor a gente ir a quem sabe, trazer ou umas cracas, ou umas lapas, ou um peixinho e uma brasa, que é mais fácil de estar aí com...
3: Um peixinho,
0: exatamente.
3: E um polvo exato, também é muito bom.
0: Também é muito bom. Aires, e o turismo? Como é que tem havido turismo este verão? Como é que forasteiros é que andam por aí?
3: O verão não tem ajudado muito. Não tem ajudado muito e depois tem os problemas do barco, marítimas, eu tive muito complicadas.
0: Então, ouça lá, os acessos a Santa Maria principalmente são de barco ou também poderão ser de avião, claro.
3: Por exemplo, agora vai às Marés de Agosto. Antigamente vinham barcos. Três barcos por um barco por dia. A Baía de Agosto é 4 dias. E vinha um barco todos os dias cheio de pessoas. E agora não vem nenhum.
0: Mas, Ângelo, mas há turismo, porque os turistas quando vão aos Açores não vão para fazer praia. Os turistas quando vão para os Açores vão para visitar as ilhas e as belezas naturais. E eu pergunto-lhe, Santa Maria tem vivido também este tempo de turistas, de pessoas que vão visitar a ilha? Há mais ou menos, como é que você sente esse fluxo?
3: Não, eu vou dizer, a igreja da minha freguesia, a Senhora da Purificação, onde a igreja mais visitada da ilha, porquê? Porque devido à apresentação que ela tem. E quando eu vou ontem na freguesia de pé, eu vejo muitas pessoas a filmar a igreja, vão à igreja, filmar a igreja.
0: Mas estrangeiros, continentais?
3: Sim, muito bem.
0: Isso, olhe, para terminar, Ângelo, a nível de Santa Maria, isso também, restaurantezinhos, hotéis, também não tem muito, pois não? Não tem muito, pois não?
3: Eu felizmente, na minha freguesia, agora abriu aqui um restaurante há pouco tempo. Abriu o restaurante
0: há pouco e pouco, sim, senhor.
3: Há pouco tempo abriu. Mas, graças a Deus, tem tido muita afluência.
0: Pronto, agora, então, olha, pouco e pouco, também não é preciso muito, porque às vezes muito turismo também estraga. Mas, a pouco e pouco, vai-se vendo o verão. Última pergunta. Já que estamos num catulá, você, quando é que esteve pela última vez no continente?
3: Eu estive no continente, foi quando o meu sobrinho Fernando de Jotanha, que estive no Porto, quando ele fez um exame, o cérebro, que ele já lá está, que já partiu, e já há muitos anos, no Porto, que estive.
0: Portanto, já há muitos anos.
3: E depois passei para Lisboa.
0: Ok.
3: Sim. Mas a última vez que agora o navio Escola Sagres esteve aqui nos Açores, e estive no navio Escola Sagres em 91 nos Estados Unidos. Cheguei a visitar o navio Escola Sagres.
0: Meu amigo, foi um gosto, um grande dia.
3: Um grande abraço, tudo bom, obrigado pela oportunidade.
0: E mais uma vez um bom dia para os Açores e por falarem. Está bem? E por falarem Açores, na segunda. Ai, o homem. E por falarem Açores, na segunda hora, vamos até à Ilha Terceira, porque o museu que lá se encontra é único.
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0: 213820033, 213820034, as linhas diretas aqui da Antena 1. Estamos a 17 minutos das 6 e nesta hora vamos ao verão de 1993. Que canção suave e muito nesse verão. Ora bem, lançada no álbum de estreia do grupo, tornou-se uma das canções portuguesas mais marcantes de 1993. O tema é uma recriação acústica da música originalmente gravada pelos Sitiados, com a autoria de Jorge Palma e letra de João Monge, dois dos mais importantes nomes da música portuguesa contemporânea. O projeto reuniu vários músicos conhecidos, entre eles Tim, Olavo Bilac, Miguel Ângelo e Fernando Cunha, que recuperaram algumas das melhores canções portuguesas em formato acústico. Este tema destacou-se imediatamente pela força da interpretação coletiva e pela sua enorme carga emocional. Em pleno verão de 93, a canção passou intensamente nas rádios, tornou-se um dos grandes símbolos de uma época em que a música portuguesa recuperava protagonismo junto ao público e continua a ser um clássico incontornável, regularmente ouvido em concertos, programas de rádio e listas das melhores canções nacionais. Pois aqui está a Resistência. E a Noite, verão de 1993.

0: 1993, a noite com a resistência e no verão daquele ano, depois das seis, vamos saber como ou qual a canção que marcou 1994. Lindo. 11 minutos para as 6 da manhã. Também quero dizer-lhe que há ouvintes que escrevem, falando até, propondo aqui assuntos, às vezes até numa reação a uma conversa que surge. Por isso conto também com josecandeias.programa@rtp.pt. josecandeias.programa@rtp.pt. Lembro que também é importante que escrevam com antecedência quando há aí situações com data precisa. Ora bem, então, vai daqui também um abraço, já que estou em ritmo de mensagens. Arganil, Coimbra, José Manuel Conde, aqui com, diz ele, saudações radiofónicas para toda a equipe. E para os ouvintes, então uma boa terça-feira, Arganil, Coimbra, saudações radiofónicas. Mais mensagens também no Facebook. Tiago Val, olá, bom dia. Diz ele, uma boa viagem para o Sérgio Ricardo, que vão fazer uma montagem de móveis ao Algarve. La cabane du meuble, ai que bem, soa-me francês. Rui Santos, bom dia, olha a vindima, sim senhora, todo o gás, diz ele, aí está. Tudo automático, é só luzinhas, é parra e muita uva. Continuamos na Zona Centro, trabalha que se farta. Bom dia, Carlos Ramos, Soro. Também bom dia para Coimbra. E um bom dia muito especial para o Manuel António, que hoje então é o dia do seu aniversário. Parabéns, conto muito, um grande abraço, força. Viva aí um esplêndido dia e nessa magnífica cidade. Ora, tenho aí, para terminar esta primeira hora, Nuno Ribeiro. Bom dia, Nuno.
1: Bom dia.
0: Que é feito de si?
1: Trabalhar. Aqui andamos.
0: Está bem, mas pensava que já tinha mudado de vida, homem.
1: Não, não, a vida vai mudando a gente.
0: É verdade, é verdade.
1: Já falámos há uns anos.
0: Pois. Então, quando é que o meu amigo agora faz? Conte-me lá tudo.
1: Continuando aqui nos caminhões. Ando aqui no transporte. Aqui na Holanda Guarda. Aproveito para cumprimentar já aí a rapaziada, os colegas.
0: Mas, Nuno, é só nacional?
1: Não, é internacional.
0: Então, vai ou vem?
1: Estou a meio.
0: Está a meio? A meio de quê? Está a meio.
1: Estou a terminar uma viagem de internacional. Viemos aqui fazer agora um recadinho aqui ao Porto, para terminar a viagem, para depois acabar a semaninha. E depois já ir do fim de semana.
0: Então, onde é que você mora, Nuno?
1: Eu moro na Covilhã, mas pertenço ao Conselho de Provença Nova.
0: Ah, ok. Sim, senhor, meu amigo.
1: Eu moro ali na Covilhã.
0: Na Covilhã mesmo, na cidade?
1: Boidobra. É, é lá.
0: Boidobra, exatamente. Isso já foi a festa, isso agora também na Beira, cada fim de semana, cada festinha. Já foi ou ainda vai ser, Nuno?
1: Das 5 festas que eles fazem, ainda falta uma.
0: Em Boidobra fazem 5 festas?
1: Sim, mas entre as associações, entre vários, mas qual
0: é? Olha, bem São Vicente da Beira. Então, e fazem essas festas que espalhadas pelo ano?
1: Sim, sim. Entre algumas atividades, envolvendo sempre a festa para a população. Embora as festas agora temos os próprios.
0: Então, mas a mais forte é no verão, é, Nuno?
1: Sim, sim.
0: Já aconteceu?
1: Mas não vai acontecer. Talvez agora para
0: o
1: final do mês.
0: Ok, está bem. Nuno, então hoje, sendo terça-feira, porque as viagens por vezes são longas, quer dizer que indo a casa descansa aos próximos dias, até ao fim de semana?
1: Não, vou andar em princípio até quarta, quinta-feira, e depois já vou para casa fazer o descanso.
0: Ah, ok. Portanto...
1: Depois para a semana, estou cá, está de férias.
0: Aí para a semana vai de férias?
1: E acabamos aqui a semaninha.
0: Então, e as férias são na Beira ou vai ou escolhe outro destino?
1: Nós também vamos ficar pela Beira.
0: Também
1: tem
0: é
1: muita
0: bom.
1: Coisa na Beira.
0: É. Tem muita coisa para fazer. Há muita coisa para fazer. Muito bem. O Nuno, a nível da Europa, que países faz?
1: Na nós aqui fazemos fazemos Europa todo dia, é lógico, mas o nosso forte é...
0: O vosso forte é? Oh, Nuno, é que estou a ouvi-lo com cortes, de vez em quando você foge-me. Portanto, forte é a Itália, é isso, Nuno?
1: Sim, um grande forte é a Itália.
0: Mais a norte ou mais para sul?
1: Toda, não apontava.
0: Epá, então você é bom. Você é daqueles bons para a gente acompanhar. Tipo, Nuno, dás uma boleia para a Itália, para onde é que queres ir?
1: Aquilo dá para todo lado. Temos o privilégio de conhecer o Vesúvio e o Etna.
0: Olha, o Etna agora estava a dar problemas. O Etna agora estava a dar problemas, portanto, lá na Sicília, portanto, por causa até do aeroporto e tudo, acho que já acalmou. Muito bem.
1: De vez em quando lembra-se que está vivo.
0: Então quer dizer, ele vivo está a ser. Oh, lembra-se, está vivo. Ele vivo continua, meu amigo. Depende da cuspidela que ele queira dar cá para fora. Ora, então vamos lá ver uma coisa. Se eu quiser ir para o salto, para o tacão da bota ou para a biqueira dela própria, posso pedir boleia ou você deixa-me a meio caminho e depois eu faço mais estrada, é isso?
1: Temos colegas nossos, não é o nosso, temos pessoal que fazemos toda essa zona. Desde mesmo do biquinho do calcanhar, à ponta da biqueira, a bola completa da Sicília, temos toda a Itália.
0: É um país muito bonito, não é, Nuno?
1: É um dos países que mais fazemos. É bastante
0: bonito. É muito bonito, pá. É muito diversificado.
1: Tem umas gentes muito parecidas com os nossos, os portugueses.
0: Somos latinos. Sangue. Aqui sangue na guerra.
1: Embora a parte norte da Itália seja muito diferente da...
0: Mais chique. A parte norte de Itália
1: não é mais chique. Mais industrializada.
0: Pois, é outra riqueza, exatamente.
1: Já se perdeu bastante a essência dos italianos.
0: Ah, então, sim,
1: vamos para baixo, vamos para aqueles italianos mais curtos e onde se vê mais...
0: Mais alma.
1: Italiano.
0: Mais sim, alma sim, também, sim. Não é?
1: Nota-se mais o italiano.
0: É verdade, exatamente. Oh, meu caro Nuno, isto agora, as próximas horas é que é descarregar, é dar agora aí um bocadinho mais de forte e depois seguir de viagem, é, Nuno?
1: Não, vamos descarregar, depois vamos descarregar e voltamos outra vez aqui para agora. E amanhã iremos fazer outra vez a mesma coisa por aí. E pronto, queimar okay. Os últimos cartuchos da viagem. A gente também já veio de Milão. Esta semana,
0: portanto, já tem aí bons quilómetros. Está bem, Nuno. Quer deixar agora um abraço aí à camaradagem? Aproveite, Nuno.
1: Vou aproveitar para deixar aí um grande abraço aí à rapaziada da roda, boa grega. Para o meu garoto e para a minha esposa que está em casa. A minha filha que veio hoje comigo, que vem aqui ao lado.
0: Até só agora é que você diz.
1: Vamos aqui a deixar um bocadinho.
0: Como é que chama a filha?
1: É Mariana.
0: Até posso dar só um bom dia à Mariana?
1: Pode.
0: Então passei à Mariana. Mariana? Olá, Mariana. Então, Mariana, tudo bem?
2: Sim.
0: Essa viagem correu bem?
2: Correu.
0: Foi gira?
2: Foi.
0: Quantas vezes já foste com o pai?
2: Acho que umas duas ou três.
0: E o que é que mais gostas quando andas aí com o teu pai no caminhão?
2: Conversar.
0: E ver a paisagem também, não é, Mariana?
2: Também.
0: A ti quantos anos tem a bonita Mariana?
2: 11.
0: E estas férias, é uma viagem com o papá, é também umas brincadeiras com os amigos, tem sido assim, é, minha querida?
2: Sim, mais ou menos.
0: E passaste para que ano?
2: Vou para 6.
0: Boa. E o mano quantos anos tem?
2: Sim.
0: Ah, é mais pequenino. De vez em quando ele aborrece-te muito ou não?
2: Às vezes.
0: Pois, e o que é que tu lhe dizes? Está caladinho, está bem?
2: Às vezes.
0: E como é que chama o mano?
2: Miguel.
0: E a bonita mãe?
2: O quê?
0: Como é que chama a tua bonita mãe?
2: Susana.
0: E... Queres mandar um beijo para alguém?
2: Posso mandar um beijo para a mãe e para o Miguel.
0: Quem é o Miguel?
2: O meu irmão.
0: Pois, exatamente. E os vovós?
2: Também, tudo abordado e com o direito,
0: Muito bem, como isto fica na internet e ninguém está à espera, pimba, está a Mariana a falar com o pai desde o caminhão. Oh Mariana, toma lá dois beijos, foi um gosto ouvir-te.
2: Obrigada.
0: Tudo bom? E oh Nuno, você é um homem feliz, pá. Um casal. Aqui, um bom discurso. Amigo, faça pela vida e a vida o recompense. Grandes viagens. Foi um gosto. Tudo bom, meu caro?
1: Um abraço. Um resto de um bom dia para vocês e vou congregar aí para toda a rapaziada da roda. E padeiros e toda a pessoa que trabalha da noite e que acompanha aqui o seu programa, que é o Último Cantinho. Um abraço, amigo, quando a gente ouve por todo lado, todos os dias de manhã. Que continue com um bom programa.
0: Obrigado, amigo. Boa viagem. Estimo aí tê-lo por aqui. Bom dia, muito obrigado. Um minuto para as seis. Hoje o tempo apresenta-se no continente quente, muito quente no norte. Ora bem, o céu pouco nublado, durante a manhã, na faixa costeira norte e centro, ele é nevoeiro, elas são mais nuvens e lá está. Temos então subida de temperatura até mais no nordeste transmontano. A Madeira apresenta-se com um dia muito nublado, pode chuviscar nas vertentes norte e terras altas, uma pequena subida de temperatura. Boas abertas, mas com aguaceiros fracos nos grupos central e oriental durante a manhã. Braga, 40 graus. Vila Real e Viseu, 39. Bragança, Castelo Branco e Évora, 38. Coimbra e Beja, 37. Porto Alegre e Santarém, 36. Leiria, 35. Guarda, 34. Viana do Castelo, Lisboa, 32. Porto, 31. Horta, diz Leiria, 35. Guarda, 34. Viana do Castelo, Lisboa, 32. Porto, 31. Horta, 30. Faro e Funchal, 29.
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0: Seis horas, 5 nos Açores.
4: Ao fim de ano e meio, o Grupo de Trabalho divulga hoje o relatório final sobre a sustentabilidade da Segurança Social. PS e Chega questionam o sentido da oportunidade do Governo, que diz que não vai fazer uma reforma do sistema de pensões na atual legislatura. Continua por controlar o incêndio que lavra desde o fim de semana em Torre de Moncorvo, em Trás-os-Montes. É o fogo que mais meios tem no terreno, juntamente com o fogo de Ponte Lima, no Alto Minho, de acordo com a Proteção Civil.
0: Estamos a 9 graus em Coimbra, 20 no Porto, 21 em Faro e 22 em Lisboa. Nas ilhas, Funchal com 24 graus, Ponta Delgada, Horta e Angra do Heroísmo com 22. Notícias, Pedro Guilherme.
4: Vai ser apresentado esta manhã o relatório sobre a reforma da Segurança Social. A Ministra do Trabalho afasta uma reforma estrutural do sistema de pensões na atual legislatura, embora admita a introdução de medidas pontuais. A oposição espera para ver, mas PS e Chega levantam dúvidas sobre o estudo. Teresa Borges.
5: O PS vai esperar para ver as conclusões do grupo de trabalho, mas assume preocupação com o que diz ser o contexto enviesado em que surge o relatório.
6: Além de vir fazer algum revisionismo de previsões que estão consolidadas e que foram construídas por equipa de académicos com uma pluralidade e com enorme transparência, vem agora surgir este relatório entregue a pessoas que têm uma posição à partida enviesada sobre a relação entre público e privado.
5: À espera de uma surpresa, Miguel Cabrita, deputado socialista, considera que o novo relatório surge como um exercício de revisionismo do Livro Verde para a Sustentabilidade do Sistema Previdencial encomendado pelo anterior governo PS. Garante, o partido não é contra mudanças nas pensões, mas avisa.
6: O que nós não aceitamos é mexidas no sistema de pensões que possam pôr em causa a natureza pública do sistema e pôr em causa as pensões dos pensionistas atuais e dos futuros.
5: O Chega tem vindo a defender outro caminho. Insiste que a redução da idade da reforma é sustentável e neste debate Felicidade Vital quer ir para lá dos números.
7: É um tema demasiado importante para ser tratado apenas numa perspectiva contabilística e no Ministério da Segurança Social. Tem que ser transversais a vários ministérios do Governo.
5: Uma política transversal pede a coordenadora do partido na Comissão de Trabalho a questionar o timing deste estudo.
7: Porque é que o Governo resolveu impedir se não perspectiva nenhumas políticas para alterar esta situação da idade da reforma.
5: São muitas as dúvidas da oposição. O governo tem separado as águas, afasta reformas profundas nesta legislatura, mas admite avançar já com medidas complementares.
4: Um grupo de trabalho liderado por Jorge Bravo foi constituído há cerca de ano e meio, com o objetivo de definir estratégias sustentáveis e medidas concretas para o sistema de segurança social. O relatório será conhecido esta manhã. Com os partidos mais à esquerda a prepararem-se para levar o decreto-lei que cria a prestação social única ao Parlamento, o PS vai pedir esclarecimentos ao Governo e admite avançar com alterações caso as respostas não sejam suficientes. É o que explica a Antena 1, o deputado Miguel Cabrita.
8: Entendemos que as opções que foram tomadas têm riscos e podem representar perdas de proteção para segmentos importantes das pessoas que vão ser abrangidas pela PSU. Neste sentido, o que faremos é o seguinte: vamos fazer perguntas ao Governo, vamos pedir esclarecimentos detalhados ao Governo nas próximas semanas e, em função dessas respostas, e se elas, no fundo, conseguem ou não responder às dúvidas e aos receios que nós temos,

0: avançaremos ou não para uma apreciação parlamentar.
1: No deputado socialista Miguel Cabrita, PCP, Livre e Bloco já anunciaram a intenção de pedir a apreciação parlamentar do decreto-lei que cria a PSU. Os três partidos reúnem juntos um número mínimo de 10 deputados para levar o decreto-lei ao Parlamento. A nova prestação social única junta mais de uma dezena de prestações não contributivas. Foi publicada a semana passada em Diário da República. Centenas de operacionais estão a combater incêndios ao longo da noite, início de manhã, sobretudo no norte de Portugal continental. O fogo que começou no fim de semana em Torre de Moncorvo, no distrito de Bragança, tem cerca de 400 bombeiros mobilizados, é o que junta mais meios no terreno. No concelho vizinho de Vila Flor, cerca de uma centena de operacionais combatem um incêndio que começou ao início da noite. A aldeia de Seixo de Manhosas teve as chamas por perto. Algumas pessoas foram retiradas de casa por precaução. Durante a noite, no espaço de cerca de 3 horas, houve mais de 20 novos incêndios na região norte. Foi o que disse a Antena 1, comandante regional de Proteção Civil, Albano Teixeira.
2: Desde as 21h16 até às 23h58, tivemos 24 novos incêndios na região norte. Desses 24, temos apenas 8 que ainda estão a trabalho. Aqueles que mais preocupam agora é Torre de Moncorvo, Serra da Rocha em Ponte Lima, no Alto Minho, Lamego no Douro, Rebordões em Santo Tirso, Arouca na área metropolitana do Porto, Carvalho de Egas, em Vila Flor.
1: E na última hora foi dado como dominado o incêndio de Lamego, no distrito de Viseu. Ao início da madrugada, os bombeiros também conseguiram controlar o fogo de Sobrado, no concelho de Valongo, perto do Porto. Para já, os fogos não atingiram habitações, embora Albano Teixeira aconselhe a população a seguir as indicações das forças de segurança, caso seja necessário sair de casa.
2: Neste momento estão os meios a trabalho e não há, para já, do que tenho conhecimento, indicações que possam estar próximo de habitações. Mas queria, se me permite, queria deixar um apelo à população para assumir comportamentos de autoproteção e de colaboração com os bombeiros e com todas as forças que estão no terreno.
1: Os apelos do Comandante Regional do Norte da Proteção Civil, Albano Teixeira. Goleada ontem à noite em Rio Maior. O Benfica ganhou ao Casa Pia por 7-0 no fecho da segunda jornada da Primeira Liga de Futebol. Pavlidis fez um hat-trick. Prestiani, Rafa Silva e John Duran também marcaram. Lawrence Orofori fez um autogol. No final do jogo, o treinador Marco Silva destaca o trabalho do Benfica em impedir que o adversário marcasse.
3: Um jogo totalmente controlado desde o primeiro momento. Eu sei que a vitória é expressiva, mas ainda o que me deixa mais satisfeito foi não termos concedido golos e oportunidades praticamente ao adversário. Lembro-me de um remate na primeira parte sobre o nosso lado direito, esquerda do Casa Pia, de resto sempre controlado o jogo e não permitirmos, isso para mim é muito importante, deixarmos a baliza a zero, tem um sabor completamente diferente, independentemente de eu perceber que um resultado tão expressivo assalta à vista, mas para nós é muito importante, não sofremos.
1: Pelo Casa Pia, o treinador Felipe Coelho assinala a superioridade do Benfica.
4: A força do Benfica mostrou-se claramente na primeira parte aquilo que consegue fazer, mesmo nós estando melhor e a conseguir controlar as investidas do Benfica. E na segunda parte, a força do Benfica também ficou bem visível, aproveitando erros do nosso posicionamento e que acabou por matar a possibilidade de nós vivermos o jogo durante mais tempo e tentarmos trabalhar no jogo, mesmo perdendo a nossa identidade.
1: Terminada a segunda jornada, o Benfica está no quarto lugar com 4 pontos, tem os mesmos que Nacional, Sporting e Santa Clara. À frente dos encarnados estão Marítimo, Futebol Clube do Porto e Arouca, todos com 6 pontos.
5: Com edição de Pedro Guilherme, notícias em simultâneo, RTP Antena 1, Continente, Madeira e Açores, RTP Mundo e toda a informação atualizada em noticias.rtp.pt. 6h08, bom dia, boa terça-feira, sou o José Candeias, com Guilherme Marques e Carlos Mateus.
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0: Miguel Araújo e Bubo Espinho. Isto é bem antigo. 6 e 12. E hoje assinala-se o Dia Mundial da Prevenção de Incêndios Florestais, uma efeméride criada para alertar a sociedade para um dos maiores riscos ambientais do nosso tempo. Veja-se. A data ganhou projeção internacional em 2007, após o 5º Congresso Internacional sobre Incêndios Florestais, realizado em Valência, Espanha, onde especialistas de vários países subscreveram a chamada Declaração de Valência, defendendo uma ação global mais coordenada na prevenção dos fogos florestais. A mensagem continua a ser tão atual como há quase duas décadas. A esmagadora maioria dos incêndios florestais tem origem humana, seja por negligência, como uma ponta de cigarro atirada para o chão, uma fogueira mal apagada ou a queima de sobrantes em condições inadequadas, seja por ação criminosa. O ser humano continua a estar na origem de grande parte das ignições. Mas há um novo fator que agrava o problema: as alterações climáticas. Temperaturas mais elevadas, secas prolongadas e fenómenos meteorológicos extremos criam condições para incêndios mais frequentes, mais intensos e mais difíceis de controlar. O fogo deixa de ser apenas uma emergência de verão para se transformar numa ameaça estrutural aos ecossistemas, à economia e à segurança das populações. O futuro dependerá, por isso, da nossa capacidade de mudar comportamentos, reforçar a gestão da floresta, punir os crimes relacionados com o fogo posto e adaptar os territórios a um clima cada vez mais exigente. Mas há razões para acreditar que o futuro não está escrito. Em Portugal e noutros países estão a surgir soluções que já mostram resultados, novas tecnologias capazes de detectar focos de incêndio em poucos minutos, sistemas de monitorização por satélite, gestão mais inteligente das florestas e a recuperação de paisagens agrícolas e de pastoreio que funcionam como travões naturais ao avanço das chamas. Só se peca por tardio. Depois da tragédia dos grandes incêndios de 2017, a ciência e a inovação ganharam um papel central na prevenção. Hoje, sabe-se que a floresta mais segura não é necessariamente aquela onde existe mais vegetação, mas sim aquela que é mais bem gerida e mais adaptada às alterações climáticas. O desafio do futuro será combinar conhecimento, tecnologia e responsabilidade humana. Porque se o ser humano continua a estar na origem de muitos incêndios, também é dele que pode vir a solução. Hoje, neste Dia Mundial da Prevenção de Incêndios Florestais, a mensagem é simples, mas decisiva. Proteger a floresta não é apenas uma responsabilidade das autoridades, é uma responsabilidade de todos nós, porque a melhor forma de combater um incêndio continua a ser impedir que ele aconteça.
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0: Nesta hora, ainda vamos aos Açores, porque vamos conhecer mais um museu curioso deste desfile que estou a fazer de museus curiosos do nosso país. Mas agora vamos ao telefone.
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0: Bom dia, Orlando Margarido.
3: Ora, bom dia, sou Zé Candeias e todos os ouvintes.
0: Ei, é o meu amigo, você não podia vir a melhor hora, pá. Ei, não podia vir a melhor hora.
3: Uma hora que ninguém desconfia.
0: Ah, desconfio eu, que quem leva café serve-me uma bica, se faz favor.
3: Vou já tirar.
0: Mas ouça, isto agora vem-me tudo à cabeça quando em determinados assuntos. É assim, tire-me lá a bica normal, porque se há coisa que me mete confusão, é em alguns estabelecimentos eu ouvir assim: olha, é uma bica sem princípio. Que é isso numa bica sem princípio?
3: em princípio, com chávena fria.
0: Olha, para já o café deve ser em chávena quente, que é para ele ganhar volume. Pelo menos é o que me dizem os italianos, que são especialistas nisso. Agora, um café sem princípio é uma coisa que... Isso, onde é que isso surge? Você tem ideia? Você que é um homem que trabalha com café.
3: É a parte melhor do café, é o princípio.
0: Exatamente. Para mim é o princípio, meio e fim. Ah, gente tão exótica, meu Deus. É uma coisa. Então, meu caro, continuamos aí no comércio do café, Orlando?
3: Pois é, tem que ser.
0: Isto já lá vão quantos anos?
3: Ora, aqui nesta empresa faz agora no dia 1 de outubro 26 anos.
0: E você comercializa uma só marca de café?
3: Neste momento são três marcas de café que eu comercializo.
0: Você não vai dizer qual é a melhor, senão as outras batem-lhe, não é?
3: Para mim são as três melhores.
0: Pois é, exatamente. Uma mais arábica, outra menos arábica, e por aí fora, não é, Orlando?
3: Portanto, eu venho de uma marca, onde aqui há uns anos adquiriu duas, portanto eu defendo as três.
0: Nacionais ou isto é multinacional?
3: Portanto, há uma que é multinacional e outras duas... Portanto, eu venho da Sega Faredo e as outras duas é Nicol e Chavedor.
0: Pronto, já que disse as três, eu reforço as nossas. São tão antigas.
3: É verdade.
0: Sei lá, não é a Nicola que é um velho que aparece na embalagem?
3: Portanto, na Nicola é o Cajo.
0: Mas não havia assim um velhote com uma chave na B-Café? Não era uma das embalagens dessas? Já não me recordo, se é tão antigo.
3: Talvez era da Chave de Ouro.
0: Da Chave de Ouro, exatamente. Ih, é muito bom. Olhe, como é que você gosta do seu café?

0: ou não?
1: Olha, tive 2 semaninhas, comecei ontem ao serviço.
0: Ah, então estamos recentes. Então você vem cheio de energia.
1: Cheio de energia e vontade de trabalhar. Já estava com saudades.
0: Quando alguém me fala assim, não só significa que gosta daquilo que faz, mas no seu caso, também o contacto com as pessoas vale muito, não é, Orlando?
1: Vale muito. Hoje em dia, está além de ser uma prestação de serviço que nós fazemos, também é uma amizade que nós ganhamos com as pessoas.
0: Como é que as pessoas o encomendam o café? Você já tem, por ser níveis e números normais por tempo, ou telefonam-lhe, ó, Sr. Margarido, hoje precisamos disto e amanhã daquilo?
1: Não, normalmente é a visita semanal, em alguns casos quinzenal, e depois nós vamos logo buscar à carrinha. Pronto.
0: Aí você já vai. Ah, boa, isso é que é saber vender. Não espera pelo tempo. Orlando, quer dizer que você tem toda uma preparação de trabalho antes de se fazer à estrada, onde traça os sítios para onde vai, os clientes que seguem na sua lista e, claro, isto de acordo também com uma geografia para tudo ser rentável, não é?
1: É um planeamento, digamos, quase semanal. Nós fazemos para ter o material dentro da carrinha e para satisfazer os clientes.
0: Muito bem. O que é que você oferece aos clientes quando eles lhe compram muito café? Açúcar ou chávenas?
1: As duas coisas e também uns minutinhos de companhia e simpatia da minha parte também.
0: E ele sabia toda. Por isso é que a Três Marcas
1: muito.
0: Eu tenho... Pois! Orlando, você ouve reclamações do tipo ou porque o café pode ser diferente ou uma exigência de outro café ou mantém sempre, digamos, a qualidade, obviamente, que é isso que se destina. Mas às vezes assim há um ou outro preceito relacionado com o café.
1: Não, por
0: exigências?
1: Por vezes... Só na variação de temperatura que nós temos, do frio para o calor, das umidades, da chuva, e certos dias que estão mais úmidos, por vezes, e por isso é que tanto os clientes dão valor à minha prestação, eles ligam a dizer que o café está a sair mal e nós passamos logo lá para dar uma afinaçãozinha no moinho. A gente não pode é deixar o café estar assim mal.
0: Aí é que você tocou no ponto certo. É que depende da moagem, porque, por exemplo, para café de cafeteira convém ser muito mais pó, para café de expresso, se calhar, não tanto.
1: É, não, portanto, isto requer uma afinação. O café nem pode estar a sair muito depressa, nem muito devagar.
0: Demais.
1: E então, por vezes, é ali um pontinho num moinho ou dois que faz toda a diferença.
0: Ou seja, quando demora demais, queima, não é?
1: É isso mesmo, é.
0: E ouço uma coisa, que isto faz parte do ritual e todas as pessoas veem, que é, quando se tira um café, deve-se lavar e deixar cair a borra, e quando se põe café no cachimbo, deve-se acalcar, não muito, apenas o suficiente?
1: Não, durante o dia não convém tanto estar sempre a lavar o manito. Convém estar a ir tirando, pronto, fazer a lavagem à máquina conforme a tiragem de café que sai, fazendo a lavagem uma vez ou duas por dia.
0: Okay.
1: E o acalcar, pronto, é o QB.
0: É o QB, exatamente. É. Muito bem. Sim, senhor. Onde é que foram as suas férias, Orlando, se não é inscrição minha?
1: Ora, tive uns dias aí pela zona oeste, fui conhecer as Berlengas este ano, não... Nunca tinha ido, estive por aí uns dias e...
0: O que é que achou?
1: Gostei bastante. Gostei de ir a essa zona, Nazaré, Foz do Areio.
0: E é que zona é linda.
1: São Martinho, do Porto, gostei muito.
0: Não enjoa no barco?
1: Também não, gostei bastante.
0: Teve sorte. que já vi carga ao mar. Se vi comigo não. Orlando, a água nas Berlengas é um bocado mais gelada, pá.
1: Eu por acaso gostei daquela água.
0: Você deve ser daqueles que não se importa de
1: habituado aqui da Arrábida, estou habituado.
0: Pois, exatamente, a Arrábida também é fria essa.

0: essa zona do Portinho da Arrábida, é mais profundo. Orlando, então pronto, voltámos ao trabalho e que zona vai fazer hoje?
1: Ora, estou a caminho de Lisboa, vou carregar aqui mais um bocado a carrinha e depois vou para Azeitão. Azeitão, Palmela, Setúbal.
0: Você faz toda a área de Lisboa, não é?
1: Não percebi, peço desculpa.
0: Faz a cintura urbana de Lisboa, portanto aqui...
1: Faz aqui mais a margem sul. Margem sul.
0: Ok, muito bem.
1: A empresa a carregar...
0: Isto às vezes, o café é bebido como estímulo e para mim é essencial. Há zonas onde se bebe mais café do que noutras. Você tem zonas da Grande Lisboa. Epá, este pessoal está a beber muito café. Isto tem zonas maiores, como é que é?
1: Sim, há algumas zonas e depois às vezes é sazonal. Não. Em alguns períodos, às vezes diz que bebe-se mais café no inverno, mas de verão, como também os dias são maiores, também em alguns lados também se vende mais por causa das planadas.
0: Gosta do chamado café gelado, ou seja, tira uma bica, aí convém ser um pouco mais cheia, umas pedras de gelo e botar para lá o café?
1: Hoje em dia há muitas coisas que se podem fazer com o café. Com natas, com certas... Pronto. Há coisas muito bonitas.
0: Eu adoro o café grego, como eles o fazem, o frappé.
1: Há coisas muito bonitas que se faz. E saborosas.
0: Então
1: hoje
0: não.
1: Em dia.
0: O café é uma coisa... Eu repito sempre que posso. O café é daquelas situações que ele, antes de ser bebido, o seu cheiro, quando está a merecer a turfação, alivia, parece que até tira o stress. Quando a gente o bebe, é um gatilho para a energia, portanto, mas não deixa de ser a bebida dos deuses, o café e o chocolate e por aí fora. Ó, meu caro, o que é que falta dizer? Um bom retomar ao trabalho, umas boas viagens, obrigado por esta ligação e vamos em frente com um café também ao lado, não é?
1: É, bastante café. Café e seus afins também, chás, cacau, essas coisas todas.
0: Ah, você vende isso tudo?
1: Também te vende isso tudo.
0: Ah, não me diga que é daquele cacau que quando a gente o faz fica logo espessozinho como eu gosto.
1: É um chocolate italiano bastante bom, nós temos. É um produto de excelência.
0: O que é que você tem mal?
1: Nada.
0: Orlando Margarido, foi um gosto ouvi-lo, meu caro. Bom trabalho, boa distribuição e continuação de um bom verão para
1: si também.
0: Venha sempre.
1: Minha companhia todos os dias.
0: Obrigado, amigo. Muito obrigado.

Esta hora cai sobre 1994, porque na hora passava o hino de verão com a resistência e a noite. E em 1994, qual será? Pois é. Lançada neste ano, a canção foi composta por Carlos Moisés, vocalista e principal autor da banda, inspirada na realidade de muitos jovens portugueses que procuravam melhores oportunidades de vida fora do país, isto em 94. A música fala da imigração, da esperança e das dificuldades de uma geração inteira. Parece que nada mudou. A letra tocou milhares de famílias portuguesas e rapidamente transformou a canção num verdadeiro hino nacional dos anos 90. Musicalmente, o tema mistura folk e rock com forte influência da música tradicional portuguesa e é uma assinatura que viria a caracterizar a banda. O refrão tornou-se imediatamente reconhecível e a música foi um enorme sucesso radiofónico, permanecendo até hoje entre as canções portuguesas mais emblemáticas das últimas décadas. Verão de 1994. Filhos da Nação, Quinta do Bilo.

0: Ora, aqui está um hino de 1994. Canções que fazem sucesso e canções que ficam. A Noite dos Resistência marcou o verão de 93, com a emoção de várias vozes unidas numa só canção. E um ano depois, 94, os Filhos da Nação, dos Quinta do Bil, deu voz aos sonhos e inquietações de milhares de portugueses. Duas músicas, dois verões, mas o mesmo destino. Entrar para sempre na memória coletiva. Coletiva de Portugal. Amanhã saberá os hinos de 95 e 96. Ora, quanto à previsão do tempo para esta terça-feira, o Instituto Português do Mar e da Atmosfera, no continente vamos ter céu pouco nublado, amanhã, como sempre, nublada na faixa costeira do norte e do centro, até com nevoeiro. Depois temos aí subida de temperatura, atenção, temos o norte, norte do Mondego praticamente, aviso laranja, e a temperatura até vai subir mais no nordeste transmontano. Na Madeira o dia é nublado, pode chuviscar nas vertentes norte, nas terras altas, há uma ligeira subida da temperatura, e nos Açores a previsão é de boas abertas, embora ainda alguns aguaceiros fracos durante a manhã no grupo central e também no grupo oriental. Agora, as máximas, 40 graus para Braga. Vila Real e Viseu, a máxima é de 39. Bragança, Castelo Branco e Évora, 38. Coimbra e Beja, 37. Porto Alegre e Santarém, a máxima é de 36. Leiria, 35. Guarda, 34. Viana do Castelo, Penhas Douradas e Lisboa, 32. 31 graus para o Porto, 30 para Setúbal e Horta, 29 para Faro e também para o Funchal. 28 graus, Chagres, Porto Santo, Santa Cruz das Flores, Angra do Heroísmo e Ponta Delgada. A Aveira, a máxima é de 27 graus. E Sines, hoje a máxima é de 26. Ainda voltando ao continente, na costa ocidental, ondas noroeste com metro a metro e meio, temperatura entre os 18 e os 20 graus, e no Algarve, ondas inferiores a 1 metro e água boa, é de 20 e os 23 graus.
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0: Contagem decrescente. E isto já ninguém para aquela gente. Ei, até rima. Olha, e até rima com parente. Bom dia, António.
2: Bom dia, José Candeias, e todo o maravilhoso auditório que nos acompanha todos os dias.
0: Havemos de ir, Viana. Oh, meu amor. Olha, e eu, por imprevisto, não vou conseguir estar. Mas o que interessa é o que se realiza. Oh, António, isto, a partir de hoje, já ninguém para, não é?
2: Não, já a partir de domingo.
0: Sim.
2: Mas a partir de hoje, temos a festa do traje, que é um momento sempre importante, não é? Eu faço um convite a todo o auditório que visitem Viana do Castelo, que visitem a nossa cidade e esta romaria que é fantástica, não é?
0: Que é única! Vamos... que é única!
2: Eu sou insuspeito, mas considero que sim, nós já
0: sim, pois. Quando eu digo que é única, não vou tirar também o facto das outras também o serem. É única em alguns processos e em algumas situações. Mas lá está. Começa, por exemplo, e isso é o único, o desfile das mordomas. Logo aí ninguém vestira esse momento. Talvez o mais alta festa, não é?
2: O quarta-feira, dia 19, temos o desfile da mordomia às 16 horas, que depois também antecede um momento muito importante, que é a parte religiosa, José Canteias, de 19 para 20, que 20 é o feriado da cidade, temos os tapetes na Ribeira. Portanto, as ruas são engaraladas com os tapetes.
0: De flores.
2: De flores, portanto, é um momento único, é um momento que começa ao início da noite e acaba com o nascer do dia. Portanto, todas as pessoas vão visitar as ruas de Ribeira e vão acompanhar o processo de arte de fazer os tapetes com flores, com sal, e é um momento maravilhoso que depois antecede também a pressão ao mar, que é no dia 20.
0: Ora, aí está. É que vocês, a magia disto tudo, é que é uma simbologia entre a terra e o mar, impressionante, até porque a Senhora da Agonia, ela é a patrona dos homens do mar. Essa capela lindíssima que fica cá embaixo é sem dúvida nenhuma magnífica, e todos estes elementos, procissão marítima, o sal, as flores, lá está. único em Viana do Castelo. Ô, António, isto quer dizer que o pessoal aí, mesmo que não queira, a associação de Subportela às Rufar leva logo toda em frente com os tambores e essas coisas todas, não é?
2: Também faz parte e é uma característica desta festa, é a alvorada às 8 horas na Praça da República, os grupos de bombos, portanto, fazem e dão início à festa. Mas é uma festa rija, ele ia tocar, a tocar...
0: Aliás, eu disse desse, mas há vários, e é também cabeçudos, essas coisas todas tudo, não é?
2: É, isto, portanto, é este conjunto diferente, de facto, que torna esta romaria diferente, não é? O traje, é a chieira, é o ouro, como todos sabemos, a mordomia com o ouro, que são muitas, é uma quantidade... de ouro enorme.
0: Uma quantidade. Há mulheres, mais, há mulheres dizer... que levam ao pescoço um banco, não?
2: Sim, sim, sim. Faz parte, é isso que torna esta festa diferente, penso eu, do nosso querido Portugal. Portanto, Viana do Castelo, nós esperamos a Viana Festas. Quem quiser, por favor, pode consultar o programa da Viana Festas.
0: Exatamente.
2: Na internet. A Viana
0: Exato.
2: Festas
0: está lá tudo.
2: E a organização prevê 1 milhão de pessoas. Nós temos capacidade para as receber. Temos as condições, temos casas de banho espalhadas pela cidade. E portanto o tempo vai estar mais calminho para o fim de semana, José Condeias.
0: Tem pois, estado está muito calor, calor, exatamente.
2: Muito calor, mas felizmente a Senhora da Agonia vai conseguir pôr aqui um tempo ameno para que a pressão vai ao mar, as pessoas podem ir nos barquinhos acompanhar a Senhora da Agonia.
0: Muito bem.
2: Depois vamos para a Romaria, vamos para a Praça da República, daqui a pouco os bombos vão acordar, os forasteiros, e certamente teremos mais um ano com uma festa que nos orgulha a todos os minhotos e aos vianenses ainda mais.
0: E a Portugal em tudo.
2: E a Portugal também. E teremos muito carinho e a receber todos. Nós temos, acho que é uma característica dos minhotos e também dos portugueses, no fundo, receber com carinho aqueles que nos visitam.
0: Oh, o minhoto sabe receber bem, é perigoso. A gente junta-se a eles. Ui, menino, só paramos no final da rua. Oh, António, eu tenho que avançar porque vou aos Açores.
2: Obrigado.
0: Oh, meu caro, obrigado pela estima. Parabéns por defender a sua zona. Ouvintes, viva ao Minho, viva a Senhora da Agonia. E cá por mim, amanhã vou trazer beldade à antena. Um abraço, bom dia para Viana.
2: Muito obrigado e um grande abraço a toda a auditora que nos está a ouvir. Muito obrigado.
0: Adeus, bom dia.
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0: José Candeias, programa@rtp.pt, se quiser escrever-nos.
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0: Há tradições que não cabem apenas nos livros de história. Vivem na memória das pessoas, nas conversas à porta de casa, nos ensaios que atravessam as noites de inverno e nos palcos improvisados, onde o povo representa o povo. Na Ilha Terceira, o Carnaval é muito mais do que uma festa. É teatro, música, sátira, crítica social e identidade. E vamos até à Vila das Lages para conhecer o Museu do Carnaval da Ilha Terceira Hélio Costa, um espaço que preserva a memória dos famosos bailinhos e danças carnavalescas que fazem da Terceira um caso único no país. E comigo está o responsável pelo museu, coordenador e, simultaneamente, presidente da Junta de Freguesia da Vila das Lages. Dou as boas-vindas a Eduardo Azevedo. Bom dia.
5: Bom dia. Muito bom dia para si, muito bom dia para o seu auditório. E muito obrigado por nos ter proporcionado esta conversa sobre a nossa joia mais importante do nosso património local, o Museu de Carnaval Hélio Costa.
0: Então eu começo já por querer saber, e como é que explica o que são as danças e os bailinhos?
5: As danças e os bailinhos da Ilha Terceira não se explicam, vivem-se. A sua história ainda não está bem definida relativamente às suas origens, mas parece que surgiu na Ilha Terceira através dos teatros de Gil Vicente, das naus que paravam no Porto Pipas de Angra. Todas as naus que vinham da Europa para a América paravam no Porto Pipas de Angra de Heroísmo. E os marinheiros atuavam e a população assistiu. E esses teatros vicentinos passaram para a tradição popular, criando então as danças e os bailinhos da Ilha Terceira.
0: Não podiam ter outro patrono que não o pai do teatro, que Gil Vicente. Mas continue na descrição, por favor.
5: Muito bem, exatamente. Sendo o pai do patrono do teatro, sendo o Gil Vicente o patrono do teatro, também é verdade que os bailinhos da Ilha Terceira são, de facto, durante o Carnaval, das maiores manifestações de teatro popular do mundo. Portanto, o Carnaval é composto com bailinhos e danças, quer sejam danças de dia ou danças de noite, que são diferentes na sua tipologia, mas os bailinhos são essencialmente sátiras sociais que a população vai guardando ao longo do ano e chega ao Carnaval, transvasa para os palcos de toda a ilha.
0: O museu está instalado na Vila das Lajes, portanto é uma freguesia com uma enorme tradição carnavalesca. Porquê é que, Sr. Presidente, fazia sentido que este espaço nascesse precisamente aí?
5: Faz todo sentido porque, de facto, as Lajes é uma das freguesias com maior tradição do carnaval. Portanto, os bailinhos e as danças, mas os bailinhos são essencialmente caracterizados por uma sátira social.
0: Quem entra num museu, o que é que encontra? Vídeos, objetos ligados ao carnaval, que descrição faz do espólio?
5: O museu tem, neste momento, uma exposição permanente que se chama O Mundo em Duas Alas. São as duas alas que compõem o bailinho, a coreografia do bailinho e das danças. Portanto, o museu tem, na sua parte inicial, para além da recepção inicial aos convidados, aos visitantes, entramos imediatamente na sala das costureiras. Portanto, cada bailinho ou cada dança, todos os anos compõe um conjunto de roupas próprias e únicas, e criativas e muito singulares. E as costureiras da ilha têm um papel muito relevante na construção de todas estas roupas e toda esta ornamentação. Passamos de seguida à parte do instrumental. Os bailinhos também são muito ricos, bailinhos e danças, são muito ricos em música. E, portanto, temos os instrumentos mais antigos que conseguimos coletar aqui à volta na nossa comunidade. A seguir, entramos na sala dos escritores. É uma sala dedicada a todos os escritores, principalmente, e também investigadores, que têm escrito os bailinhos e as danças para todo o carnaval. Passando ao piso superior, vamos entrar então na sala dedicada aos bailinhos, às danças de dia, às danças de noite e às comédias, que são outra parte também interessante do carnaval. E seguindo o trajeto do museu, entramos na cozinha tradicional, onde vamos encontrar as iguarias típicas do carnaval da Ilha Terceira.
0: Quer-me dizer as diferenças entre os bailinhos de dia e de noite?
5: O bailinho é essencialmente à volta de uma sátira social, é sempre cómico. Tendencialmente cómico. As danças são diferentes. A dança de noite é uma dança puxada com uma espada. A dança de noite tem sempre um assunto mais dramático, de problemas sociais. Nomeadamente, há 2 anos, preparamos uma dança dedicada a uma doença que tem sido um pouco comum para os jovens, tem a ver com a questão da leucemia. O ano passado passamos uma dança de dia em que o tema foi a toxicodependência. Portanto, os temas da dança de dia são temas sempre dramáticos.
0: Okay.
5: A dança de noite ou a dança de pandeiro faz um misto. Pode fazer um misto entre algumas coisas mais dramáticas e outras mais cómicas. Os bailinhos são essencialmente cómicos. O bailinho é sempre uma sátira social.
0: O museu homenageia Hélio Costa, que sei que é uma figura incontornável desta tradição. Fale-me um pouco dele e o que é que ele representa para o museu, para a ilha, para a cultura popular.
5: O Hélio Andrade Vieira de Costa é, de facto, um dos maiores vultos da cultura popular da Ilha Terceira. É amplamente reconhecido e é um ator muito representado, foi muito representado e muito influente no Carnaval Terceirense. O Sr. Hélio é o nosso patrono e nós temos este, não sei se existe mais algum museu em Portugal em que o seu patrono está vivo. A comunidade lajense quis homenagear o Sr. Hélio Costa ainda em vida. O Sr. Hélio Costa é uma pessoa que está presente na nossa comunidade, ainda está muito bem, está com boa saúde.
0: Ainda bem.
5: E é o nosso orgulho de um grande escritor de bailinhos de carnaval. E repare que o bailinho de carnaval tem várias componentes, bailinhos e as danças. Tem a componente da música, Portanto, o senhor escreve sempre a música de entrada e da saudação, tem a componente do assunto, que é a parte do teatro, e depois tem a componente da música da despedida. Portanto, esse é um conjunto muito rico de música e de teatro em simultâneo. O senhor Hélio escreveu, nestes 60 anos que dedicou à escrita dos bailinhos e das danças, escreveu centenas de assuntos e de redes e de músicas para o Carnaval. É uma pessoa reconhecida na ilha toda e para nós lá, gente, é um orgulho tê-lo como patrono do nosso museu.
0: Quando se fala então do Carnaval da Terceira e nessa característica tão própria de representação, ao fim e ao cabo, focando assuntos da atualidade, eu posso dizer que é quase um jornal cantado e representado.
5: Sem dúvida. Nunca tinha ouvido esta análise, essa versão, mas é de facto, sem dúvida, é um jornal cantado. Durante um ano, quando acontece alguma coisa mais pitoresca ou mais curiosa na ilha, as pessoas já dizem, vai dar um assunto, um baile.
0: Exatamente, e dá
5: sempre. É de facto extremamente importante, extremamente... É uma versão cultural da vivência terceirense na alma do Carnaval.
0: E isso quer dizer que há já gerações, há famílias inteiras que participam nestes bailinhos, logo poderá estar no ADN da cultura terceirense?
5: Sem dúvida, sem dúvida. Este ano tive uma reunião que falava-se, se calhar seria importante também falar no Carnaval para os jovens. Nós temos também o Carnaval Sénior, que começa duas semanas antes. Os séniores também têm o seu próprio Carnaval. Também não podem estar até muito tarde como os outros grupos, então têm um horário mais reduzido e começam duas semanas antes. E falávamos, se calhar, também seria importante começarmos com o Carnaval dos jovens, mas não é preciso, porque os jovens estão inseridos nos bailinhos regulares. Há famílias inteiras que se dedicam por inteiro, desde os mais pequenos aos mais velhos, todos ao Carnaval. Portanto, os jovens vivem o Carnaval ativamente, durante os 4 dias que assim acompanha o nosso Carnaval. Já está na nossa gênese, já faz parte do nosso, na nossa maneira de estar e já faz parte da nossa vida.
0: Diga-me também e reforce-me a ideia de que os açorianos imigrados regressam muitas vezes à terra pelo Carnaval, é verdade?
5: Sem dúvida, sem dúvida. Eu estava há pouco a explicar a sequência do museu e nós acabamos na última sala, que é a sala da diáspora. O Carnaval na América, no Canadá, também continua ativo e continua vivo. E, de facto, tem vindo, nos últimos anos, tem vindo algumas danças de dia e bailinhos, tem vindo dos Estados Unidos e do Canadá. Portanto, os nossos imigrantes também vivem o Carnaval e, durante a época do Carnaval, estão conectados connosco em toda esta vibração carnavalesca. Além de alguns grupos virem cá, também outros grupos vão lá.
0: Exatamente. É que é tão forte que eles mesmo longe de casa mantêm esta tradição, seja por eles próprios ou pelo convite que fazem a conterrâneos que vão da ilha, não é?
5: Exatamente, sem dúvida. Há uma ligação muito forte e contínua durante o período do Carnaval. Nós recebemos com muito carinho todas as bailinhos, ou danças de dia, ou danças de espada, ou danças de noite, que vêm todos os anos à Ilha Terceira, assim como eles também nos recebem com muito carinho, com muita alegria, com muita saudade, todos os grupos que vão da Terceira aos Estados Unidos ou Canadá.
0: Eduardo Azevedo, é possível destacar algum objeto mais antigo do museu?
5: Provavelmente as roupas femininas mais antigas em cetim, bordadas à mão.
0: Uau.
5: Que já não se fazem atualmente. Pois. Atualmente compra-se a renda e fixa-se. Não, as roupas bordadas à mão em cetim, em bordado fino, em ponto miúdo, são de facto um ex-libris do museu. Assim como também alguns pandeiros ainda em pele de cabra ou em pele de vaca, que também já não se fazem nos tempos atuais. O museu tem algumas particularidades e alguns segredos antigos que são guardados religiosamente.
0: Há algum traje assim mais pesado, aquele que a gente... Eia, como é que uma pessoa consegue levar isto?
5: Sim, tem alguns mais pesados, de facto. Tem outros, como eu falava há pouco, que são muito apreciados, é na questão do bordado, no bordado tradicional sobre o cetim, que é extremamente difícil, porque o tecido é um tecido que fica um pouco enrugado com o bordado, se não tiver algum cuidado, ele não fica em condições. E temos, de facto, alguns vestidos e alguns trajes de homem, que são sempre muito ornamentados, que de facto têm o seu um valor artístico e histórico muito importante.
6: Falou-me do processo de estudo e investigação. Quer especificar um pouco mais até onde pode ir a importância, até académica, num estudo de algo que é tão profundo na cultura terceirense?
5: Temos, de facto, uma parceria com a Universidade dos Açores, com o Departamento de Ciências de Educação, com o Dr. Francisco. Todos os anos sai um anuário sobre o carnaval daquele ano. Portanto, antes de começar o carnaval, fazem uma visita por todos os grupos que começam a ensaiar. Começam a ensaiar dois meses e poucos antes do carnaval. Mas ainda há pouco estudo científico sobre o carnaval. Não há muito científicos em termos de... Com toda uma abordagem metodológica e científica, existem poucos estudos neste sentido. Mas temos, de facto, esta parceria com a Universidade dos Açores. Também a Universidade dos Açores tem uma parceria com a Universidade Italiana, porque a Itália também segue muito o carnaval, mas ainda não se desenvolveu muita investigação científica sobre o carnaval.
6: Ou seja, ouvintes, o museu foi criado em 2005 por iniciativa da Assembleia e da Junta de Freguesia de Vila das Lajes, portanto, sim, uma localidade obviamente reconhecida, como disse aqui o Sr. Presidente, pela forte tradição carnavalesca, e está instalado numa casa típica do Ramo Grande, junto ao Jardim Público da Vila das Lajes. Portanto, melhor cenário não podíamos encontrar. E eu pergunto-lhe, muitas das peças, como é que vocês as recolhem? Muitas provavelmente até serão doadas ao longo do tempo.
5: Sim, sem dúvida. As peças e as roupas e os instrumentos musicais foram doados, quer pelas famílias ou pelos grupos que atuaram e depois doaram ao museu. O museu em 2005 tinha um acervo importante, mas em 2015 teve a necessidade de crescer para poder expor e guardar todas as doações que foram feitas gradualmente ao próprio museu. Neste momento também no arquivo também temos algumas peças que estão guardadas para futuras exposições e neste momento já não aceitamos mais, ou então só aceitamos se a peça particularmente for muito importante.
6: Ou então, Sr. Presidente, terão de pensar em criar, se calhar, no futuro mais uma ou outra sala, provavelmente.
5: Exatamente, tem anexo ao museu um espaço que neste momento é o centro de dia para pessoas idosas, tem também uma creche e eu sempre que vou lá olho para esse com um olho de posso crescer para aqui. Mas é preciso criar estas estruturas em outro sítio ou outro espaço e sem dúvida nenhuma o museu precisa de crescer e vai crescer. Só que tem que ser de uma forma ponderada e pensada.
6: Pois claro. Como é que convidaria, perante o seu entusiasmo e perante toda esta defesa que vocês fazem desse património imaterial, estamos para todo o mundo, como é que numa frase poderia dar uma descrição quase que apelativa para visitarem um museu que em Portugal poderá ser único?
5: Visite a nossa história viva. Porque, de facto, o museu é a alma do carnaval. O museu guarda a alma do carnaval e abre as portas durante o carnaval, liberta o espírito e a alma carnavalesca para toda a ilha. Portanto, nós somos o reservatório do espírito do carnaval enquanto o mesmo não se realiza.
6: Ouvintes, o carnaval da Ilha Terceira é muito mais do que alguns dias de festa. É, portanto, uma tradição que atravessa gerações, que junta famílias, que faz rir e pensar e que continua a ser uma das expressões mais autênticas da cultura açoriana. No Museu do Carnaval da Ilha Terceira, Hélio Costa, na Vila das Lajes, essa memória está guardada em trajes, fotografias, documentos e histórias, mas sobretudo nas pessoas que continuam a manter viva esta herança cultural. Eu falei com o Eduardo Azevedo. Ele é simultaneamente o coordenador responsável pelo museu e presidente da Junta de Freguesia da Vila das Lajes. Sr. Presidente, muito obrigado pela sua presença. Foi sem dúvida uma viagem ao coração da Terceira, onde lá está. A identidade de um povo sobe ao palco todos os anos e continua a arrancar aplausos, certo?
5: Certo, muito obrigado. Nós é que agradecemos por essa oportunidade e muito obrigado por nos ter convidado.
6: Muito obrigado.

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1: O Joel Felipe Antas mandou aqui uma mensagem, diz como sobradense a todas as entidades envolvidas no teatro de operações, GNR, Proteção Civil, Polícia Municipal, Força Aérea Portuguesa e a todos os bombeiros, cooperações desde Setúbal à Bragança, no dia de ontem da Vila do Sobrado. Diz ele em meu nome, em nome da Vila do Sobrado, muito obrigado. Portanto, Joel Felipe Antas, sim senhor. E pronto, para terminar em beleza, a última.
2: Bom dia, Candeias. Alô. Bom dia, auditório. Mais um dia de trabalho, mais um dia na roda. David Contreras na via, em direção à Grândola. Bom dia, bom dia.
1: Boa Vamos lá, boa David. Semana. Tudo bom, obrigado. E pronto, está feito. Um abraço para o José Pedro Monteiro Rodrigues, também para o Gil Carmo. Tenha um ótimo dia, bom trabalho, boas férias.

0: do contra e coragem.
1: Bom dia, estamos a menos de um minuto das 7 da manhã.
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1: O norte com aviso laranja pelas temperaturas altas, algumas nuvens na faixa costeira e à tarde no interior, onde nas zonas de montanha podem cair aguaceiros com trovoada. Céu nublado na Madeira, aguaceiros fracos a norte e terras altas nos Açores devem cair de manhã nos grupos central e oriental. Braga, 40 graus é a máxima para hoje, 39 Vila Real e Viseu, Bragança, Castelo Branco e Évora 38, 37 Coimbra e Beja, Porto Alegre e Santarém 36, Leiria 35, Guarda 34 graus, Viana do Castelo, Banhas Douradas e Lisboa 32, Porto 31, Setúbal 30, Faro e Funchal 29, Ponta Delgada 28, Aveiro 27.
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1: Sete horas em Portugal continental e na Madeira, 6 nos Açores. Terça-feira, 18 de agosto. Diogo, bom dia.
4: Olá, José Carlos, bom dia.
1: Temos aí uma manhã que já está quente e, Diogo, multiplicam-se os incêndios no país.
4: É, e o norte arde sem controle a esta hora. São muitos os incêndios que já obrigam à presença de mais de 1000 operacionais no terreno. Torre de Moncorvo, por exemplo, já está a arder há 3 dias. Tanto à esquerda como à direita surge preocupação com a reforma da Segurança Social. O relatório pedido pelo Governo vai ser apresentado ao final desta manhã. O PS fala numa equipa escolhida que é enviesada e o Chega acredita que não se irá tão longe nesta reforma quanto se deveria. O Benfica só parou aos 7, foi a Rio Maior golear o Casa Pia em jogo para o campeonato.
1: A esta hora o registro das temperaturas é este, 20 graus em Coimbra, estão 21 no Porto, em Lisboa e também em Faro, Funchal 24, tal como Ponta Delgada. Edição de Diogo Miguel Pereira.
4: Há cerca de 1.300 operacionais no terreno que estão, a esta hora, 7 da manhã, espalhados por vários incêndios que ainda fogem ao controle. São, pelo menos, 7 aqueles de maior preocupação, destacados pela Proteção Civil. O principal incêndio é o de Torre de Moncorvo, um incêndio que começou já no sábado. Tem mais de 400 operacionais, a esta hora, no terreno, nesse combate às chamas. Ontem à noite, ouvido aqui na Antena 1, o comandante Albano Teixeira dava conta de que este era um dos incêndios que mais preocupava. No comandante regional do Norte da Proteção Civil destacou também o facto de terem surgido vários incêndios em poucas horas na região norte do país.
5: Desde as 21h16 até às 23h58 tivemos 24 novos incêndios na região norte. Desses 24, temos apenas 8 que ainda estão a trabalho. Aqueles que mais preocupam agora é Torre de Moncorvo, Senhora da Rocha em Ponte Lima, no Alto Minho, Lamego no Douro, Rebordões em Santo Tirso, Arouca na área metropolitana do Porto, Carvalho de Egas em Vila Flor.
4: Em Vila Flor são mais de 100 os operacionais que estão a esta hora no terreno a combater as chamas, mais de 200 em Ponte de Lima, por exemplo. São 9 os distritos de Portugal continental que estão sob aviso laranja por causa do calor decretado pelo Instituto Português do Mar e da Atmosfera. É o segundo aviso mais grave. Abrange os distritos de Aveiro, Coimbra, Porto, Braga, também Viana do Castelo, Bragança, Vila Real, Guarda e Viseu. Ora, em Boticas, a situação está mais calma em relação ao dia de ontem, por exemplo. Ainda assim, essas temperaturas altas não estão a ajudar a esse combate. Foi isso que acabou de dizer aqui à Antena 1 Bruno Sarmento, o segundo comandante subregional do Alto Tâmega e Barroso.
6: Durante a noite, o incêndio de Boticas, o incêndio dos estalagens durante a noite correram favoravelmente. Neste momento, todos os setores se encontram em consolidação de rescaldo.
7: E quantos operacionais é que estão neste momento lá?
6: Mais de 180 operacionais.
7: Ia dizer, claro que...
6: As previsões meteorológicas para os dias de hoje não são favoráveis. De qualquer maneira, contamos com o empenhamento de todos os operacionais, principalmente os corpos bombeiros, para a manutenção do ponto de situação atual.
7: Houve alguma zona de habitação ameaçada?
6: Temos aqui a Aldeia de Ardãos no dia de ontem, e principalmente na noite anterior. Mas não houve qualquer dano em qualquer infraestrutura.
7: E neste momento está mais tranquilo?
6: Sim, claramente.
4: Ponto de situação deixado há instantes, a Antena 1, por Bruno Sarmento, o comandante ouvido pelo jornalista Miguel Soares. Em Santo Tirso, a situação também está ainda, o incêndio está ainda por controlar e não há ainda previsão para essa conclusão, esse domínio das chamas, diz Marta Freitas, também a comandante ouvida há instantes pela Antena 1.
0: Então, o incêndio ainda está ativo, tem várias projeções e reativações, os meios estão em combate.
7: Há alguma previsão para se debelar as chamas?
0: Não.
7: Quantos meios é que estão envolvidos?
0: Neste momento, 198 operacionais e 62 meios.
7: E vão contar com o apoio de meios aéreos ou não está previsto?
0: Sim, está. Já solicitaram meios aéreos.
7: Há alguma habitação em perigo? Não.
0: Aqui não tenho nada sobre isso.
7: Muito bem.
0: Já.
4: Ponto de situação feito relativamente ao incêndio em Santo Tirso, deixado por Marta Freitas, do Comando Subregional do Porto, também ouvida pelo jornalista Miguel Soares. Santo Tirso tem, a esta altura, esclarece a Proteção Civil, 180 operacionais, também perto de 60 veículos a ajudar nesse combate às chamas. Espera-se agora pela chegada dos meios aéreos, que devem, então, ao longo do dia de hoje, também ajudar no combate aos incêndios. São vários os incêndios, mobilizam a esta hora cerca de 1.300 operacionais no terreno. Vai ser apresentado hoje o relatório sobre a reforma da Segurança Social. A Ministra do Trabalho já tinha afastado uma reforma estrutural do sistema de pensões nesta legislatura, ainda assim admitiu introduzir umas medidas pontuais. Para já ainda nada se sabe, a apresentação acontece só logo ao final da manhã, mas a oposição já falou, espera para ver o que vai sair. Ainda assim, tanto o PS como o Chega, Teresa Borges, dizem ter dúvidas relativamente a este estudo pedido pelo Governo.
8: O PS vai esperar para ver as conclusões do grupo de trabalho, mas assume preocupação com o que diz ser o contexto enviesado em que surge o relatório.
9: Além de vir fazer algum revisionismo de previsões que estão consolidadas e que foram construídas por equipa de académicos com uma pluralidade e com enorme transparência, vem agora surgir este relatório entregue a pessoas que têm uma posição à partida enviesada sobre a relação entre público e privado.
8: À espera de uma surpresa, Miguel Cabrita, deputado socialista, considera que o novo relatório surge como um exercício de revisionismo do Livro Verde para a Sustentabilidade do Sistema Previdencial encomendado pelo anterior governo PS. Garante, o partido não é contra mudanças nas pensões, mas avisa.
9: O que nós não aceitamos é mexidas no sistema de pensões que possam pôr em causa a natureza pública do sistema e pôr em causa as pensões dos pensionistas atuais e dos futuros.
8: O Chega tem vindo a defender outro caminho. Insiste que a redução da idade da reforma é sustentável e neste debate Felicidade Vital quer ir para lá dos números.
10: É um tema demasiado importante para ser tratado apenas numa perspectiva contabilística e no Ministério da Segurança Social. Tem que ser transversais a vários ministérios do Governo.
8: Uma política transversal pede a coordenadora do partido na Comissão de Trabalho a questionar o timing deste estudo.
10: Porque é que o Governo o resolveu pedir se não perspectiva nenhumas políticas para alterar esta situação da idade da reforma.
8: São muitas as dúvidas da oposição. O Governo tem separado as águas, afasta reformas profundas nesta legislatura, mas admite avançar já com medidas complementares.
4: E vai apresentar os resultados desse relatório sobre a reforma da Segurança Social esta manhã, a partir das 10 horas, o relatório pedido pelo Governo sobre a reforma da Segurança Social, PS e Chega dizem ter dúvidas, tanto no conteúdo como até da própria equipa que esteve à frente desse documento. Com os partidos mais à esquerda a prepararem-se para levar o decreto-lei que cria a prestação social única ao Parlamento, o PS vai pedir esclarecimentos ao Governo e admite também avançar com alterações, caso as respostas não sejam suficientes. Ouvido pela RTP Antena 1, o deputado socialista Miguel Cabrita diz compreender o pedido de apreciação parlamentar, já anunciado pelo LIVRE, pelo PCP e pelo Bloco de Esquerda, revela que o PS mantém dúvidas sobre este decreto-lei e agora espera esclarecimentos mais aprofundados por parte do Governo.
9: Entendemos que as opções que foram tomadas têm riscos e podem representar perdas de proteção para segmentos importantes das pessoas que vão ser abrangidas pela PSU. Neste sentido, o que faremos é o seguinte: vamos fazer perguntas ao Governo, vamos pedir esclarecimentos detalhados ao Governo nas próximas semanas e, em função dessas respostas, e se elas, no fundo, conseguem ou não responder às dúvidas e aos receios que nós temos, avançaremos ou não para uma apreciação parlamentar.
4: PCP, Livre e Bloco já anunciaram a intenção de pedir a apreciação parlamentar do decreto-lei que cria a PSU. Os três partidos reúnem juntos o número mínimo de 10 deputados para levar o decreto-lei ao Parlamento. Também o PS está com muitas dúvidas relativamente à PSU. Esta nova prestação social única, recordo, reúne mais de uma dezena de prestações não contributivas e já foi publicada na semana passada em Diário da República. Arranca hoje a campanha de segurança rodoviária Taxa Zero ao Volante. A campanha junta a Autoridade Nacional de Segurança Rodoviária, também a GNR e a PSP, e tem como objetivo fazer marcha atrás na sinistralidade. Ouvida pela Antena 1, a capitão Joana Machado, da Guarda Nacional Republicana, chama a atenção para a relação entre o número de acidentes e o consumo de álcool.
11: Os dados do último ano são inequívocos, exigem uma atenção de todos os condutores, uma vez que em cada 100 vítimas mortais autopsiadas em acidentes rodoviários, 28 apresentavam taxas de álcool acima do limite legal. E 78% destas a registar mesmo valores correspondentes a crime. Como sabemos, mesmo em doses mínimas, o álcool reduz drasticamente os reflexos, diminui o campo de visão e afeta também a capacidade de reação e acaba por transformar qualquer viagem num risco grave e que pode ser completamente evitável.
4: A capitão Joana Machado refere que muitas pessoas acabam por consumir mais álcool neste período de férias, mas lembra que, nesse caso, o melhor então é evitar conduzir e procurar alternativas.
11: Estamos num período de férias onde as pessoas acabam por ter mais liberdade para convívios, para junção de grupos, quer seja familiares, quer seja de amigos, e acaba por estar o consumo de álcool mais presente. Aquilo que apelamos é que se divirtam nas suas férias, mas que tenham sempre uma consciência, se conduzirem, que de facto não poderão consumir bebidas alcoólicas, ou então que optem por transportes alternativos, sejam os transportes públicos ou sejam os transportes privados.
4: São os conselhos da GNR que vai estar a partir de hoje na estrada com a campanha Taxa Zero ao Volante, juntamente com a PSP e a Autoridade Nacional de Segurança Rodoviária. Estão na estrada com esta operação até ao dia 24. Seguimos agora para Braga. Há 40 anos, o mosteiro de Tibães ganhava uma nova vida depois de vários anos deixado no esquecimento. O edifício que foi a casa-mãe da Congregação Beneditina, em Portugal e no Brasil, esteve abandonado até ser comprado pelo Estado, que depois reabilitou este monumento. Agora, para assinalar a data, Ana Gonçalves, há várias atividades programadas.
12: O dia de festa no Mosteiro de Tibães são 40 anos de uma nova vida que começam com visitas guiadas, gratuitas, durante todo o dia. À noite será inaugurada uma exposição fotográfica e exibido um documentário que mostra o que foi feito no Mosteiro de Tibães ao longo destes 40 anos. As comemorações estendem-se por 13 meses. Paulo Oliveira, diretor do Mosteiro de Tibães, fala-nos das atividades que vão decorrer.
13: Iremos encerrar em final de setembro de 2027, precisamente com o documento que cria o Museu do Mosteiro de São Martinho de Tibães. Portanto, vamos abarcar, digamos assim, a compra do Estado até à criação do Museu do Mosteiro de São Martinho de Tibães. Ao longo desses 13 meses temos uma programação muito variada que vai da exposição, vai à instalação, vai à dança, vai à música, vai à biodiversidade também do espaço da cerca conventual.
12: Formado pela igreja, pelas alas conventuais, pelos claustros e uma vasta cerca monástica, o Mosteiro de Tibães mantém atividades ao longo de todo o ano, como, por exemplo, campos de férias para crianças ou caminhadas temáticas para identificação de plantas.
13: Temos algumas exposições que também vão decorrendo anualmente, nomeadamente os encontros de imagem, que é uma referência também na fotografia,
14: Temos, por exemplo, coisas muito variadas, desde o ioga, visitas à cerca, observação de anfíbios, répteis, observação de aves.
12: O Mosteiro de Tibães foi a casa-mãe da congregação beneditina em Portugal e no Brasil. Foi comprado pelo Estado há 40 anos, o que pôs fim a décadas de abandono privado e permitiu reabilitar o monumento.
4: Seguem-se agora as celebrações desses 40 anos. No futebol, o Benfica aplicou uma goleada ao Casa Pia ontem à noite. 7-0 foi o resultado neste jogo da segunda jornada da Primeira Liga. Pavlidis marcou 3, os restantes foram marcados por Prestiani, Rafa Silva, John Duran e ainda um autogolo de Ofori. O Benfica está no quarto lugar, tem 4 pontos, os mesmos que Nacional, Sporting e também Santa Clara. À frente estão Marítimo, Porto e Arouca. As três equipas têm 6 pontos.
1: Diogo Miguel Pereira e o principal da atualidade, aliás, o jornal às 7 da manhã, com simultâneo RTP Antena 1, Madeira, Açores e RTP Mundo, em permanência na rede em noticias.rtp.pt. Bom dia, são 7:15. Vamos ao trânsito, as primeiras informações da manhã. Mónica Amaral, viva, bom dia.
15: Olá, bom dia.
1: Mónica, tivemos um acidente logo de manhã, está resolvido, é isso?
15: Está em fase de resolução. No IC22, no sentido de Odivelas-Lisboa, está então em fase de resolução este acidente no final do acesso para Acril, em direção a Sacavém. O trânsito ainda está condicionado, mas, como disse, já está praticamente resolvido, já tudo a regressar à normalidade. Todos os outros acessos à cidade de Lisboa ainda sem grandes preocupações. No Porto também se circula sem problemas a esta hora.
1: Vamos voltar a falar sobre o trânsito antes das 7:30, se quiser acrescentar informações, 821-0101.
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1: Estamos juntos até às 10 na manhã da rádio, agosto 2026. Começamos com Marcha Bárbara.

0: Island the Sun com Weezer. Deixou-nos com 20 minutos depois das 7.
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0: Luís Osório fala sobre ele. É no Postal do Dia que reabrimos a esta hora.
3: Os anos trouxeram-me uma solidão mais funda. Estou com pessoas e gosto de gostar, da ideia de gostar. Preocupo-me, mas não tenho absoluta certeza se a minha preocupação é literária ou se é real. Quando me abraçam, gosto, mas quero sair do abraço e voltar a um lugar de conforto, aos meus livros, às minhas coisas, a uma ideia de família, à proximidade do Natal, onde torno a pensar na árvore perfeita, nos presentes, até no bacalhau penso se é lagareiro com azeite guloso, se é a antiga com cozido e batatas. Mas sabes, vou sempre a jogo, com os livros e projetos que tenho na cabeça, mais os livros e os projetos que as pessoas que me pagam acreditam que terão sucesso. Deixo-me ir. Talvez precise dos aplausos, de ser gostada, paparicado, venerado, todas as tretas que critico nos outros. Às vezes, sou extremamente irritante. Noutras, acerto. Sou muito completo. Compreendo, penso e escrevo sobre áreas diferentes. Da política ao futebol, da economia ao cinema, do jornalismo à literatura, da banca às lideranças, da filosofia à educação, das religiões ao teatro, do amor à morte, da sanidade à loucura. Estou em muitos lados. Não estou em lado nenhum. Vou recusando ir a sítios por falta de energia. Penso em desistir de aparecer, ficar assim, só contigo, que me lês todos os dias ou de vez em quando. Ainda assim aceito ir. Às vezes vou e desisto, desmarco, invento desculpas. Noutras apareço e depois gosto de estar. Adoro os sorrisos que me tocam. Sorrio de volta. Não te assustes, esta conversa só existe pela relação que temos. Diária, a comunicação é sempre a dois, uma espécie de dança, de tango ou de conversa íntima. Entre mim que escrevo e entre ti que me lês ou que me ouves. Acredita que por vezes te escuto, mesmo não te ouvindo. Estou melancólico, eu sei, não te preocupes. Faz parte. A melancolia é coisa de privilegiados. Eu sou um privilegiado. Se não o fosse, e se estivesse em baixo, eram outras palavras. Uma depressão, um esgotamento, um cansaço permanente. Estou bem, apenas melancólico e pensativo. A Eugénia, onde compro jornais, diz-me várias vezes: Luís, está muito pensativo, tem de descontrair. E eu respondo-lhe que não, que estar pensativo é bom, que pensar é importante, que a única coisa má que pode ter é isto, isto de que te falo hoje. Uma melancolia com o que vamos construindo, com os desvios que fazemos, com as nossas contradições. É mesmo assim, estamos juntos nesta nau catrineta. E sabes que regresso na segunda-feira. Não te falho. Não me falhes também. Aparece no lugar do costume.
0: O Postal do Dia, estamos a recordá-los do primeiro semestre deste ano. 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São 7h25.
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0: Manhã de terça-feira, 18 de agosto. Às 7h30 temos as primeiras informações do desporto esta manhã. Agora, Sienna Spiro, Material Lover.

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1: Carolina Deslandes, depois das 7h30. Agora no trânsito, Mónica Amaral, a esta hora, tens informações?
2: Apenas algumas paragens para a Ponte 25 de Abril, ligação Almada-Lisboa, na zona da subida do Paragal. De resto, todos os outros acessos à cidade de Lisboa sem grandes preocupações. E no Porto também não há registro de problemas, tudo calmo a esta hora.
1: Muito bem, uma manhã tranquila então no trânsito para já. Já que temos notícia de manhã de acidente, já resolvido. Vamos ver se amanhã é assim toda ela tranquila. 821-0101, se tiver outras informações para o trânsito, a que voltamos na rádio antes das 8 da manhã. Por causa do calor, no mapa do país, de Coimbra para cima, todos os distritos pintados de laranja. Segundo aviso mais grave da meteorologia, o céu pode ter nuvens na faixa costeira, à tarde no interior, podem cair aguaceiros e até trovoada nas zonas de montanha do interior, norte e centro. Quanto às temperaturas máximas, 40 graus é a perspectiva para Braga, 39 Vila Real e Viseu. Bragança, Castelo Branco e Évora devem chegar aos 38, aos 37 Coimbra e Beja, 36 no caso de Porto Alegre e Santarém. Leiria, 35 graus, Guarda, 34, 32 em Viana do Castelo, Penhas Douradas e Lisboa. Porto deve hoje à tarde ter 31 graus, Setúbal 30, Faro 29, 27 no caso de Aveiro. Rodrigo Mora, a transferência mais cara de sempre na Roma. Bom dia, Fernando Eurico.
3: Olá, muito bom dia. Já não mora no Porto. Rodrigo Mora é reforço da Roma de Itália. As negociações entre o Dragão e o clube romano ficaram concluídas esta madrugada e o virtuoso jogador já recebeu luz verde para viajar até à capital italiana, o que deve suceder ainda durante o dia de hoje. O negócio vai render 25 milhões de euros no imediato à SAD portista, por metade do passe, mais 2 milhões dependendo de objetivos, mantendo 50% de uma eventual futura venda. A Roma pode assegurar essa percentagem por 25 milhões de euros, sendo que nesse caso o Porto também detém uma opção de venda pelo mesmo valor. Ou seja, a SAD do Futebol Clube do Porto garante no mínimo, com este negócio, 50 milhões de euros. Esmagamento total, o Benfica conquistou a primeira vitória no campeonato ao golear em Rio Maior o Casa Pia por 7-0, com 3 golos de Pavlidis. Marco Silva fala de um triunfo justo no mau relvado.
4: É uma vitória totalmente justa e saborosa da forma como jogámos. Há que dizer, e é para os dois lados, um relvado muito difícil de jogar futebol. Esse é o primeiro ponto. Se queremos proteger todas as equipas, não estou a falar da nossa só, mas de todas as equipas e os jogadores, é bom que consigamos dar aos jogadores bons relvados para se poderem jogar futebol, e um futebol rápido e um futebol que quem está de fora possa ver.
3: Filipe Coelho mostrou-se resignado. Para o técnico Casapiano, viu-se a força do Benfica.
5: A força do Benfica mostrou-se claramente na primeira parte aquilo que consegue fazer, mesmo nós estando melhor e a conseguir controlar as investidas do Benfica. E na segunda parte, a força do Benfica também ficou bem visível, aproveitando erros do nosso posicionamento, que não vão ao encontro da forma como nós queremos defender, e que acabou por matar a possibilidade de nós vivermos o jogo durante mais tempo e tentarmos trabalhar no jogo, mesmo perdendo, a nossa identidade.
3: Com esta goleada, a maior da temporada, o Benfica saltou para o quarto lugar com 4 pontos, enquanto o Casa Pia continua a zeros no 18º e último posto. Na segunda liga a fechar, a Ronda 2, o Felgueiras e o Aves Sada empataram 1-1. O jogo realizou-se em Oliveira Dias Meis. O Aves adiantou-se aos 54 minutos. O Felgueiras igualou aos 87. O Felgueiras passa a somar 2 pontos, enquanto a equipa avense estreou-se a pontuar nesta edição 26-27. Amini Odriri é reforço do europeu Torriense. O clube da segunda liga contratou o médio aos marroquinos do Maghreb Fez. Aos 33 anos, Odriri volta a Portugal, onde já alinhou em equipas como o Leixões, o Farense, Rio Ave e o Estrela da Amadora. O guarda-redes Tomé Sousa, de apenas 19 anos, que na última temporada esteve nos sub-23 do Farense, é reforço do Santa Clara. E o belga Sebastián Pocognoli é o novo selecionador de futebol da Escócia. Escócia, substitui no cargo Steve Clark Pocognoli, de 39 anos. Esteve na última temporada a treinar o União Saint-Gilloise da Bélgica, até ao início de outubro, e de seguida o Mónaco de França, que orientou até final da época. É o segundo estrangeiro a assumir a liderança da seleção do país das Gaitas de Foles.
1: Prender aqui o principal da atualidade esportiva na RTP Antena 1, Açores e RTP Mundo, em permanência na rede, em desporto.rtp.pt, na rádio, outra vez depois das 8h30 da manhã.
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6: Muito bom dia, boa terça-feira.
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6: Faltou agora 27 minutos para as 7, manhã de terça, dia 18 de agosto. Há instantes 22 graus em Santa Cruz das Flores, 23 em Angra e Ponta Delgada, 24 na Horta. Eu sou João Zadedra, se consigo até às 10, apoio técnico do Tiago Matias. Daft Punk, From Elegant.
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0: Os Daft Punk e também a Pharrell Williams, na RTP Antena Açores, manhã de terça-feira. Ouvimos Get Lucky a caminho das 7, faltam agora 22 minutos para as 7. A seguir, uma parceria de Tim e também Rui Veloso. Para já espreitamos o tempo. O Instituto Português do Mar e da Atmosfera prevê no grupo ocidental períodos de céu muito nublado, alternando com boas abertas, vento geralmente fraco entre os 5 e os 10 km por hora, mar encrespado com ondas ao oeste de 1 metro passando a sudoeste. No grupo central, períodos de céu muito nublado, com boas abertas, aguaceiros fracos durante a manhã, vento nordeste fraco a bonançoso, entre os 5 e os 20 km por hora, mar encrespado de pequena vaga, ondas do quadrante oeste de 1 metro, passando ao quadrante norte. Finalmente, no grupo oriental, dia também nublado, com possibilidade de abertas, aguaceiros fracos durante a manhã, vento nordeste bonançoso a moderado, entre os 10 e os 30 km por hora, mar de pequena vaga acabado, ondas nordeste de 1 metro, aumentando temporariamente para 2 metros. Água do mar dos 25 graus em relação à mínima, hoje 22 graus previstos em todo o arquipélago, nas máximas 28 para Angra, para Ponta Delgada e também para Santa Cruz das Flores. Cidade da Horta não vai além dos 29. A seguir, voar o Tim e o Rui Veloso.
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Agostinho na manhã da rádio desta terça-feira, dia 18 de agosto. Estamos a 11 minutos das 7, há notícias para atualizar mais à frente. Esta chama-se Hero, Mariah Carey.

clássico de Jorge Palma, quase a terminar a hora. Álbum de 1989, Bairro do Amor. Frágil, na RTP Antena Ouças. Você viu só que amor nunca.

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1: Dentro do minuto atualizamos toda a informação nesta terça-feira, dia 18 de agosto. Flores e cor para hoje, com céu muito nublado, alternando com boas abertas e vento geralmente fraco entre os 5 e os 10 km por hora. No Grupo Central, dia também nublado, com possibilidade de boas abertas. O Instituto Português do Mar e da Atmosfera fala em aguaceiros fracos durante a manhã, vento nordeste fraco a gorançoso entre os 5 e os 20 km por hora. São Miguel e Santa Maria, céu muito nublado, possibilidade de abertas, aguaceiros fracos durante a manhã e vento nordeste gorançoso a moderado entre os 10 e os 30 km por hora. Mínima para hoje, 22 graus. No que toca às máximas, 28 para Ponta Delgada e também para Angra do Heroísmo e Santa Cruz das Flores. Horta não vai além dos 29. Água do Mar nos 25 graus. Notícias na rádio já a seguir. Muito bom dia.

0: 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Oito horas em Portugal Continental e na Madeira, 7 nos Açores. Terça-feira 18, os comboios estiveram parados, mas já circulam no sentido Lisboa-Cascais, Diogo.
1: Depois de um atropelamento esta manhã em Passo de Arcos, que levou ao corte dessa linha no sentido Lisboa-Cascais, esteve cortada durante uma hora, mas a circulação já foi retomada. Mais de 1000 operacionais no terreno e à espera da chegada dos meios aéreos, há vários incêndios ainda por controlar esta hora, especialmente no norte do país. As ruas de Lisboa enchem-se de magia a partir de hoje. Arranca o Festival Internacional de Magia, traz artistas de vários países.
0: Porto e Funchal, esta hora com 24 graus, 23 em Ponta Delgada, 22 Coimbra e Faro, em Lisboa 21. Edição de Diogo Miguel Pereira.
1: Já se circula na linha de Cascais. A circulação esteve interrompida durante cerca de uma hora, no sentido Lisboa-Cascais, por causa de um atropelamento na estação de Passo de Arcos. O alerta foi dado por volta das 6:30 da manhã e a circulação esteve parada. Desde então foi retomada por volta das 7:40. Fonte do Comando Subregional da Grande Lisboa esclarece à agência Lusa de que uma pessoa ficou ferida com gravidade, está a ser assistida. Estão no terreno equipas do INEM, dos bombeiros e também da polícia. Quanto à linha de Cascais, a circulação está já retomada. Cerca de 1.300 operacionais combatem vários incêndios a esta hora, incêndios em especial na zona norte do país. O destaque vai para a Torre de Moncorvo. O incêndio que começou no sábado tem mais de 400 operacionais a esta hora no terreno no combate às chamas. Estão a ser apoiados também por 139 veículos. Segue-se Ponte de Lima. O incêndio que começou na freguesia da Faixa mantém-se com uma frente e mobiliza mais de 200 operacionais a esta hora. Ouvido há instantes pela Antena 1, o comandante Nuno Seixas Pereira, do Comando Subregional de Coimbra, deu conta dos trabalhos que foram realizados ao longo da noite e também das perspectivas para o dia de hoje.
2: Foi uma noite com muito trabalho. Estivemos aqui a extinguir uma grande parte aqui do incêndio. Estamos também a consolidar tudo aquilo que foi extinto até o momento. Porém, ainda temos aqui uma frente com cerca de 500 metros que estamos a trabalhar nela, tentando resolver o mais breve possível, de maneira que durante o dia não nos possa aqui surpreender e dar aqui origem a uma nova progressão do incêndio. São zonas muito de acessos muito difíceis, são também com povoamento de eucaliptal e pinhal adulto, em zonas de muito declive, e estamos a trabalhar basicamente para conseguir extinguir esta frente.
1: São 207 operacionais que estão a combater essa frente de fogo. Ouvimos as explicações de Nuno Seixas Pereira, comandante ouvido pela Antena 1 do Comando Subregional de Coimbra. Nesse combate às chamas ainda continua. Refere que o vento preocupa os bombeiros, o vento que pode atrapalhar esse combate ao fogo, um combate que vai precisar da ajuda de meios aéreos. Meios aéreos também já foram pedidos em Santo Tirso. Há mais de 170 operacionais no terreno neste incêndio que começou ontem à tarde em Rebordões. Marta Freitas, do Comando Subregional do Porto, explicou ao jornalista Miguel Soares que ainda não há previsão de quando é que poderão conseguir controlar as chamas.
3: Então, o incêndio ainda está ativo, tem várias projeções e reativações, os meios estão em combate.
4: Há alguma previsão para se debelar as chamas?
3: Não.
4: Quantos meios é que estão envolvidos?
3: Neste momento, 198 operacionais e 62 meios.
4: E vão contar com o apoio de meios aéreos ou não está previsto?
3: Sim, está. Já solicitaram meios aéreos.
4: Há alguma habitação em perigo? Não.
3: Aqui não tenho nada sobre isso.
4: Muito bem.
3: Já.
1: O fogo ainda não está controlado, mas não há habitações que possam ser afetadas neste incêndio em Santo Tirso, que mobiliza mais de 170 operacionais. Espera-se agora pela chegada dos meios aéreos. Este é um dia marcado também por altas temperaturas, ao ponto de o Instituto Português do Mar e da Atmosfera colocar 9 distritos sob aviso laranja por causa do calor no dia de hoje. O aviso laranja é o segundo mais grave e abrange hoje os distritos de Aveiro, Aveiro, de Coimbra, do Porto, também Braga, Viana do Castelo, Bragança, Vila Real, Guarda e Viseu. Em boticas, o incêndio mobiliza ainda cerca de 200 operacionais, mas as chamas já foram controladas, assim explicou há instantes a Antena 1 o comandante Bruno Sarmento.
5: Sim, esta hora todo o perímetro de incêndio está em consolidação de rescaldo.
4: E quais são os trabalhos que estão a ser feitos nesta altura?
5: Ora, estamos a debelar alguns pontos quentes que ainda existam e a fazer a superfície para que durante o dia de hoje não haja reacendimentos.
4: E as temperaturas é que são a maior dificuldade?
5: Sim, as previsões meteorológicas são o fator que no dia de hoje podem dificultar a manutenção do ponto de situação atual do incêndio.
4: Há a possibilidade também de vento forte?
5: Sim.
4: E isso obviamente não ajuda.
5: Exatamente. Apesar de neste momento não termos chama ativa, mas claro que com o vento, com o aumento da velocidade do vento, a possibilidade de reacendimentos é maior.
1: As explicações deixadas pelo segundo comandante subregional do Alto Tâmega e Barroso, Bruno Sarmento, relativamente ao incêndio de boticas, está controlado. Prosseguem agora os trabalhos de rescaldo. A Proteção Civil aponta que são perto de 200 os operacionais que estão no terreno a combater este incêndio que começou há dois dias em Ardãos. Estão 196 operacionais apoiados por 70 veículos. Vai ser apresentado mais logo o relatório sobre a reforma da Segurança Social. A Ministra do Trabalho tinha já afastado uma reforma estrutural do sistema de pensões nesta legislatura. Ainda assim, admitiu já introduzir medidas pontuais. São posições do Governo que não agradam à oposição. Quanto ao PS, diz que vai esperar para ver, mas tem dúvidas relativamente ao estudo e à equipa que o está a realizar. O Chega diz que se poderia ter ido mais longe. Teresa Borges.
6: O PS vai esperar para ver as conclusões do grupo de trabalho, mas assume preocupação com o que diz ser o contexto enviesado em que surge o relatório.
7: Além de vir fazer algum revisionismo de previsões que estão consolidadas e que foram construídas por equipa de académicos com uma pluralidade e com enorme transparência, vem agora surgir este relatório entregue a pessoas que têm uma posição à partida enviesada sobre a relação entre público e privado.
6: À espera de uma surpresa, Miguel Cabrita, deputado socialista, considera que o novo relatório surge como um exercício de revisionismo do Livro Verde para a Sustentabilidade do Sistema Previdencial encomendado pelo anterior governo PS. Garante, o partido não é contra mudanças nas pensões, mas avisa...
7: O que nós não aceitamos é mexidas no sistema de pensões que possam pôr em causa a natureza pública do sistema e pôr em causa as pensões dos pensionistas atuais e dos futuros.
6: O Chega tem vindo a defender outro caminho. Insiste que a redução da idade da reforma é sustentável e neste debate Felicidade Vital quer ir para lá dos números.
8: É um tema demasiado importante para ser tratado apenas numa perspectiva contabilística e no Ministério da Segurança Social. Tem que ser transversais a vários ministérios do Governo.
6: Uma política transversal pede a coordenadora do partido na Comissão de Trabalho a questionar o timing deste estudo.
8: Porque é que o Governo resolveu pedir se não perspectiva nenhumas políticas para alterar esta situação da idade da reforma.
6: São muitas as dúvidas da oposição. O Governo tem separado as águas, afasta reformas profundas nesta legislatura, mas admite avançar já com medidas complementares.
1: A posição do Governo não agrada ao Chega e também ao Partido Socialista. O relatório sobre a reforma da Segurança Social vai ser apresentado a partir das 10 da manhã. Na Ucrânia, pelo menos 10 pessoas morreram na sequência de um ataque levado a cabo pela Rússia. Foi um míssil que atingiu uma aldeia na região de Kharkiv. O bombardeamento provocou também ainda 8 feridos. Morreu a atriz brasileira Laura Cardoso. Tinha 98 anos. A notícia foi dada pelo neto através da rede social Instagram. Laura Cardoso era considerada uma das maiores atrizes do Brasil. Participou em dezenas programas de telenovelas, fez também cinema e teatro. Começou a carreira nas radionovelas na década de 40. Laura Cardoso morreu em casa, em São Paulo, de causas naturais. A partir de hoje, o mundo da magia vai percorrer as ruas de Lisboa. O Lisboa Mágica, Festival Internacional de Magia de Rua de Lisboa, chega hoje e com ele traz 15 artistas de vários países. São 175 espetáculos espalhados por 13 espaços na cidade. Sara Aruz de Almeida.
9: Não há palco, nem luzes, nem microfones. É magia de rua.
10: É o artista nesta praça, naquele cruzamento de ruas pedonais ou naquele jardim junto a uma grande árvore.
9: O diretor artístico, Luís de Matos.
10: São tudo momentos de magia, são tudo impossibilidades, são tudo ilusões extraordinárias, mas o estilo é completamente diferente.
9: Este ano, o Festival Internacional de Magia de Rua de Lisboa recebe 15 artistas internacionais.
10: Este cartaz, que eu acho que é extremamente completo e profundamente diversificado, desde logo porque temos artistas que vêm de Cuba e da Coreia do Sul, da Argentina e de Inglaterra, da Itália, do Japão, do Chile, de Espanha, da Austrália e naturalmente também de Portugal.
9: Luís de Matos revela que é um evento dinâmico e surpreendente.
10: Existem centenas de pessoas que acompanham todos os anos de Lisboa Mágica, ou porque vivem em Lisboa, naturalmente, ou porque a Lisboa se deslocam exclusivamente para viver a Lisboa Mágica e que saltitam de espaço cénico em espaço cénico para colecionarem as atuações de todos estes mágicos. Por isso é um festival muito dinâmico, muito surpreendente, é contagiante ao nível do sorriso, do assombro e do aplauso.
9: A magia vai andar por Lisboa, desde o Jardim Campo de Moreiras, o Jardim da Estrela, ao Largo do Carmo, à Praça do Município ou à Praça Luís de Camões. São 13 locais na capital. O festival é gratuito e para todas as idades.
1: Começa hoje, termina no dia 23. Há 175 espetáculos de magia pela cidade de Lisboa.
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1: Muito bom dia, boa terça-feira. Hoje é dia 18 de agosto.
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1: Muito bom dia, Faial. Já são 7h03. Hoje é terça-feira, dia 18 de agosto. Seguimos juntos para mais uma hora. O Tiago Matias está no apoio técnico desta emissão. Eu sou João Saavedra. Consigo até às 10. Há instantes, 22 graus em Santa Cruz das Flores, 23 em Angra e Ponta Delgada, 24 na Horta. Coldplay.

0: Foi assim que abrimos esta hora. Viva lá a vida. Os Coldplay na manhã da rádio de terça-feira, dia 18 de agosto. Já são 7h17. Está na altura de conferirmos a previsão do estado do tempo. Hoje com a trilogista Tânia Viegas.
1: E a previsão para hoje para o Grupo Ocidental. Sítios estão muito nublado com ruas abertas. Vento geralmente fraco e mar encrespado. Vamos a oeste de 1 metro, passando a sudoeste. Para o Grupo Central, sítios estão muito nublado com ruas abertas, com aguaceiros fracos, em especial até ao final da manhã. Vento nordeste, fraco de sul, o mar encrespado a pequena vaga e as ondas do quadrante oeste de 1 metro, passando ao quadrante norte. Para o Grupo Oriental, sítios estão muito nublado com abertas e aguaceiros fracos, em especial até ao final da manhã. O vento nordeste, no sul, moderado, o mar de pequena vaga acavado e as ondas nordeste de 1 metro, aumentando temporariamente para 2 metros. Quanto às temperaturas máximas previstas para hoje, para Santa Cruz das Flores, Angra do Heroísmo e Ponta Delgada, 28 graus. Para Horta, 29 graus.
0: Em relação a temperaturas em instantes, 22 graus em Santa Cruz das Flores, 23 em Angra e Ponta Delgada, 24 na Horta.
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0: Seguimos nesta terça-feira com Não Vás Embora, canção de David Carreira. Às 7h30 atualizamos a informação regional com Sais Furtado. Notícias também disponíveis online a cores.rtp.pt e também pela nossa página do Facebook. A seguir, Palavra do Dia. 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

palavra do dia é triagem. A triagem é o ato de selecionar de entre um conjunto, o ato de dividir e separar elementos de um conjunto de acordo com determinados critérios, o resultado de uma escolha, uma seleção e, por fim, na medicina,

0: deixa-me.
1: Este é o Agir.
0: Que vai prescrever
1: na manhã da rádio desta terça-feira.
0: Deixa-me andar. Alguém há de pagar.
1: É caso para dizer.
0: E levar com esta
1: a cantiga é uma arma.
0: Quando ela prescrever.
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1: 7:30 da manhã, é tempo de atualizarmos a informação regional. Numa edição do jornalista Sáez Furtado.
3: Lota Açor e Sindicato dos Atores chegam a acordo. Em causa está a suspensão do aumento relacionado com a atualização do salário mínimo regional. Uma atualização que ficará suspensa pelo menos nos próximos 2 anos.
4: Penso que é uma vitória histórica. É um acordo histórico para a Lota Açor e penso que para os Açores, né, tanto o sindicato como os trabalhadores perceberam perfeitamente as dificuldades e aquilo que está a ser feito na empresa, aceitaram suspender esse segundo aumento, se previa o aumento automático, previa do aumento de salário mínimo, suspendê-lo por 2 anos, para já, mas suspender até a empresa estar em plena recuperação.
3: Com esta medida, Reinaldo Arruda, da Lota Açor, estima uma poupança anual de 300 mil euros fundamentais para a reestruturação da empresa. Garantido continua o aumento aplicado à administração pública regional, o acordo deverá ser formalizado no próximo mês de outubro e terá aplicação no próximo ano. Ouvido pela RTP Antena 1 Açores, Clarimundo Batista, do CIMA-MEVIP, o sindicato considera que é uma ajuda do sindicato para a reestruturação da empresa e lembra que o acordo ainda não está fechado.
5: É da nossa parte uma medida para contribuir, digamos assim, para a reestruturação da empresa. Né? A empresa diz que está com dificuldade, mostra os resultados dos exercícios e, portanto, ainda não está fechado. Portanto, queremos a proposta concreta, a empresa disse que nos iria fazer, já conversámos sobre isso. Há uma parte que nós dissemos que eventualmente podíamos acordar, mas isso só será fechado em princípio em outubro. Nós damos o nosso contributo e esperamos que a empresa no futuro também compreenda e vá ao encontro da situação que nós em altura aflitiva também socorremos.
3: Suspensão da atualização salarial dos trabalhadores da Lota Açor prevista a partir do próximo ano. As termas das Caldeiras da Ribeira Grande vão avançar com um estudo para criar tratamentos para a pele a partir de água termal. O objetivo é transformar a água termal sulfurosa em produtos dermatológicos que permitam aos doentes continuar os tratamentos em casa. Isso mesmo revela a sócia-gerente da concessionária, Luísa Pereira.
6: Nós sabemos que há um conhecimento empírico bastante expressivo relativamente à utilização da água sulfurosa das termas das caldeiras para tratamentos de afecções da pele, mas cientificamente não havia comprovação destes factos. Nós aproveitámos esta linha PRR Reindustrializar Açores e fazer a sua validação científica no intuito de levarmos para casa uma terapêutica desenvolvida a partir desta água termal.
3: O projeto, avaliado em 1,3 milhões de euros, é financiado pelo Plano de Recuperação e Resiliência, junto à empresa Verde Similar Termas, o Inova e a Faculdade de Farmácia da Universidade do Porto. A investigação prolonga-se até 2028. Obras na única igreja da Ilha do Corvo podem avançar ainda este ano, isto depois da paróquia ter conseguido angariar 108 mil euros com a ajuda da autarquia, mas também de muitos imigrantes. Uma obra há muito aguardada pela população e que vai estender-se a várias zonas do templo.
7: Já que os imigrantes nos deram também a sua contribuição e a população residente também, vamos depois fazer mais restauros, nomeadamente a pintura que também está a necessitar. As sacristias por dentro também precisam de obras, as portas que vai ser a nossa prioridade, o próprio batistério tem muitas infiltrações, portanto são muitas coisas que não são fruto de um ano nem de dois, já são de alguns anos que foram deteriorando e que agora precisam de se fazer urgentemente para não piorar ainda mais.
3: As obras na Igreja Nossa Senhora dos Milagres, a única na ilha, vão começar em breve, garante o padre João Farias, que está há menos de um ano na paróquia do Corvo. Guarda-redes Tomé Sousa reforça Santa Clara. O jogador de 19 anos, que na última temporada representou os sub-23 do Farense, é o novo reforço dos encarnados de Ponta Delgada. Anúncio feito pelo Clube Açoriano da Primeira Liga de Futebol. Na publicação, o Santa Clara recorda que o guardião se estreou na Primeira Liga com 17 anos, ao serviço do Boa Vista, ao serviço do qual cumpriu a formação, tendo posteriormente ingressado na equipa de sub-23 do Farense, cumprindo 18 jogos na época passada. Para a temporada 2026-27, o Santa Clara passa a contabilizar 13 novos jogadores, dois dos quais guarda-redes, pois já tinha sido contratado Lucas França.
1: Atualidade regional às 7h30 da manhã com o jornalista Sáez Furtado. Não se esqueça que pode consultar tudo online a cores.rtp.pt e também Facebook RTP Antena Açores. Manhã de terça-feira, dia 18 de agosto, ficamos a 24 minutos das 8. Voltamos a atualizar a informação regional às 8h30 da manhã. Agora seguimos com Teddy Swims, esta chama-se Bad Dreams. Mais à frente há também desporto.

0: canção original de Wet Wet Wet. Esta foi gravada em 2024. Love is all around. A caminho das 8, faltam 14 minutos, veja lá, não se atrase. Daqui a pouco vamos ouvir retratamento dos The Weasel.
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0: O Benfica soltou as feras em Rio Maior. Fernando Eurico.
2: Sem dó nem piedade, o Benfica arranca a maior goleada da época com 7-0 ao Casa Pia, precisamente em Rio Maior. Pavlidis em destaque, com 3 golos. Marco Silva fala de um resultado importante depois de um mau arranque no campeonato.
3: Em relação à vitória, muito importante para nós, boa, uma reação àquele que foi um muito mau resultado para a nossa equipa na primeira jornada, com muito bons momentos, com bons golos, e a reação que queríamos e que teríamos que ter. Por isso, parabéns aos jogadores. E começar por realçar também os nossos adeptos. Um grande apoio, jogando fora praticamente em casa, como é a maioria das vezes habitual para nós, e realçar o apoio deles. Sinceramente, a grande diferença, podemos falar de eficácia e muitas coisas, uma grande diferença do primeiro jogo para este, e tem a ver com adeptos de futebol, tem a ver com o estádio cheio, tem a ver com aquele apoio que é único para nós e que faz com que nós andemos para a frente, que é a nossa massa adepta, e isso foi muito importante.
2: O Casa Pia continua sem pontuar. Filipe Coelho, o treinador, mostrou-se resignado.
4: A nossa entrada na segunda parte foi desastrosa, no sentido em que em 7 minutos sofremos 3 golos, passa o resultado avolumado a 5-0, e nesse momento temos que perceber realmente o que se passou. Não é nada próximo à identidade que queremos construir na equipa e no clube.
2: O Benfica é quarto classificado depois deste resultado. À segunda jornada, Casa Pia, 18º e último posicionado. Os encarnados vão jogar já na próxima quinta-feira para a Liga Europa. É a primeira mão do play-off diante dos dinamarqueses do Aarhus. Rodrigo Mora é reforço da Roma de Itália por 5 temporadas. As negociações entre Dragão e o clube romano ficaram concluídas esta madrugada. O criativo jogador já recebeu permissão para viajar até à capital italiana, o que pode acontecer ainda durante o dia de hoje. O negócio rende 25 milhões no imediato ao Porto, por metade do passe, mais 2 milhões dependendo de objetivos, mantendo 50% de uma eventual futura venda. A Roma pode assegurar essa percentagem por 25 milhões, sendo que neste caso o Porto também detém uma opção de venda pelo mesmo valor. Ou seja, a SAD Portista garante no mínimo com este negócio 50 milhões de euros. A recepção ao Arouca no próximo domingo é especial para o guarda-redes Diogo Costa. Atinge 250 jogos com a camisola do Futebol Clube do Porto, ficando entre os notáveis do clube. Passa a ser o 5º da história com mais presenças em campo, atrás do guarda-redes Américo, de Barrigana, de Gelton e Vítor Bahia, que fez 567 jogos. Depois de uma sequência de maus resultados, a líder do Palmeiras mantém confiança no treinador português Abel Ferreira. A presidente paulista escreveu uma mensagem de apoio em vésperas do duelo da Libertadores contra o Cerro Porteño e numa altura em que o Palmeiras soma 4 jogos sem vencer. Com total confiança, em frente, em busca dos objetivos, há muito a celebrar. Importante é que a presidente acredita no trabalho da equipa técnica, do diretor de futebol e nos jogadores, escreveu Leila Pereira. Os velejadores portugueses Beatriz Gago e Rodolfo Pires fecharam o Campeonato do Mundo da classe 470 na 10ª posição, concluídas as duas regatas da Medal Series em Enoshima, no Japão, com possibilidade de, na melhor das hipóteses, atingir a 3ª posição final. A dupla portuguesa conseguiu 9º e 5º lugares, que os deixou com 81 pontos. Diogo Costa e Carolina João, que esteve lesionada antes do evento, concluíram no 11º lugar, a um lugar de irem às Medal Series. Depois do bronze, em 2025, a dupla britânica Martin Riley e Bettine Harris sagrou-se campeã do mundo com 43 pontos, juntando este título ao europeu alcançado no Algarve, em Vilamoura.
0: Desporto atualizado a esta hora com o jornalista Fernando Eurico. Há mais para conferir na RTP Antena Açores às 11h30 da manhã, sendo que está tudo online, desporto.rtp.pt. Praticamente 9 minutos para as 8, não se atrase. Seguimos juntos nesta terça-feira, dia 18 de agosto, para já com os The Weasel. Esta chama-se Retratamento, depois há música nova do James Blunt. É para conferir daqui a pouco. Às 8 atualizamos a informação.

0: regressa às canções de James Blunt. Tastes Like Summer. Manhã de terça-feira, hoje é dia 18 de agosto. Não tarda nada, estarão no ar as notícias.
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0: Em relação ao tempo para hoje, o Instituto Português do Mar e da Atmosfera prevê para todo o arquipélago céu muito nublado, alternante com boas abertas, aguaceiros fracos durante a manhã nos grupos central e também oriental, vento geralmente fraco nas Flores e no Corvo, vento nordeste fraco a bonançoso no grupo central e vento nordeste bonançoso a moderado em São Miguel e Santa Maria. Em relação às temperaturas, água do mar hoje nos 25 graus, mínima prevista de 22, já nas máximas 28 para Ponta Delgada, também para Angra do Heroísmo e para Santa Cruz das Flores, a cidade da Horta não vai além dos 29. Atualizamos a informação já a seguir. Uma ótima viagem connosco.

0: 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Nove horas em Portugal Continental e na Madeira, 8 nos Açores. Terça-feira 18, o dia vem quente. Há, a esta hora, Diogo, já meios aéreos mobilizados.
1: Também por causa das altas temperaturas que têm dificultado o trabalho dos bombeiros, ora os meios aéreos vão dando auxílio a esse combate às chamas, chamas que ainda lavram especialmente na Zona Norte. O Primeiro-Ministro vai a esta hora à sede da Proteção Civil em Carnaxide. A GNR está na estrada a partir de hoje com a campanha Taxa Zero ao Volante. A Guarda Nacional Republicana alerta para o elevado número de acidentes relacionados com o consumo de álcool. É apresentado esta manhã o relatório sobre a reforma da Segurança Social.
0: 25 graus a esta hora no Porto, 24 no Funchal, 23 em Coimbra, 22 Lisboa, Faro e Ponta Delgada. Edição de Diogo Miguel Pereira.
1: Dois meios aéreos estão a esta hora em Santo Tirso a ajudar os quase 200 operacionais no incêndio que começou ontem à tarde em Rebordóis. O comandante dos bombeiros voluntários tircensos, Vítor Pinto, em declarações à RTP, explica que esta manhã os meios aéreos vão tentar prevenir o que pode acontecer à tarde com a mudança do vento.
2: Entendemos que seria necessário aqui para o início da manhã, para começar a consolidar e a fechar dois dos setores que nos possam ter alguma complexidade. O incêndio neste momento parece que temos aqui alguma acalmia. Aquilo que tínhamos até hoje, que seria aqui os ventos não com muita intensidade, mas ventos de leste bastante quente, que nos trouxeram este clima, hoje ao final do dia podemos ter aqui uma rotação.

0: E podemos ter aqui ventos norte e tudo aquilo que são flancos e setores mais calmos que podem durante a tarde se tornar mais complexos. E é esse o trabalho que vamos tentar de manhã a consolidar aqueles setores onde possa vir a ser complexo.
1: Ouvimos as explicações de Vítor Pinto e, ao fundo, os meios aéreos já ao trabalho. A Proteção Civil atualizou outra vez esses números de meios aéreos. Neste incêndio em Santo Tirso, são já 5 as aeronaves que ajudam os quase 200 operacionais neste incêndio em Santo Tirso. Há também 2 meios aéreos, escreve a Proteção Civil, no incêndio em Arouca, que mobiliza 220 operacionais. Também em Ponte de Lima estão já meios aéreos a ajudar nesse combate às chamas. São também 2 os meios aéreos a ajudar neste incêndio que começou na freguesia da Faixa. Onde está o maior número de efetivos é em Torre de Moncorvo. Há quase 450 operacionais no terreno. A esta hora estão também eles a ser apoiados por 2 meios aéreos. Dominados estão já os incêndios de boticas, depois de 2 dias a arder. Ainda assim estão quase 140 operacionais no local para os trabalhos de rescaldo. Mais de 100 continuam também em Vila Flor, no incêndio que está já controlado. Ouvido pelo jornalista Miguel Soares, o comandante sub-regional de Emergência e Proteção Civil da região de Trás-os-Montes, João Afonso, refere que apesar deste incêndio estar dominado, o dia será difícil por causa do estado do tempo.
2: Vila Flor neste momento está dominado, com todos os meios mantém-se todos no terreno, agora em trabalhos de rescaldo e de consolidação.
3: Chegou a estar alguma habitação em perigo?
2: Chegou a estar. A localidade de Seixo de Manhoso ficou na linha de fogo. Foi feito o confinamento por questões de segurança. Contudo, não há danos a registrar nas habitações, nem vítimas, mas criou ali uma pressão acrescida na localidade de Seixo de Manhoso.
3: Tendo em conta as previsões meteorológicas, qual é o cenário expectável para o dia de hoje?
2: O dia de hoje será seguramente um dia muito difícil. Nesse incêndio, como outros que eventualmente possam ocorrer, de facto, será um dia com um quadro meteorológico muito desfavorável, será um dia, como digo, de muito trabalho, de muita atenção neste incêndio.
1: E um dia também de muito calor. Ouvimos aqui as declarações do comandante João Afonso relativamente ao incêndio em Vila Flor. Está dominado, mas ainda vão continuar os trabalhos de rescaldo. Este é um dia marcado pelas altas temperaturas, ao ponto do Instituto Português do Mar e da Atmosfera ter colocado 9 distritos sob aviso laranja. O segundo mais grave colocou-os sob aviso laranja por causa do calor. São os distritos de Aveiro, do Porto, de Coimbra, também de Viana do Castelo, de Vila Real, de Braga, de Viseu, Guarda e Bragança. As altas temperaturas vão manter-se pelo menos durante o dia de hoje. Este aviso laranja está em vigor até às 6 da tarde. Tendo em conta todos estes incêndios que estão ativos a esta hora, o Primeiro-Ministro desloca-se hoje à sede da Proteção Civil. Luís Montenegro chega a Carnaxide esta manhã. Está previsto que chegue por volta desta hora, às 9 horas, uma visita que vamos também depois acompanhar ao longo dos noticiários. Arranca hoje a campanha de segurança rodoviária Taxa Zero ao Volante. Esta campanha junta a Autoridade Nacional de Segurança Rodoviária, a GNR e a PSP e tem como objetivo fazer marcha atrás na sinistralidade. Ouvida pela Antena 1, a capitão Joana Machado, da Guarda Nacional Republicana, chama a atenção para a relação entre o número de acidentes e o consumo de álcool.
4: Os dados do último ano são inequívocos, exigem uma atenção de todos os condutores, uma vez que em cada 100 vítimas mortais autopsiadas em acidentes rodoviários, 28 apresentavam taxas de álcool acima do limite legal. E 78% destas a registar mesmo valores correspondentes a crime. Como sabemos, mesmo em doses mínimas, o álcool reduz drasticamente os reflexos, diminui o campo de visão e afeta também a capacidade de reação, e acaba por transformar qualquer viagem num risco grave e que pode ser completamente evitável.
1: A capitão Joana Machado refere que muitas pessoas acabam por consumir mais álcool neste período das férias, mas lembra que nesse caso o melhor mesmo é evitar conduzir e procurar alternativas.
4: Estamos num período de férias onde as pessoas acabam por ter mais liberdade para convívios, para junção de grupos, quer seja familiares, quer seja de amigos, e acaba por estar o consumo de álcool mais presente. Aquilo que apelamos é que se divirtam nas suas férias, mas que tenham sempre uma consciência, se conduzirem, que de facto não poderão consumir bebidas alcoólicas, ou então que optem por transportes alternativos, sejam os transportes públicos ou sejam os transportes privados.
1: Se beber não conduz, é o pedido deixado pela GNR na Antena 1, no âmbito da campanha Taxa Zero ao Volante, que arranca hoje. É uma campanha que junta a Autoridade Nacional de Segurança Rodoviária, também a Guarda Nacional Republicana e a Polícia de Segurança Pública. Esta operação está nas estradas portuguesas até ao dia 24. Vai ser apresentado daqui a pouco o relatório sobre a reforma da Segurança Social. A Ministra do Trabalho tinha já afastado uma reforma estrutural do sistema de pensões na atual legislatura, ainda assim admitiu introduzir medidas pontuais. Certo é, Teresa Borges, que tanto à esquerda como à direita ainda surgem dúvidas.
5: O PS vai esperar para ver as conclusões do grupo de trabalho, mas assume preocupação com o que diz ser o contexto enviesado em que surge o relatório.
6: Além de vir fazer algum revisionismo de previsões que estão consolidadas e que foram construídas por equipa de académicos com uma pluralidade e com enorme transparência, vem agora surgir este relatório entregue a pessoas que têm uma posição à partida enviesada sobre a relação entre público e privado.
5: À espera de uma surpresa, Miguel Cabrita, deputado socialista, considera que o novo relatório surge como um exercício de revisionismo do Livro Verde para a Sustentabilidade do Sistema Previdencial encomendado pelo anterior governo PS. Garante, o partido não é contra mudanças nas pensões, mas avisa...
6: O que nós não aceitamos é mexidas no sistema de pensões que possam pôr em causa a natureza pública do sistema e pôr em causa as pensões dos pensionistas atuais e dos futuros.
5: O Chega tem vindo a defender outro caminho. Insiste que a redução da idade da reforma é sustentável e neste debate Felicidade Vital quer ir para lá dos números.
7: É um tema demasiado importante para ser tratado apenas numa perspectiva contabilística e no Ministério da Segurança Social. Tem que ser transversais a vários ministérios do Governo.
5: Uma política transversal pede a coordenadora do partido na Comissão de Trabalho a questionar o timing deste estudo.
7: Porque é que o Governo o resolveu pedir se não perspectiva nenhumas políticas para alterar esta situação da idade da reforma.
5: São muitas as dúvidas da oposição. O Governo tem separado as águas, afasta reformas profundas nesta legislatura, mas admite avançar já com medidas complementares.
1: E o relatório que pediu sobre a reforma da Segurança Social vai ser apresentado já daqui a uma hora, a partir das 10 da manhã até ao meio-dia. Está prevista essa apresentação desse relatório. A partir de hoje, o Mundo da Magia vai percorrer as ruas de Lisboa. O Festival Internacional de Magia de Rua de Lisboa chega hoje e traz com ele 15 artistas de vários países. São 175 espetáculos espalhados, Sararos de Almeida, por 13 espaços da cidade.
5: Não há palco, nem luzes, nem microfones. É magia de rua.
8: É o artista nesta praça, naquele cruzamento de ruas pedonais ou naquele jardim junto a uma grande árvore.
5: O diretor artístico, Luís de Matos.
8: São tudo momentos de magia, são tudo impossibilidades, são tudo ilusões extraordinárias, mas o estilo é completamente diferente.
5: Este ano, o Festival Internacional de Magia de Rua de Lisboa recebe 15 artistas internacionais.
8: Este cartaz, que eu acho que é extremamente completo e profundamente diversificado, desde logo porque temos artistas que vêm de Cuba e da Coreia do Sul, da Argentina e de Inglaterra, da Itália, do Japão, do Chile, de Espanha, da Austrália e naturalmente também de Portugal.
5: Luís de Matos revela que é um evento dinâmico e surpreendente.
8: Existem centenas de pessoas que acompanham todos os anos de Lisboa Mágica, ou porque vivem em Lisboa, naturalmente, ou porque a Lisboa se deslocam exclusivamente para viver a Lisboa Mágica e que saltitam de espaço cénico em espaço cénico para colecionarem as atuações de todos estes mágicos. Por isso é um festival muito dinâmico, muito surpreendente, é contagiante ao nível do sorriso, do assombro e do aplauso.
5: A magia vai andar por Lisboa, desde o Jardim Campo de Amoreiras, o Jardim da Estrela, ao Largo do Carmo, à Praça do Município ou à Praça Luís de Camões. São 13 locais na capital. O festival é gratuito e para todas as idades.
1: O festival começa hoje, termina no dia 23. Há 175 espetáculos de magia por toda a capital. Na Ucrânia, pelo menos 10 pessoas morreram na sequência de um ataque levado a cabo pela Rússia. Foi um míssil que atingiu uma aldeia na região de Kharkiv. O bombardeamento provocou ainda também 8 feridos. Morreu a atriz brasileira Laura Cardoso, tinha 98 anos. A notícia foi dada pelo neto através da rede social Instagram. Laura Cardoso era considerada uma das maiores atrizes do Brasil, participou em dezenas de telenovelas, fez também cinema e teatro, começou a carreira nas radionovelas na década de 40, morreu em São Paulo de causas naturais.
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1: Muito bom dia, boa terça-feira, 8 horas 13 minutos.
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1: Praticamente 14 minutos depois das 8, manhã de terça-feira, dia 18 de agosto. O meu nome é João Saavedra, está comigo o Tiago Matias no apoio técnico desta emissão. Em instantes, 22 graus em Ponta Delgada, 23 na Horta e Angra, 24 em Santa Cruz das Flores. Abrimos a hora com a Carolina Deslandes, esta chama-se Ouro. Depois conferimos o mundo digital com o César Pinheiro.
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0: Em tempo de férias, nada melhor do que uma câmara de ação. No caso em questão, a GoPro Mission 1 Pro. Tem um sensor de imagem maciço de 1 polegada, com resolução de 50 megapixels, permite gravar nativamente em formato open gate ou com leitura total do sensor, em resoluções de até 8K a 30 fotogramas por segundo, ou 4K a 120 fps. É equipado com um chip de processamento proprietário GP3. Este chip dobra a capacidade de processamento de pixels face às gerações anteriores. Quanto ao preço, ronda os 700 euros.
1: Está conferido mais um Mundo Digital com César Pinheiro. Todas as novidades da tecnologia. 8h18, manhã de terça-feira.
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0: 9 minutos, atualizamos a informação regional.
1: Hoje, no Portugalex.
2: Ora, viva, eu devo dizer que não acho nada bem esta coisa de adiantar os relógios. Querem chegar mais depressa onde? Amanhã? Qual é a pressa? Qual é a pressa?
0: Pressa esta hora só mesmo para chegar ao trabalho. Isto para quem não está de férias. Portugalex, edição completa, a faltar 10 minutos para as 9. Agora os Clã, o sopro de coração.

0: RTP Antena Açores, com a nova canção The Passenger. Terça-feira, dia 18 de agosto, estamos a segundos das 8h30, já a seguir atualizamos toda a informação regional. Não sei antes espreitar o tempo. Para hoje, o Instituto Português do Mar e da Atmosfera prevê céu muito nublado em todas as ilhas do arquipélago, ainda assim com possibilidade de boas abertas. Aguaceiros fracos durante a manhã nos grupos central e também oriental. Vento geralmente fraco nas Flores e no Corvo. Vento nordeste fraco a bonançoso no grupo central. E vento nordeste bonançoso a moderado em São Miguel e Santa Maria. Muito bom dia, são 8h30. Quais os títulos desta edição?
1: Acordo entre Lota Açor e sindicato suspende aumento relacionado com a atualização do salário mínimo regional. Termas das Caldeiras da Ribeira Grande avançam com estudo para criar tratamentos para a pele a partir de água termal. Guarda-redes Tomé Sousa reforça Santa Clara. A equipa passa a contar com 13 novos jogadores para a nova temporada.
0: No que toca às máximas previstas para hoje, está mais quente, 28 em Santa Cruz das Flores, Angra e Ponta Delgada, 29 Horta. Jornal das 8h30, edição do jornalista Sáez Furtado.
1: Acordo histórico, é como a Lota Açor classifica o entendimento com o sindicato do setor. Em causa está a suspensão do aumento relacionado com a atualização do salário mínimo regional, uma medida que contribuirá para a reestruturação da empresa. Sofia Brum.
2: Começou em 2022 para compensar os trabalhadores da Lota Açor uma atualização ligada ao salário mínimo regional, que ficará suspensa pelo menos nos próximos 2 anos. Num acordo histórico com o Sindicato dos Trabalhadores da Marinha Mercante, agências de viagem, transitários e pesca.
3: Penso que é uma vitória histórica. É um acordo histórico para a Lota Açor e penso que para os Açores, né, tanto o sindicato como os trabalhadores perceberam perfeitamente as dificuldades e aquilo que está a ser feito na empresa, aceitaram suspender esse segundo aumento que se previa, o aumento automático, previa do aumento salarial mínimo, suspender por 2 anos, para já, mas suspender até a empresa estar em plena recuperação.
2: Com esta medida, Reinaldo Arruda da Lota Açor estima uma poupança anual de 300 mil euros, fundamentais para a reestruturação da empresa.
3: É insuportável, completamente incomportável para qualquer empresa, não é? 2 aumentos salariais num ano e por via do salário mínimo sabemos que a sua atualização será feita até aos 1.150 euros, essa é a promessa que há para aumentar o salário mínimo, portanto teríamos sempre um aumento salarial que chegaria a um valor incomportável para a empresa. Estamos a falar de cerca de 300 mil euros, grosso modo, anuais.
2: Garantido continua o aumento aplicado à administração pública regional. O acordo deverá ser formalizado em outubro e terá aplicação no próximo ano.
1: Ouvido pela RTP Antena Açores, Clarimundo Batista, do CIMA MEVIP, considera que é uma ajuda do sindicato para a reestruturação da empresa e lembra que o acordo ainda não está fechado.
4: É da nossa parte uma medida para contribuir, digamos assim, para a reestruturação da empresa, né? A empresa diz que está com dificuldade, mostra os resultados dos exercícios e, portanto, ainda não está fechado. Portanto, queremos a proposta concreta, a empresa disse que nos iria fazer, já conversámos sobre isso. Há uma parte que nós dissemos que eventualmente podíamos acordar, mas isso só será fechado em princípio em outubro. Nós damos o nosso contributo e esperamos que a empresa no futuro também compreenda e vá ao encontro da situação que nós em altura aflitiva também socorremos.
1: Suspensão da atualização salarial dos trabalhadores da Lota Açor prevista a partir do próximo ano. Surto de gastroenterite aguda no Faial, os casos continuam a surgir. No seu mais recente comunicado, a Delegação de Saúde da Horta afirma que nos últimos dias mantém-se a tendência de evolução do número de casos. Reafirma que na larguíssima maioria se trata de um quadro ligeiro de provável origem vírica, muito transmissível, mas habitualmente benigno, e de resolução espontânea em poucos dias. A investigação laboratorial para a identificação do agente prossegue e, por precaução, mantém-se em curso a análise da água de abastecimento, não havendo até o momento qualquer evidência que associe os casos à rede pública. As termas das Caldeiras da Ribeira Grande vão avançar com um estudo para criar tratamentos para a pele a partir de água termal. O objetivo é permitir que os doentes possam continuar os tratamentos em casa. O projeto, avaliado em 1,3 milhões de euros, é financiado pelo Plano de Recuperação e Resiliência. Ana Leal Pereira.
5: As termas das Caldeiras da Ribeira Grande estão a desenvolver um estudo científico sobre doenças da pele. O objetivo é transformar a água termal sulfurosa em produtos dermatológicos que permitam aos doentes continuar os tratamentos em casa, revela a Luz, a sócia gerente da concessionária, Luísa Pereira.
6: Nós sabemos que há um conhecimento empírico bastante expressivo relativamente à utilização da água sulfurosa das termas das Caldeiras para tratamentos de afecções da pele, mas cientificamente não havia comprovação destes factos. Nós aproveitámos esta linha PRR, reindustrializar Açores, e fazer a sua validação científica no intuito de levarmos para casa uma terapêutica desenvolvida a partir desta água termal.
5: O trabalho divide-se em duas fases, uma caracterização aprofundada da água termal e um estudo clínico que vai envolver crianças, jovens e adultos com psoríase, eczemas, edemas e pele atópica. Em setembro vai ser aberto um recrutamento voluntário para cerca de 40 a 50 participantes.
6: Após a conclusão desta fase, avançamos para o desenvolvimento dos produtos a partir da água termal e dos recursos vulcânicos que as caldeiras dispõem, que é também a lama vulcânica.
5: O projeto, avaliado em 1,3 milhões de euros, é financiado pelo Plano de Recuperação e Resiliência, junto à empresa Verde Similar Termas, o Inova e a Faculdade de Farmácia da Universidade do Porto. A investigação prolonga-se até 2028.
1: Os manuais digitais para o próximo ano letivo terão de ser financiados pelo Orçamento da Região. Isto porque termina a execução do PRR no final deste mês. São várias as medidas de caráter social que, com o fim do Plano de Recuperação e Resiliência, terão de passar a ser financiadas pelo Orçamento Regional, aumentando assim a sua despesa. Uma delas, a aquisição dos manuais digitais, financiada pelo PRR desde o ano letivo 2022-23. Isso mesmo confirma o Diretor Regional de Educação, Rui Espínola.
7: Portanto, serão abrangidos, tal qual como até aqui, todos os alunos entre os 5º e o 12º anos. A única diferença é que deixará de ser financiado pelo Plano de Recuperação e Resiliência e passará a ser financiado no âmbito do Orçamento da Região. Neste momento, o concurso corre para o fornecimento destes manuais para o arranque do ano letivo.
1: A aquisição de manuais digitais para o próximo ano letivo deverá custar cerca de 5 milhões de euros. Está já publicada a resolução do Conselho do Governo a autorizar a saída desta verba do Orçamento da Região. A Escola Secundária Manuel de Arriaga, na cidade da Horta, recolheu mais de 35 toneladas de equipamentos elétricos. Uma recolha que valeu à Escola Faialense o primeiro lugar a nível nacional na 15ª edição da iniciativa Escola Eletrão.
8: O grande prémio realmente é esta vitória de nós acreditarmos e de termos a resposta por parte da comunidade. Ou seja, nós investimos na sensibilização, acreditamos que era possível a nossa escola tornar-se num ponto de recolha e já é reconhecido como um ponto de recolha de resíduos eletrónicos na nossa ilha e também se enquadra, além da nossa missão, da nossa perspectiva de internacionalização da escola.
1: Internacionalização, diz Regina Pinto, presidente do Conselho Executivo da Escola, que também passa pela aposta em projetos ambientais e pela integração na rede de escolas pela Ação Climática da Macaronésia. Um prémio de 2.700 euros que será convertido em material didático e que traz consigo mais responsabilidade.
8: Foi surpreendente, mas também foi fruto de muito investimento, de horas de trabalho, de envolvimento pessoal e também de acreditarem que é possível transformar mentalidades e de preservar o ambiente da nossa ilha. É algo que nos orgulha, mas também nos responsabiliza à escola e à comunidade e às entidades que também nos têm apoiado nesta missiva.
1: A Iniciativa Nacional Escola Eletrão ultrapassou pela primeira vez as 515 toneladas de resíduos recolhidos para reciclagem, mais 12% do que na edição anterior. Nos Açores, há 99 postos de carregamento de veículos elétricos de acesso público, distribuídos por todas as ilhas e por todos os concelhos. Ainda assim, são menos do que aqueles que o Governo Regional pretendia instalar até ao final de 2024. Isso mesmo admite agora o próprio Executivo em resposta a um requerimento do PS na Assembleia Regional. Os socialistas falam de atrasos na instalação destes equipamentos e também de falhas no funcionamento da rede. Ricardo Freitas.
9: O Governo Regional pretendia instalar 113 postos de carregamento para veículos elétricos até o final de 2024 em toda a região, mas quase dois anos depois ainda só estão em funcionamento 99 destes equipamentos, num total de 200 tomadas disponíveis em todas as ilhas e em todos os concelhos. Os dados foram agora revelados pelo Executivo em resposta a um requerimento entregue no Parlamento pela bancada do PS. Os socialistas pretendiam saber as razões deste atraso na instalação de equipamentos, bem como o motivo para que muitos deles estejam inoperacionais. O Governo explica que a execução do plano para a mobilidade elétrica nos Açores ficou-se pelos 84% e adianta que a Direção Regional de Energia está já a trabalhar na elaboração de um novo plano para o período 2027-2037. Segundo o Executivo, está também em curso a instalação de 27 novos equipamentos de carregamento adquiridos no âmbito do projeto europeu Life IP Climax, a pedido de algumas autarquias. Quanto à inoperacionalidade de alguns equipamentos, o Governo nega qualquer responsabilidade. Ainda assim, reconhece o Executivo, em muitas situações a inoperacionalidade deve-se a problemas de comunicação, a maioria dos quais são mesmo resolvidos remotamente.
1: Obras na única igreja da Ilha do Corvo avançam ainda este ano. A paróquia conseguiu angariar 108 mil euros com a ajuda da autarquia, mas também de muitos imigrantes. Obras há muito aguardadas pela população. Sandra Pimenta.
10: Há 8 meses era tida como uma missão quase impossível. Conseguir cerca de 108 mil euros para as obras de restauro da única igreja da Ilha do Corvo. Mas a verdade é que com a ajuda de todos, o objetivo foi conseguido e até ultrapassado, diz o padre João Farias.
11: Graças a Deus já conseguimos, com a ajuda da Câmara Municipal aqui da Vila do Curvo, que deram a totalidade para a cobertura do teto, os 108 mil que nos faltavam. Os imigrantes também mandaram a sua contribuição e a população residente também tem aderido aos eventos. Assim já conseguimos a totalidade. Estamos só à espera que cheguem os materiais à ilha, que têm que vir do continente. Ainda demoram até chegar, para depois procedermos às respectivas licenças e começarmos a obra.
10: Uma obra muito aguardada pela população e que vai estender-se a outras zonas do templo.
11: Já que os imigrantes nos deram também a sua contribuição e a população residente também, vamos depois fazer mais restauros, nomeadamente a pintura que também está a necessitar. As sacristias por dentro também precisam de obras, as portas vai ser a nossa prioridade, o próprio batistério tem muitas infiltrações, portanto são muitas coisas que não são fruto de um ano nem de dois, já são de alguns anos que foram deteriorando e que agora precisam se fazer urgentemente para não piorar ainda mais.
10: Obras que, para já, têm mão de obra garantida.
11: Tivemos dois orçamentos, na qual depois uma foi a que ficou com a obra e deu-nos a garantia de que faz. Já fez uma parte, a parte das salas da catequese e das sacristias já foi tudo substituída para esta mesma empresa e então optamos por voltar para esta empresa devido ao orçamento, mas também devido à questão do trabalho que já tinha sido realizado e às boas condições que tinham sido dadas.
10: Podem então começar em breve as obras na Igreja Nossa Senhora dos Milagres, a única na Ilha do Corvo.
1: Guarda-redes Tomé Sousa reforça Santa Clara. O jogador de 19 anos, que na última temporada representou os sub-23 do Farense, é o novo reforço dos encarnados de Ponta Delgada. Anúncio feito pelo Clube Açoriano da Primeira Liga Portuguesa de Futebol. Na publicação, o Santa Clara recorda que o guardião se estreou na Primeira Liga com 17 anos, ao serviço do Boa Vista, ao serviço do qual cumpriu a formação, tendo posteriormente ingressado na equipa de sub-23 do Farense, cumprindo 18 jogos na época passada. Para a temporada 2026-27, o Santa Clara passou a contabilizar 13 novos jogadores, dois dos quais guarda-redes, pois já tinha sido contratado Lucas França.
0: A informação regional volta à rádio às 10h30 da manhã, em permanência online, a cores.rtp.pt e também Facebook RTP Antena Açores. Esta foi uma edição do jornalista Sáez Furtado. Olha as horas, 16 para as 9.
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0: Terça-feira, 18 de agosto. Daqui a pouco há Portugalex. Agora Margarida, repreendida.

0: RTP Antena Açores, faltam 10 minutos para as 9. Durante o mês de agosto estamos a ouvir os melhores dos melhores. Estamos em modo best of.
1: Do Galaxy Memória.

0: Depois da Barbie cintilante e da Barbie Ozempic com a cara chupada, eis que surge a Barbie carocha. Uma norte-americana descobriu fentanil, um opioide na embalagem de uma destas bonecas que comprou para as filhas.
1: E o nosso especialista em louro prensado e kombucha, o Xanguito, acha bem.
2: Claro que sim, mano. Se querem ser inclusivos, não podem deixar de fora ninguém, não é? Também deviam lançar a Barbie do Festival Boom, que vinha com um kit de compostagem e um colar de chakras. A Barbie malabarista de semáforo, que vinha com os malabares. E a Barbie agarrada à raspadinha, com os dedos todos em ferida, todos... Era bacana, não era? Fiquem bem.
1: A hora vai voltar a mudar na madrugada de domingo. Antes ninguém ligava nenhuma, mas de algum tempo para cá começaram a aparecer médicos a dar dicas para minimizar o impacto deste acontecimento na saúde.
0: Impacto de uma hora? Então e se a pessoa viajar para a Austrália, onde são mais 11 horas? Morre? No fórum de hoje perguntamos aos nossos ouvintes a como vão tentar sobreviver a esta dura prova.
1: E a primeira ouvinte a ligar chama-se Tamara Marisa e é massagista tailandesa no Spa Relax Lounge VIP do Cacém. Muito bom dia.
3: Olá a todos. Aproveito este fórum para anunciar que nós aqui no Spa Relax Lounge VIP estamos a vender kits de sobrevivência à mudança da hora. Os kits incluem sumo detox com algas dos Andes, uma pala para pôr nos olhos em seda diamond e uma pen com discursos do ministro Leitão Amaro para ajudar a adormecer. E claro, um voucher de desconto numa massagem tailandesa. Olhem para a luz. Olhem só para a luz.
1: Sou muito bem, se calhar vou aproveitar. E onde aprendeu a fazer massagens tailandesas?
3: Foi o meu cunhado, foi à Tailândia e trouxe-me um magnet para o frigorífico.
1: Ah, muito obrigado. Temos agora em linha o Presidente da República, António José Seguro. Muito bom dia.
4: Ora viva, eu devo dizer que não acho nada bem esta coisa de adiantar os relógios. Querem chegar mais depressa onde? Amanhã? Qual é a pressa? Qual é a pressa?
1: É uma questão pertinente. Muito obrigado. Temos ainda tempo para mais uma chamada, desta vez do alegado ouvinte José Sócrates. Muito bom dia.
5: Bonjour, pá. Toda a gente já percebeu que isto é apenas mais um estratagema para me prejudicar. Qualquer advogado que eu venha a ter até domingo terá menos uma hora para consultar o meu processo. Não se faz, pá.
1: Mas, por outro lado, ficam mais perto da prescrição dos seus alegados crimes.
5: Mas quais crimes, pá? Eu não cometi crimes nenhums, nem alegados, nem não alegados. Que passada, pá.
1: Ok, muito obrigado pela sua participação, com a qual encerramos mais um fórum. Para a próxima vamos perguntar se acha que devíamos acabar com o menos uma hora nos Açores para não termos de estar sempre à espera que os açorianos acabem de votar antes de sabermos os resultados das eleições.
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7: Ficámos a 5 minutos das 9, agora Aragão, ser feliz é tão simples.
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0: Ser feliz é tão simples, canção de Aragão. A canção fala na importância de abrandar, viver o presente e reconhecer a felicidade nos momentos mais comuns do cotidiano. Estamos a 3 minutos das 9.
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1: Ligamos à música depois de atualizar toda a informação. Eu ainda sigo consigo até às 10 nesta terça-feira, dia 18 de agosto. No que diz respeito ao tempo, o Instituto Português do Mar e da Atmosfera fala em céu muito nublado, alternando com boas abertas em todas as ilhas do arquipélago. Aguaceiros fracos durante a manhã nos grupos central e também oriental. Vento geralmente fraco nas Flores e no Corvo, entre os 5 e os 10 km por hora. No grupo central, vento nordeste fraco a bonançoso, entre os 5 e os 20 km por hora. São Miguel e Santa Maria, vento nordeste bonançoso a moderado, entre os 10 e os 30. Mínima prevista para hoje, 22 graus, nas máximas conto com 28 em Angra, em Ponta Delgada e também em Santa Cruz das Flores. Cidade aborda com máxima de 29. Água do mar nesta terça-feira, dia 18 de agosto, previsão de 25 graus. Conferimos o país e o mundo já a seguir, continuação de uma última viagem. 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

0: 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Dez horas em Portugal Continental e na Madeira, 9 nos Açores. Terça-feira, 18, a esta hora, Diogo, vamos ouvir as palavras do Primeiro-Ministro sobre os incêndios.
1: Luís Montenegro esteve esta manhã na sede da Proteção Civil em Carnaxide. Garante que todo o dispositivo e todas as forças estão em prontidão, mas alerta para o número de ignições noturnas que tem estado a dificultar o trabalho. Luís Montenegro está convicto de que o combate ainda assim está a ser bem feito e que o país tem este ano uma área ardida menor em relação ao ano passado. Sobe para quase 2.200 o número de menores de idade que foram contabilizados em Ceuta desde 30 de julho. O balanço foi divulgado há pouco pelas autoridades espanholas. A GNR está na estrada a partir de hoje com a campanha Taxa Zero ao Volante, aguarda alerta para o elevado número de acidentes devido ao consumo de álcool.
0: Coimbra está nos 27 graus a esta hora, 26 no Porto, 25 Faro e Funchal, Lisboa 23, tal como Ponta Delgada. Edição de Diogo Miguel Pereira.
1: O Primeiro-Ministro esteve esta manhã na sede da Proteção Civil em Carnaxide. Luís Montenegro chegou acompanhado também pelo Ministro da Administração Interna, Luís Neves, para um ponto de situação relativamente aos incêndios. São ainda vários os incêndios, especialmente no norte do país. Há mais de 1.000 operacionais no terreno. Estão também a ser apoiados por mais de uma dezena de meios aéreos. Luís Montenegro ouviu o ponto de situação na Proteção Civil. Falou depois aos jornalistas, está lá também a jornalista Oriana Barcelos, que se junta a nós neste noticiário às 10 da manhã. Oriana, o Primeiro-Ministro começou por dar conta da área ardida, é menor daquela que foi registada no ano passado.
2: Precisamente, essa foi uma das informações que Luís Montenegro passou aos jornalistas nesta visita. Foi uma visita num dia em que há 9 distritos do país em risco laranja por causa do calor. O norte e o centro estão em risco máximo de incêndio e o Primeiro-Ministro veio aqui à sede da Autoridade Nacional de Emergência e Proteção Civil, essencialmente para ver esse trabalho que tem sido feito. Ele veio acompanhado, como disseste, do Ministro da Administração Interna, Luís Neves, ele que tem passado, como sabemos, por várias polémicas nas últimas semanas. Estiveram aqui os dois, falou Luís Montenegro, para dizer essencialmente que o país não está a salvo do fogo, embora haja este ano menos área ardida do que no ano passado, foi o que disse o Primeiro-Ministro. Vamos ouvir esse som.
3: O ano de 2026 até ao momento tem, em termos de área ardida, felizmente uma diminuição muito significativa em cerca de 4 vezes face àquilo que aconteceu ano passado, mas isto não é motivo de satisfação na medida em que o risco vai continuar e nós não queremos estar a indiciar nenhum nível de facilidade relativamente àquilo que ainda temos pela frente.
2: As palavras de Luís Montenegro depois desta visita à Autoridade de Emergência e Proteção Civil. Ele que veio cá dizer também que por causa disto é preciso que o país tenha todos os cuidados para diminuir o risco de incêndio. Nesta altura, de acordo com o Primeiro-Ministro, estão no terreno todas as forças, estão preparadas para qualquer eventualidade. Uma garantia de Luís Montenegro.
3: Temos todas as forças do nosso dispositivo, que é o maior de sempre, preparadas para poder acudir todas as necessidades. Infelizmente, em algumas alturas, têm vindo a suceder coisas que dificultam o trabalho dos operacionais. É o que acontece, por exemplo, com as ignições noturnas, que têm vindo a acentuar-se, e com ignições que, em alguns espaços, acontecem em simultâneo com muita proximidade. Há também alguns comportamentos negligentes que nós temos cada vez mais de combater e de evitar. O uso indevido do fogo, quando feito sem a presença e a autorização das autoridades competentes, muitas vezes acaba por ser o motivo de ignições muito difíceis de suster.
2: mais ignições noturnas, mais comportamentos de risco, mas todas as forças estão no terreno, numa estratégia que tem corrido bem, na opinião do Primeiro-Ministro, e que passa por prevenir mais, punir incendiários e também chegar mais cedo ao terreno. Foi esta a mensagem essencial que Luís Montenegro passou nesta visita à Proteção Civil Nacional, numa altura em que o país ainda corre riscos. Há risco máximo de incêndio no norte e no centro do país.
1: Mariana Barcelos, que esteve a acompanhar esta visita de Luís Montenegro à sede da Proteção Civil. O Primeiro-Ministro chegou acompanhado do Ministro da Administração Interna, Luís Neves. Falou depois Luís Montenegro aos jornalistas, dando conta então desta época de incêndios que o país está a atravessar. Luís Montenegro alerta para o grande risco e que há ainda várias semanas complexas pela frente. Ainda assim garante que o dispositivo português está em prontidão. O fogo em Arouca tem 4 frentes e aguardam o reforço de meios no local. Neste momento há mais de 300 operacionais no terreno. Estão a ser apoiados por quase 100 veículos. Contam também já com o apoio dos meios aéreos. São neste momento 3 os meios aéreos a ajudar esse combate. Este incêndio já levou a Proteção Civil a dar indicações a 2 aldeias para garantir a segurança de todos. Isso foi o que adiantou à luz o comandante da Autoridade Nacional de Emergência e Proteção Civil, José Miranda.
4: Tem 4 frentes ativas. Este sim, temos algumas proteções a habitações por medidas preventivas e também indicação de segurança para a população, nomeadamente nas aldeias de Bosque Guidim, Cando e também junto ao Rio Frades. Neste incêndio de Arouca também temos mais meios terrestres em trânsito para reforçar este teatro de operações.
1: Declarações de José Miranda relativamente ao incêndio em Arouca. Há muitos outros incêndios no norte do país, também eles a serem combatidos por vários operacionais e meios aéreos. Destaque, por exemplo, para a Torre de Moncorvo. Cerca de 450 operacionais estão no terreno a combater este incêndio. Contam também com o apoio de 4 meios aéreos. Há também 2 meios aéreos em Ponte Lima no incêndio que começou na frente da Faixa, já há 2 dias, um incêndio que ainda foge do controlo dos operacionais. São mais de 220 no terreno a esta hora. No caso de Arouca, superam os 320 o número de operacionais no terreno. Dominados estão já os incêndios de boticas, depois de 2 dias a arder. Ainda assim, mais de 100 operacionais continuam no local para os trabalhos de rescaldo. Também em Vila Flor, mais de 100 operacionais estão no terreno neste incêndio que já está também controlado. Ouvido esta manhã pelo jornalista Miguel Soares, o comandante subregional de Emergência e Proteção Civil da região de Trás-os-Montes, João Afonso, refere que apesar do incêndio estar controlado, o dia vai ser difícil por causa do estado do tempo.
5: Vila Flor neste momento está dominado, com todos os meios mantém todos no terreno, agora em trabalhos de rescaldo e de consolidação.
1: Chegou a estar alguma habitação em perigo?
5: Chegou a estar. A localidade 6 de Manhosa ficou na linha de fogo. Foi feito o confinamento por questões de segurança. Contudo, não há danos a registrar nas habitações, nem vítimas, mas criou ali uma pressão acrescida na localidade de 6 de Manhosa.
1: Tendo em conta as previsões meteorológicas, qual é o cenário expectável para o dia de hoje?
5: O dia de hoje será seguramente um dia muito difícil. Nesse incêndio, como outros que eventualmente possam ocorrer, de facto, será um dia com um quadro meteorológico muito desfavorável. Será um dia, como digo, de muito trabalho e de muita atenção neste incêndio.
1: Declarações do comandante João Afonso, situação dominada em Vila Flor. Arranca hoje a campanha de segurança rodoviária, taxa zero ao volante. A campanha junto à Autoridade Nacional de Segurança Rodoviária, à GNR e também à PSP tem como objetivo fazer marcha atrás na sinistralidade e os acidentes provocados pelo consumo de álcool. Há 40 anos, o Mosteiro de Tibães ganhava nova vida depois de anos deixado ao esquecimento. O edifício que foi a casa-mãe da Congregação Beneditina em Portugal e no Brasil esteve abandonado até ser comprado pelo Estado, que reabilitou o edifício. Agora, para assinalar a data, Ana Gonçalves, há várias atividades programadas.
6: O dia de festa no Mosteiro de Tibães são 40 anos de uma nova vida que começam com visitas guiadas gratuitas durante todo o dia. À noite será inaugurada uma exposição fotográfica e exibido um documentário que mostra o que foi feito no Mosteiro de Tibães ao longo destes 40 anos. As comemorações estendem-se por 13 meses. Paulo Paulo Oliveira, diretor do Mosteiro de Tibães, fala-nos das atividades que vão decorrer.
7: Iremos encerrar em final de setembro de 2027, precisamente com o documento que cria o Museu do Mosteiro de São Martinho de Tibães. Portanto, vamos abarcar, digamos assim, a compra do Estado até à criação do Museu do Mosteiro de São Martinho de Tibães. Ao longo desses 13 meses temos uma programação muito variada que vai da exposição, vai à instalação, vai à dança, vai à música, vai à biodiversidade também do espaço da cerca conventual.
6: Formado pela igreja, pelas alas conventuais, pelos claustros e uma vasta cerca monástica, o Mosteiro de Tibães mantém atividades ao longo de todo o ano, como, por exemplo, campos de férias para crianças ou caminhadas temáticas para a identificação de plantas.
7: Temos algumas exposições que também vão decorrendo anualmente, nomeadamente os encontros de imagem, que é uma referência também na fotografia. Temos, por exemplo, coisas muito variadas, desde o yoga, a visitas à cerca, a observação de anfíbios, répteis, observação de aves.
6: O Mosteiro de Tibães foi a casa-mãe da congregação beneditina em Portugal e no Brasil. Foi comprado pelo Estado há 40 anos, o que pôs fim a décadas de abandono privado e permitiu reabilitar o monumento.
1: Para celebrar a data, arranca hoje com uma série de celebrações. A fechar, sobe para quase 2.200 o número de menores de idade contabilizados em Ceuta desde 30 de julho, mais 270 em relação ao último balanço feito há 5 dias pelas autoridades espanholas. Este balanço foi agora divulgado depois de uma reunião com a delegação do governo espanhol em Ceuta, a Polícia Nacional e a Guarda Civil. A cidade autónoma abriu espaços em duas escolas para atender estes menores.
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1: Muito bom dia, boa terça-feira, são 9:12.
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1: Muito bom dia, Ponta Delgada, em instantes com 23 graus, Horta 25, 24, Santa Cruz das Flores e também Angra do Heroísmo. São 9:13, terça-feira, 18 de agosto. Eu sou João Saavedra. Ainda fico por cá até às 10, com o apoio técnico do Tiago Matias, Miguel Araújo e os 4:30. Saudades.

Miguel Araújo. E a banda de Coimbra, 4:30. Saudade na manhã da rádio desta terça-feira. Bom trabalho, boas férias, um excelente verão. Arranca amanhã a maré de agosto, de 19 a 22. Todos os caminhos vão dar a Santa Maria, Praia Formosa. O Vítor Clay também vai passar por lá, vai estar no último dia. Morena, toca agora.

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0: Este é o Martim Se Abra. Só uma louca na RTP Antena Açores. 9h27, hoje é terça-feira. Estamos a caminho das 10. A seguir chega Macy Gray. Em relação ao tempo, o Instituto Português do Mar e da Atmosfera prevê para o Grupo Ocidental períodos de céu muito nublado, com boas abertas. Vento geralmente fraco entre os 5 e os 10 km por hora. Mar encrespado com ondas a oeste de 1 metro, passando a sudoeste. No Grupo Central, dia também muito nublado, com boas abertas. No entanto, a previsão aponta para aguaceiros fracos durante a manhã e vento nordeste fraco ou bonançoso entre os 5 e os 20 km por hora. O mar estará encrespado a pequena vaga, ondas do quadrante oeste de 1 metro, passando ao quadrante norte. Já São Miguel e Santa Maria, previsão de céu muito nublado, alternando com abertas, aguaceiros fracos durante a manhã e vento nordeste bonançoso a moderado entre os 10 e os 30 km por hora. Mar pequena vaga acavado, ondas nordeste de 1 metro, aumentando temporariamente para 2 metros. Água do mar nos 25 graus, mínima para hoje 22 de uma forma geral em todo o arquipélago. Já nas máximas 29 para a Horta, 28 para Angra, para Ponta Delgada e também para Santa Cruz das Flores. A seguir chega Macy Gray.
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edição de Zara Larsson neste Lush Life a caminho das 10. Estamos a 20 minutos da hora certa, em plena terça-feira, dia 18 de agosto. Os vizinhos chegam agora à rádio, até porque tenho a vizinha do primeiro andar. Daqui a pouco há Meninos do Rio com Noites de Agosto. Um bom trabalho, umas ótimas férias com a RTP Antena Açores.

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RTP Antena Açores, com John Newman. Love Me Again, a caminho das 10. Estamos a 8 minutos de atualizar toda a informação. A nova música do Fernando Daniel é mais uma que antecipa o álbum que está quase, quase a chegar. Emocional toca agora nesta manhã. Um ótimo verão. Um bom trabalho, ainda bem que está desse lado.

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1: Há notícias para atualizar já a seguir nesta terça-feira, dia 18 de agosto. Depois segue consigo a Cristina Oliveira. Eu estou de saída, volto amanhã às 6:30 da manhã. Foi um gosto estar consigo desse lado, neste dia de aniversário. Há que celebrar o resto da tarde. Em relação a esta terça-feira, conto com céu muito nublado, alternando com boas abertas. O Instituto Português do Mar e da Atmosfera fala também em aguaceiros fracos durante a manhã. Nos grupos central e também oriental, vento geralmente fraco nas Flores e no Corvo, vento nordeste fraco a bonançoso entre os 5 e os 20 km por hora, vento nordeste bonançoso a moderado entre os 10 e os 30 km por hora. Mínima para hoje 22 graus, nas máximas estão previstos 28 graus em Angra, em Ponta Delgada e também em Santa Cruz das Flores, cidade da Horta, com máxima prevista de 29 graus, água do mar nos 25. Tenham um ótimo dia, até amanhã.

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1: Bom dia, 11 horas da manhã no continente e na Madeira, 10 horas da manhã nos Açores. Vamos agora conhecer os títulos desta edição.
2: O Primeiro-Ministro elogia a estratégia de combate e prevenção aos fogos que está a ser seguida. Luís Montenegro esteve esta manhã na sede da Autoridade Nacional de Emergência e Proteção Civil em Carnaxide com o Ministro da Administração Interna. No mapa de incêndios, o fogo que começou no sábado em Torre de Moncorvo é aquele que continua a concentrar mais meios no país. Neste noticiário vamos até este fogo que passou ontem para o Conselho de Carraseda de Anciães.
1: As notícias com edição de Sandra Henriques.
2: As próximas semanas vão ser de risco de incêndio, mas o Primeiro-Ministro garante que as forças de combate estão disponíveis no terreno e preparadas para enfrentar os riscos. Luís Montenegro esteve esta manhã na sede da Autoridade Nacional de Emergência e Proteção Civil em Carnaxide e elogiou a estratégia de combate e prevenção aos fogos que está a ser seguida. Oriana Barcelos.
3: Para já, este ano, o cenário é melhor do que o de 2025, garantia do Primeiro-Ministro.
4: Temos conseguido, apesar de tudo, diminuir na medida do possível aquilo que podia ser o efeito de tantas ocorrências. O ano de 2026, até ao momento, tem, em termos de área ardida, felizmente uma diminuição muito significativa, em cerca de 4 vezes face àquilo que aconteceu ano passado, mas isto não é motivo de satisfação na medida em que o risco vai continuar.
3: O risco vai continuar e isso justifica o apelo de Luís Montenegro.
4: Que impõe a todos deveres de cuidado para podermos diminuir, tanto quanto possível, o impacto dos incêndios em Portugal.
3: Se for preciso, mas há, afirma Luís Montenegro, comportamentos que dificultam o trabalho dos bombeiros.
4: É o que acontece, por exemplo, com as ignições noturnas, que têm vindo a acentuar-se, e com ignições que, em alguns espaços, acontecem em simultâneo com muita proximidade. Para além disso, há também alguns comportamentos negligentes que nós temos cada vez mais de combater e de evitar. O uso indevido do fogo pode parecer inicialmente, enfim, relativamente controlado, mas quando feito sem a presença e a autorização das autoridades competentes, muitas vezes acaba por ser o motivo que dá ignições muito difíceis de suster depois.
3: O Primeiro-Ministro em Carnaxide, ao lado de Luís Neves, um ministro que tem enfrentado várias polémicas nas últimas semanas, mas que continua a merecer a confiança de Luís Montenegro.
2: Este ano, para já, há 4 vezes menos área ardida do que no ano passado, destacou o Primeiro-Ministro, que elogiou então o Ministro da Administração Interna, Luís Neves, que o acompanhou nesta visita à Proteção Civil esta manhã. Elogiou Luís Neves pelo trabalho absolutamente extraordinário na coordenação das forças de combate aos fogos, palavras do Primeiro-Ministro em Carnaxide. Luís Montenegro falou também sobre o regresso do Estado à REN, Redes Elétricas Energéticas Nacionais, com a compra de 13,7% da REN na sexta-feira, na festa do Pontal. Luís Montenegro tinha dito que a entrada de capital na REN tinha como objetivo último baixar o preço da energia. Esta manhã, o Primeiro-Ministro esclareceu que se trata de proteger o interesse estratégico do país.
4: Ninguém diz que é a intervenção na REN diretamente que provoca uma alteração de preço, mas é uma das condições para nós podermos proteger o interesse estratégico de termos uma rede mais resiliente, de protegermos as nossas infraestruturas críticas, de fazermos fluir o sistema de maneira a que ele possa ser otimizado e, sendo otimizado, possa refletir-se depois nas condições de acesso.
2: 12 anos depois de vender as últimas ações da REN em 2014, o Estado vai estar de regresso à empresa, que entretanto tem também um negócio de distribuição de gás e uma presença no Chile. O Jornal de Negócios desta manhã revela que o Primeiro-Ministro preparou a compra da REN com antecedência e esta fez parte da visita de Luís Montenegro à China em setembro do ano passado. O jornal diz mesmo que o Governo tem um plano detalhado sobre as várias fases do processo. No mapa de incêndios, o fogo que começou no Conselho de Torre de Moncorvo, distrito de Bragança, no sábado, é aquele que continua a mobilizar mais meios. O fogo ainda tem 3 frentes ativas, 2 já no Conselho de Carraseda de Anciães e 1 ainda no Conselho de Torre de Moncorvo. É lá que está a repórter Fátima Pinto.
5: O incêndio que começou no sábado no concelho de Torre de Moncorvo continua a ser o que dá maiores preocupações aos operacionais que estão no terreno. São mais de 430 que agora estão a tentar debelar as três frentes que este incêndio tem. Duas em Carraseda de Anciães, este fogo foi de Torre de Moncorvo para Carraseda e abrange uma área muito extensa ao longo do caminho que fiz até aqui. Vê-se muito mato queimado, muito pinheiro, muitas árvores, mas nota-se onde há agricultura, por exemplo, pomares e vinhas, que a zona foi poupada e conseguiu, em alguns casos, travar mesmo o incêndio. Esta é uma zona que pertence à região de Mercada do Douro, estamos no Douro Superior, e por isso há muitas vinhas dispersas por este território. Para já os meios aéreos já estão a atuar. A aldeia de Lousa, que ontem esteve ameaçada pelas chamas, que chegou a ter mesmo um confinamento para salvaguardar as pessoas daquela localidade, continua a ter as chamas por perto, mas agora sem ameaçar diretamente a aldeia. Vão ser horas complicadas, este é por natureza um incêndio complexo, porque também se desenrola em zona com alguma dificuldade, de acessos, mas com a ação dos meios aéreos, que estão três neste momento no terreno. Há pouco o comandante operacional no terreno, Luís Teixeira, dizia-nos que as perspectivas são tentar resolver, tentar ir resolvendo ponto a ponto esta situação que já tem largos hectares de terra queimada.
2: Reportagem de Fátima Pinto num incêndio que começou em Torre de Moncorvo e alastrou ontem a Carraseda de Anciães, no Minho. Outro grande incêndio é aquele que começou em Ponte de Lima já no domingo. O combate a este fogo está a evoluir favoravelmente. O fogo tem uma frente ativa e o comandante Nuno Seixas disse há instantes à RTP que os bombeiros esperam dominar este fogo na próxima hora.
6: As coisas estão a evoluir favoravelmente. Os meios terrestres, com a ajuda dos meios aéreos, têm conseguido fazer aqui o combate e esta frente de cerca de 500 metros reduziu muito. Neste momento está praticamente a entrar na fase de consolidação de rescaldo desta frente e esperamos dar o incêndio como dominado na próxima hora.
2: É aquilo que esperam os bombeiros para este incêndio de Ponte de Lima que começou já no domingo. O Ministério da Saúde vai fazer avançar um serviço central de atendimento para telecuidados. Já foi lançado um concurso no valor de 900 mil euros para ser disponibilizada uma plataforma digital acessível às unidades de saúde e aos profissionais para funcionar como apoio ao acompanhamento clínico remoto dos utentes. A jornalista Arlinda Brandão ajuda-nos a perceber como vai funcionar este novo serviço.
7: O acesso dos utentes ao serviço vai funcionar por indicação e prescrição de um profissional de saúde, um médico ou um enfermeiro, e vai ser feito sempre numa consulta através da plataforma dedicada de telecuidados, no sistema S-Clínico. Depois de inscritos, os doentes acedem aos programas de acompanhamento que são realizados à distância, por telefone ou por videochamada, através de uma aplicação móvel instalada no telemóvel, tablet ou no computador. O utente entra na sessão previamente agendada com o seu assistente de saúde, que traça um plano de ação para o ajudar a melhorar a sua situação clínica. Numa fase inicial, avançam dois programas neste Serviço Central de Atendimento para Telecuidados para acompanhar a população com doença crónica ou problemas de saúde. Segundo o Jornal Público, o funcionamento do serviço poderá arrancar ainda este ano. Os serviços partilhados do Ministério da Saúde avançam que o contrato vai ter a duração de 2 anos e não vai substituir as consultas com médico no Serviço Nacional de Saúde, que têm outro tipo de intervenção. De referir ainda que os utentes vão receber notificações no telemóvel de promoção de literacia em saúde e mensagens personalizadas para ajudar cada um na sua doença em particular.
2: O Serviço Nacional de Saúde vai gastar 900 mil euros para ajudar os doentes a mudarem os comportamentos. Dizem que a negociação dos contratos coletivos na hotelaria e restauração está bloqueada, seja para obter aumentos salariais ou para melhorar as condições de trabalho, e por isso, a partir desta hora, na cidade da Covilhã, o Sindicato da Hotelaria do Centro promove uma concentração de dirigentes e delegados sindicais. António Baião é um desses dirigentes, entrevistado há pouco pela jornalista Cláudia Martins explica o objetivo desta ação.
8: Nós estamos a fazer estas ações para denúncia junto à população, junto aos clientes da restauração e da hotelaria e esclarecimento aos trabalhadores sobre aquilo que está a impedir que eles tenham melhores condições de vida e melhores salários, que é a não negociação dos contratos coletivos de trabalho com os sindicatos da CGTP.
9: Em concreto, que tipo de bloqueio estamos a falar? O que é que não é negociado?
8: Os contratos coletivos de trabalho que se aplicam aos trabalhadores da restauração e dos hotéis, em todo o país, com todas as associações patronais, estão neste momento em processo de congelamento da negociação. Apenas com a APOR temos agendadas reuniões, mas em quase todos tivemos que levar para processos de conciliação na DGERT, no Ministério do Trabalho, porque há um completo bloqueio das associações patronais a não querer negociar nem os salários, nem as melhorias das condições de trabalho.
2: O dirigente sindical lamenta que o crescimento económico verificado nos setores da hotelaria e da restauração não se reflita nos salários das pessoas que trabalham diariamente nos hotéis e restaurantes. Esta ação na cidade da Covilhã é uma das várias que vão decorrer nos próximos dias por todo o país para sensibilizar os cidadãos, mas também os patrões, para que a negociação coletiva seja desbloqueada. António Baião assume que estão em cima da mesa formas de luta a nível nacional se o bloqueio à negociação continuar. O principal negociador do Irão, Mohamed Khalibaf, afirma que o Estreito de Hormuz vai permanecer fechado até que os Estados Unidos cumpram as condições do acordo provisório. É uma informação que está a ser avançada pelos meios de comunicação social estatais iranianos. Teherão exige o desbloqueio dos portos iranianos, o levantamento das sanções à exportação de petróleo, o descongelamento de bens e contas bancárias e o fim das operações militares. São estas as condições para o Irão reabrir o Estreito de Hormuz, sublinha um negociador iraniano. O ministro dos Negócios Estrangeiros da Rússia chamou o embaixador japonês em Moscovo. O diplomata saiu da reunião em silêncio, mas o Ministério Russo emitiu um comunicado a dizer que apresentou um protesto formal contra o que chama de declarações anti-Rússia do primeiro-ministro japonês. A Rússia e o Japão disputam a soberania de ilhas Kurils, e a visita de Putin a uma dessas ilhas provocou a ira dos governantes japoneses. O arquipélago vulcânico de 56 ilhas fica entre os territórios dos dois países. De saída, o defesa internacional bósnio Amar Dedic transferiu-se do Benfica para o Newcastle. O negócio foi fechado por 35,9 milhões de euros e acontece um ano depois de Dedic ter chegado ao Benfica. O anúncio foi feito pelo clube encarnado em comunicado enviado à Comissão do Mercado de Valores Mobiliários.
1: Foram as notícias com edição de Sandra Henriques, simultâneo com a RTP Antena 1 Açores, Madeira e RTP Mundo. 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
10: Bom dia, passam agora 13 minutos das 10 da manhã.
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10: Eu sou a Cristina Oliveira. No apoio técnico está o Tiago Matias.
13: Eu sei.

0: A Marisa Oliveira diz que é para amanhã, mas neste caso é mesmo para hoje que voltamos ao cinema na Horta. Estamos novamente em contacto com a Teresa Cerqueira do Cineclube da Horta. Teresa, bom dia.
1: Bom dia, Cristina.
0: Ao menos esta semana já nos conseguimos entender. A semana passada não foi possível de maneira nenhuma, mas tentámos também falar sobre o cinema que tem acontecido regularmente na Horta à terça-feira, se bem que a semana passada acabou por não ser o caso, não foi? O filme da semana passada acabou por ser adiado.
1: Acabou por ser adiado porque, por causa das condições climatéricas, infelizmente, nós nunca sabemos com o que contar. Mas pronto, temos agora a confirmação que vai ficar para a primeira semana de setembro.
0: Ou seja, nada de confusões, o filme da semana passada foi adiado, mas não foi adiado para hoje. O de hoje é outro.
1: Mantém-se o que estava agendado. O da semana passada passa para setembro, mas nós logo vamos divulgar as datas e o local e tudo isso. Mas pronto, não fiquem tristes, porque o cinema continua e vai continuar a acontecer até, pronto, neste caso até não ao fim de agosto, mas já ao início de setembro.
0: Então, para hoje fica em exibição o filme que estava previsto para ser exibido, era a palavra que me estava a faltar, que estava para ser exibido hoje, e é o que vai mesmo acontecer à partida. Que filme é este? Tem um nome um bocadinho estranho, não é? Amor e Queijo. Costumamos associar amor com chocolates ou com champanhe ou com outra coisa qualquer. Amor e Queijo não me parece uma má combinação. Mas é pouco habitual.
1: Queijo também, pronto, o filme é um filme francês, de uma realizadora francesa, muito novinha, que está a fazer, lançou esta longa-metragem. É um filme sobre os jovens, os adolescentes, com muito foco os adolescentes, pronto, uma história à volta da família. Amor e Queijo torna-se os dois focos deste adolescente, que de repente vê-se tem que estar mais crescido, porque tem que tomar conta de uma irmã pequenina. E nesta envolvência, eles são do campo, em França. Temos muito estas paisagens de montanha e da vivência com as vacas, que faz muito lembrar também os Açores. E eles, dedicados também à pastorícia e à criação de gado, de repente o escape do jovem para tentar cuidar da irmã e ter valorizar o que tem para poder ganhar dinheiro e salvar-se e safar-se, é fazer entrar num concurso de queijos. Ah. Então entra num concurso de queijos para tentar ganhar o prémio e produzir o melhor queijo da região. Então esta envolvência também faz-me muito lembrar os Açores, mas depois tudo gira à volta da adolescência e do primeiro amor, e ele apaixona-se. E então vivemos coisas ali que, para os mais velhos, de alguma forma já se identificaram com aquele primeiro amor. Para os adolescentes que estão a ver o filme, é uma descoberta também. O que é esta coisa de estarmos um bocadinho isolados, não é? Não é numa vida cosmopolita, na cidade cheia de coisas, mas numa vida mais recatada, e de repente encontramos assim umas borboletas na barriga, e o que é que acontece? E é assim sobre, pronto, coisas bonitas que acontecem quando nós realmente nos dispomos a amar e a deixar-nos levar por esse sentimento. Então, Amor e Queijo é por causa disso, é porque surgiu o amor à volta desta coisa de criar o queijo.
0: Então é um filme sobre...
1: Não quero revelar muito mais, mas é este... também
0: a premissa
1: foi
0: essa.
1: Sim, e também foi este conjunto que nos levou a escolher o filme para projetar ao ar livre, porque é um filme leve, é um filme que envolve, é um filme para a família, é um filme que nos faz lembrar também a nossa situação remota, um bocadinho remota nos Açores, e esta dedicação que temos para... com a natureza que nos envolve e de alguma forma tirarmos o proveito disso e também ganharmos dinheiro à volta, não é? do que temos.
0: Do que temos. E, portanto, o queijo acaba por ser um bocadinho o símbolo de amor e de vários tipos de amor, amor romântico e amor fraternal, não é?
1: Sim, e também não é, é um produto a que nos dedicamos, não é? Quando há um concurso, queremos apresentar o melhor trabalho possível e vamos dedicar-nos ao máximo para que isso aconteça. Da mesma forma, entre aspas, o amor não é um concurso, mas também nos dedicamos a ele, é outra forma de amor.
0: Mas o queijo é um concurso e nos Açores é bastante. Todos nós sabemos de que ilha é que é determinado queijo e de que ilha é o queijo que nós preferimos.
1: E cada ilha
0: para aí fora.
1: Tem muito, sim, uhum. E cada ilha tem muito orgulho, não é? E quer apresentar o melhor possível, é um bocadinho por aí também.
0: Eu diria que não é só orgulho, é brio mesmo. Temos este empenho muito grande. Então, esta é uma realizadora jovem, Louise Courvoisier. Penso que estará bem dito assim. O filme estreou em Cannes.
1: 2024, exatamente, em Cannes.
0: Em Cannes, e venceu o Prémio da Juventude e recebeu ainda dois César, incluindo o Prémio de Melhor Primeira Obra. Portanto, esta terá sido mesmo a obra de estreia desta realizadora.
1: Sim, tinha feito algumas médias metragens, uhum. curtas metragens, mas esta é a primeira longa metragem, ganhou este prémio. Também por ser jovem, eu acho que ela viveu de alguma forma coisas muito parecidas, não é? E ser uma realizadora dá-lhe um certo cunho, o rigor de ser uma história mais ligada à realidade. Não é? Não vamos ver um filme em que há efeitos especiais e coisas impossíveis de acontecer. Vamos ver um filme realista. Pode ser ali ao nosso lado que está a acontecer. E isso torna a coisa mais vivida, mais realista e à flor da pele.
0: E é esta noite, às 21h30, no Jardim da Praça da República. É
1: exatamente, assim? Ali ao lado do Mercado Municipal, a Praça da República vai encher-se de cinema e de pessoas, esperamos nós, que continuam a...

0: a síntese das notícias com o Sáenz Furtado.
1: Flota Açor e sindicatos chegam a acordo. Em causa está a suspensão do aumento relacionado com a atualização do salário mínimo regional. Uma atualização que ficará suspensa pelo menos nos próximos 2 anos.
2: Penso que é uma vitória histórica, é um acordo histórico para a Lota Açor e penso que para os Açores, né, tanto o sindicato como os trabalhadores perceberam perfeitamente as dificuldades e aquilo que está a ser feito na empresa, aceitaram suspender-se. Esse segundo aumento se previa, o aumento automático previa do aumento de salário mínimo, suspender por 2 anos, para já, mas suspender até a empresa estar em plena recuperação.
1: Com esta medida, Reinaldo Arruda, da Lota Açor, estima uma poupança anual de 300 mil euros por ano, fundamentais para a reestruturação da empresa. Garantido continua o aumento aplicado à administração pública regional. O acordo deverá ser formalizado no próximo mês de outubro e terá aplicação no próximo ano. Ouvido pela RTP Antenum Açores, Clarimundo Batista, do CIMA MAVIP, aliás, considera que é uma ajuda do sindicato para a reestruturação da empresa e lembra que o acordo ainda não está fechado.
3: É da nossa parte uma medida para contribuir, digamos assim, para a reestruturação da empresa. A empresa diz que está com dificuldade, mostra os resultados dos exercícios e, portanto, ainda não está fechado. Portanto, queremos a proposta concreta da empresa diz que nos iria fazer, já conversámos sobre isso. Há uma parte que nós dissemos que eventualmente podíamos acordar, mas isso só será fechado em princípio em outubro. Nós damos o nosso contributo e esperamos que a empresa no futuro também compreenda e vá ao encontro da situação que nós em altura aflitiva também socorremos.
1: Suspensão da atualização salarial dos trabalhadores da Lota Açor prevista a partir do próximo ano. Surto de gastroenterite aguda no Faial, os casos continuam a surgir. No seu mais recente comunicado, a Delegação de Saúde da Horta afirma que nos últimos dias mantém-se a tendência de evolução do número de casos. Reafirma que na larguíssima maioria se trata de um quadro ligeiro de provável origem vírica, muito transmissível, mas habitualmente benigno, e de resolução espontânea em poucos dias. A investigação laboratorial para identificação do agente prossegue e, por precaução, mantém-se em curso a análise da água de abastecimento, não havendo até o momento qualquer evidência que associe os casos à rede pública. As termas das Caldeiras da Ribeira Grande vão avançar com um estudo para criar tratamentos para a pele a partir de água termal. O objetivo é transformar a água termal sulfurosa em produtos dermatológicos que permitam aos doentes continuar os tratamentos em casa. Isso mesmo revela a sócia-gerente da concessionária, Luísa Pereira.
4: Nós sabemos que há um conhecimento empírico bastante expressivo relativamente à utilização da água sulfurosa das termas das caldeiras para tratamentos de afecções da pele, mas cientificamente não havia comprovação destes factos. Nós aproveitámos esta linha PRR Reindustrializar Açores e fazer a sua validação científica no intuito de levarmos para casa uma terapêutica desenvolvida a partir desta água termal.
1: O projeto, avaliado em 1 milhão e 300 mil euros, é financiado pelo Plano de Recuperação e Resiliência, junto à empresa Verde Similar Termas, o Inova, e a Faculdade de Farmácia da Universidade do Porto. A investigação prolonga-se até 2028. Obras na única igreja da Ilha do Corvo podem avançar ainda este ano, isto depois de a paróquia ter conseguido angariar 108 mil euros com a ajuda da autarquia, mas também de muitos imigrantes. Uma obra há muito aguardada pela população e que, para além da recuperação do teto, vai estender-se a várias zonas do templo.
5: Já que os imigrantes nos deram também a sua contribuição e a população residente também, vamos depois fazer mais restauros, nomeadamente a pintura que também está a necessitar. As sacristias por dentro também precisam de obras, as portas vai ser a nossa prioridade, o próprio batistério tem muitas infiltrações, portanto são muitas coisas que não são fruto de um ano nem de dois, já são de alguns anos que foram deteriorando e que agora precisam se fazer urgentemente para não piorar ainda mais.
1: As obras na Igreja da Nossa Senhora dos Milagres, a única na ilha vão começar em breve, garante o padre João Farias, que está há menos de um ano na paróquia do Corvo. Guarda-redes Tomé Sousa reforça Santa Clara. O jogador tem 19 anos e na última temporada representou os sub-23 do Farense. É o novo reforço dos Encarnados da Ponta Delgada. Anúncio feito pelo clube açoriano da Primeira Liga Portuguesa de Futebol. Na publicação, o Santa Clara recorda que o guardião se estreou na Primeira Liga com 17 anos, ao serviço do Boa Vista, ao serviço do qual cumpriu a formação, tendo posteriormente ingressado na equipa de sub-23 do Farense, cumprindo 18 jogos na época passada. Para a temporada 2026-27, o Santa Clara passou a contabilizar 13 novos jogadores, dois dos quais guarda-redes, pois já tinha sido contratado Lucas França.
0: Informação regional em síntese com o Sáez Furtado. As notícias estão de regresso à 1 da tarde aqui à Rádio Pública.

0: Tudo é mágoa, canção de Tiago Bittencourt. Já passámos pela horta a propósito de mais uma proposta da Festa do Cinema ao Ar Livre. Agora vamos até Angra do Heroísmo, porque hoje é dia de festa na Lar Doce Livre. Joel Neto, bom dia.
1: Olá, bom dia, Cristina.
0: Tudo pronto para essa festa, mais uma festa. Todos os dias são dias de festa na livraria, não é?
1: Sim, é verdade. Por outro lado, este é realmente um dia especial, porque celebramos um amigo, o que é o mote desta livraria, fazer amigos, cultivar-se a relação com os amigos, mas porque celebramos também um extraordinário músico açoriano, português, que lança um novo disco para pretexto, ou na verdade que junta a sua festa de aniversário ao lançamento do seu quarto disco, Bruno Walter Ferreira, BWF, Vi Virtual, que assim se chama.
0: É Vi Virtual?
1: Exatamente.
0: Fiquei na dúvida se seria uma gralha, mas não. É BWF, Vi Virtual.
1: Sim, porque este disco tem uma dupla natureza, é em parte um disco de natureza ao vivo e em parte um disco que nasce e se desenvolve ao longo da pandemia. É um disco longo, né? Um disco duplo, na verdade, mas que tem essa dupla natureza e que tem que ver com a resistência contra o fatalismo da solidão e dos isolamentos e dos confinamentos que, nesse período negro do qual às vezes já queremos esquecer-nos, nós nos julgávamos reféns para sempre.
0: Achas realmente que nos queremos esquecer desse período? É porque eu às vezes ainda sinto algumas coisas que são consequências dessa fase. Não sei se conseguimos esquecer mesmo querendo.
1: Não, pois, se calhar precisamente por isso é que queremos esquecer-nos. Foi realmente um período... Não sei se é uma palavra portuguesa, os franceses têm a palavra étonnant, realmente um período que tem o seu quê de surpreendente, que nos deixa atónitos, incapazes de assimilar por completo aquilo que se passa à nossa volta, e será para sempre na biografia pessoal, como na biografia do mundo, mas na biografia pessoal daqueles que passaram por ele um tempo, a que vamos voltar muitas vezes, tanto do ponto de vista da memória como também como recurso metafórico, porque a verdade é que nós estamos a somar confinamentos atrás de confinamentos a pretexto das mais diferentes razões, e provavelmente uma das razões que vão acentuar as diferentes tendências para o confinamento estão no triunfo e na consolidação da inteligência artificial. Agora, não é exatamente sobre isto o disco do
0: Sim, já começámos a divagar um bocadinho, não é? Culpa minha.
1: Não, de todo, né? Mas o disco do Bruno Walter é um disco de afetos, de tributo, um disco muito radicado na poesia. Ele é seguramente um dos cantores portugueses que mais se esforçam por cantar mais poetas, e não apenas poetas açorianos, evidentemente, mas também é um disco com belíssimas letras e com aquela incrível energia que o Bruno Walter tem e que é bastante irrepetível no universo da música feita nos Açores. É uma personalidade e é um músico muito singular no nosso panorama, e que nós temos o privilégio na livraria de ser uma presença muito regular na nossa pequena comunidade, na nossa utopia, que é, na verdade, aquilo que esta livraria se tem revelado.
0: Então, o disco BWF Vi Virtual é apresentado hoje e tem a participação de outras pessoas?
1: Tem a participação, pelo menos, do Paulo Cunha e do Viorel Taranu. Mas a expectativa é que apareçam outros amigos e que se juntem a eles, a nós, para a festa, tanto no nosso pequeníssimo palco, no nosso pequeno palco Tiny Desk, como, como fora dele, como na, entre as mesas, para mais um momento que nós acreditamos que venha a ser muito simbólico do nosso trajeto.
0: Vai ser, com certeza. Joel Neto, já que estamos à conversa, ainda podemos tirar mais uns minutinhos para falar da programação dos próximos dias. Amanhã assinala-se também o dia que é o Dia Mundial da Assistência Humanitária.
1: Sim, nós às vezes temos programação apropriada, adequada ou correspondente de algum modo às efemérides que se vão celebrando. Outras vezes não temos, mas gostamos de assinalar essas efemérides na nossa agenda. Nem sempre é possível, também é preciso ter consciência de que há por mês, eu arriscaria uns 60 ou 70 dias internacionais de qualquer coisa.
0: De qualquer coisa, não é? E nem todos fazem sentido, mas este faz, porque este se calhar luta contra o isolamento do que estávamos a falar há bocadinho, porque a assistência humanitária é exatamente entrar onde alguém está isolado e precisa que alguém vá lá.
1: Sem dúvida. E além disso, eu creio que não exagero se disser que a livraria tem feito sempre um esforço na sua programação, na sua comunicação, porque isso também está na natureza dos livros, que é a nossa primeira vocação, para ir ao encontro desses universos, das matérias que dizem respeito à compaixão, à solidariedade, à empatia, à comunhão, à partilha.
0: E falando nessa que é a primeira vocação da livraria, há também a apresentação de um livro que é O Feiol à Volta da Mesa.
1: Sim, é um livro extraordinário, realmente muito singular. Nós temos a sorte de ter ganhado nos últimos anos a presença nos Açores e a participação pública, interação com a sociedade da doutora Carla de Reza Rodrigues, uma historiadora cujo trabalho se tem centrado em grande parte na alimentação, na história da alimentação. E esse trabalho é incrível traz-nos mais este volume, O Feiol à Volta da Mesa. É um livro cheio de receitas antigas, cheio de considerações sobre como comiam os nossos avós e como comiam os avós dos nossos avós desde o século XIX. E nós não nos podemos esquecer de uma coisa fundamental, que é a nossa alimentação, como aliás a alimentação de todos os povos, conta a nossa história. Se nós formos desde logo aos pratos mais tradicionais, por exemplo, da Ilha Terceira, nós encontramos ali os ingredientes que contam a história das nossas navegações, porque a botânica foi o primeiro esforço concertado e consciente de globalização, pós-descoberta da América em particular, e portanto a globalização dos ingredientes que vieram incrustar-se nos nossos pratos, como a alcatra, como a queijada da Dona Amélia, etc, etc, são um outro modo de contar a nossa extraordinária história. É preciso não esquecer que o agroturismo está classificado como património mundial, nem sequer em resultado da sua arquitetura, mas do seu papel na história. Portanto, este é o grande retrato desta extraordinária cidade de agroturismo.
0: Depois nós temos mais dois dias que vão ser assinalados, o Dia Mundial do Animal Abandonado, infelizmente um dia que existe, não é? No domingo, outro dia que infelizmente existe, o Dia Europeu em Memória das Vítimas do Stalinismo e do Nazismo. No sábado temos uma programação um bocadinho mais levezinha, não é? Mais, mais bem disposta. Há vinho, há concertos, há DJ set com a Sofia Borges e com o Noé Santos, ao concerto de Tommy G. Hoje o rei da festa é o Bruno Walter Ferreira para a apresentação do disco BWF Virtual. Não é gralha, é assim mesmo. João Neto, obrigada, bom
1: já
0: trabalho.
1: Agora, se me, se me permites, força. Deixa-me só dizer que o que a apresentação dos vinhos de Matarramento, o workshop de vinhos, foi antecipado para sexta-feira e as inscrições estão abertas e, portanto, se alguém a nossa agenda mensal depois às vezes tem de ser alvo de pequenas adaptações ao longo do mês, porque enfim, nós temos mais ambição do que inteligência e fazemos mesmo muita coisa. E às vezes temos de adaptar-nos às circunstâncias e às disponibilidades das pessoas.
0: Claro, faz
1: muito
0: parte.
1: Obrigado, Joel. Muito obrigado pelo vosso carinho e pela vossa atenção.
0: Obrigada, Joel. Bom trabalho.
1: Bom trabalho, obrigado.
0: E vamos ficar precisamente com uma das canções de Bruno Walter Ferreira.
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0: Esta chama-se Cantiga do Vírus.

Cantiga do Vírus, a propósito da apresentação do disco BWF Vi Virtual, acontece mais logo na livraria Lar Doce Livro. Já estivemos à conversa com o Joel Neto a propósito deste acontecimento que é já hoje. E há pouco passámos também pela Horta, a propósito de mais um filme incluído na Festa do Cinema ao Ar Livre.

0: Capitão Fausto. Períodos de céu muito nublado, com boas abertas ao longo desta terça-feira nos grupos ocidental e central, sendo que as ilhas ao centro podem contar ainda com alguns aguaceiros fracos durante a manhã. No grupo oriental, períodos de céu muito nublado, com abertas e também com aguaceiros fracos durante a manhã. Estamos já muito perto das 11. Há notícias do país e do mundo à hora certa.
1: 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Boa tarde, meio-dia no continente e na Madeira, 11 horas da manhã nos Açores. Títulos do Jornal do Meio-Dia.
2: O Primeiro-Ministro elogia a estratégia de combate e prevenção aos fogos que está a ser seguida e deixa elogios ao Ministro da Administração Interna, Luís Neves. Palavras durante uma visita à sede da Autoridade Nacional de Emergência e Proteção Civil esta manhã em Carnaxide. No mapa de incêndios, o fogo de Torre de Moncorvo ainda tem 3 frentes ativas e em Arouca há também 3 frentes ativas no incêndio e os meios estão apostos para uma eventual retirada de pessoas de casa. O grupo que estudou o sistema de pensões aponta problemas ao modelo de atualização das pensões. Diz que, tal como está, não garante equidade entre gerações e está a transferir dívida para gerações futuras.
1: As notícias com Sandra Henriques.
2: O Primeiro-Ministro alerta que o país está sob elevado risco de incêndio e garante que as forças de combate estão disponíveis e preparadas no terreno. Luís Montenegro esteve esta manhã na sede da Autoridade Nacional de Emergência e Proteção Civil em Carnaxide e elogiou a estratégia de combate e prevenção aos fogos que está a ser seguida. Oriana Barcelos.
3: Para já, este ano, o cenário é melhor do que o de 2025, garantia do Primeiro-Ministro.
4: Temos conseguido, apesar de tudo, diminuir na medida do possível aquilo que podia ser o efeito de tantas ocorrências. O ano de 2026 até ao momento tem, em termos de área ardida, felizmente uma diminuição muito significativa, em cerca de 4 vezes face àquilo que aconteceu ano passado, mas isto não é motivo de satisfação na medida em que o risco vai continuar.
3: O risco vai continuar e isso justifica o apelo de Luís Montenegro,
4: que impõe a todos deveres de cuidado para podermos diminuir, tanto quanto possível, o impacto dos incêndios em Portugal.
3: Se for preciso, mas há, afirma Luís Montenegro, comportamentos que dificultam o trabalho dos bombeiros.
4: É o que acontece, por exemplo, com as ignições noturnas, que têm vindo a acentuar-se, e com ignições que, em alguns espaços, acontecem em simultâneo com muita proximidade. Para além disso, há também alguns comportamentos negligentes que nós temos cada vez mais de combater e de evitar. O uso indevido do fogo pode parecer inicialmente, enfim, relativamente controlado, mas quando feito sem a presença e a autorização das autoridades competentes, muitas vezes acaba por ser o motivo que dá ignições muito difíceis de suster depois.
3: O Primeiro-Ministro em Carnaxide, ao lado de Luís Neves, um ministro que tem enfrentado várias polémicas nas últimas semanas, mas que continua a merecer a confiança de Luís Montenegro.
2: O Primeiro-Ministro elogiou o Ministro da Administração Interna, Luís Neves, que o acompanhou nesta visita à Proteção Civil esta manhã. O Primeiro-Ministro sublinhou também que já foram detidas 210 pessoas este ano por causarem incêndios, mais do dobro do que no ano passado. Os O chefe do governo falou também sobre o regresso do Estado à REND, Redes Elétricas Nacionais, com a compra de 13,7% das redes energéticas nacionais. Na sexta-feira, na festa do Pontal, Luís Montenegro tinha dito que a entrada de capital na REND tinha como objetivo último baixar o preço da energia. Esta manhã esclareceu que se trata de proteger o interesse estratégico do país.
4: Ninguém diz que é a intervenção na REND diretamente que provoca uma alteração de preço, mas é uma das condições para nós podermos proteger o interesse estratégico de termos uma rede mais resiliente, de protegermos as nossas infraestruturas críticas, de fazermos fluir o sistema de maneira a que ele possa ser otimizado e, sendo otimizado, possa refletir-se depois nas condições de acesso.
2: 12 anos depois de vender as últimas ações da REN em 2014, o Estado está de regresso à empresa, que entretanto também tem um negócio de distribuição de gás e uma presença no Chile. O Jornal de Negócios desta manhã revela que o Primeiro-Ministro preparou a compra da REN com antecedência e fez parte da visita de Luís Montenegro à China em setembro do ano passado. O jornal diz mesmo que o Governo tem um plano detalhado sobre as várias fases do processo. Há vários incêndios ativos no norte do país a esta hora, em Arouca, no distrito de Aveiro. Há 3 lugares que estão em risco por causa do incêndio e, por isso, os meios estão a postos para a eventualidade de ser preciso retirar pessoas de casa. Foi o que explicou há instantes o comandante Sérgio Azevedo.
5: Há essencialmente 3 lugares que podem ser afetados aqui pelo incêndio, embora tenhamos já meios estacionados e nas zonas de risco. São os lugares de Cando, os lugares de Tebilhão e o lugar de Trogão. Mas o incêndio ainda está relativamente longe, mas temos já meios posicionados para salvaguardar a segurança da população nessas aldeias.
6: As pessoas ainda não foram retiradas?
5: Sim, não há pessoas retiradas até agora.
2: Comandante Sérgio Azevedo, ouvido pela jornalista Cláudia Martins, este incêndio está ativo desde ontem à noite. Tem neste momento 3 frentes ativas. O terreno e os acessos representam as maiores dificuldades, diz o comandante Sérgio Azevedo.
5: O incêndio está numa zona bastante delicada do sopé da Serra da Freita. Temos muita dificuldade de acessos para os meios conseguirem penetrar. Foi assim já durante a noite, desde que tivemos o alerta. Estamos em trabalho, estamos a aguardar também meios de reforço, também meios aéreos de reforço para conseguir extinguir o incêndio, esperamos nós.
2: O comandante Sérgio Azevedo diz que já pediu reforço de meios, alguns já estão a operar, outros estão a caminho. Também a mobilizar muitos meios está o incêndio que começou no sábado, no concelho de Torre de Moncorvo, no distrito de Bragança. Ainda tem 3 frentes ativas, uma em Torre de Moncorvo, 2 no concelho de Carraseda de Anciães. É o que nos contava há uma hora a repórter Fátima Pinto.
7: O incêndio que começou no sábado no concelho de Torre de Moncorvo continua a ser o que dá maiores preocupações aos operacionais que estão no terreno. São mais de 430 que agora estão a tentar debelar as 3 frentes que este incêndio tem. 2 em Carraseda de Anciães, este fogo foi de Torre de Moncorvo para Carraseda e abrange uma área muito extensa ao longo do caminho. Que fiz até aqui, vê-se muito mato queimado, muito pinheiro, muitas árvores, mas nota-se onde há agricultura, por exemplo, pomares e vinhas, que a zona foi poupada e conseguiu, em alguns casos, travar mesmo o incêndio. Esta é uma zona que pertence à região de Mercada do Douro, estamos no Douro Superior, e por isso há muitas vinhas dispersas por este território. Para já os meios aéreos já estão a atuar. A aldeia de Lousa, que ontem esteve ameaçada pelas chamas, que chegou a ter mesmo um confinamento para salvaguardar as pessoas daquela localidade, continua a ter as chamas por perto, mas agora sem ameaçar diretamente a aldeia. Vão ser horas complicadas, este é por natureza um incêndio complexo, porque também se desenrola em zona com alguma dificuldade, de acessos, mas com a ação dos meios aéreos, que estão 3 neste momento no terreno. Há pouco o comandante operacional no terreno, Luís Teixeira, dizia-nos que as perspectivas são tentar ir resolvendo ponto a ponto esta situação que já tem largos hectares de terra queimada.
2: Reportagem da jornalista Fátima Pinto há uma hora neste incêndio que começou em Torre de Moncorvo e se estendeu ao concelho vizinho de Carraseda de Anciães, mais para o litoral. O incêndio que começou ontem à tarde em Santo Tirso, distrito do Porto, tem 3 frentes ativas, está a ser combatido por cerca de 200 operacionais. O comandante Vítor Pinto, dos bombeiros tircenses, garante que não há povoações em risco, apesar de o incêndio estar numa zona relativamente perto de casas.
8: Incêndio ativo, com 3 frentes, aceder aos meios de combate. É um perímetro grande, periurbano, onde existe sempre o interface urbano florestal, não é? Portanto, há de haver sempre casas próximas, mas não oferece perigo.
2: Declarações do comandante Vítor Pinto dos Bombeiros Tirsense, ouvido pela jornalista Cláudia Martins. Como está desenhado, o sistema de pensões não garante equidade entre gerações e está a transferir dívida para gerações futuras. Esta é uma das conclusões do relatório do grupo de trabalho criado para estudar a reforma da Segurança Social, que está nesta altura a ser apresentado, ano e meio depois do grupo ter iniciado funções. Jorge Bravo, economista que coordena o estudo, aponta problemas ao modelo de atualização de pensões.
9: As pensões até duas vezes o indexante de apoios sociais é que garante a inflação. Todas as outras perdem poder de compra. As que estão num escalão intermédio entre 2 e 6 IAs perdem 50 pontos base ao ano, 0,5%, todos os anos. As que estão acima dos 6 IAs perdem 0,75% todos os anos. O efeito cumulativo vai ser uma deterioração do poder de compra à medida que o tempo for passando. O sistema hoje, conforme está desenhado, as formas de cálculo das pensões não garantem equidade intra e intergeracional, e esse é um aspecto, a consequência imediata naturalmente é o que ao não garantir significa que estão a transferir dívida para as gerações futuras.
2: Jorge Bravo alerta para o que diz ser a ilusão dos últimos anos sobre o desempenho financeiro da Segurança Social e recusa a ideia de que esteja numa posição confortável. O grupo de trabalho volta a defender que a Caixa Geral de Aposentações e a Segurança Social não podem ser analisadas de forma isolada.
9: Tudo naturalmente uma interdependência financeira que não pode ser negligenciada e, portanto, qualquer leitura isolada dos saldos da CGA e do sistema previdencial é ilusória e incorreta, sendo que a análise correta seria uma análise conjunta, consolidada, dos regimes contributivos públicos, que são o Regime Geral da Segurança Social, o sistema previdencial e o regime da proteção social convergente.
2: É o diagnóstico feito pelo grupo de trabalho numa sessão que ainda decorre em Lisboa. O Ministério da Saúde vai fazer avançar um serviço central e de atendimento para telecuidados. Já foi lançado o concurso no valor de 900 mil euros. O objetivo é ajudar os doentes a gerir e lidar melhor com a doença ou situação clínica através da alteração de comportamentos e do aumento da literacia em saúde. Arlinda Brandão.
10: O acesso dos utentes ao serviço vai funcionar por indicação e prescrição de um profissional de saúde, um médico ou um enfermeiro, e vai ser feito sempre numa consulta através da plataforma dedicada de telecuidados, no sistema S-Clínico. Depois de inscritos, os doentes acedem aos programas de acompanhamento que são realizados à distância, por telefone ou por videochamada, através de uma aplicação móvel instalada no telemóvel, tablet ou no computador. O utente entra na sessão previamente agendada com o seu assistente de saúde, que traça um plano de ação para o ajudar a melhorar a sua situação clínica. Numa fase inicial, avançam dois programas neste Serviço Central de Atendimento para Telecuidados para acompanhar a população com doença crónica ou problemas de saúde. Segundo o Jornal Público, o funcionamento do serviço poderá arrancar ainda este ano. Os serviços partilhados do Ministério da Saúde avançam que o contrato vai ter a duração de 2 anos e não vai substituir as consultas com médico no Serviço Nacional de Saúde, que têm outro tipo de intervenção. De referir ainda que os utentes vão receber notificações no telemóvel de promoção de literacia em saúde e mensagens personalizadas para ajudar cada um na sua doença em particular.
2: Contactada pela Antena 1, fonte oficial da SPMS, Serviços Partilhados do Ministério da Saúde, confirma que está lançado o concurso público para avançar com este novo serviço, mas não avança mais detalhes nesta altura. Arrancou na última hora a 14ª edição do Lisboa Mágica, Festival Internacional de Magia de Rua. O Mundo da Magia vai percorrer as ruas de Lisboa. É uma celebração da arte, da magia e da capacidade de surpreender a interação com o espaço público. Sara Araújo de Almeida.
11: Não há palco, nem luzes, nem microfones. É a magia de rua.
12: É o artista nesta praça, naquele cruzamento de ruas pedonais ou naquele jardim junto a uma grande árvore.
11: O diretor artístico, Luís de Matos.
12: São tudo momentos de magia, são tudo impossibilidades, são tudo ilusões extraordinárias, mas o estilo é completamente diferente.
11: Este ano, o Festival Internacional de Magia de Rua de Lisboa recebe 15 artistas internacionais.
12: Este cartaz, que eu acho que é extremamente completo e profundamente diversificado, desde logo porque temos artistas que vêm de Cuba e da Coreia do Sul, da Argentina e de Inglaterra, da Itália, do Japão, do Chile, de Espanha, da Austrália e naturalmente também de Portugal.
11: Luís de Matos revela que é um evento dinâmico e surpreendente.
12: Existem centenas de pessoas que acompanham todos os anos de Lisboa Mágica, ou porque vivem em Lisboa, naturalmente, ou porque a Lisboa se deslocam exclusivamente para viver o Lisboa Mágica e que saltitam de espaço cénico em espaço cénico para colecionarem as atuações de todos estes mágicos. Por isso é um festival muito dinâmico, muito surpreendente, é contagiante ao nível do sorriso, do assombro e do aplauso.
11: A magia vai andar por Lisboa, desde o Jardim Campo de Amoreiras, o Jardim da Estrela, ao Largo do Carmo, à Praça do Município ou à Praça Luís de Camões. São 13 locais na capital. O festival é gratuito e para todas as idades.
13: Começou hoje e termina no domingo. São 175 espetáculos de magia por toda a cidade de Lisboa. E no sul de Espanha, Granada, a terra voltou a tremer. Um sismo de 4.8 aconteceu esta manhã, por volta das 10h30 da manhã, hora locais. Há registro de 3 feridos ligeiros e também bastantes danos materiais.
1: Foram as notícias com edição de Sandra Henriques, num simultâneo com a RTP Antena 1 Açores, Madeira e RTP Mundo. 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
0: Bom dia, são 11:15.
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0: Eu sou a Cristina Oliveira, no apoio técnico está...

Hoje já passámos pela horta a falar de cinema a propósito do filme Amor e Queijo, que passa mais logo no Jardim da Praça da República às 21h30. Fomos também até Angra do Heroísmo. Hoje a Lar Doce Livro celebra Bruno Walter Ferreira, não só o aniversário como o lançamento ou a apresentação do disco BWF Vi Virtual. É já esta noite e amanhã vamos até São Jorge, vamos dar um saltinho à Ribeira Seca para falar também da grande festa de aniversário da Sociedade União Popular da Ribeira Seca.

0: Jornal de Desporto, os títulos desta edição, João Gomes Dias.
1: A saída de Rodrigo Mora está longe de ser consensual. Nesta edição, Heleno Roseira critica apostas de Francesco Farioli. Amar Dedic confirmado no Newcastle a troco de 35 milhões de euros. Fernando Valente elogia a aposta recorrente de Marco Silva em Sudakov. Após os assobios, Luís Soares repensa futuro em Alvalade. Arouca na liderança, mas sem euforia, garante Vasco Seabra. Arranca esta noite o play-off de acesso à Liga dos Campeões e as considerações de Domingos Castro depois da chegada da equipa de atletismo dos Campeonatos da Europa.
0: Jornal de Desporto, a edição é de João Gomes Dias.
1: Rodrigo Mora está a caminho de Itália para reforçar a Roma. O jovem jogador formado nas escolas do Futebol Clube do Porto não é aposta recorrente de Francesco Farioli e vai mesmo à procura de espaço e oportunidades pela mão de outro técnico italiano. Um pedido expresso de Gianpiero Gasperini. Rodrigo Mora vai deixar o Dragão num negócio que pode chegar aos

0: 52 milhões de euros. A saída daquele que para muitos é a joia da coroa da formação portista dos últimos anos está muito longe de ser consensual dentro do universo portista. Em entrevista esta manhã à Antena 1, Heleno Roseira, antigo candidato à presidência do Conselho Fiscal e Disciplinar, na lista de Nuno Lobo, mostra-se desolado com a partida iminente de Rodrigo Mora.
1: É com muita tristeza que eu, como todos os adeptos portistas, vemos a partida de um jogador pelo qual temos um grande carinho, uma grande admiração e um grande apreço. E o que esta administração vai ter que explicar no futuro é por que razão, no ano passado, recusou 60 milhões de euros por uma proposta pelo mesmo jogador e, passado um ano, aceita vendê-lo por 25 milhões de euros.
0: 25 para já, mais 25 no futuro, prefazendo 50 milhões, sendo que há ainda 2 milhões em objetivos possíveis para os tais 52 milhões de euros finais. Um negócio que Heleno Roseira considera inconcebível, mesmo que não tenha vindo a ser utilizado por Francesco Farioli.
1: Percebemos que estas características do jogador não estejam de acordo com o modelo tático que o Farial implementou no Futebol Clube do Porto, mas é uma pena. O Futebol Clube do Porto é uma equipa que gosta de genialidade, gosta de criatividade, gosta de atacar as equipas adversárias e, portanto, basearmos o Futebol Clube do Porto agora numa equipa de jogadores com pouca capacidade técnica e muita capacidade física, realmente não estou contente com este modelo que o Futebol Clube do Porto tem vindo a implementar e, como se vê pelas fracas exibições já que estão a ser feitas no início desta época e que também existiram no final da época passada.
0: Heleno Roseira lamenta também que não exista uma aposta na formação e acrescenta que o modelo de Francesco Farioli, apesar dos resultados, está esgotado.
1: O segredo desta época reside no facto do Farioli saber alterar um pouco a sua filosofia e conquistar definitivamente os adeptos do Futebol Clube do Porto. O campeonato no ano passado foi apenas serviços mínimos, foi evidente que ganhámos com toda a justiça, mas todos os sócios sentiram que podíamos também ter conquistado a Liga Europa e a Taça de Portugal, assim não aconteceu. É um sistema que tem vindo a funcionar, temos vindo a ganhar, estamos em primeiro, ainda não sofremos nenhum golo, mas também já andámos aqui no futebol há muito tempo e percebemos que isto é uma questão de tempo. Já aconteceu também com outros rivais que, quando começa a haver um descontentamento com o treinador, depois à primeira oportunidade começa a ser muito complicado gerir a situação.
0: Escutado esta manhã pelo jornalista João Alves Domingos, este sócio do Futebol Clube do Porto, que encabeça um movimento de vários associados, remata dizendo que o futebol pouco atrativo, que é praticado pelos dragões, tem gerado desconfiança nas bancadas.
1: As exibições têm sido muito fracas, eu tenho que falar também com vários sócios do Futebol Clube do Porto, e nenhum deles se revê neste modelo exibicional da equipa, de passar a bola para o lado, passar a bola para trás, não assumir o risco. E eu também receio que apenas exista um tropeção ou um resultado negativo, que esta onda negativa possa vir a crescer e pode influenciar negativamente o rendimento e o apoio à equipa.
0: Heleno Roseira, muito crítico com o futebol de Francesco Farioli e também com essa saída iminente de Rodrigo Mora, que está a caminho de Itália. Em sentido contrário, está o avançado Santiago Jiménez, que não conta para Ruben Amorim no Milan, deve chegar ao Dragão inicialmente a título de empréstimo. No Benfica, uma notícia de última hora que surgiu já durante este mesmo jornal. Fabrício Romano, jornalista especialista em transferências, garante que os encarnados estão, neste momento, em negociações avançadas por Alessandro Circati. Estamos a falar de um central de 22 anos, australiano, esteve inclusive ao serviço da Austrália na última edição do Campeonato do Mundo, realizada este ano, e que alinha neste momento ao serviço do Parma, joga há 7 temporadas na formação do Parma, esteve com a equipa na 2ª Divisão Italiana e depois fez a subida à Série A. Alessandro Circati, essa notícia de última hora, negociações avançadas com o Benfica, segundo revela Fabrício Romano numa publicação na Rede X efetuada há instantes. Benfica, que vem ontem de uma contundente vitória por 7-0 em Rio Maior, resultado estrondoso diante do Casa Pia, mas Marco Silva diz os números podiam ter sido ainda mais expressivos.
2: Eu acredito que ainda ficaram alguns gols por marcar, devido ao que às oportunidades que criámos, mas bons golos, bons momentos de finalização, um jogo totalmente controlado desde o primeiro momento. Eu sei que a vitória é expressiva, mas ainda o que me deixa mais satisfeito foi não termos concedido golos e oportunidades praticamente ao adversário. Lembro-me de um remate na primeira parte sobre o nosso lado direito, esquerdo do Casa Pia, de resto sempre controlado o jogo e não permitirmos, isso para mim é muito importante, deixarmos a baliza a zero tem um sabor completamente diferente, independentemente de eu perceber que um resultado tão expressivo salta à vista, mas para nós é muito importante não sofrermos.
0: Benfica marcou 7 golos, não sofreu qualquer golo numa baliza que continua a ser defendida por Samuel Soares. O jovem da formação voltou a relegar Anatoly Trubin para o banco e Marco Silva espera que o guarda-redes ucraniano sinta na pele o descontentamento por não ser utilizado.
2: Eu ficava espantado, era se o Trubin não tivesse chateado e não tivesse triste. Eu ficava muito espantado, sinceramente. Para mim é uma situação completamente normal. O Trubin, neste momento, estar triste ou estar chateado, completamente normal. O que me importa a mim é que ele vai chegar lá amanhã e vai trabalhar e bem. Não tenho a menor dúvida, como tem trabalhado nos últimos 10 ou 15 dias, não sei qual foi o primeiro jogo que ele não jogou, chateado, triste, foi o guarda-redes titular do Benfica nas últimas 3 temporadas, se neste momento não está a jogar, eu quero o Trubin chateado e só há uma forma de demonstrar, dia após dia no treino e demonstrar, e sinceramente é o que ele tem feito. Tem trabalhado muito bem, trabalhado forte, ele sabe que tem que ser assim. Agora, se não está com boa cara, eu também, se tivesse um lugar dele, se calhar não estava.
0: Ora, precisamente sobre Anatoly Trubin, na Antena 1 esteve à conversa com um antigo treinador do ucraniano. Fernando Valente orientou o guarda-redes nas camadas jovens do Shakhtar Donetsk e acredita que esta paragem até pode ser positiva.
3: É um guarda-redes, ponto de currículo, não é apreciável, com experiência, não é? Agora, há fases sempre, não é? Como tudo na vida, em que as coisas não estão a correr bem. E muitas vezes até uma maneira de proteger, e os treinadores muitas vezes fazem isto, de os proteger da exposição e de coisas que não estão a correr bem, é parar um pouco, acalmar, renovar energias, renovar objetivos, mas a resiliência dele, que o caracteriza, e eu estive com ele durante a pandemia e sabia o quanto ele trabalhava sozinho, é um ucraniano e de certeza que mais jogo, menos jogo, quando for preciso ele vai aparecer e vai aparecer em grande, porque é um grande profissional e é um grande campeão.
0: Num jogo que fica marcado, desde logo pelos 3 golos de Vangelis Pavlidis, mas também pelos tentos de Rafa Prestiani e John Duran, voltou a faltar o golo a Sudakov. O camisola 10, que também passou pelas mãos de Fernando Valente, continua a ser uma aposta firme de Marco Silva, e Valente diz que este pode mesmo ser o ano do camisola 10 das Águias.
3: Este pode ser realmente o ano Sudakov, apesar de sabermos que o talento não foge, não é? O talento está sempre lá. É verdade que muitas vezes o contexto não ajuda, mas tratando-se de quem é, eu penso que a resiliência dele e a capacidade que ele tem de superação o vai levar a encontrar o seu melhor. Penso que o Marco Silva é inteligente, percebeu aquilo que talvez o Mourinho não tivesse percebido, e penso que o Benfica só vai lucrar com isso, porque se repararem, o Sokov tem uma interferência muito grande no jogo ofensivo, é um jogador que, começando a crescer, portanto, criou muitos equilíbrios. E de certeza que depois o melhor dele irá aparecer.
0: Entrevistado pelo jornalista José Carlos Lopes, o treinador, que agora está no comando dos sub-23 do Leixões, diz que os golos e as assistências vão começar a aparecer para Sudakov.
3: Ao Sudakov nunca faltou golo e assistências. Ele, no ano passado, né, tem 5 golos e 7 assistências, portanto elas vão aparecer. Este ano já tem uma, porque ele joga numa zona do terreno em que isso vai aparecer, não é? Agora é verdade, pronto, que a ansiedade muitas vezes e a vontade de mostrar, porque a exposição que ele foi e a pressão a que ele foi sujeito acabam muitas vezes por inibir, e eu acho que ele não merece isso. É o miúdo que vem de um contexto muito difícil, toda a gente sabe, mas o talento dele vai acabar por se impor, e eu penso que naturalmente os golos e as assistências vão aparecer.
0: Fernando Valente sobre Sudakov e também Anatoly Trubin. Ainda na realidade encarnada, destaque para Amar Dedić, confirmado no Newcastle a troco de 35,9 milhões de euros, num negócio que contempla ainda 18% de mais-valias numa futura transferência. Quanto a João Palhinha, continua a ser hipótese para reforçar o meio-campo encarnado, numa altura na qual Marco Silva continua à espera de um central, e nesse sentido, como dissemos já no decorrer desta edição, agora o nome que se fala é Alessandro Circati, jovem internacional australiano, joga no Parma há várias temporadas, tem 22 anos e 1,91 m. Quanto ao Sporting, não é garantida a continuidade de Luís Soares. Os assobios dos adeptos foram o último capítulo de uma história que tem sido de desgaste e que se arrasta já há várias semanas e que pode mesmo culminar com a saída do jogador. Em banho-maria está a situação de Pedro Gonçalves. O jogador tem tudo acertado para arrumar somar aos sauditas do Al Ittihad, mas é preciso que o emblema da cidade de Jeddah liberte alguns jogadores estrangeiros para que possa inscrever o português. Em Arouca, o clima não é de euforia, apesar de neste momento, se olharmos para a tabela classificativa, a equipa da Serra da Freita é mesmo aquela que está no topo. O conjunto orientado por Vasco Seabra tem os mesmos 6 pontos de Porto e Marítimo, mas leva vantagem em relação às demais no saldo de golos, com 5 marcados e 0 sofridos. A poucos dias de visitar o Estádio do Dragão, em mais um jogo da Liga, Vasco Seabra garante uma equipa com os pés bem assentes na terra.
4: Nós entramos bem no campeonato, mas tudo muda muito depressa, tanto para um lado como para o outro. E, portanto, nós, como já tivemos nas diferentes situações, sabemos que não vale a pena olharmos muito para a frente. Nós temos que olhar para o próximo jogo com uma convicção muito grande de que é um adversário muito difícil, que nós temos capacidade para competir. Ano passado fizemos um excelente jogo no Dragão e não trouxemos pontos. Portanto, a nossa expectativa vai ser que esta confiança que nos dê única e exclusivamente isso. Foi confiança deste jogo. Nada do que fizemos neste jogo tem efeito no jogo do Dragão, nem nos jogos seguintes. Portanto, uma exigência muito grande sobre todos nós para conquistarmos pontos, que é nesse o nosso grande objetivo.
0: Porto Arouca joga-se no próximo domingo a partir das 8h30 da noite, numa Ronda 3 que vai começar no sábado às 13h30, com uma das equipas que tem precisamente 6 pontos. O Marítimo, que regressou da 2ª Liga, vai receber nos Barreiros o Académico de Viseu. Lá por fora, arranca hoje o play-off de acesso à Liga dos Campeões, com 3 jogos, todos marcados para as 8 da noite. Tome nota: Dinamo Zagreb Viking, Levski Sofia AEK de Atenas e, finalmente, o Fenerbahçe Lyon. Francesas de Paulo Fonseca estão na Turquia, com um objetivo claro, o de voltar à Liga Milionária 6 anos depois.
5: Trabalhámos muito para sermos felizes e estarmos aqui e ter esta oportunidade. Ter a possibilidade de nos qualificarmos para a Liga dos Campeões e, se pudermos vencer, seria histórico para o clube.
0: As considerações de Paulo Fonseca, a equipa do Lyon, que joga hoje na Turquia frente ao Fenerbahçe. O jogo está marcado para as 8 da noite. Para amanhã, mais jogos deste play-off de acesso à Liga dos Campeões. Finalmente, na quinta-feira, são os jogos do play-off da Liga Europa, com participação portuguesa. O Benfica recebe o Aarhus da Dinamarca a partir das 8 da noite. Também na quinta-feira, o Braga, mas no play-off de acesso à Liga, a Conferência, vai defrontar o Áustria de Viena em casa, igualmente a partir das 8 da noite. Foi uma autêntica novela e, com ameaças à mistura, Memphis Depay renovou o contrato com o Corinthians, mas para se perceber aquilo que aconteceu durante o momento no qual o vínculo não estava a ser renovado, o presidente do Emblema de São Paulo veio ontem revelar que foi ameaçado, ameaças de morte, também com cartas a chegarem ao endereço do presidente caso não renovasse com o neerlandês, que agora sim acaba por aumentar o vínculo, ainda que com uma substancial diminuição de ordenado. Foram 3 medalhas, uma de prata e 2 de bronze, mas o presidente da Federação Portuguesa de Atletismo não está particularmente satisfeito com a prestação nos europeus que decorreram em Birmingham. Domingos Castro diz que os resultados de Portugal ficaram mesmo aquém das expectativas.
6: Nós tivemos 12 atletas nos 8 primeiros, que é uma coisa extraordinária. Agora, eu como presidente, se você me perguntar, estavas à espera de mais? Claro que sim. Quem não ganhou medalha até foram 3 atletas que são campeões do mundo. Eu estava à espera que, no mínimo, Portugal ia ganhar 5 medalhas. No mínimo. Viemos com 3, foi muito bom. Uma jovem atleta medalhada, que já é o futuro, que está assegurado.
0: Domingos Castro, após o Campeonato da Europa de Atletismo, que a Antena 1 acompanhou de perto com o jornalista enviado especial Eduardo Gonçalves. Vamos fechar com ténis e com a 3ª ronda do ATP 1000 de Cincinnati. Hoje, 2 portugueses em ação no torneio norte-americano. A meia da tarde, no Borges, vai defrontar o russo Andrei Rublev. Já durante a noite, é a vez de Jaime Faria medir forças com o australiano Adam Walton. Isto depois de Faria ter conseguido a melhor vitória na carreira ao derrotar o atual número 6 do mundo, o norte-americano Ben Shelton.
7: João Gomes Dias com o Jornal de Desporto. 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

I'm Out of Love, na voz de Anastasia, quando estamos a 11 minutos do meio-dia. Para trás já ficou a informação do desporto. À hora certa chegam as notícias do país e do mundo e claro que há informação regional para atualizar à uma da tarde aqui na Rádio Pública. A continuação de uma boa terça-feira. No Pai Técnico está o Jorge Silva Medeiros. Eu sou a Cristina Oliveira. Seguimos até à

0: para as próximas horas em termos da previsão do estado do tempo? Podemos contar com períodos de céu muito nublado com boas abertas nos grupos ocidental e central, sendo que as ilhas ao centro podem contar ainda com alguns aguaceiros fracos. Em São Miguel e em Santa Maria, a previsão aponta para períodos de céu muito nublado com abertas. Quanto a temperaturas, estamos agora com 25 graus em Santa Cruz das Flores, 24 na Horta, em Angra do Heroísmo e também em Ponta Delgada.
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2: Boa tarde, uma hora no continente e na Madeira. Meio-dia nos Açores. Vamos conhecer os títulos desta edição.
3: Entraram em fase de resolução os dois incêndios que começaram no domingo e ontem em Ponte de Lima, no distrito de Viana do Castelo. No distrito de Bragança, o incêndio de Torre de Moncorvo ainda é aquele que mobiliza mais meios no país. Neste noticiário, vamos até lá. A Iniciativa Liberal quer ouvir o Ministro das Finanças na Assembleia da República por causa do regresso do Estado ao capital da REN. O grupo que estudou o sistema de pensões aponta problemas ao modelo de atualização das pensões e diz que, tal como está, não garante equidade entre gerações.
2: As notícias com Sandra Henriques.
3: Os dois incêndios que começaram no domingo e ontem em Ponte de Lima, no distrito de Viana do Castelo, estão já em fase de resolução. O maior desses incêndios, que tinha começado no domingo, entrou em resolução há cerca de uma hora, mas ainda estão no local mais de 200 homens e mulheres. A página da internet da Autoridade Nacional de Emergência e Proteção Civil mostra vários outros incêndios, sobretudo no norte do país. Em Arouca, no distrito de Aveiro, as autoridades estão a postos para a possibilidade de retirar pessoas de casa. Há três povoações em risco, foi o que disse há uma hora a jornalista Cláudia Martins, o comandante dos bombeiros de Arouca, Sérgio Azevedo.
4: Há essencialmente três lugares que podem ser afetados aqui pelo incêndio, embora tenhamos já meios estacionados e nas zonas de risco. São os lugares de Cando, os lugares de Tevilhão e o lugar de Trogão. Mas o incêndio ainda está relativamente longe, mas temos já meios posicionados para salvaguardar a segurança da população nessas aldeias.
5: As pessoas ainda não foram retiradas?
4: Sim, não há pessoas retiradas até agora.
3: Este incêndio está ativo desde ontem à noite, tem três frentes ativas. O terreno e os acessos representam as maiores dificuldades, diz o comandante Sérgio Azevedo.
4: O incêndio está numa zona bastante delicada do sopé da Serra da Freita. Temos muita dificuldade de acessos para os meios conseguirem penetrar. Foi assim já durante a noite, desde que tivemos o alerta. Estamos em trabalho, estamos a aguardar também meios de reforço, também meios aéreos de reforço, para conseguir extinguir o incêndio, esperamos nós.
3: Declarações do comandante Sérgio Azevedo, comandante dos Bombeiros Voluntários de Arouca. Quanto ao fogo de Torre de Moncorvo, no distrito de Bragança, um incêndio que ontem se estendeu a Carraseda de Anciães, continua a ser aquele que tem maior dimensão. É lá que está a repórter Fátima Pinto.
6: Parece mais calmo o incêndio agora do lado de Torre de Moncorvo. De resto, o Presidente da Câmara, em declarações feitas há cerca de uma hora, dizia precisamente isso e que provavelmente durante a tarde conseguiriam dominar o incêndio. Tem sido um trabalho complicado, mas com a ausência praticamente de vento, que tem muito ajudado muito os operacionais que estão no terreno. Há ainda mais duas frentes deste incêndio que começou no sábado do lado de Carraseda de Anciães, mas para já não há populações em perigo e é esperar que as condições do tempo também deem essa ajuda que todos precisam para combater e debelar de uma vez este incêndio. As temperaturas estão bastante altas, prometem subir mais ainda durante a tarde, chegar praticamente aos 40 graus com uma umidade relativa do ar bastante baixa, mas o prognóstico para já das próximas horas é positivo.
3: Reportagem da jornalista Fátima Pinto neste incêndio que começou em Torre de Moncorvo e se estendeu ontem a Carraseda de Anciães. O primeiro-ministro alerta que o país está sob elevado risco de incêndio, mas garante que as forças de combate estão disponíveis e preparadas no terreno. Terreno, Oriana Barcelos.
7: Para já, este ano, o cenário é melhor do que o de 2025, garantia do primeiro-ministro.
8: Temos conseguido, apesar de tudo, diminuir na medida do possível aquilo que podia ser o efeito de tantas ocorrências. O ano de 2026 até ao momento tem, em termos de área ardida, felizmente uma diminuição muito significativa, em cerca de 4 vezes face àquilo que aconteceu ano passado, mas isto não é motivo de satisfação na medida em que o risco vai continuar.
7: O risco vai continuar e isso justifica o apelo de Luís Montenegro.
8: Que impõe a todos deveres de cuidado para podermos diminuir, tanto quanto possível, o impacto dos incêndios em Portugal.
7: Se for preciso, mas há, afirma Luís Montenegro, comportamentos que dificultam o trabalho dos bombeiros.
8: É o que acontece, por exemplo, com as ignições noturnas, que têm vindo a acentuar-se, e com ignições que, em alguns espaços, acontecem em simultâneo com muita proximidade. Para além disso, há também alguns comportamentos negligentes que nós temos cada vez mais de combater e de evitar. O uso indevido do fogo pode parecer inicialmente, enfim, relativamente controlado, mas quando feito sem a presença e a autorização das autoridades competentes, muitas vezes acaba por ser o motivo que dá ignições muito difíceis de suster depois.
7: O primeiro-ministro encarnascido, ao lado de Luís Neves, um ministro que tem enfrentado várias polémicas nas últimas semanas, mas que continua a merecer a confiança de Luís Montenegro.
3: De resto, o primeiro-ministro deixou elogios ao trabalho de Luís Neves como ministro da Administração Interna. A Iniciativa Liberal quer ouvir o ministro das Finanças na Assembleia da República por causa do regresso do Estado ao capital da REN, Redes Energéticas Nacionais. O partido já deu entrada com um requerimento para ouvir o ministro Joaquim Miranda Sarmento no Parlamento. A Iniciativa Liberal quer perceber o impacto financeiro e os objetivos estratégicos do negócio. Diz ter sido anunciado sem discussão técnica prévia nem informação sobre o valor a pagar. O primeiro-ministro falou esta manhã sobre a compra de 13,7% na REN, já depois da sexta-feira, na Festa do Pontal, ter anunciado esta entrada de capital na REN com o objetivo de baixar o preço da energia. Esta manhã, Luís Montenegro esclareceu que se trata de proteger o interesse estratégico do país.
8: Ninguém diz que é a intervenção na REN diretamente que provoca uma alteração de preço, mas é uma das condições para nós podermos proteger o interesse estratégico de termos uma rede mais resiliente, de protegermos as nossas infraestruturas críticas, de fazermos fluir o sistema de maneira a que ele possa ser otimizado e, sendo otimizado, possa refletir-se depois nas condições de acesso.
3: 12 anos depois de vender as últimas ações da REN em 2014, o Estado está de regresso à empresa. O grupo de trabalho criado para estudar a reforma da Segurança Social alerta que, tal como está desenhado, o sistema de pensões não garante equidade entre gerações. O economista que coordena o estudo, Jorge Bravo, aponta problemas ao modelo de atualização de pensões.
9: As pensões, até 2 vezes o indexante de apoios sociais, é que garante a inflação. Todas as outras perdem poder de compra. As que estão num escalão entre média entre 2 e 6 IAs perdem 50 pontos base ao ano, 0,5%, todos os anos. As que estão acima dos 6 IAs perdem 0,75% todos os anos. O efeito cumulativo vai ser uma deterioração do poder de compra à medida que o tempo for passando. O sistema hoje, conforme está desenhado as formas de cálculo das pensões, não garante equidade intra e intergeracional, e esse é um aspecto, a consequência imediata naturalmente é o que, ao não garantir, significa que estão a transferir dívida para as gerações futuras.
3: Os peritos defendem também uma nova estratégia para o fundo que serve de almofada das pensões. O Fundo de Estabilização Financeira da Segurança Social consideram que a estratégia atual não é apropriada, é o que diz o economista Jorge Bravo.
9: Não existe ainda hoje, por exemplo, uma indicação muito clara sobre quando é que o fundo pode ser usado para pagar pensões, que pensões vão ser pagas, só do sistema previdencial ou se também é da CGA, se pensões contributivas ou também pensões não contributivas. Não está claro ainda no mandato do FEFS como é que se vai proceder. Até hoje, é verdade, o fundo só foi usado uma vez de forma muito esporádica e, portanto, nunca foi usado verdadeiramente, quando, na verdade, o sistema já teve déficits. Há problemas também de governação, que têm que ver, obviamente, com o dever fiduciário, a autonomia do corpo diretivo, a autonomia operacional, enfim, a questão da supervisão e a transparência.
3: Entre as propostas, os peritos propõem uma garantia integrada para a velhice, para os que tiveram carreiras mais fragmentadas, alternativas aos certificados de aforro e ainda a criação de uma conta poupança para jovens. A Direção-Geral dos Serviços Prisionais confirma à Antena 1 a morte de um recluso depois de ter tido alta do hospital de Vila Franca de Xira e de ter regressado à cadeia de Vale dos Judeus, medicado e com a indicação de isolamento. A Direção-Geral dos Serviços Prisionais diz que cumpriu todas as indicações médicas do hospital de Vila Franca de Xira, como manda o protocolo, a Polícia Judiciária foi chamada. A Associação de Apoio ao Recluso não questiona os procedimentos realizados pela cadeia de Vale dos Judeus. Vítor Ilharco questiona, sim, o Hospital de Vila Franca de Xira.
10: O que é que leva um médico a enviar um doente com uma doença infectocontagiosa grave, tão grave como que faleceu, para uma cadeia que não tem as mínimas condições? Não tem médicos, não tem sítio indicado para ele estar, não tem medicamentos, não tem enfermeiros, não tem sequer a higiene dentro da cela necessária. Ele nem sequer sabia se o recluso estava numa cela individual, por acaso estava, ou se estava numa camarada. E como é que é possível? Quer dizer, o indicado era, se ele está assim doente, ficar no departamento de infectocontagiosas do hospital, isolado e tratado como deve ser. E ainda mais numa cadeia com todo o perigo. A cadeia sobrelotada.
3: A Direção-Geral dos Serviços Prisionais, que também confirma a Antena 1 a morte de um recluso no dia seguinte ao regresso de uma licença de saída, é um outro caso. O preso foi encontrado inanimado na cela. Foi chamado o INEM, que acabou por declarar o óbito. O caso está entregue à Polícia Judiciária. Doentes diabéticos estão com dificuldades em aceder à medicação comparticipada por causa de problemas na atualização do Registro Nacional de Utentes. Continua a haver constrangimentos na atualização administrativa deste registro, que obriga os utentes a atualizar os dados presencialmente nos centros de saúde para não perderem comparticipações. O presidente da Sociedade de Diabetologia, Estevão Pap, alerta a Antena 1 para o risco de perda de comparticipações de medicamentos e explica o que se está a passar.
11: Não fizeram a atualização muitos deles, cerca de 500 mil no que toca à diabetes, toca em 500 mil. Como não foi feita a atualização, como o RNU não está atualizado, a receita é passada, mas não sai como participada. Ou seja, para o caso da diabetes, em que a insulina é comparticipada a 100%, quando a receita é emitida, sai sem comparticipação.
3: A Sociedade Portuguesa de Diabetologia pede ao Ministério da Saúde que mude o procedimento para que se possa fazer por via digital e para que este Registro Nacional de Utentes não seja obrigatório a ida presencial ao Centro de Saúde. É o festival mais antigo da Península Ibérica e regressa hoje com uma edição inédita de 5 dias. O Festival de Vilar de Mouros tem nesta edição Jungblut como cabeça de cartaz, mas no recinto a céu aberto, onde vão acontecer cerca de 30 concertos, há muito mais para ver e ouvir Cláudia Aguiar Rodrigues ao longo destes dias.
12: Vilar de Mouros abre hoje um mapa onde cabe quase tudo o que pode caber na palavra rock. Punk, ska, metal e hardcore, indie, britpop, mais groove, funk e blues. Flutua uma ideia. O festival mais antigo da Península Ibérica quer captar público jovem e propõe 30 espetáculos ao vivo num recinto a céu aberto. São 5 dias de concertos pela primeira vez, com Jungblut como cabeça de cartaz e um programa que inclui também Ben Harper, Body Count, Dropkick Murphys e Kasabian. O Festival Português inicia uma edição inédita de 5 dias, precisamente porque o cantor britânico Jungblut só podia atuar hoje em Portugal devido a compromissos de agenda e a organização juntou assim mais um dia à programação. As raízes de Vilar de Mouros estendem-se até 1965 e ao longo dos anos foi abrindo os palcos à música clássica, ao jazz e ao fado. A edição deste ano termina no sábado e os concertos têm início pelas 5 da tarde todos os dias.

0: Contagem decrescente para mais uma edição do Vilar de Mouros. O primeiro concerto está marcado para hoje às 5:15 da tarde.
1: Foram as notícias com edição de Sandra Henriques, simultâneo com a RTP Antena 1 Açores, Madeira e RTP Mundo. 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

0: meio-dia. Boa tarde. Continuação de uma boa terça-feira.
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0: Eu sou a Cristina Oliveira, no apoio técnico está o Jorge Silva Medeiros. Abrimos a hora com Diolinda.

São duas canções, duas vozes, Seu Jorge com Pé o Meu Rei e também Zarco. Oh.

0: Marcou com Aurora Pinto. Ainda na produção nacional, Marisa Liz, Azar o Teu.
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Azar o Teu, canção de Marisa Liz, faz parte do disco Girassóis e Tempestades. Passam agora 31 minutos do meio-dia nos Açores, da Smashing Pumpkins, 1979.

Driving You Slow com The Gift, 20 minutos da uma da tarde e ainda na produção nacional, uma das canções do disco Songs on a Wire é de Cristóvão em 2022.

Fases, canção de Sofia Silva e Code, mais atrás de Smoke com Cristóvão. Ficamos a 13 minutos da 1 da tarde, seguimos com os Coldplay.

Esta é uma das novidades mais recentes da música portuguesa de Rita Red Shoes. Uma das canções do próximo disco que vai ser uma homenagem às mulheres cantautoras portuguesas.

perder mais uma das novas canções de David Fonseca. Amor Sem Pressa, mais um single para aquele que vai ser o 10º disco de David Fonseca, prometido ainda para este ano. Vamos até praticamente à uma com Vítor Clemente.

Ficámos a poucos segundos da uma da tarde, depois das notícias à hora certa. Esta tarde de terça-feira segue com a Ana Rosa. Uma tarde em que a

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1: Boa tarde, são 13 horas. Vamos aos títulos da Informação Regional.
2: Inaugurada a unidade de hemodinâmica do Hospital do Santo Espírito da Ilha Terceira. Ainda não está identificado o agente causador do surto de gastroenterite que tem levado centenas de pessoas às urgências no Faial. Chega, avança com queixa no tribunal sobre os 12 mil euros gastos no processo de Artur Lima.
1: Quanto à temperatura, estamos agora em Santa Cruz das Flores com 25 graus, na Horta, em Angra do Heroísmo e em Ponta Delgada com 24. Vamos agora às notícias na Rádio Pública. A edição é do Sais Furtado.
2: Está inaugurada a sala de hemodinâmica do Hospital da Ilha Terceira, um investimento de cerca de 1 milhão de euros ao abrigo do PRR, o Plano de Recuperação e Resiliência. Este investimento é a prova da complementaridade dentro do Serviço Regional de Saúde, diz o Presidente do Governo dos Açores. Para José Manuel Bolieiro, não há hospitais mais beneficiados do que outros.
3: E a garantia de que tal nenhuma ilha dos Açores fica para trás no desenvolvimento dos Açores, também nenhum hospital ficará parado no que corresponda à sua capacidade de valorização, de promoção, de diferenciação e de verdadeira concretização desta ideia da complementaridade.
2: Também presente na inauguração, o cardiologista Paisana Lopes afirma que a sala de hemodinâmica agora inaugurada traz mais segurança aos utentes do Hospital da Ilha Terceira.
4: Vai trazer uma segurança enorme à população da Ilha Terceira e à qualidade do estado da arte da prática médica nas doenças que mais matam, as doenças cerebro-cardiovasculares, e obviamente que muito contribuirá para a credibilidade deste hospital, para todos os que aqui vivem e para os turistas que nos visitam.
2: O principal trabalho das salas de hemodinâmica é desobstruir artérias, explica o cardiologista Paisana Lopes. O procedimento mais conhecido e comum é o cateterismo. A nova unidade dos inaugurada contribuirá para salvar muitas vidas. A Autoridade de Saúde continua a aguardar pelos resultados das análises para saber qual o agente causador do surto de gastroenterite que tem levado centenas de pessoas às urgências no Faial. O delegado de saúde aconselha mesmo assim tranquilidade à população, já que se trata de um vírus benigno que apenas causa diarreia e vómitos. Lavar bem as mãos e fazer uma dieta pontual continuam a ser as principais recomendações médicas, que pedem também para que as pessoas evitem recorrer ao hospital. Ricardo Freitas.
5: Ainda sem saber qual a origem deste surto de gastroenterite, o delegado de saúde do Faial continua a aconselhar tranquilidade à população.
6: As coisas estão estáveis nesta altura. Estamos à espera do agente causal, que mais do que provável será um vírus. Toda a curva epidemiológica leva a crer que é uma situação viral. Benigna, não há que ter aqui receios, porque é benigna, não há internamentos, não há mortes, não há nada disso.
5: Armando Faria pede por isso para que as pessoas com sintomas como diarreia ou vómitos optem por ficar em casa e não recorram sem necessidade aos serviços de urgência.
6: As pessoas estão a ir muito à urgência, estão a entupir o serviço de urgência. Coisas graves na urgência começam a ser um bocadinho negligenciadas, não é negligenciadas, mas as pessoas têm dificuldade em entender toda a gente.
5: Desde 1 de julho já deram entrada no serviço de urgência quase 500 mil de pessoas. O delegado de saúde diz que o vírus tem um tempo normal de incubação, mas que a maioria dos casos passa ao fim de alguns dias.
6: Tem 2 dias de incubação. Depois a pessoa começa rapidamente com vómitos, diarreia, dor abdominal, alguma febre. É autolimitado no tempo, são 3 dias, e depois passa.
5: As festas e os ajuntamentos habituais no verão também propiciam a propagação deste surto, por isso ficam também outros conselhos.
6: Cuidado em limpar bem as superfícies, a nível de restauração, a nível de hotelaria, creches, herpes, toda essa área aí.
5: Os idosos e as crianças continuam a ser os grupos mais vulneráveis e que podem suscitar mais preocupações junto da Autoridade de Saúde.
2: O Bloco de Esquerda quer esclarecimentos sobre o lançamento de foguetões atmosféricos em Santa Maria. O coordenador regional do partido alerta: uma licença não é um cheque em branco, o governo deve explicações aos açorianos. A Atlantic Spaceport Consortium, única empresa licenciada para operar no Porto Espacial, anunciou o lançamento de 5 pequenos foguetões na Malbusca entre os dias 16 e 28 deste mês, atividade que implica o encerramento de estradas na ilha. Para António Lima, a informação não foi adequada nem atempada.
7: A licença não é um cheque em branco, nem pode ser. Não é uma licença para fazer o que se entender em todo o tempo e com a divulgação que se entender. Há aqui obrigações de informação à população, que estamos a tratar de questões que impactam na vida das pessoas, das logo questões de segurança, mas também de questões que impactam a atividade económica e a circulação de pessoas e bens e mercadorias e transporte aéreo, transporte marítimo. É preciso que o governo tenha aqui um papel fundamental na informação à população. Não nos parece que seja adequado, seja o consórcio, divulgar esse tipo de informação. Isso deve caber às autoridades oficiais. E toda essa informação não foi atempadamente transmitida à população e ainda informação que não existe.
2: Qual o enquadramento legal das operações, quais as condições de segurança e os impactos ambientais, marítimos e aéreos? Questões que o Bloco de Esquerda já apresentou em requerimento ao Governo Regional a propósito do lançamento de pequenos foguetões em Santa Maria. O Chega avança com queixa no Tribunal de Contas e junto do Gabinete de Prevenção da Corrupção e da Transparência. Em causa está a contratação por parte do Governo Regional de uma sociedade de advogados no âmbito de uma queixa-crime apresentada em 2021 em nome da região, a propósito de publicações em redes sociais que visaram o vice-presidente do governo açoriano, Artur Lima. Uma despesa indevida, diz José Pacheco, suportada pelo orçamento da região e que deve ser devolvida aos contribuintes.
8: O governo regional não tinha nada que apresentar uma queixa. Isso é a primeira parte. A segunda parte é que se recorre um gabinete de advogados no continente, quando não faltam só advogados aqui, gastam-se 12.200 euros. O que sabemos, defendemos, é que este dinheiro seja devolvido aos contribuintes. Este compadrio, este tráfico de influências, tem que acabar nos Açores imediatamente. E eu acho que muito mais que devolver o dinheiro, porque foi usado indevidamente, não há a menor dúvida, há um pedido de desculpas formal que tem que ser feito. O que eu alerto aqui é o silêncio. O Governo Regional, ou se finge de morto, não quer falar do assunto porque se calhar não é conveniente.
2: José Pacheco, do Chega, critica o silêncio do Governo Regional e garante o assunto vai ser levado ao Parlamento. O partido levanta dúvidas sobre o interesse público da queixa apresentada em nome da região, uma vez que já decorria em simultâneo outra queixa apresentada pessoalmente por Artur Lima. Acordo histórico. É como a Lota Açor classifica o entendimento com o Sindicato dos Trabalhadores da Marinha Mercante, Agências de Viagens, Transitários e Pescas. Em causa está a suspensão do aumento relacionado com a atualização do salário mínimo regional, uma medida que contribuirá para a reestruturação da empresa. Sofia Brum.
9: Começou em 2022 para compensar os trabalhadores da Lota Açor uma atualização ligada ao salário mínimo regional, que ficará suspensa pelo menos nos próximos 2 anos, num acordo histórico com o Sindicato dos Trabalhadores da Marinha Mercante, Agências de Viagem, Transitários e Pesca.
10: Penso que é uma vitória histórica, é um acordo histórico para a Lota Açor e penso que para os Açores, né, tanto o sindicato como os trabalhadores perceberam perfeitamente as dificuldades e aquilo que está a ser feito na empresa, aceitaram suspender-se esse segundo aumento que se previa, o aumento automático previa do aumento de salário mínimo, suspender por 2 anos, para já, mas suspender até a empresa estar em plena recuperação.
9: Com esta medida, Reinaldo Arruda da Lota Açor estima uma poupança anual de 300 mil euros, fundamentais para a reestruturação da empresa.
10: É insuportável, completamente incomportável para qualquer empresa, não é? 2 aumentos salariais num ano e por via do salário mínimo sabemos que a sua atualização será feita até aos 1.150 euros, essa é a promessa que há para aumentar o salário mínimo, portanto teríamos sempre um aumento salarial que chegaria a um valor incomportável para a empresa. Estamos a falar de cerca de 300 mil euros, grosso modo, anuais.
9: Garantido continua o aumento aplicado à administração pública regional. O acordo deverá ser formalizado em outubro e terá aplicação no próximo ano.
2: Ouvido pela RTP Antena 1 Açores, Clarimundo Batista, do CIMA MEVIP, considera que é uma ajuda do sindicato para a reestruturação da empresa e lembra que o acordo ainda não está fechado.
11: É da nossa parte uma medida para contribuir, digamos assim, para a reestruturação da empresa. Né? A empresa diz que está com dificuldade, mostra os resultados dos exercícios e, portanto, ainda não está fechado. Portanto, queremos a proposta concreta, a empresa disse que nos iria fazer, já conversámos sobre isso. Há uma parte que nós dissemos que eventualmente podíamos acordar, mas isso só será fechado em princípio em outubro. Nós damos o nosso contributo e esperamos que a empresa no futuro também compreenda e vá ao encontro da situação que nós, em altura aflitiva, também socorremos.
2: Suspensão da atualização salarial dos trabalhadores da Lota Açores prevista a partir do próximo ano. As termas das caldeiras da Ribeira Grande vão avançar com um estudo para criar tratamentos para a pele a partir de água termal. O objetivo é permitir que os doentes possam continuar os tratamentos em casa. O projeto, avaliado em 1 milhão e 300 mil euros, é financiado pelo Plano de Recuperação e Resiliência. Ana Leal Pereira.
12: As termas das caldeiras da Ribeira Grande estão a desenvolver um estudo científico sobre doenças da pele. O objetivo é transformar a água termal sulfurosa em produtos dermatológicos que permitam aos doentes continuar os tratamentos em casa, revela a Lusa, a sócia gerente da concessionária Luísa Pereira.
13: Nós sabemos que há um conhecimento empírico bastante expressivo relativamente à utilização da água sulfurosa das termas das caldeiras para tratamentos de afecções da pele, mas cientificamente não havia comprovação destes factos. Nós aproveitámos esta linha PRR Reindustrializar Açores e fazer a sua validação científica no intuito de levarmos para casa uma terapêutica desenvolvida a partir desta água termal.
12: O trabalho divide-se em duas fases, uma caracterização aprofundada da água termal e um estudo clínico que vai envolver crianças, jovens e adultos com psoríase, eczemas, edemas e pele atópica. Em setembro vai ser aberto um recrutamento voluntário para cerca de 40 a 50 participantes.
13: Após a conclusão desta fase, avançamos para o desenvolvimento dos produtos a partir da água termal e dos recursos vulcânicos que as caldeiras dispõem, que é também a lama vulcânica.
12: O projeto, avaliado em 1,3 milhões de euros, é financiado pelo Plano de Recuperação e Resiliência, junto à empresa Verde Similar Termas, o Inova e a Faculdade de Farmácia da Universidade do Porto. A investigação prolonga-se até 2028.
2: Obras na única igreja da Ilha do Corvo avançam ainda este ano. A paróquia conseguiu angariar 108 mil euros com a ajuda da autarquia, mas também de muitos imigrantes. Obras há muito aguardadas pela população. Sandra Pimenta.
14: Há 8 meses era tida como uma missão quase impossível. Conseguir cerca de 108 mil euros para as obras de restauro da única igreja da Ilha do Corvo. Mas a verdade é que com a ajuda de todos, o objetivo foi conseguido e até ultrapassado, diz o padre João Farias.
15: Graças a Deus já conseguimos, com a ajuda da Câmara Municipal aqui da Vila do Curvo, que deram a totalidade para a cobertura do teto, os 108 mil que nos faltavam. Os imigrantes também mandaram a sua contribuição e a população residente também tem aderido aos eventos. Assim já conseguimos a totalidade. Estamos só à espera que cheguem os materiais à ilha, que têm que vir do continente, ainda demoram até chegar, para depois procedermos às respectivas licenças e começarmos a obra.
14: Uma obra muito aguardada pela população e que vai estender-se a outras zonas do templo.
15: Já que os imigrantes nos deram também a sua contribuição e a população residente também, vamos depois fazer mais restauros, nomeadamente a pintura que também está a necessitar. As sacristias por dentro também precisam de obras, as portas vai ser a nossa prioridade, o próprio batistério tem muitas infiltrações, portanto são muitas coisas que não são fruto de um ano nem de dois, já são de alguns anos que foram deteriorantes e que agora precisam de se fazer urgentemente para não piorar ainda mais.
14: Obras que, para já, tem mão de obra garantida.
15: Tivemos dois orçamentos, da qual depois uma foi a que ficou com a obra e deu-nos a garantia de que faz. Já fez uma parte, a parte das salas da catequese e das sacristias já foi toda substituída para esta mesma empresa e então optamos por voltar para esta empresa devido ao orçamento, mas também devido à questão do trabalho que já tinha sido realizado e às boas condições que tinham sido dadas.
14: Podem então começar em breve as obras na Igreja Nossa Senhora dos Milagres, a única na Ilha do Corvo.
2: Guarda-redes Tomé Sousa reforça Santa Clara. O jogador de 19 anos, que na última temporada representou os sub-23 do Farense, é o novo reforço dos encarnados de Ponta Delgada. Anúncio feito pelo Clube Açoriano da Primeira Liga Portuguesa de Futebol. Na publicação, o Santa Clara recorda que o guardião se estreou na Primeira Liga com 17 anos, ao serviço do Boa Vista, ao serviço do qual cumpriu a formação, tendo posteriormente ingressado na equipa de sub-23 do Farense, cumprindo 18 jogos na época passada. Para a temporada de 2026-27, o Santa Clara passou a contabilizar 13 novos jogadores, dois dos quais guarda-redes, pois já tinha sido contratado Lucas França.
9: Foram as notícias da região, edição das 13 horas com o jornalista Sais Furtado. Notícias em permanência em acores.rtp.pt e no Facebook da Rádio Pública. Boa tarde.
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9: Boa tarde, boa quarta, terça-feira. Passam 17 minutos das 13 horas.

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Estamos calmos para uma hora de almoço e para o qual lhe desejo bom apetite. Depois da Joana Alegre e Miquel Solnado, André Amaro, seguimos com Marisa.

0: Taylor Swift com Sabrina Carpenter, duas vozes da atualidade também neste início de tarde de terça-feira, em que depois das duas vamos ter Europe Direto Açores na ponta da língua e, não esquecendo, às 15, pouco depois, a parceria RTP Antena 1 Açores com o Programa Regional de Literacia em Saúde.
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0: palestiniano Marwan Mahoul escreveu: para escrever um poema que não seja político, devo escutar os pássaros. Mas para escutar os pássaros, é preciso que cesse o bombardeamento.
1: Uma frase icónica e verdadeira. Capicua com Toti Samer.
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Entre a tradição e a inovação barra eletrónica, branco com Tainá e aqui com Maira Andrade, reserva para dois até às 14, porque à hora certa temos notícias.

0: música e informação, já a seguir ao sinal horário das 14. Em relação ao tempo, digo-lhe que vamos continuar em todas as ilhas com períodos de céu muito nublado, mas com boas abertas. Temperatura da água, 25 graus. Vamos agora então atualizar toda a informação que marca a atualidade nacional e internacional.
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2: Boa tarde, são 3 horas no continente e na Madeira, 2 nos Açores. Está na hora de conhecermos as notícias que marcam esta terça-feira, Sandra Henriques.
3: Há registro de um bombeiro ferido, sem gravidade, no fogo de Arouca, no distrito de Aveiro. No mapa de incêndios continuam ativos outros dois grandes fogos, Tordemoncorvo e Santo Tirso. O grupo de trabalho criado há ano e meio para estudar a reforma da Segurança Social deixa alertas sobre a elusão das contas públicas e defende mudanças no sistema de segurança social. A Iniciativa Liberal quer ouvir o Ministro das Finanças na Assembleia da República por causa do regresso do Estado ao capital da REN.
2: Notícias às 3, a edição é da jornalista Sandra Henriques.
3: Um bombeiro ficou ferido num incêndio de Arouca, no distrito de Aveiro. É um ferido ligeiro, está a ser assistido no local. Este fogo tem 3 frentes ativas. A repórter da RTP, Ana Engenheiro, fazia-nos há uma hora um ponto de situação a partir de uma das aldeias perto das chamas.
4: Estamos na aldeia do Cando, uma das 4 que está na linha do fogo. Há aqui muitos bombeiros, também meios aéreos. Há poucas casas. Vamos agora falar com um morador. Está preocupado?
5: Bastante, sim, bastante preocupado. Se bem que já está mais amainado, digamos assim, mas enquanto arder há preocupação.
4: É uma casa de férias, já aqui estava, quando o fogo começou?
5: Sim, portanto, o fogo começou ontem, por volta das 10 menos qualquer coisa. Nós já cá estamos desde domingo, portanto, estávamos a jantar aqui. Quando começámos a ver o clarão, presenciámos o início, portanto, o início do fogo, sim.
4: É uma zona de mato, muito difícil acesso.
5: Sim, não só pelo mato, mas pelo declive. Portanto, estamos numa zona de montanha, onde há muita pedra, onde não há estradas, não há corta-fogos, e é muito difícil acesso para os bombeiros, o acesso possível só por meios aéreos. De outra forma, não há possibilidade.
4: Muito obrigada. E são já vários os meios aéreos que estão a combater as chamas neste fogo de Arouca, entre eles 2 helicópteros da Força Aérea, também 2 canadairs. Temos informação que há um bombeiro que sofreu ferimentos considerados ligeiros e está a ser assistido no local. Este fogo continua com 3 frentes ativas.
3: Reportagem de Ana Engenheiro em Arouca. Outro grande incêndio ativo neste momento é o de Santo Tirso, no distrito do Porto. Tem 3 frentes ativas. O comandante dos bombeiros tircenses, Vítor Pinto, dizia à jornalista Cláudia Martins há uma hora que já arderam 900 hectares neste fogo, que começou ontem ao fim da tarde, mas não tem conhecimento de danos.
6: Dentro desses 900 hectares podemos ter alguma alfaia agrícola no interior ou algum barraco agrícola, mas nada de dano. Conhecimento desse tipo de danos.
2: E feridos, Sr. Comandante, há alguma coisa a registar?
6: Felizmente não temos feridos, nem nos operacionais, nem na formação.
3: As declarações do comandante dos bombeiros tircenses, Vítor Pinto. E também há um outro grande incêndio que continua ativo, é o de Torre de Moncorvo, no distrito de Bragança. Começou lá no sábado, estendeu-se ontem também a Carraseda de Anciães. Nesta altura, mais de 450 homens e mulheres estão a combater as chamas neste incêndio. Sem a Ministra do Trabalho na plateia, o grupo de trabalho criado pelo Governo para estudar a reforma da Segurança Social apresentou esta manhã as principais conclusões do relatório, em que trabalhou no último ano e meio, com alertas sobre os excedentes anunciados nos últimos anos. Os peritos, liderados pelo economista Jorge Bravo, defendem uma nova estratégia para o Fundo de Estabilização Financeira e uma correção do mecanismo de atualização das reformas, mas afastam qualquer ideia de ruptura ou privatização da Segurança Social. Teresa Borges.
7: Com alertas para a elusão dos excedentes anunciados nos últimos anos, Jorge Bravo faz outras contas.
8: O saldo, eu diria,
7: mais transparente sobre a posição dos sistemas contributivos, saldo corrente seria de cerca de 1.944 milhões de euros.
2: O grupo de trabalho criado para estudar a sustentabilidade da Segurança Social entende que o sistema está em déficit há mais de uma década e aponta problemas desde logo que as contas da Caixa Geral de Aposentações estejam a ser contabilizadas separadamente.
7: Qualquer leitura isolada dos saldos da CGA e do sistema previdencial é ilusória e incorreta, sendo que a análise correta seria uma análise conjunta, consolidada, dos regimes contributivos públicos.
2: E os peritos apontam caminho, pedem uma nova estratégia para o fundo que serve de almofada de pensões e a correção do mecanismo de atualização das reformas.
7: Conforme está desenhado, as formas de cálculo das pensões não garantem equidade intra- e intergeracional. Ao não garantir, significa que estão a transferir dívida para as gerações futuras.
2: A mobilização de imóveis para reforçar o património previdencial ou a criação de uma garantia integrada para a velhice são outras sugestões. E no que toca aos regimes complementares, o relatório defende planos de pensões profissionais, de adesão automática e voluntária e também contas de poupança-reforma para crianças e jovens.
7: Uma entrega mensal, pode ser 10 euros, pode ser 15 euros, pode ser 5 euros, aquilo que o Estado entender que deve apoiar e tem condições em termos de disponibilidade orçamental, deve ser sempre simbólica, obviamente, mas deve existir. Pode ficar à disponibilidade das famílias a possibilidade de, para as famílias que recebem abono de família, se quiserem receber o abono de família não em cash, mas transferir para a conta da criança, poderem transferir o abono de família para a conta da criança, total ou parcialmente.
2: Jorge Bravo insiste que este é um relatório independente, que não vincula o Governo, rejeita as críticas de eventual envisamento, sublinha que não se trata de uma proposta de ruptura ou privatização e que mantém a preservação integral de direitos adquiridos.
3: O grupo de trabalho criado para estudar a sustentabilidade da Segurança Social defende também a adoção de planos de pensões profissionais de adesão automática que permitem a renúncia. A ideia seria complementar a pensão pública e não substituí-la. São as principais conclusões do relatório que já foi entregue ao Governo e que deve ser publicado nos próximos dias. A Iniciativa Liberal quer ouvir o Ministro das Finanças, Joaquim Miranda Sarmento, na Assembleia da República por causa do regresso do Estado ao capital da REN, Redes Energéticas Nacionais. O deputado Mário Amorim Lopes explica ante não que a Iniciativa Liberal tem muitas dúvidas sobre esta compra de 13,7% da REN.
8: Nós queremos saber quais são os motivos para efetivamente entrar no capital da REN, porque os motivos avançados pelo Sr. Primeiro-Ministro Luís Montenegro na festa do Pontal não fazem qualquer sentido. Primeiro, não vai diminuir o custo da eletricidade e mesmo que o fizesse seria absolutamente residual. Depois, não é uma questão estratégica, porque os ativos, a rede é pública, é concessionada a um privado, à REN sim, para a sua gestão. Mas a rede é pública, é do Estado, e, portanto não está em causa nenhuma questão estratégica. A participação que é agora comprada é a um investidor particular espanhol, não é sequer, por exemplo, ao Estado chinês, que isso sim poderia levantar questões estratégicas e geopolíticas, também não é o caso. E portanto queremos perceber daí o pedido de audição ao Sr. Ministro das Finanças.
3: O partido já deu entrada com requerimento para ouvir o ministro Joaquim Miranda Sarmento no Parlamento. Foi na sexta-feira, na festa do Pontal, que Luís Montenegro disse que a entrada de capital da REN tem como objetivo último baixar o preço da energia. Esta manhã o primeiro-ministro garantiu que todos os elementos relativos à reentrada do Estado no capital da REN vão ser disponibilizados para escrutínio do país. Há novas regras para quem tem complemento solidário para idosos quanto ao acesso a medicamentos gratuitos sujeitos à receita médica. Num decreto-lei hoje publicado, o Governo definiu novas regras para promover o uso de genéricos e para limitar o valor de comparticipação. Ouvida pela Antena 1, a presidente do MURP e o Movimento Reformados e Pensionistas, Isabel Gomes, diz que não está contra a medida, mas defende que o Governo devia alargar a gratuitidade de medicamentos a mais idosos com doenças crónicas.
9: Normalmente os genéricos têm um valor mais baixo, que de facto os genéricos, eu pessoalmente utilizo sempre os genéricos que são mais baratos, porque a minha reforma não dá para pagar os outros e portanto não vemos inconveniente na situação. Agora, aquilo que nós pensamos, o MURPI pensa, é que a saúde devia de ser tendencialmente gratuita e portanto não ser apenas para estes ou para aqueles. Portanto, aquilo que nós pensamos é que para os maiores de 65 anos reformados, pensionistas e idosos, os medicamentos, no caso das doenças crónicas, deviam ser todos a custo zero, qualquer que fosse a situação.
3: O Governo definiu hoje novas regras para os medicamentos gratuitos, sujeitos à receita médica para os beneficiários do complemento solidário para idosos. A Direção-Geral de Reinserção e Serviços Prisionais confirma a Antena 1 a morte de um recluso, depois de ter tido alta do hospital de Vila Franca de Xira e de ter voltado à cadeia de Vale dos Judeus, medicado e com indicação de isolamento. A Direção-Geral de Reinserção e Serviços Prisionais diz que cumpriu todas as indicações médicas do hospital, como manda o protocolo, a Polícia Judiciária foi chamada. Ouvida esta tarde pela Antena 1, a Associação de Apoio ao Recluso não questiona os procedimentos realizados pela cadeia de Vale dos Judeus. Vítor Ilharco questiona, sim, o hospital de Vila Franca de Xira.
10: O que é que leva um médico a enviar um doente com uma doença infectocontagiosa grave, tão grave como que faleceu, para uma cadeia que não tem as mínimas condições? Não tem médicos, não tem sítio indicado para ele estar, não tem medicamentos, não tem enfermeiros, não tem sequer a higiene dentro da cela necessária. Ele nem sequer sabia se o recluso estava numa cela individual, por acaso estava, ou se estava numa camarada. E como é que é possível? Quer dizer, o indicado era, se ele está assim doente, ficar no departamento de infectocontagiosas do hospital, isolado e tratado como deve ser. E ainda mais numa cadeia com todo o perigo. A cadeia sobrelotada.
3: A Direção-Geral de Reinserção e Serviços Prisionais também confirma a morte de um recluso no dia seguinte ao regresso de uma licença de saída. É um outro caso. Esse homem foi encontrado inanimado na cela, foi chamado o INEM, que acabou por declarar a morte. O caso está também entregue à Polícia Judiciária. Em Espanha, o Conselho-Geral da Magistratura pede o reforço de mais nos tribunais de Ceuta para responder à crise migratória que afetou o normal funcionamento da Justiça, e a Ministra da Inclusão e Segurança Social Espanhola apela à colaboração das administrações autónoma e central e critica a autarquia de Ceuta, governada pelo Partido Popular, acusada de apenas contribuir para o aumento da crispação. Não há conversações em curso com o Irão, nem há previsão de uma nova reunião, é o que escreveu há pouco o presidente norte-americano na rede social Truth Social. Donald Trump diz também que se mantém o bloqueio naval no Estreito de Hormuz e em todos os portos iranianos. Na Ucrânia, um drone explodiu junto a uma paragem de autocarro usada pelos trabalhadores da central nuclear de Zaporizhia. A informação foi avançada pela Agência Internacional de Energia Atómica na rede social X. Uma pessoa morreu e 15 ficaram feridas. 3 são feridos graves. Não há registro de danos na central nuclear. É o festival mais antigo da Península Ibérica, regressa hoje com uma edição inédita de 5 dias. O Festival de Vilar de Mouros tem nesta edição Youngblood como cabeça de cartaz, mas no recinto a céu aberto, onde vão acontecer cerca de 30 concertos, há muito mais para ver e ouvir, para além dos Youngblood. Cláudia Aguiar Rodrigues.
11: Vilar de Mouros abre hoje um mapa onde cabe quase tudo o que pode caber na palavra rock. Punk, ska, metal e hardcore, indie, britpop, mais groove, funk e blues. Flutua uma ideia. O festival mais antigo da Península Ibérica quer captar público jovem e propõe 30 espetáculos ao vivo num recinto a céu aberto. São 5 dias de concertos, pela primeira vez, com Youngblood como cabeça de cartaz, e um programa que inclui também Ben Harper, Body Count, Dropkick Murphys e Kasabian. O Festival Português inicia uma edição inédita de 5 dias, precisamente porque o cantor britânico Youngblood só podia atuar hoje em Portugal devido a compromissos de agenda, e a organização juntou assim mais um dia à programação. As raízes de Vilar de Mouros estendem-se até 1965 e ao longo dos anos foi abrindo os palcos à música clássica, ao jazz e ao fado. A edição deste ano termina no sábado e os concertos têm início pelas 5 da tarde todos os dias.

0: Contagem decrescente para mais uma edição do Festival de Vilar de Mouros que arranca esta tarde. O presidente francês Emmanuel Macron saudou esta tarde a saída para o espaço de Sophie Adnaud aos 44 anos. Sophie Adnaud vai ser a segunda europeia e a primeira francesa a realizar uma missão fora da Estação Espacial Internacional. A operação deverá demorar 6 horas e meia. Macron diz que é um motivo de orgulho francês. O presidente descreveu na rede social X que, ao tornar-se na primeira francesa a realizar uma caminhada espacial, Sophie Adnaud encarna tanto um orgulho francês como um horizonte para as meninas que sonham com o infinito. Palavras há pouco do presidente francês Emmanuel Macron.
1: Sandra Henriques com a edição das 3 da tarde num simultâneo com a RTP Antena 1 Açores e RTP Mundo. Recordo que a informação está em permanência também em noticias.rtp.pt. Catorze horas e 14 minutos. Boa tarde.
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1: Boa terça-feira. Estão atualizadas as notícias que neste momento marcam a atualidade nacional e internacional.

0: todas iguais.
1: 14:20, como sempre, a esta hora temos Europe Direto Açores.
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3: Fabricantes, criadores e empresas de todas as dimensões na União Europeia passam a dispor de novas orientações sobre a forma de aplicar o Regulamento de Ciberresiliência para se prepararem para os requisitos obrigatórios em matéria de cibersegurança e as obrigações de comunicação de informações. As novas orientações da Comissão explicam a forma como estas regras são aplicáveis na prática. Clarificam quais os produtos abrangidos no âmbito da aplicação da lei, o que constitui uma alteração substancial, o modo como os períodos de apoio devem ser entendidos e como devem ser cumpridas as obrigações de comunicação de informações e os requisitos de avaliação dos riscos. Além disso, respondem às questões suscitadas pelas empresas, prestando especial atenção às microempresas e às pequenas e médias empresas.
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Não é agora, mas é dentro de alguns minutos, como sempre, na ponta da língua. Aula de português com Sandra Duarte Tavares e Filomena Crespo, 10 minutos antes das 15 horas.

0: filho de um filho, é o Rapaz Ebo. Música nacional que domina naturalmente as tardes da RTP Antena 1 Açores, também com algumas sugestões, nomeadamente neste caso, que têm a ver com Ponta Delgada 26, cidade de cultura, e com uma ação que tem lugar amanhã, não em Ponta Delgada, mas sim em Alguadalto, num evento gratuito. Intitula-se Um Baile de Verão, tem lugar no Largo da Igreja de Alguadalto, num dueto, num espaço exterior, inspirado no imaginário dos bailaricos e danças tradicionais portuguesas. É uma forma de transformar o espaço público num território de celebração e convívio para aproximar não só os intérpretes, mas quem está presente, o público, numa experiência comum. Baile de verão, mais do que festa, uma peça para ativar o encontro e participação. Dança que é também prazer, relação e presença coletiva. É não perder Um Baile de Verão amanhã no final da tarde, às 18h30.
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0: Espero que tenha marcado ou tomado nota. 14h45, dentro de 5, temos Na Ponta da Língua.

0: E vamos agora às dúvidas de português com a Sandra Duarte Tavares, professora de serviço, em conversa, claro, com a Filomena Crespo na ponta da língua.
1: Oh Sandra, aquela atividade cardíaca assim fora do normal, não é? Que é anormal, com excessiva frequência das pulsações, no fundo é sentir o coração assim a bater muito, muito rápido. Chama-se taquicárdia ou taquicardia?
2: Pois é. Oh Filomena, eu acredito que...
1: Batalha perdida?
2: É, eu direi batalha perdida e eu direi que alguns dos nossos ouvintes, especialmente ligados à saúde e não só, vão achar, vão ficar surpreendidos com a nossa explicação. O A é fechado, a forma correta, a pronúncia correta é taquicardia e não taquicárdia.
1: Então se eu vou ao médico e o médico diz taquicárdia, claro que eu depois a seguir vou dizer taquicárdia, não é?
2: Se o médico disse.
1: Com certeza, ele é que sabe, ele é que estudou.
2: Ora bem. Mas a licenciatura em medicina deveria ter uma disciplina de língua portuguesa e comunicação. Comunicação empática, como dar uma informação menos, mas isso será outra conversa. Uma informação negativa de forma empática aos pacientes e às famílias e como, enfim, usar bem a língua, porque os médicos podem saber muito e sabem da sua área, não é? De saúde, mas muitas vezes desconhecem a origem das palavras. Esta palavra pronuncia-se com o A fechado, taquicardia. Sabemos que, como disseste, trata-se de uma condição médica e que o coração bate de forma mais rápida. E agora uma nota etimológica. Provém do grego taqui, rápido, e cardia, coração, descrevendo exatamente o aumento anormal da atividade cardíaca. Portanto, esta palavra provém do grego e nós sabemos que muitas palavras relacionadas com a saúde, medicina, provém do grego porque o pai da medicina, Hipócrates, claro, e portanto nós temos aqui cardia, coração e o A mantém-se fechado. Atenção, profissionais da saúde, A fechado, taquicardia. Eu sei, provavelmente a batalha perdida, mas nós estamos aqui para fazer... para prestar este serviço.
1: Nem
2: público.
1: Mais. Taquicardia. Há palavras que não trazem dúvidas, por exemplo, anemia, não é? Mas depois há outras como esta que as pessoas ficam ali um bocadinho baralhadas.
2: Lembrei-me de outra, é biopsia e não biópsia. É sempre fechado. Isto é batalha.
1: Pois, mas isto, pronto, não vai acontecer. Cheira-me. Mas pronto, estamos aqui. É biopsia, anemia, taquicardia.
2: Exatamente.
1: Muito obrigada, Sandra Duarte Tavares, na ponta da língua, mais uma dúvida tirada. Estamos cá diariamente, a esta hora, fica também tudo disponível para ouvir quando quiseres na RTP Play.
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0: muito próximos das 15 horas. Vamos ter notícias antes disso, o tempo, e digo-lhe que nesta terça-feira, com temperaturas à volta dos 26 graus, vamos continuar em todas as ilhas com períodos de céu muito nublado, mas com boas abertas.
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0: Boa tarde, são 15 horas nos Açores. Notícias com o jornalista Pedro Moreira.
2: A Autoridade de Saúde continua a aguardar pelos resultados das análises para saber qual o agente causador do surto de gastroenterite que tem levado centenas de pessoas às urgências na Ilha do Faial. O delegado de saúde aconselha mesmo assim tranquilidade à população, já que se trata de um vírus benigno que apenas causa diarreia e vómitos.
3: As coisas estão estáveis nesta altura. Estamos à espera do agente causal, que mais do que provável será um vírus. Toda a curva epidemiológica leva a crer que é uma situação viral. Benigna, não há que ter aqui receios, porque é benigna. Não há internamentos, não há mortes, não há nada disso.
2: Armando Faria pede, por isso, para que as pessoas com sintomas, como diarreia e vómitos, optem por ficar em casa e não recorram sem necessidade aos serviços de urgência.
3: As pessoas estão a ir muito à urgência, vão entupir o serviço de urgência. Coisas graves na urgência começam a ser um bocadinho negligenciadas. Não é negligenciadas, mas as pessoas têm dificuldade a entender toda a gente.
2: No Hospital da Horta, desde 1 de julho, já deram entrada no serviço de urgência quase meio milhar de pessoas. Está inaugurada a sala de hemodinâmica do Hospital da Ilha Terceira, um investimento de cerca de 1 milhão de euros ao abrigo do PRR, o Plano de Recuperação e Resiliência. Para o cardiologista Paisana Lopes, esta sala traz mais segurança aos utentes do Hospital Terceirense.
4: Vai trazer uma segurança enorme à população da Ilha Terceira e à qualidade do estado da arte da prática médica nas doenças que mais matam, as doenças cérebro e cardiovasculares, e obviamente que muito contribuirá para a credibilidade deste hospital, para todos os que aqui vivem e para os turistas que nos visitam.
2: O principal trabalho das salas de hemodinâmica é desobstruir artérias. E numa altura em que muita tinta tem corrido sobre haver ou não um hospital central no arquipélago e alguma polémica sobre os investimentos nos hospitais de Ponte Delgada e Angra do Heroísmo, José Manuel Bolieiro aproveitou a cerimónia de inauguração desta sala para dar conta do montante investido em equipamentos nos últimos anos.
5: As transferências do Orçamento da Região Autónoma dos Açores, de 2019 para a data de hoje, corresponde a um aumento de 107% de transferências do Orçamento da Região para este hospital. Dos 53 milhões de euros registados em 2019, nós estamos agora com 110 milhões de euros de transferência.
2: Números avançados esta manhã pelo chefe do Executivo açoriano. O programa Portugal 2030 atingiu 20,8% de execução até ao final do mês de julho, o que corresponde a 4.700 milhões de euros de fundo, segundo o último boletim mensal do programa. Entre os programas com maior execução estão o Pessoas 2030, com 41%, a Assistência Técnica 31% e o Mar 2030, com 27% de execução. Por regiões, Lisboa lidera com 20,6% de execução, segue-se os Açores, com 18,2%, à frente de regiões como Centro, Madeira, Norte, Algarve e, por fim, o Alentejo. O Governo lançou hoje, mais uma vez, um novo concurso para a monitorização e remediação dos solos contaminados na Ilha Terceira devido à utilização da base das Lajes. É o terceiro concurso. Os dois anteriores não foram adjudicados. O atual tem o preço base de 357 mil euros e um prazo de execução de 19 meses. Os dois concursos anteriores, abertos em 2024 e 2025, foram encerrados sem adjudicação. Ambos os processos tiveram concorrentes, mas as propostas não cumpriam os critérios concursais.
0: foram as notícias da região, edição das 15 horas com o jornalista Pedro Moreira. Notícias em permanência em acores.rtp.pt e no Facebook da Rádio Pública. Quinze horas e quatro minutos. Boa tarde.
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0: Voltamos com a música e depois, dentro de 3 minutos, 1 minuto de literacia em saúde.

0: 15 e 10, agora literacia para a saúde.
1: Olá, sou a Diana Pires, assistente social na Casa do Povo de Fenais da Luz e membro da equipa do Programa Regional para a Promoção do Envelhecimento Ativo e Saudável. Hoje venho falar-vos sobre o voluntariado. Um caminho para viver mais e melhor. Todos os dias fazemos escolhas que influenciam a nossa saúde e o nosso bem-estar. O voluntariado é uma dessas escolhas. Ao cuidarmos de quem mais precisa, cuidamos também de nós próprios. A evidência científica demonstra que a participação em atividades de voluntariado promove o bem-estar psicológico, fortalece os laços sociais, aumenta a satisfação com a vida e está associada a uma melhor qualidade de vida, a maior bem-estar emocional, a um envelhecimento mais ativo e saudável e até uma maior longevidade. Se esta mensagem o inspirou, transforme essa intenção em ação. Escolha uma forma de voluntariado adequada aos seus interesses e disponibilidade, juntando-se a uma instituição particular de solidariedade social ou associação da sua freguesia, ou através da plataforma Voluntariado Açores, que faz a ligação entre quem quer ajudar e quem precisa de apoio. A saúde constrói-se todos os dias. Dedicar parte do nosso tempo aos outros é também investir na nossa própria saúde e bem-estar. Porque viver mais é importante, mas fazer a diferença na vida de quem nos rodeia dá mais vida e propósito a esses anos.
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Algumas vozes internacionais: Jasmine Thompson, James Morrison. Em tarde de terça-feira, em que lembramos também nomes nacionais que estiveram recentemente nos Açores, nomeadamente Ciro, no final da semana, nas festas de 15 de agosto, na ilha de Santa Maria.

Já falamos de Ciro e ouvimos que esteve no último fim de semana em Santa Maria e no próximo são estes sons que vamos ouvir: Manga Limão, Vitor Clay, mais à frente os Wincy. Vão estar no Festival Maré de Agosto, que a RTP Antena 1 Açores também vai acompanhar.

as referências da música. Gerações diferentes, mas que passaram também em Portugal neste verão de 2026, Florence and the Machine e David Byrne, o senhor dos Talking Heads.

Jonas Brothers, já depois de David Kushner. E na despedida vêm aí outros nomes, entre os quais Miles Smith. Depois, às 4, as notícias da região, seguindo-se a companhia de Emmanuel.

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1: E na RTP Antena 1 Açores vamos ter dentro de instantes a informação regional em síntese. Quanto ao tempo, nas próximas horas vamos continuar em todas as ilhas com períodos de céu muito nublado, mas com boas abertas. E temperaturas entre os 25 e os 26 graus. E a água do mar, segundo consta, está no IPMA, está nos 25 graus.
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1: Boa tarde, são 16 horas. Vamos ter notícias com Pedro Moreira.
2: Homicídio na freguesia dos Remédios, Conselho de Ponte Delgada. As medidas de coação do homem que tirou a vida ao irmão são conhecidas esta tarde. O arguido está desde as 14 horas no Tribunal de Ponte Delgada a ser ouvido pelo juiz de instrução criminal no primeiro interrogatório judicial. Um conflito entre dois irmãos que acabou em homicídio. Uma discussão verbal evoluiu para confronto físico. Um dos homens que padecia de problemas de saúde crónicos acabou por falecer, alegadamente devido a múltiplas agressões. O outro, o arguido, está a esta hora então a ser ouvido. Chega a tribunal fortemente indiciado de um crime de homicídio qualificado. Os factos ocorreram no passado domingo. Entretanto, um casal foi detido por estar fortemente indiciado pela prática de tráfico de droga no concelho de Ponta Delgada. Isso mesmo revelou já esta tarde a Polícia de Segurança Pública. Segundo o Comando Regional da PSP, o casal, com 20 e 46 anos, foi detido na freguesia de Santa Clara por polícias da esquadra de Ponte Delgada. Na sequência de diligências policiais, foram apreendidas mais de 1000 doses de cocaína e 250 de heroína. Os detidos foram submetidos a primeiro interrogatório judicial no Tribunal de Ponte Delgada, sendo que um ficou em prisão preventiva e o outro sujeito a apresentações na esquadra da sua área de residência. A Autoridade de Saúde continua a aguardar pelos resultados das análises para saber, afinal, qual o agente causador do surto de gastroenterite que tem levado centenas de pessoas às urgências na ilha do Faial. O Delegado de Saúde aconselha mesmo assim tranquilidade à população, já que se trata de um vírus benigno que apenas causa diarreia e vómitos.
3: As coisas estão estáveis nesta altura. Estamos à espera do agente causal, que mais do que provável será um vírus. Toda a curva epidemiológica leva a crer que é uma situação viral. Benigna, não há que ter aqui receios, porque é benigna. Não há internamentos, não há mortes, não há nada disso.
2: Armando Faria pede, por isso, para que as pessoas com sintomas, como diarreia e vómitos, optem por ficar em casa e não recorram sem necessidade aos serviços de urgência. No Hospital da Horta, desde 1 de julho, já deram entrada na urgência quase meio milhar de pessoas. O Bloco de Esquerda quer esclarecimentos sobre o lançamento de foguetões atmosféricos em Santa Maria. O coordenador regional do partido alerta que uma licença não é um cheque em branco e que o governo deve explicações. A Atlantic Spaceport é a única empresa licenciada para operar no Porto Espacial. Anunciou o lançamento de 5 pequenos foguetões na Malbusca entre os dias 16 e 28 deste mês, atividade que implica o encerramento de estradas. Para António Lima, a informação não foi nem adequada nem atempada.
4: A licença não é um cheque em branco, nem pode ser. Não é uma licença para fazer o que se entender em todo o tempo e com a divulgação que se entender. Há aqui obrigações de informação à população, que estamos a tratar de questões que impactam na vida das pessoas, das logo questões de segurança, mas também de questões que impactam a atividade económica e a circulação de pessoas e bens e mercadorias e transporte aéreo, transporte marítimo. É preciso que o governo tenha aqui um papel fundamental na informação à população. Não nos parece que seja adequado, seja o consórcio, divulgar esse tipo de informação. Isso deve caber às autoridades oficiais. E toda essa informação não foi atempadamente transmitida à população e ainda informação que não existe.
2: Enquadramento local das operações, condições de segurança e impactos ambientais, marítimos e aéreos, questões que o Bloco quer ver esclarecidas relativamente ao lançamento de pequenos foguetões em Santa Maria. Até ao momento não houve ainda qualquer lançamento, deverão ocorrer até dia 28 deste mês.
5: Notícias da região, edição às 4 da tarde com o jornalista Pedro Moreira. 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Quatro horas, 4 minutos. Boa tarde. Votos de uma excelente terça-feira. Mantenha-se connosco.
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5: Tarde de terça-feira, dia 18 de agosto. Sou Emanuel Costa, no apoio à emissão está o Jorge Silva Medeiros. Seguimos juntos ao longo das próximas horas. E agora, de regresso à música com Victor Ray. You and I.

You and I, música de Victor Ray no início de mais uma hora na tarde da rádio. Espero que o dia continue a correr da melhor forma connosco. Temos música e informação, várias propostas para partilhar consigo sempre. Mantenha-se por aí agora com Pedro Gonçalves, NAMP.

0: Chama-se Nova Lisboa. É a música de Dino de Santiago, para trás também Jess Glynn e Pharrell Williams. Votos de uma excelente tarde de terça-feira. Bom trabalho ou boas férias, se for o caso. Agora, Devia Ter-te Traído é a música, também em português, assinada por Bárbara Tinoco. Mantenha-se por aí.
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devia ter-te traído. É uma das mais recentes da portuguesa Bárbara Tinoco. RTP Antena Açores, muito boa tarde, são 4h26. A música segue com Francis On My Mind, Think About Me. Logo a seguir, há Coldplay.

Something Just Like This, os Coldplay na tarde da rádio. Digo-lhe que em Santa Maria ultimam-se os preparativos para a 42ª edição do Festival Maré de Agosto. Começa já amanhã no Palco Terra Miradouro da Macela. Depois, na quinta-feira, transfere-se para a Praia Formosa para mais 3 dias de música e animação. Primeiro dia com Manga Limão, Antoine Si e Wissi. Passam agora também pela emissão da Rádio Pública com esta Modas Sem Tom. É uma das canções que encontramos em O Melhor do Clube Miragens.

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As modas sem tom, canção que certamente se vai ouvir ao vivo amanhã no palco terra da Maré de Agosto, Ilha de Santa Maria. O IC nos últimos minutos, nos próximos 30 Seconds to Mars.

mergulhamos no mar salgado com a Marisa Oliveira, música em português, com inspiração atlântica também na tarde de terça-feira na RTP Antena Açores. Estamos a 17 minutos das 5. Ainda nesta hora vamos descobrir qual é a palavra do dia, para já a música. Esta é de Dua Lipa, Thinking About You.

São dois novos nomes da música nacional, Zarco e Aurora Pinto, juntos nesta serenata. Muito boa tarde, continue connosco. Zoe apresenta-nos Don't Give Up.

0: 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E chegou a hora de saber que palavra nos traz hoje Mafalda Lopes da Costa.
1: A palavra do dia é triagem. A triagem é o ato de selecionar de entre um conjunto, o ato de dividir e separar elementos de um conjunto de acordo com determinados critérios, o resultado de uma escolha, uma seleção e, por fim, na medicina, a triagem é a classificação do tipo e da gravidade da lesão ou da doença de um paciente, efetuada com vista à determinação da prioridade com que deve ser atendido. A palavra triagem tem origem no termo francês triage, derivado do verbo trier. Originalmente significava escolha, seleção ou separação. O termo foi usado na agricultura, para referir o separar das sementes, e na mineralização, antes de ser adotado na área da saúde, para a classificação de doentes.
0: Triagem. E esta foi a palavra selecionada, feita a triagem para hoje. Mafalda Lopes da Costa está de regresso amanhã de manhã. A palavra do dia também pode ser ouvida a esta hora e a qualquer momento na RTP Play.
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0: A 7 minutos das 5, a música de regresso com Afonso do Brás.

Drive-by, hoje Train na tarde da rádio, terça-feira, dia 18 de agosto de 2026, dia com períodos de céu muito nublado, com abertas em praticamente todo o arquipélago dos Açores. Assim deverá continuar ao longo das próximas horas. E dentro de segundos, em simultâneo com a RTP Antena 1, vamos atualizar as notícias do país e do mundo. Mantenha-se por aí.

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1: Seis horas no continente e na Madeira, 5 nos Açores. É o regresso à atualidade com Nuno Rodrigues, principais títulos a esta hora.
2: São horas de sobressalto para os habitantes de algumas aldeias na região de Arouca. Há pelo menos 4 localidades na linha de fogo. Reportagem já a seguir nesta edição às 6. Atualizamos ainda informações sobre os incêndios de Torre de Moncorvo e Santo Tirso. O PS acusa o Governo de querer abrir caminho.

0: a uma privatização de partes importantes do sistema de segurança social. Os socialistas sublinham que o relatório do grupo de trabalho liderado por Jorge Bravo confirma os piores receios do partido. A Iniciativa Liberal quer ouvir o Ministro das Finanças no Parlamento sobre o regresso do Estado ao capital da REN. Os liberais acreditam que pode estar em causa o sacrifício de dinheiro dos contribuintes de forma irrefletida.
1: Funchal e Ponta Delgada a esta hora com 24 graus, Porto e Faro 25, Lisboa 27, Coimbra 29. Notícias às 6 na Antena 1, edição de Nuno Rodrigues.
0: Em Arouca há várias aldeias na linha de fogo. Esta tarde, o incêndio que começou ontem à noite continua a dar muito trabalho aos cerca de 400 operacionais que estão no terreno. A jornalista Ana Engenheiro registou há momentos a preocupação dos habitantes de uma das localidades que estão a viver uma tarde particularmente difícil.
2: Aqui em Bolseguedim, as chamas estão a lavrar numa encosta que fica muito próximo de casas. Ao meio, a separar, há apenas um rio. Vamos falar com uma moradora. Está preocupada?
3: Sim, bastante.
2: A noite passada já foi muito complicada e esta prevê-se que seja idêntica.
3: Igual, será idêntica porque nós não conseguimos descansar com o avançar das chamas. Temos o gado, temos as casas à beira, temos crianças, temos idosos.
2: Esta é uma zona de eucaliptos, que também não ajuda.
3: Sim. Depois há muita área que está por limpar e tudo, que também não está a ajudar a facilitar. E os fracos acessos que temos.
2: Pois, é que também são encostas com um declive muito acentuado.
3: Sim. Não têm acessos. Os bombeiros fazem o que podem, mas não estão com... Pronto, é uma encosta e não dá para os bombeiros lá chegar.
2: Muito obrigada. É uma aldeia que está a viver aqui momentos difíceis. Os moradores estão naturalmente preocupados. Estão aqui também já várias corporações de bombeiros para fazer a defesa desta aldeia. Há quatro na linha de fogo: Pedrógão, Bolseguedim, Rio de Frades e Cando. A situação mais complicada a esta hora é em Bolseguedim. As chamas estão a lavrar numa encosta de eucaliptos. Há um rio no meio e depois há casas do outro lado.
0: O retrato da jornalista Ana Engenheiro na aldeia de Bolseguedim, em Arouca, que vive esta tarde momentos de particular dificuldade por causa do incêndio que começou ontem e que segue a esta hora ainda com várias frentes ativas, como acaba de confirmar também a Antena 1, o comandante dos bombeiros de Arouca, Sérgio Azevedo.
4: Três frentes ativas até agora.
5: E há aldeias no caminho do fogo?
4: Sim, essencialmente quatro aldeias: Bolseguedim, Rio de Frades, Cando e Pedrógão.
5: E essas aldeias que me falou, as pessoas já foram retiradas?
4: Não retiramos as pessoas das aldeias, não houve essa necessidade. As pessoas estão em segurança nas casas, salvaguardadas pelos trabalhos que estão a ser feitos pelos meios terrestres. Sim, tem sido um combate difícil, dado as dificuldades de acesso. Também tivemos durante a tarde vento forte, o que dificultou aqui o combate e as operações planeadas. Estamos a tentar fazer o nosso melhor, mas não vai ser possível eliminar assim tão cedo. Sim, vão dar muito trabalho porque o declive é acentuado, a dificuldade de acessos, pronto, a progressão é extensa, o perímetro é extenso.
0: Comandante dos bombeiros de Arouca confirmando as dificuldades esta tarde nesta região, com algumas aldeias em confinamento. Pelo menos dois bombeiros sofreram ferimentos ligeiros nas últimas horas durante o combate ao fogo. Estão no terreno perto de 400 operacionais. Em Torre de Moncorvo são cerca de 500 os bombeiros destacados para o incêndio que começou já no último sábado. Contam ainda com o apoio de várias aeronaves. A meio da tarde, o autarca de Torre de Moncorvo deixava a ideia de que ainda hoje poderá ser possível dar este incêndio como dominado. A tarde tem sido de muito trabalho também em Santo Tirso, com mais de 200 operacionais e uma aeronave a tentar entravar o avanço do incêndio que começou ontem. O comandante dos bombeiros tircenses, Vítor Pinto, dava conta há cerca de uma hora na Antena 1 de algumas frentes ativas ainda neste incêndio.
6: O incêndio continua ativo, com duas frentes, uma com alguma intensidade. Estamos a colocar meios em combate. As condições de combate à cabeça do incêndio são muito favoráveis, por causa do terreno e da vegetação. O vento também tem alguma intensidade. Tivemos uma aérea no terreno. Neste momento não temos nenhum ponto de saída para abastecimento.
5: E quantos operacionais estão no terreno?
6: 240. Ainda não temos previsão de qual é a área que irá afetar, nem quando conseguiremos debelar a frente ativa.
0: Comandante dos Bombeiros, Vítor Pinto, entrevistado esta tarde pela jornalista Paula Veran. Nesta altura não há notícia de localidades em perigo na região de Santo Tirso. O PS diz que o relatório do grupo de trabalho criado pelo Governo para estudar a sustentabilidade da segurança social confirma os piores receios do partido. A equipa liderada pelo economista Jorge Bravo diz que é uma ilusão a ideia de excedente na segurança social. Defende também a adoção de planos de pensões profissionais de adesão automática, com Jorge Bravo a dizer que esta medida seria importante para complementar a pensão pública e não para substituir. O socialista Miguel Cabrita, ouvido esta tarde pela Antena 1, contraria os argumentos do grupo de trabalho, que acusa de revisionismo.
7: A insistência na ideia revisionista de afirmar que afinal haveria um saldo negativo da segurança social. Isso é falso. A junção ilegítima da Caixa Geral de Aposentações com a Segurança Social, que são dois sistemas diferentes, só o da Segurança Social é que é de natureza previdencial e foi construído nessa base, os sistemas têm natureza distinta. Não há nada de novo nestes números. As contas da CGA, da Caixa Geral de Aposentações, dos funcionários públicos, estão todos os anos no Orçamento de Estado e são uma obrigação do Estado, mas aquilo que se está a querer criar é uma imagem de insustentabilidade e de déficit para permitir tomar opções privatizadoras.
0: Os socialistas criticam também a proposta para a adesão automática de trabalhadores a fundos de pensões.
7: Esse tem sido sempre favorável a mecanismos complementares, mas tem de imperar a decisão individual, as escolhas das pessoas, e não uma imposição do Estado para dar aos fundos privados de pensões o mercado que eles afinal não conseguiram gerar por si próprios. Em caso algum, pode haver privilégio a mecanismos privados de capitalização e de poupança, que são muito mais incertos face aos sistemas públicos. O que nós defendemos é que haja liberdade dos trabalhadores, das pessoas, tomarem decisões sobre as poupanças complementares, independentemente de haver ou não incentivos a essa poupança.
0: O PS quer saber se o Governo subscreve as conclusões apresentadas hoje pelo Grupo de Trabalho. Numa resposta enviada já esta tarde à Antena 1, o Ministério do Trabalho diz que o Governo afasta qualquer reforma estrutural da Segurança Social nesta legislatura, acrescentando que a apresentação do estudo do Grupo de Trabalho não vai abrir um processo que para o Executivo está fechado. Ainda segundo o Ministério, de Rosário Palma Ramalho, o relatório coordenado por Jorge Bravo é apenas um estudo técnico e independente com conclusões e recomendações da exclusiva responsabilidade do grupo de trabalho. Apesar destes esclarecimentos, o Bloco de Esquerda quer ouvir com urgência no Parlamento a Ministra do Trabalho. O deputado único, Fabián Figueiredo, diz que são necessários esclarecimentos. Questiona desde logo o calendário e a ausência de um relatório preliminar intercalar.
8: O relatório devia ter sido apresentado há 6 meses. É apresentado no meio de agosto. Era suposto ter havido um relatório preliminar, intercalar. O Governo dispensou. Depois houve notícia que o relatório já tinha sido entregue a 10 de julho à Ministra. A Senhora Ministra devolveu o relatório para ajustes. Porquê? A Assembleia da República tem o direito e a obrigação, porque tem que fiscalizar a ação governativa, para saber o que é que estava nesse relatório, que o Governo entendeu que devia ser ajustado.
0: O Bloco de Esquerda quer ter acesso a toda a documentação do grupo de trabalho. Já a Iniciativa Liberal considera que as conclusões hoje anunciadas são as que no fundo já eram esperadas. Os liberais insistem na ideia de que há um problema sério no sistema de pensões e que a sustentabilidade futura da Segurança Social não está assegurada. Joana Cordeiro, a deputada da Iniciativa Liberal, defende que a reforma neste setor não pode ser adiada, até porque isso terá consequências nas próximas gerações.
9: Quanto mais tempo nós continuarmos a adiar essa reforma, mais tempo estamos a adiar o problema e a condenar as próximas gerações. Portanto, quem vai pagar o custo deste adiamento e de nós não fazermos hoje aquilo que, ao começar a fazer hoje, aquilo que devíamos estar a fazer, são os jovens que vão continuar a descontar, vão agora, por exemplo, os jovens que estão a começar a trabalhar, começam a descontar para a Segurança Social, e a verdade é que quando se reformarem vão ter um valor muito abaixo daquilo que se paga hoje.
0: A Iniciativa Liberal acredita também que as sugestões do grupo de trabalho liderado por Jorge Bravo, hoje apresentadas, vão no caminho certo. A Iniciativa Liberal pediu também uma audição no Parlamento com o Ministro das Finanças sobre o regresso do Estado ao capital da REN. Depois do anúncio do Primeiro-Ministro na semana passada, a Par Pública, Sociedade Gestora de Participações Sociais do Estado Português, comprou uma participação de mais de 13% do capital da Redes Energéticas Nacionais. Mário Amorim Lopes considera que as justificações apresentadas pelo Primeiro-Ministro não fazem sentido e quer perceber o que levou o Governo, em concreto, a entrar neste negócio.
10: Nós queremos saber quais são os motivos para efetivamente entrar no capital da REN, porque os motivos avançados pelo Sr. Primeiro-Ministro Luís Montenegro na festa do Pontal não fazem qualquer sentido. Primeiro, não vai diminuir o custo da eletricidade, e mesmo que o fizesse seria absolutamente residual. Depois, não é uma questão estratégica, porque os ativos, a rede é pública, é concessionada a um privado, à REN sim, para a sua gestão, mas a rede é pública, é do Estado, e portanto não está em causa nenhuma questão estratégica. A participação que é agora comprada é a um investidor particular espanhol, não é sequer, por exemplo, ao Estado chinês, que isso sim poderia levantar questões estratégicas e geopolíticas, também não é o caso. E portanto queremos perceber daí o pedido de audição ao Sr. Ministro das Finanças.
0: Questões que a Iniciativa Liberal quer ver esclarecidas. Hoje mesmo o Primeiro-Ministro voltou a garantir que todos os elementos relativos à reentrada do Estado no capital da REN serão disponibilizados em breve para escrutínio do país. Luís Montenegro admitiu que esta operação pode contribuir, ainda que indiretamente, para diminuir o custo da eletricidade.
11: Ninguém diz que é a intervenção na REN diretamente que provoca uma alteração de preço, mas é uma das condições para nós podermos proteger o interesse estratégico de termos uma rede mais resiliente, de protegermos as nossas infraestruturas críticas, de fazermos fluir o sistema de maneira a que ele possa ser otimizado e, sendo otimizado, possa refletir-se depois nas condições de acesso.
0: Explicações do Primeiro-Ministro para o regresso do Estado ao capital da REN, declarações de Luís Montenegro, hoje depois de uma reunião na sede da Autoridade Nacional de Emergência e Proteção Civil em Oeiras.
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12: Cinco horas, 13 minutos nos Açores. Boa tarde. Votos de uma ótima terça-feira.
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12: Tarde de terça-feira, dia 18 de agosto. Sou Emanuel Costa, no apoio à emissão está o Jorge Silva Medeiros. Seguimos juntos. Regresso à música agora com Mom, Fathers and Sons. I Will Wait.

0: 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Música de Mumford & Sons na tarde da rádio, mais uma vez. Fotos de uma excelente terça-feira. Espero que o dia continue a correr da melhor forma connosco. Daqui a pouco recebemos a visita do César Pinheiro com as últimas da tecnologia. Será depois de Marisa Lias com esta Azar Útil.
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0: 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No caso em questão, a GoPro Mission 1 Pro. 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Este chip dobra a capacidade de processamento de pixels face às gerações anteriores. Quanto ao preço, ronda os 700 euros.
1: As últimas da tecnologia com o César Pinheiro, de regresso à emissão da rádio amanhã de manhã.
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1: Já sabe que todas as edições estão disponíveis também na RTP Play e nas redes sociais da Rádio Pública. Seguimos agora com a música de Bruno Mars. Aí está mais uma das canções que encontramos em The Romantic, o mais recente do artista. Something Serious.

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1: Voltamos a fazê-lo. Ligamos à música que se faz nas ilhas. Se um dia o mar voltar, de Sílvia Torres, para ouvir nos próximos minutos. Logo a seguir, atualizamos as notícias do desporto em simultâneo com a emissão nacional da RTP Antena 1. Mantenha-se por aí, se for o caso, a esta hora, uma excelente viagem de regresso a casa, sempre connosco.

0: 6:30, está na hora do Jornal do Desporto. Carlos Rui Abreu, títulos desta edição.
1: Nuno Borges bate Andriy Rublev e faz história no ATP 1000 de ténis de Cincinnati. Euforia na chegada de Rodrigo Mora à Itália. Santiago Jiménez está quase a fazer o caminho inverso. Neste jornal, a avaliação ao avançado mexicano do Milan. Benfica também de olho em Itália por um central australiano. Veríssimo em Alvalade. Pinheiro do Dragão. Já são conhecidos os árbitros da próxima jornada da Liga de Futebol. Mourinho finalmente apresentado em Madrid. E a

0: como este. Estou mesmo muito feliz por passar à próxima ronda. É um grande momento para mim.
1: Nuno Borges, que depois da vitória escreveu a marcador na lente de uma das câmaras da transmissão televisiva Portugal on Fire, Portugal em grande para o mundo ver. Borges terá pela frente o vencedor do duelo entre o norte-americano Brandon Nakashima, 22º do mundo, e o russo Daniil Medvedev, atual número 7 mundial. O jogo entre estes dois começa às 7:30 da tarde. Se conseguir ultrapassar um destes obstáculos, Nuno Borges tornar-se-á apenas o terceiro jogador português a atingir os quartos de final de um ATP 1000, depois de João Sousa e Frederico Gil. Esta noite ainda há nova hipótese de história em Cincinnati, é que Jaime Faria vai defrontar Adam Walton, também com o objetivo de igualar Borges e chegar aos oitavos. O jogo é a partir das 10 da noite. Na variante de pares, o português Francisco Cabral, que divide a sua metade do corte com o norte-americano James Tracy, foi esta tarde eliminado pela dupla Granollers e Zeballos por 2-0, com os parciais de 7-6 e 6-2. No futebol, Rodrigo Mora já está em Roma e foi recebido em clima de euforia por dezenas de adeptos que aguardavam a chegada do craque português à cidade eterna. Mora esteve esta manhã no Olival, mas já não treinou às ordens de Francesco Farioli e aproveitou para se despedir dos agora ex-companheiros de equipa. Roma vai pagar de imediato 25 milhões de euros por 50% do passe, ficando os restantes 50% no final da temporada, com a opção da equipa romana de mais 25 milhões de euros. Com a saída de Rodrigo Mora e os 25 milhões que o Porto encaixa no imediato, está aberta a porta para entradas no plantel e o próximo jogador a chegar deverá ser Santiago Jiménez. O avançado mexicano está ligado ao Milan, onde em duas épocas não teve o sucesso que alcançou nas anteriores. Ao serviço do Feyenoord nos Países Baixos, Ivo Pinto, jogador que terminou a formação no Futebol Clube do Porto, vai para a sexta época no Fortuna Sittard e, em declarações à Antena 1, diz estar convencido que Jiménez pode atingir em Portugal o nível que demonstrou no Feyenoord.
2: A realidade do Futebol Clube do Porto em Portugal será um pouco mais parecida com a realidade do Feyenoord na Holanda. O AC Milan também passou por momentos mais complicados em termos de coletivo, o que acaba sempre por afetar a individualidade, mas ele num Porto a jogar na Liga Portuguesa com a qualidade que tem à volta dele, acho que poderia voltar àquilo que foi o nível dele no Feyenoord.
1: Ivo Pinto defrontou Santiago Jiménez no futebol neerlandês e não esquece o trabalho que o mexicano deu à defensiva do Fortuna.
2: O Jiménez é um ponta-de-lança que nos deu muito trabalho, é um ponta-de-lança muito agressivo com bola e sem bola. É um ponta-de-lança que tem uma capacidade de pressão muito alta e é também um ponta-de-lança que, além de conseguir ligar o jogo também, tem muita profundidade e dentro da área é um ponta-de-lança que não precisa de muito espaço para finalizar. Tem muitas qualidades dentro da área. Também é muito forte naquilo que são os movimentos curtos, diagonais curtas, perto da área. Ele tem muito boa visão de jogo, o que torna muito difícil de o marcar, porque ele tem sempre muitas movimentações curtas na área e mesmo também quando há profundidade, ele consegue atacar muito bem a profundidade.
1: Nesta conversa com o jornalista João Alves Domingos, Ivo Pinto destaca algumas das principais características do avançado mexicano.
2: Ele é um ponta-de-lança que ataca muito bem a área, ou seja, é capaz de sair um pouco da zona de ponta-de-lança para ligar, para rodar, para jogar a bola na lateral, mas depois tem uma chegada à área muito, muito forte. A não ser um jogador, diria, ultra rápido, que não é, mas é um jogador que, por ser tão inteligente nas movimentações que faz, acaba por parecer mais rápido que aquilo que é, porque ele parece sempre muito bem posicionado, consegue sempre ganhar a frente aos centrais e também, não sendo muito alto, é um jogador que tem uma capacidade de jogo aéreo. Se ele consegue finalizar de forma acrobática, ele fez-nos um golo no meio de três jogadores de uma forma fantástica. É um jogador que de facto tem um leque de qualidades muito grande.
1: Por fim, Ivo Pinto, que desde os Países Baixos continua a acompanhar o futebol português, diz não ter dúvidas de que Santiago Jiménez encaixará bem no esquema de Farioli.
2: É muito inteligente naquilo que faz com bola e sem bola, para aquilo que é o jogo do Missa Farioli, aquilo que ele pretende dos jogadores, acaba por ser um jogador muito à imagem disso, com bola muito agressiva, ataca a área, procura muito o golo, tem qualidade a ligar o jogo, mas também sem bola, tem uma capacidade de pressão alta nos centrais e mesmo às vezes as recuperações que faz aparecem nos ângulos mortos dos centrais, mesmo dos médios defensivos, rouba a bola, consegue ligar o jogo e atacar a profundidade. Não é aquele ponta de lança que se vai fixar na área, é um ponta de lança que consegue e tem um jogo muito forte na área, mas também tem outras coisas e acaba por ser muito interessante olhando ao Samu, por exemplo. É um jogador totalmente diferente que até porventura poderá fazer uma boa dupla na frente. Acho que são jogadores que até podem jogar juntos.
1: Ivo Pinto, jogador do Fortuna Sittard dos Países Baixos, a avaliar Santiago Jiménez, avançado mexicano, que está próximo de ser reforço do Futebol Clube

0: do Porto. O Benfica está em negociações avançadas para a contratação de Alessandro Circatti, central de 22 anos, que representa o Parma de Itália. A informação está a ser avançada por diversos especialistas de mercado. Os encarnados já terão acordado as condições salariais e a duração do contrato com a defesa. O internacional australiano tem contrato com o Parma até junho de 2029 e vem de uma época em que somou 33 jogos pelo clube italiano. Circatti foi ainda titular pela Austrália no Mundial 2026. E o Sport regressou hoje ao trabalho depois do triunfo de sexta-feira à noite diante do Vitória de Guimarães, ainda com vários dossiers por fechar no mercado de transferências. Rui Borges teve hoje uma boa notícia com o regresso ao relvado do lateral grego Vaianidis. Pedro Gonçalves e Daniel Bragança continuam a treinar em pleno enquanto não se resolvem os processos de saída do clube, mas não contam para Rui Borges. O Sporting joga sábado em Alvalade às 8:30 frente ao Alverca em jogo da terceira jornada da Liga Portuguesa. Jornada para a qual o Conselho de Arbitragem da Federação Portuguesa de Futebol já nomeou os árbitros. Fábio Veríssimo vai dirigir esse Sporting Alverca. João Pinheiro estará no Porto Aroca. O Marítimo Académico de Viseu terá como árbitro Luís Felipe, Carlos Macedo no Estoril Rio Ave, Pedro Ramalho no Vitória de Guimarães Nacional, Ianco Vasílica no Santa Clara Famalicão e Enzoni Rodrigues no Gil Vicente Casa Pia. Os jogos Moreirense-Benfica e Estrela Amadora-Braga foram adiados para 9 e 10 de setembro devido aos compromissos internacionais de Benfica e Braga. Dois meses depois de ter chegado a Madrid, José Mourinho foi hoje apresentado oficialmente. Dias antes da estreia, no próximo fim de semana, diante do Espanhol de Barcelona, o ex-treinador do Benfica esteve ao lado de Florentino Pérez, presidente que já lhe ofereceu nesta pré-época jogadores como Bernardo Silva, Ian Diomandé, Cucurella, Dumfries e Konaté. Mourinho diz estar no top da carreira por poder voltar a casa.
1: Real Madrid, para mim, do ponto de vista profissional, é o top de uma carreira de treinador e seguramente para qualquer jogador também. Isto é o lado profissional. Depois tem o lado, obviamente, emocional, afetivo, e é voltar a casa.
0: Mourinho regressa ao Real, onde já tinha estado de 2010 a 2013, e disse nesta apresentação que este momento é mais bonito.
1: Emocionalmente é mais bonito que a primeira vez que é venido, porque a primeira vez era o sentimento de chegar ao top da carreira de treinador e agora é este lado mais, o lado emocional, afetivo, mais bonito agora.
0: José Mourinho apresentado hoje no Real, dois meses depois de ter chegado a Madrid e deixado o Benfica. Agora a Seleção Nacional de Futebol, os portugueses no estrangeiro contestam a venda de bilhetes para os jogos oficiais contra a Dinamarca e a Noruega a contar para a fase de grupos da Liga das Nações e acusam a Federação Portuguesa de Futebol de estar a separar as famílias e criar mau ambiente. Em causa está o facto da Federação Portuguesa ter informado que as pessoas podiam pedir a 3 meses 2 bilhetes para cada jogo e agora só estão a enviar apenas um código para a compra de um bilhete. A denúncia de Rui Moutinho, empresário português na Polónia, para acrescentar que as crianças até aos 12 anos também ficam impedidas de ir ver os jogos.
2: Menores de 12 anos não podem ter contas no Portugal Mais, não podem ter contas na Federação. Só que os pais podem ter o bilhete dos filhos na conta dele e quando entram, automaticamente entram acompanhados pelos pais e passam os bilhetes e entram. Só que desta vez aconteceu uma situação em que a Federação, em vez de 2 bilhetes conforme tinha permitido as pessoas pedirem, só enviou um, o que obrigou a que os pais tivessem que abrir contas para os filhos. Mas, entretanto, os filhos não podem ir porque a Federação só enviou um código, não 2. Por isso os miúdos não podem ir. Mas de qualquer das formas também não podiam ir porque não podem legalmente abrir uma conta. Outra situação, nem que arranjem depois um código de alguém que não vá, que faça a cedência do código, depois de abrirem conta correm o risco de o filho estar na fila 1, o pai na fila 10, a mãe na fila 7, a irmã na fila 40, ou seja, desta forma estão a separar as famílias dentro dos estádios.
0: A atuação da Federação Portuguesa de Futebol que está a causar constrangimento junto dos portugueses no mundo, diz Rui Moutinho, para ilustrar com casos concretos.
2: Tem um português que mora na Dinamarca e há muitos portugueses na mesma situação em que não tem bilhetes para os filhos porque só recebeu 2 códigos, um para ele e outro para a esposa. Códigos? Para compra de bilhetes, como é óbvio, não é? Mais um casal que mora em Copenhaga, em que precisa de um bilhete, porque ele recebeu um, mas a esposa não tem. Temos 2 casais de Hamburgo, em que nenhum deles recebeu bilhetes, mas já tinham viagens marcadas, porque costumam ir aos jogos todos. Se marcasse as viagens para Oslo, por exemplo, quando eu marquei em abril, pagavas 60 euros por noite. E neste momento, no mesmo hotel, o mesmo quarto, custa 300. E as viagens de avião é precisamente a mesma coisa. A situação é essa. Olha, eu posso dizer que eu já marquei barco, que eu vou da Polónia através de barco para a Suécia, são 6 horas de barco, meto o carro no barco e depois chego à Suécia. Pego no todo de carro e vou até Oslo. Depois venho para baixo, porque a seguir jogamos em Copenhaga, passados 4 dias. E já marquei os barcos todos, para cima e para baixo, e já marquei hotéis, como é óbvio, federação, já podia ter disponibilizado os bilhetes há muito tempo, porque a Noruega já vendeu os bilhetes em maio e a Dinamarca vendeu os bilhetes em junho aos adeptos deles. A federação decidiu só na sexta-feira enviar os códigos.
0: Rui Moutinho, em declarações à Rádio Pública Internacional sobre a contestação dos imigrantes à venda de bilhetes da Federação Portuguesa de Futebol para a fase de grupos da Liga das Nações da UEFA. Duas notas finais neste Jornal de Desporto. O Ricardo Velho, guarda-redes que integrou o lote de eleitos de Roberto Martínez para o último Mundial, mesmo não estando inscrito na competição, terminou a espera e já tem novo clube. O guardião, que na época passada esteve emprestado pelo Farense ao Gençler Birlici da Turquia, foi hoje apresentado como jogador do Aris Salónica da Grécia. Os gregos pagam ao Farense 3 milhões e meio de euros. E no voleibol, o Benfica anunciou hoje a renovação de contrato com André Aleixo, Japa. O brasileiro de 35 anos prolonga o vínculo até 2027 e prepara-se para a 8ª época na Luz.
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4: 5 horas 43 minutos nos Açores.
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4: Depois de atualizadas as últimas do desporto na Rádio Pública, a música está de regresso nos próximos minutos. Noah Kahan, You're Gonna Go Far. Dá-se ficar.

You're Gonna Go Far, música de Noah Kahan, tarde da rádio. Obrigado por ter escolhido a RTP Antena Açores para lhe fazer companhia. Daqui a pouco há humor Portugalex em tempo de férias. Estamos a recordar alguns dos episódios da temporada. Para já a música do português Young, esta é a Fé.

0: Depois da Barbie cintilante e da Barbie Ozempic com a cara chupada, eis que surge a Barbie carocha. Uma norte-americana descobriu fentanil, um opioide na embalagem de uma destas bonecas que comprou para as filhas.
1: E o nosso especialista em louro prensado e kombucha, o Xanguito, acha bem.
2: Claro que sim, mano. Se querem ser inclusivos, não podem deixar de fora ninguém, não é? Também deviam lançar a Barbie do Festival Boom, que vinha com um kit de compostagem e um colar de chakras. A Barbie malabarista de semáforo, que vinha com os malabares. E a Barbie agarrada à raspadinha, com os dedos todos em ferida, todos... Era bacana, não era? Fiquem bem.
1: A hora vai voltar a mudar na madrugada de domingo. Antes ninguém ligava nenhuma, mas de algum tempo para cá começaram a aparecer médicos a dar dicas para minimizar o impacto deste acontecimento na saúde.
0: Impacto de uma hora? Então e se a pessoa viajar para a Austrália, onde são mais 11 horas? Morre? No fórum de hoje perguntamos aos nossos ouvintes a como vão tentar sobreviver a esta dura prova.
1: E a primeira ouvinte a ligar chama-se Tamara Marisa e é massagista tailandesa no Spa Relax Lounge VIP do Cacém. Muito bom dia.
3: Olá a todos. Aproveito este fórum para anunciar que nós aqui no Spa Relax Lounge VIP estamos a vender kits de sobrevivência à mudança da hora. Os kits incluem sumo detox com algas dos Andes, uma pala para pôr nos olhos em seda diamond e uma pen com discursos do ministro Leitão Amaro para ajudar a adormecer. E claro, um voucher de desconto numa massagem tailandesa. Olhem para a luz. Olhem só para a luz.
1: Sou muito bem, se calhar vou aproveitar. E onde aprendeu a fazer massagens tailandesas?
3: Foi o meu cunhado, foi à Tailândia e trouxe-me um magnet para o frigorífico.
1: Ah, muito obrigado. Temos agora em linha o Presidente da República, António José Seguro. Muito bom dia.
4: Ora viva, eu devo dizer que não acho nada bem esta coisa de adiantar os relógios. Querem chegar mais depressa onde? Amanhã? Qual é a pressa? Qual é a pressa?
1: É uma questão pertinente. Muito obrigado. Temos ainda tempo para mais uma chamada, desta vez do alegado ouvinte José Sócrates. Muito bom dia.
5: Bonjour, pá. Toda a gente já percebeu que isto é apenas mais um estratagema para me prejudicar. Qualquer advogado que eu venha a ter até domingo terá menos uma hora para consultar o meu processo. Não se faz, pá.
1: Mas, por outro lado, ficam mais perto da prescrição dos seus alegados crimes.
5: Mas quais crimes, pá? Eu não cometi crimes nenhuns, nem alegados, nem não alegados. Que passada, pá.
1: Ok, muito obrigado pela sua participação, com a qual encerramos mais um fórum. Para a próxima vamos perguntar se acha que devíamos acabar com o menos uma hora nos Açores para não termos de estar sempre à espera que os açorianos acabem de votar antes de sabermos os resultados das eleições.
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7: 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Mantenha-se por aí, estamos agora a 5 minutos das 6.
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1: À hora certa, voltamos a ligar à informação. Jornal das Saias com o jornalista Pedro Moreira. Até lá, tempo para Fast Car, versão de The Combs. Mantenha-se ligado. Votos de uma excelente terça-feira.

0: NASCAR com Luke Combs na Rádio Pública. Terça-feira, dia 18 de agosto. Quanto ao tempo para amanhã, as previsões apontam para um dia com períodos de céu muito nublado, com abertas em toda a região. Aguaceiros fracos e pouco frequentes previstos para o Grupo Central. Já a seguir, vamos atualizar as notícias da região numa edição do jornalista Pedro Moreira. Mantenha-se ligado, estamos sempre a contar com a sua companhia.
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0: São 6 horas nos Açores, muito boa tarde. Está na hora das notícias, para já conhecemos os destaques desta edição.
2: Por causa do transporte marítimo, a organização da Maré de Agosto diz que o festival esteve em risco. Combate à condução com álcool merece campanha da PSP. Presidente do Governo enumera investimentos para dizer que não há preferidos e preteridos na relação entre os hospitais de São Miguel e da Terceira.
0: No que diz respeito às temperaturas máximas previstas para amanhã, podemos contar com 27 graus em Ponta Delgada e Santa Cruz das Flores, 28 em Angra do Heroísmo. A Horta pode contar com 29 graus. Agora as notícias da região, edição às 6 da tarde com o jornalista Pedro Moreira.
2: Fica a aguardar julgamento em prisão preventiva o homem que tirou a vida ao irmão num conflito ocorrido no passado domingo na freguesia dos Remédios, Conselho de Ponte Delgada. A medida de coação a mais gravosa do processo penal foi conhecida esta tarde, depois do arguido ter sido ouvido em primeiro interrogatório judicial pelo juiz de instrução criminal. Acabou em homicídio, então, este conflito entre dois irmãos. Uma discussão verbal evoluiu para o confronto físico. Um dos homens, que padecia de problemas de saúde crónicos, acabou por falecer alegadamente devido a múltiplas agressões. O outro, o arguido, fica em prisão preventiva a aguardar julgamento. Dorme já hoje no estabelecimento prisional de Ponta Delgada. Está fortemente indiciado de um crime de homicídio qualificado. A organização da Maré de Agosto diz que a edição deste ano esteve em risco. O festival, que começa amanhã, só ontem à noite, viu chegar material indispensável para a sua concretização. Pelo meio, ficam críticas aos operadores marítimos e ao governo. António Pacheco.
3: Mais uma vez, a irregularidade dos transportes marítimos na escala Santa Maria está a prejudicar a ilha. Desta vez foi o Festival Maré de Agosto que esteve em risco de não se realizar.
4: Não se consegue programar nada em Santa Maria quando se conta com um barco no dia 18 e passam por um dia 20, quando nós temos um evento. Acho que há uma falta de sensibilidade da parte dos operadores para com os clientes em Santa Maria.
3: Rui Parece, presidente da Associação Maré de Agosto, diz que foi necessário fretar outro navio para que o material de som e luz chegasse a tempo. Foram mais 10 mil euros para se juntar aos já 300 mil do festival.
4: Temos muita gente em Santa Maria, é o cartaz da ilha, é o ex-libris da ilha, também a praia Formosa, e tivemos de tomar a decisão, e a direção tomou essa decisão e essa responsabilidade de assumir esse pagamento. Eram 10 mil euros, uma fatia pesada para o orçamento.
3: E aí faltou a ajuda do governo, segundo Rui Parece.
4: É essa parte que estamos bastante magoados, é que Santa Maria mais uma vez ficou para trás na resolução. Se uma associação como nós, sem fins lucrativos, que até é apoiada pelo Governo, em que o maior parceiro é a Câmara Municipal, consegue avançar com 10 mil euros para fazer acontecer um evento que traz milhares de pessoas à ilha, onde é que nós estamos?
3: Teve de ser a Câmara de Vila do Porto a se chegar à frente para que o festival acontecesse.
4: A Câmara Municipal assumiu para nós, perante a nós, a associação, e perante Santa Maria, que a verdade é esta, o pagamento deste furtamento, para bem que esse equipamento tivesse chegado ontem por volta das 23h15.
3: O que dá tempo para a sua montagem? A 42ª edição do Festival Maré de Agosto esteve em risco de não acontecer devido à irregularidade dos transportes marítimos na região.
2: A Autoridade de Saúde continua a aguardar pelos resultados das análises para saber qual o agente causador do surto de gastroenterite que tem levado centenas de pessoas às urgências do Hospital da Horta. O Delegado de Saúde aconselha mesmo assim tranquilidade à população, já que se trata de um vírus benigno que apenas causa diarreia e vómitos. Continua a ser pedido para que as pessoas não se desloquem ao serviço de urgências. Ricardo Freitas.
5: Ainda sem saber qual a origem deste surto de gastroenterite, o Delegado de Saúde do Faial continua a aconselhar tranquilidade à população.
6: As coisas estão estáveis nesta altura. Estamos à espera do agente causal, que mais do que provável será um vírus. Toda a cura epidemiológica leva a crer que é uma situação viral. Benigna, não há que ter aqui receios, porque é benigna, não há internamentos, não há mortes, não há nada disso.
5: Armando Faria pede por isso para que as pessoas com sintomas como diarreia ou vómitos optem por ficar em casa e não recorram sem necessidade aos serviços de urgência.
6: As pessoas estão a ir muito à urgência, estão a entupir o serviço de urgência. Coisas graves na urgência começam a ser um bocadinho negligenciadas. Não é negligenciadas, mas as pessoas têm dificuldade em entender toda a gente.
5: Desde 1 de julho já deram entrada no serviço de urgência quase 500 mil de pessoas. O delegado de saúde diz que o vírus tem um tempo normal de incubação, mas que a maioria dos casos passa ao fim de alguns dias.
6: Tem 2 dias de incubação. Depois, a pessoa começa rapidamente com vómitos, diarreia, dor abdominal, alguma febre. É autolimitado no tempo, são 3 dias. E depois passa.
5: As festas e os ajuntamentos habituais no verão também propiciam a propagação deste surto. Por isso, ficam também outros conselhos.
6: Cuidado em limpar bem as superfícies, a nível de restauração, a nível de hotelaria, creches, RPs, toda essa área aí.
5: Os idosos e as crianças continuam a ser os grupos mais vulneráveis e que podem suscitar mais preocupações junto da Autoridade de Saúde.
2: Está inaugurada a sala de hemodinâmica do Hospital da Ilha Terceira, um investimento de cerca de 1 milhão de euros. E prova de que não há hospitais beneficiados, aproveitou para dizer na ocasião o presidente do governo. Entre vários procedimentos que é possível fazer, o mais conhecido é o cateterismo. Linda Luz.
7: O principal trabalho das salas de hemodinâmica é desobstruir artérias. O procedimento mais comum é o cateterismo. O equipamento agora inaugurado vem trazer mais segurança aos utentes do Hospital da Ilha Terceira, não tem dúvidas o cardiologista Paisana Lopes.
8: Vai trazer uma segurança enorme à população da Ilha Terceira e à qualidade do estado da arte da prática médica nas doenças que mais matam, as doenças cérebro e cardiovasculares, e obviamente que muito contribuirá para a credibilidade deste hospital, para todos os que aqui vivem e para os turistas que nos visitam.
7: Esta é a segunda unidade de hemodinâmica nos Açores. Até agora esta valência existia apenas no Hospital de Ponta Delgada.
9: Passamos a ter mais uma unidade hemodinâmica. Ela vai assegurar esta redundância e a garantia da complementaridade do nosso sistema hospitalar. E passa a ser uma referência também no país.
7: Para José Manuel Bolieiro, presidente do Governo dos Açores, esta é a prova de que não há hospitais mais beneficiados que outros.
9: E a garantia de que tal nenhuma ilha dos Açores fica para trás no desenvolvimento dos Açores, também nenhum hospital ficará parado no que corresponda à sua capacidade de valorização, de promoção, de diferenciação e de verdadeira concretização desta ideia da complementaridade.
7: A nova sala de hemodinâmica do Hospital da Ilha Terceira é um investimento de cerca de 1 milhão de euros ao abrigo do PRR, o Plano de Recuperação e Resiliência.
2: E numa altura em que muito se tem falado sobre a existência ou não de um hospital central e sobre os investimentos nos hospitais de São Miguel e da Terceira, o José Manuel Bolieiro aproveitou a cerimónia desta manhã para dar conta do montante investido em equipamentos nos últimos anos.
9: As transferências do Orçamento da Região Autónoma dos Açores, de 2019 para a data de hoje, correspondem a um aumento de 107% de transferências do Orçamento da Região para este hospital. Dos 53 milhões de euros registados em 2019, nós estamos agora com 110 milhões de euros de transferência.
2: José Manuel Bolieiro, esta manhã no Hospital de Santo Espírito. O programa Portugal 2030 atingiu 20,8% de execução até ao final do mês de julho, o que corresponde a 4.700 milhões de euros de fundo, segundo o último boletim mensal do programa. Entre os programas com maior execução estão o Pessoas 2030, com 41%, a Assistência Técnica, com 31%, e o Mar 2030, com 27% de execução. Por regiões, Lisboa lidera com 20,6% de execução, segue-se os Açores com 18,2, à frente de regiões como o Centro, a Madeira, o Norte, o Algarve e, por fim, o Alentejo. O Governo dos Açores lançou hoje, mais uma vez, um novo concurso para a monitorização e remediação dos solos contaminados da Ilha Terceira, devido à utilização da base das lajes. É o terceiro concurso. Os dois anteriores concursos não foram adjudicados. O atual tem o preço base de 357 mil euros e um prazo de execução de 19 meses. Os dois concursos anteriores abertos em 2024 e 2025 foram encerrados sem adjudicação. Ambos os processos tiveram concorrentes, mas as propostas não cumpriam os critérios concursais. O armazenamento e manuseamento de combustíveis e outros poluentes pela Força Aérea Norte-Americana na base Terceirense provocou, no passado, a contaminação de solos e aquíferos na Praia da Vitória. O Parlamento açoriano vai avançar com a criação de uma comissão técnica independente com o objetivo de fiscalizar, acompanhar e avaliar o processo de descontaminação dos solos terceirenses, segundo uma proposta do Bloco de Esquerda. A condução sob o efeito do álcool é uma infração rodoviária das mais verificadas na região. Para mitigar este problema, está na estrada a campanha Taxa Zero ao Volante, uma operação assegurada pela EPSP, que tem como principais objetivos a adoção de comportamentos responsáveis e reforçar a fiscalização dos condutores. A campanha é nacional e Sofia Brum decorre até dia 24 de agosto.
7: Está na estrada a campanha Taxa Zero ao Volante.
10: O objetivo será nós efetuarmos e incrementarmos tanto quanto possível as ações de fiscalização rodoviária e dando aqui particular enfoque a esta infração em particular da condução sob efeito álcool.
7: Uma operação que ganha força nesta altura do ano, diz Eurico Machado. Há mais condutores nas estradas, mais festas e muitas vezes mais excessos. Sensibilizar e fiscalizar são, portanto, as palavras de ordem para o porta-voz do Comando Regional dos Açores.
10: Continua a ser, de facto, das infrações rodoviárias que nós mais verificamos, seja aqui em contexto crime, seja em contexto de controle nacional. Portanto, é sem dúvida uma das infrações que mais se verifica e muitas vezes muitos dos acidentes que nós temos, sobretudo estes acidentes mais graves, que surgem justamente devido a esta questão da condução sob efeito álcool. Portanto, nunca é demais sensibilizar, nunca é demais fiscalizar esta matéria de forma muito particular.
7: Por isso, o conselho das autoridades é simples.
10: Se estiver a conduzir, não deverá ingerir bebidas alcoólicas, porque efetivamente tem aqui um impacto muito negativo na condução e prejudica e provoca acidentes de viação. Portanto, isto é algo que já foi muito estudado, já foi muito falado, não subsistem dúvidas sobre isso. Portanto, aqui fica mais uma vez o nosso conselho: se estiver a conduzir, não beba.
7: Na região, a campanha Taxa Zero ao Volante é executada pela PSP. Já no restante território nacional, é uma ação conjunta operada pela Autoridade Nacional de Segurança Rodoviária, Guarda Nacional Republicana e Polícia de Segurança Pública. A operação decorre até à próxima segunda-feira.
2: O Bloco de Esquerda quer esclarecimentos sobre o lançamento de foguetões atmosféricos em Santa Maria. O coordenador regional do partido alerta que uma licença não é um cheque em branco e que o governo deve explicações. A Atlantic Spaceport, única empresa licenciada para operar no Porto Espacial, anunciou o lançamento de 5 pequenos foguetões na Malbusca entre os dias 16 e 28 deste mês. Atividade que implica o encerramento de estradas na ilha. Para António Lima, a informação não foi nem adequada nem atempada.
11: A licença não é um cheque em branco, nem pode ser. Não é uma licença para fazer o que se entender em todo o tempo e com a divulgação que se entender. Há aqui obrigações de informação à população, que estamos a tratar de questões que impactam na vida das pessoas, das logo questões de segurança, mas também de questões que impactam a atividade económica e a circulação de pessoas e bens e mercadorias e transporte aéreo, transporte marítimo. É preciso que o governo tenha aqui um papel fundamental na informação à população. Não nos parece que seja adequado, seja o consórcio, divulgar esse tipo de informação. Isso deve caber às autoridades oficiais. E toda esta informação não foi atempadamente transmitida à população e ainda informação que não existe.
2: Enquadramento legal das operações, condições de segurança e impactos ambientais, marítimos e aéreos, questões que o Bloco quer ver esclarecidas relativamente ao lançamento de pequenos foguetões em Santa Maria. Até ao momento, não houve ainda qualquer lançamento.
0: Pedro Moreira, com a informação às 6 da tarde. Recordo que as notícias da região estão também atualizadas na internet em acores.rtp.pt e nas redes sociais da RTP Antena 1 Açores. Seis horas, 14 minutos nos Açores. Boa tarde, votos de uma excelente terça-feira.
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0: Tarde de terça-feira, dia 18 de agosto. Sou o Emanuel Costa, no apoio à emissão Jorge Silva Medeiros e José Gamboa. Seguimos juntos. De regresso à música agora com Jonas Blue e Jack and Jack. Esta é a Rise.

0: Não sabia o desamor, Tiago Nacarato na tarde da rádio. Para trás também Jonas Blue. Há um minuto de literacia em saúde agora.
1: Olá, sou a Diana Pires, assistente social na Casa do Povo de Finais da Luz e membro da equipa do Programa Regional para a Promoção do Envelhecimento Ativo e Saudável. Hoje venho falar-vos sobre o voluntariado. Um caminho para viver mais e melhor. Todos os dias fazemos escolhas que influenciam a nossa saúde e o nosso bem-estar. O voluntariado é uma dessas escolhas. Ao cuidarmos de quem mais precisa, cuidamos também de nós próprios. A evidência científica demonstra que a participação em atividades de voluntariado promove o bem-estar psicológico, fortalece os laços sociais, aumenta a satisfação com a vida e está associada a uma melhor qualidade de vida, a maior bem-estar emocional, a um envelhecimento mais ativo e saudável e até uma maior longevidade. Se esta mensagem o inspirou, transforma essa intenção em ação. Escolha uma forma de voluntariado adequada aos seus interesses e disponibilidade, juntando-se a uma instituição particular de solidariedade social ou associação da sua freguesia, ou através da plataforma Voluntariado Açores, que faz a ligação entre quem quer ajudar e quem precisa de apoio. A saúde constrói-se todos os dias. Dedicar parte do nosso tempo aos outros é também investir na nossa própria saúde e bem-estar. Porque viver mais é importante, mas fazer a diferença na vida de quem nos rodeia dá mais vida e propósito a esses anos.
0: É um espaço para acompanhar na emissão da Rádio Pública, parceria RTP Antena 1 Açores, Programa Regional de Literacia em Saúde.
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Jurei, de Dinis Mota. Partilho também consigo que, no âmbito do programa Ciência Viva no Verão 2026, o Observatório Microbiano dos Açores, o OMIC, promove o Festival da Juventude Mais Ciência. Amanhã, entre as duas e as

Romaré, O Segredo, Vítor Clay na RTP Antena Açores, agora na rádio, no próximo sábado, ao vivo na Praia Formosa, Ilha de Santa Maria, é um dos nomes da edição deste ano da Maré de Agosto. O festival do Corte começa já amanhã com a animação do Palco Terra no Miradouro da Macela. Em frente, agora com James Bay, Easy Distraction. Estamos a 19 minutos das 7 da tarde.

chama-se The Suburbs, é a música dos Arcade Fire na tarde da rádio, numa altura em que estamos a 10 minutos das 7. Recordo que à hora certa vamos atualizar as notícias do país e do mundo. Depois pode contar com a companhia de Graça Muniz. E é dia de O Caminho do Maio. Estes são os HMB, Tanto Me Faz.

0: irlandês Ozier. Na tarde da rádio, aproximamos das 7 horas. Daqui a pouco há notícias. Recordo-lhe a previsão do estado do tempo para amanhã. Aponta para um dia com períodos de céu muito nublado com abertas em toda a região, aguaceiros fracos e pouco frequentes previstos para o Grupo Central. Temperaturas máximas de 27 graus em Ponta Delgada e Santa Cruz das Flores, 28 em Angra do Heroísmo. A Horta pode contar com 29 graus.
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2: E já são 8 horas no continente e na Madeira, 7 nos Açores. Voltamos às notícias com Susana Barros, principais títulos a esta hora, Susana.
3: O Presidente da República promulgou a chamada Lei das Burcas. António José Seguro entende que o rosto destapado constitui uma dimensão estruturante da confiança social. O Ministério da Saúde avisou os hospitais que têm de garantir a tempo a interrupção voluntária da gravidez a quem necessite. Recado depois de saber que o Hospital Garcia de Horta em Almada suspendeu as consultas de IVG. Está complicado o combate ao incêndio em Arouca.
2: A esta hora, 24 graus em Ponta Delgada, 25 no Porto, 26 em Coimbra, Lisboa, Faro e Funchal. 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
3: O Presidente da República reconhece a elevada sensibilidade social e cultural do diploma, mas decidiu promulgar a chamada Lei das Burcas. O diploma estabelece as regras de segurança e prevenção alusivas à identificação do cidadão a adotar em espaços públicos, um diploma que partiu do Chega e foi aprovado com os votos do PSD, CDS e Iniciativa Liberal. Numa nota divulgada esta tarde, a Presidência anuncia a decisão e justifica Teresa Borges.
4: Promulga o diploma a assumir que se trata de uma matéria de grande sensibilidade social e cultural e onde é difícil definir fronteiras, mas acrescenta, após as alterações legislativas introduzidas, optou pela promulgação. Argumenta António José Seguro a integração social, a não discriminação de género e a segurança resultante de decisões no mesmo sentido do Tribunal Europeu dos Direitos Humanos sustentam a decisão. O Presidente da República considera que o rosto destapado constitui uma dimensão estruturante da confiança social e que a convivência cotidiana assenta no reconhecimento mútuo e na possibilidade de estabelecer uma relação direta entre pessoas. E reforça, esta é uma regra comum, indispensável à vida numa sociedade democrática livre e plural e uma regra de convivência entre seres humanos com igual dignidade. A chamada Lei das Burcas partiu de uma proposta do Chega, foi aprovada no Parlamento depois de o PSD introduzir várias alterações e focar a medida em critérios de segurança e ordem pública.
3: Os pretextos, a justificação do Presidente da República para promulgar a chamada Lei das Burcas. O Governo avisa os hospitais que têm de garantir o acesso das mulheres à interrupção voluntária da gravidez nas condições e nos prazos previstos na lei. As comissões de utentes dos concelhos de Almada e Seixal revelaram que estas consultas foram descontinuadas esta semana no Hospital Garcia de Horta. O hospital afirmou que a situação é temporária. Agora, em resposta à Agência Lusa, o Ministério da Saúde considera fundamental garantir que todas as mulheres que peçam uma interrupção voluntária da gravidez possam fazê-lo nos termos, condições e prazos previstos na lei. As unidades de saúde que não consigam fazer a tempo deverão articular com outras, assumindo os encargos. Esta tarde, o Bloco de Esquerda tinha anunciado que vai chamar ao Parlamento a Ministra da Saúde, Ana Paula Martins, para explicar esta situação, porque o temporário não se pode tornar definitivo, diz o deputado Fabián Figueiredo.
5: Isto é um incumprimento da lei. Nós ouvimos a Unidade Local de Saúde dizer que isto é temporário. Nós sabemos da história do temporário que se torna definitivo. Sabemos que nos Açores não há acesso à interrupção voluntária de gravidez. Sabemos que em um em cada três hospitais do SNS não há acesso à interrupção voluntária de gravidez. São cada vez mais as áreas do país em que este direito não existe.
3: O requerimento a pedir para ouvir com urgência no Parlamento Ana Paula Martins já deu entrada na Assembleia da República. O Bloco de Esquerda e também o PS questionaram esta tarde o Ministério da Saúde sobre a suspensão no Hospital Garcia de Horta da IVG, a interrupção voluntária da gravidez. Continua complicado o combate ao incêndio de Arouca. São 5 as aldeias na linha de fogo. Há uma hora, a Presidente da Câmara, Margarida Belém, dizia aqui na RTP Antena 1 que o cenário era preocupante.
6: Piorou. Agora, nos últimos minutos, a situação tornou-se mais preocupante, porque houve aqui progressão em direção aqui a uma aldeia, uma nova aldeia, que é Covelo de Paivó, e, portanto, incluímos aqui mais uma aldeia, para além de Rio de Frades, de Cando, também a aldeia de Cabreiros, Pedrogo e Bolseguidim, que foi o início, e tínhamos 3 frentes ativas, passamos a ter 4 frentes ativas, e, portanto, isto porque temos tido ventos muito incertos, e incertos e intensos. Confesso que estou a contar que, com as previsões de acalmia para esta noite, que as coisas melhorem.
3: Algumas aldeias de Arouca estão em confinamento. O incêndio começou ontem à noite. Pelo menos 2 bombeiros sofreram ferimentos ligeiros nas últimas horas durante o combate ao fogo. Estão no terreno cerca de 400 operacionais. Em Torre de Moncorvo são cerca de 500 os bombeiros destacados para o incêndio que começou no sábado. Contam ainda com o apoio de várias aeronaves. À meia da tarde, o autarca de Torre de Moncorvo dizia que ainda hoje poderia ser possível dar este incêndio como dominado. No distrito do Porto, ao final da tarde, continuava ativo também o fogo que deflagrou segunda-feira em Rebordões, no concelho de Santo Tirso, mobilizando cerca de 200 de operacionais. O Governo afasta uma reforma da Segurança Social nesta legislatura. Em resposta à Antena 1, o Ministério do Trabalho afirma que a apresentação esta manhã do estudo do Grupo sobre Pensões não vai abrir um processo que para o Executivo está fechado. De acordo com o Ministério de Rosário Palma Ramalho, o relatório coordenado por Jorge Bravo é apenas um estudo técnico e independente, com conclusões e recomendações da exclusiva responsabilidade do Grupo de Trabalho. Trata-se apenas de mais um contributo para o debate sobre políticas públicas de segurança social. O Bloco de Esquerda anunciou esta tarde que vai chamar ao Parlamento a ministra Rosário da Palma Ramalho e também o grupo de trabalho coordenado pelo economista Jorge Bravo. Para o deputado Fabián Figueiredo, são necessários esclarecimentos, desde logo sobre o calendário do estudo e a falta de um relatório preliminar. O dirigente bloquista quer também toda a documentação do grupo de trabalho sobre a sustentabilidade da segurança social. Fabián Figueiredo acusa os peritos de recorrerem a um truque de contabilidade.
5: Somar a CGA à Segurança Social e dizer que temos um buraco é contabilidade criativa, é querer assustar os portugueses e contrariar todos os dados, todos os relatórios e até o que o Governo tem vindo a dizer até há pouco tempo. Não se pergunta a um lobo se quer tomar conta do rebanho. Não se confia num lobista dos seguros privados para proteger a segurança social dos portugueses. Não tem credibilidade.
3: Acusações de Fabián Figueiredo, do Bloco de Esquerda. O PCP acusa o grupo de trabalho de Jorge Bravo de manipular dados também. A dirigente comunista Adelaide Alves acusa o governo de estar a preparar um golpe inconstitucional contra o sistema público de segurança social.
7: O que ali se indicia é, de facto, um ataque sem precedentes às pensões, aos direitos dos trabalhadores, dos reformados, ao sistema público, abrindo as portas a um regime complementar que, na verdade, cria cada vez mais dificuldades na igualdade do direito à reforma e no acesso à reforma.
3: Adelaide Alves, responsável pelas questões da segurança social no PCP. Também crítico, o PS afirma que o relatório confirma os piores receios do partido. O deputado Miguel Cabrita acusa o governo de querer abrir caminho a uma privatização parcelar do sistema de segurança social.
8: A insistência na ideia revisionista de afirmar que afinal haveria um saldo negativo da segurança social. Isso é falso. A junção ilegítima da Caixa Geral de Aposentações com a Segurança Social, que são dois sistemas diferentes, só o da Segurança Social é que é de natureza previdencial e foi construído nessa base. Os sistemas têm natureza distinta. Não há nada de novo nestes números. As contas da CGA, da Caixa Geral de Aposentações dos funcionários públicos, estão todos os anos no Orçamento de Estado e são uma obrigação do Estado, mas aquilo que se está a querer criar é uma imagem de insustentabilidade e de déficit para permitir tomar opções privatizadoras.
3: O socialista Miguel Cabrita acusa ainda o Governo de falta de transparência por não ter disponibilizado o relatório aos partidos antes da apresentação pública. O Ministério do Trabalho disse esta tarde à Antena 1 já ter enviado o relatório para o Parlamento e para os parceiros sociais antes de receber as conclusões. A Iniciativa Liberal diz que foi sem surpresa que ouviu os resultados anunciados hoje por Jorge Bravo. A deputada Joana Cordeiro defende que a reforma da Segurança Social não pode ser adiada e que isso vai ter consequências nas gerações futuras.
9: Quanto mais tempo nós continuarmos a adiar essa reforma, mais tempo estamos a adiar o problema e a condenar as próximas gerações. Portanto, quem vai pagar o custo deste adiamento e de nós não fazermos hoje aquilo que, ao começar a fazer hoje, aquilo que devíamos estar a fazer, são os jovens que vão continuar a descontar. Então, agora, por exemplo, os jovens que estão a começar a trabalhar começam a descontar para a Segurança Social e a verdade é que quando se reformarem vão ter um valor muito abaixo daquilo que se paga hoje.
3: A deputada da Iniciativa Liberal, Joana Cordeiro, a acrescentar que as sugestões do Grupo de Trabalho sobre o futuro da Segurança Social vão no caminho certo.
10: Susana Barros com as notícias às 8 na RTP Antena 1, simultâneo com Madeira, Açores e Mundo. 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
11: Às 9 horas, 11 minutos nos Açores.
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11: Viva, é um gosto estar consigo. Obrigada por estar connosco. José Gamboa, Paulo Matias e Graça Muniz.

Já a seguir, Caminho do Meio. O nosso convidado soube conciliar a longa carreira na polícia com o mundo cultural. Atualmente, diretor musical da Sociedade Filarmónica Recreio Serretense, vem apresentar-nos o concerto que junta Áurea e a sua banda num espetáculo que assinala os 492 anos de elevação de Angra a cidade. No dia 21 de agosto, às 22 horas, na Praça Velha, tem entrada livre.

0: João Costa, bem-vindo à RTP Antena 1 Açores, ao Caminho do Meio. Uma vida, a carreira na polícia, que exige tanta disciplina e rigidez, e o mundo artístico, que pede tanta criatividade e expressividade.
1: Estou na pré-aposentação já há 4 anos, mas estive perto de 40 anos na polícia e já quando fui para a polícia em 85 já tocava música. E depois mais tarde houve necessidade de meter-me à frente da Filarmónica, empurrar-me para a frente e eu, olha, aceitei. Isso foi desde talvez em 94, e depois ia conciliando a vida profissional com os ensaios, já sabe que quando estava de serviço não podia fazer ensaio, mas ia sempre coordenando a coisa de maneira que fizesse pelo menos um ensaio por semana, não é?
0: Muito bem. A farda e a batuta não são incompatíveis.
1: Não, de maneira nenhuma, não. A Filarmónica também tem essa parte de educativa, não é?
0: De resto, também ser polícia ensinou alguma competência ao João Costa em matéria de liderança, de gerir algumas crises?
1: Sim. Aprende-se sempre na parte policial, pois há sempre a parte da liderança que tem que haver sempre, e temos que estar prontos para isso, e aprende-se muito, e foi muito útil também depois para a Filarmónica. Mas isso também acho que vai do feitio da pessoa, da maneira de ser e da aceitação que tem junto dos músicos, junto da população. Está mais por aí.
0: Já agora uma curiosidade, quando era pequenino, era o que respondia que queria ser quando fosse grande?
1: Olha, eu nessa altura ainda pensava muito nisso, né? Eu comecei a... Meu pai tinha vacas e até ir para a tropa, foi a minha vida, foi nas vacas, na lavoura, mas não me via o resto da vida naquela área. E logo que fiz a tropa, e já durante o serviço militar, tive-me a preparar para concorrer tanto na altura a guarda fiscal. Concorri à guarda fiscal, não passei, porque na altura era magro e tinha pouco peso para a altura que tinha, não é? E depois eu segui, concorri à polícia, mas aí já não me apanharam nisso, porque eu então... tratei de mim e tentei ganhar algum peso, não é? Foi assim, depois entrei na polícia e estive lá há 40 anos, não é? Em 2022, vim para a pré-plantação aos 60 anos.
0: Muito bem. E a música? Como é que surgiu essa oportunidade de fazer parte de uma banda filarmónica? Sempre sonhou com isso? Foi um acaso? Como é que aconteceu?
1: Fui aprender música com 12 anos, foi. Eu recordo-me que estava lá na escola de música e foi na altura do 25 de abril. Recordo-me de estar a descer as escadas da sala de ensaio e um rádio cá em baixo a falar na Revolução de 25 de abril. Mas também fui para a Filarmónica. Meu irmão também estava. E depois eu também vi ele, enquanto eu ficava a fechar a milha, ele ia para a música, ou para o Raminho, ou para as Duas Verdes, na altura a Serreta que fazia as festas nessas freguesias, e eu ficava a fechar a milha. Então, também, eu acho que vou também para a Filarmónica, para beneficiar, ter algum benefício, e ver se me desenfia algumas vezes, não é? E foi assim. Eu comecei com 12 anos e ainda estou.
0: Exatamente.
1: Ainda estou a música.
0: Ora bem, as bandas filarmónicas têm um papel social e comunitário muito forte em Portugal em geral e nos Açores em particular. Guarda memórias marcantes, certamente, de tanto tempo, com enorme dedicação a uma banda. Sente o peso que ela tem na comunidade.
1: Sim. De facto, aqui na Serreta as pessoas apoiam muito a banda e estão sempre connosco, não é? Só que é uma freguesia pequena, também tem pouco mais do que a Filharmónica, não é? Filharmónica e Nossa Senhora dos Mulheres. E depois as pessoas apoiam muito a banda. E nesse tempo que estive à frente da banda foram 30 anos, foi de 94 a 2024. É, sim, houve na altura que comecei, pois a banda estava um bocado mal, porque o maestro tinha emigrado, ele migrou nos anos 80, depois houve aí uns anos aí que vinha aqui o que a gente chamava, que era o Joaquim Caetano, aqui dos Altares, vinha-nos também aí fazer alguns ensaios, depois eu... entretanto, passei também a fazer também alguns ensaios, depois marchas de procissão, e eu fazia com as peças de concerto, e a gente fomos andando assim. E depois em 94 é que eu fiquei definitivamente à frente da banda. Mas foi uns anos também difíceis, tinha pouca gente, mas depois fui fazendo escolas de música, foi-se aumentando o número de elementos, e neste momento estamos aí com perto de 40 e temos 10 alunos na escola de música. Portanto, acho que estamos no bom caminho.
0: No bom caminho. O que é que mais o apaixona atualmente na sua colaboração com a Sociedade Filarmónica Recreio Serretense?
1: Pois, o que é que apaixona? É a vontade de manter sempre a banda viva, não é? Conheço as funções, mas porque vieram ter comigo e para eu as aceitar. Mas não... Quando deixei a regência da Filharmónica, queria estar no meu cantinho a tocar o meu clarinete ou o bombo ou os pratos, conforme fosse possível. não queria estar com outras responsabilidades, porque as coisas, estive lá 30 anos, tinha uma forma de trabalhar. Passados estes 30 anos tem que haver novas ideias, novas coisas, por isso não queria muito estar nestas funções agora, mas estou e vou neste ano vou cumprir o que me pediram, mas para o ano vai vir outros novas ideias, porque agora também temos o Walter, é uma pessoa também muito competente, um profissional de música, e é preciso gente nova nas funções que eu estou agora, para também o ajudarem a levar isso mais para a frente ainda.
0: Walter Silva, a 9 de dezembro de 2024, publicou nas redes sociais: este sábado foi dia da passagem de testemunho na direção da Sociedade Filarmónica Recreio Serretense. Parabéns ao Sr. João pelo grande trabalho feito em prol da filarmonia na sua terra. Parabenizou ainda a direção da banda pela forma digna e exemplar com que se despediu da pessoa que em 30 anos construiu uma banda de referência. E escreveu: com uma banda de 151 anos e apenas 5 maestros, tenho um desafio grande e motivante. A Serreta será agora também a minha casa musical. É mesmo assim, a Serreta acaba por ser casa e família.
1: Sim. A questão dos maestros, nós temos essa tradição, não sei porquê, mas temos sempre maestros de 20 e tal anos, 30 e tal anos, e... não mudamos muita vez. Há quem diga que é preciso mudar muita vez e se calhar tem razão. E se calhar é tempo demais, 30 anos. Mas também os músicos, no início, quando eu comecei, eu estava a prazo e tive sempre a prazo. No fim da época, eu dizia: olha, se vocês quiserem mudar, estão à vontade. E eles iam-me dizendo: olha, a equipa ganha no semestre e a gente fomos mudando. E a uma certa altura diz: mas não vou perguntar mais a eles se eles querem ou não, se quando eles tiverem fartos de mim, é alguma coisa. Olha, e fomos andando por aí fora e durou 30 anos. E, já há alguns anos antes estava a tentar ver se arranjava outros para o meu lugar. Teve aqui vários professores de conservatório que traziam os cá para fazerem formação e para os músicos também terem outra possibilidade de contactarem com outras pessoas com mais conhecimentos, mas nunca conseguia entregar a batuta a outro. Aconteceu com o Walter, isso também foi por acaso, não é? Na altura eu andava com uma cunhada em Lisboa em tratamentos e tínhamos um concerto em São Sebastião e eu tinha que arranjar um maestro para me substituir e fazer isto. Eu falei com vários, não podiam, e lá por acaso alguém me indicou o Walter e falei com ele. Ele foi fazer o concerto em São Sebastião. Eu também fui vendo o pessoal gostava dele e da maneira de ele trabalhar, e olha, ele depois aceitou e fizemos contrato com ele e está connosco e espero que esteja muito tempo, está a fazer um bom trabalho.
0: É muito talentoso, está de parabéns por mais uma prestação no Folk Azores, este ano na 40ª edição. Sr. João Costa, concretamente, diretor musical, o que representa? Quais são as suas incumbências? O que é esperado de si enquanto diretor musical da Sociedade Filarmónica Recreio Serretense?
1: Normalmente é contratado para teclatas. Depois, como já considerado um dos músicos, se podemos fazer determinado serviço ou não, porque são os músicos que têm que assumir. Né? O diretor musical não pode assumir um serviço sem falar com os músicos, não, pois está sujeito a ir sozinho tocar música. Né?
0: Não se quer.
1: Mas é ter, manter sempre o material que o pessoal precisa, paletas, óleos, essas coisas todas, fardamento. É estar atento ao que os músicos precisam, nos dias de ensaio ter tudo mais ou menos preparado, que às vezes nem sempre posso, mas ter tudo mais ou menos preparado, a sala de ensaio, ter algo para o pessoal ver, a sala estar mais ou menos fresca para o pessoal se sentir bem, é dentro disso. E tentar fazer alguma coisa de novo junto com o maestro, tem algumas ideias.
0: Por falar em ideias, um concerto com Áurea.

0: de cativar, de motivar os elementos mais jovens da banda, o facto de trazer uma artista reconhecida no nosso país?
1: Sim, sem dúvida. É um incentivo e as pessoas gostam destes desafios, embora esteja a ser duro, não é? Mas, no fim, acho que vai ser gratificante e as pessoas vão gostar.
0: Como é que se consegue preparar o concerto com uma artista que não está nos Açores? É desafiante?
1: Sim, nós temos estado a ensaiar as músicas. O maestro às vezes mete também a voz para a gente se habituando. Vamos fazer um ensaio com ela agora na quinta-feira.
0: Certo.
1: É só um ensaio.
0: Muito bem.
1: Com a artista.
0: Exatamente. Hoje em dia, uma banda filarmónica consegue surpreender o público?
1: Sim, eu acho que sim. Depende do repertório.
0: Certo.
1: As pessoas estão muito, muito, muito viradas e nota-se que dão mais atenção quando se introduz voz e banda. Tenho essa sensação que as pessoas estão mais atentas. Mas também gostam de ouvir um bom concerto, bem executado. Aqui na terceira, Bate Bolos também gosta muito. E acho que as pessoas interessam-se. Mas tenho a ideia que se for banda e voz, acho que tem mais aderência.
0: Num concerto, de resto, não há procissão sem uma banda filarmónica. Não conseguimos imaginar uma procissão sem uma boa marcha grave, sem a presença de uma filarmónica, não é?
1: Sim, sem dúvida. Uma procissão sem banda, não, acho que não faz muito sentido.
0: Agora, uma certa visão, um conselho a quem esteja interessado em ingressar no mundo da banda filarmónica.
1: Olha, eu acho que é um bom sítio para se estar, não é? É um sítio que a gente aprenda alguma coisa e convive com outras pessoas e acho que desvia os jovens de algumas outras coisas. Aqui ao longo desse tempo que estive aqui, tenho a ideia de ter perdido um, no máximo dois. De resto, todos se mantiveram dentro da linha e sem ingressar em noutras coisas.
0: Olhando para trás, para a sua dupla trajetória na segurança pública e na cultura, teve momentos em que pensou: isto valeu mesmo a pena.
1: Sim, eu acho que sim. Sabe que a pessoa gosta sempre de ter e quando os ensaios param, gosta de estar em casa um bocadinho, gosta disso, mas eu também tenho a família quase toda toca música, não é? E depois a gente quando sai todos e vamos tocar, não fica ninguém em casa à espera que eu chegue do ensaio ou quando saímos todos e quando chegamos todos, ou então os mais novos que às vezes ficam atrás, ficam mais um tempo fora. Compreendo que às vezes está o marido na banda e a mulher está em casa à espera que ele chegue do ensaio ou que chegue da tocata, é mais complicado. Mas a gente aqui também, na Filarmónica, tem muito isso. Tem pais, filhos e às vezes marido e mulher, e depois torna-se mais fácil, já não há tantos atritos.
0: Estou a ver que na Serreta há um lema: a tocar é que a gente se entende.
1: Mais nada.
0: Senhor João Costa, muito obrigada por ter vindo à RTP Antena 1 Açores, ao Caminho do Meio. Muita saúde, muitas alegrias e também, de uma maneira muito especial, na Sociedade Filarmónica Recreio Serretense. Muito obrigada e tudo a correr muito bem no próximo dia 21.
1: Vamos lá ver se pode levar. Vai com esse texto.
0: Vai, com certeza que sim. Muito sucesso e muitas alegrias. Muito
1: Ok, muito
0: obrigada.
1: obrigado.
0: Muito
1: Muito obrigado,
0: obrigada.
1: até.

0: O caminho do meio desta semana levou-nos até à Serreta, em Angra do Heroísmo, antecipando o aniversário da cidade, 492 anos. E penso que não me levará mal se eu disser que coincide com o dia de aniversário natalício do meu pai, que já partiu e que também adorava fazer parte de orquestras e filarmónicas. Afinal, estamos sempre todos ligados.
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0: Agora continuamos à toa. Fique bem com a RTP Antena 1 Açores.

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Amanhã, quarta-feira, no palco Terra, Miradouro da Macela, com Manga Limão, Wissi e DJ Antoine C. Depois, muita música na Praia Formosa até 22 deste mês, mais uma edição da Maré de Agosto. Falámos de Wissi, cá estão eles.

0: Para o tempo no canal Os UIC, a banda Miquelense estará amanhã em Santa Maria pela Maré de Agosto 2026.
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1: A música estará de volta depois da informação e será com Fernando Daniel, pois a Semana dos Baleeiros vai embalar os forasteiros e os festivaleiros num tom emocional. Com Fernando Daniel, já na próxima semana, arranca a Semana dos Baleeiros nas Lajes do Pico, a não esquecer. Antes das notícias, ainda espreitamos a previsão do tempo para amanhã. Segundo o Instituto Português do Mar e da Atmosfera, IPMA, para quarta-feira, 19 de agosto, são esperados períodos de céu muito nublado, com boas abertas em todos os grupos. No central, aguaceiros fracos e pouco frequentes. No mar, 25 graus, mínimas e máximas previstas para o ar. Santa Cruz das Flores estará entre os 22 e os 27 graus. Horta, entre os 22 e os 29 graus. Angra do Heroísmo, entre os 22 e os 28 graus. Ponta Delgada estará entre os 21 e os 27 graus Celsius. Vamos às notícias. Fique bem. Vamos às notícias. Fique bem.
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2: Nove horas em Portugal Continental e na Madeira, são oito nos Açores. Vamos conhecer os temas em destaque nesta edição, Cláudia.
3: É matéria sensível, reconhece o Presidente da República, que promulgou a chamada Lei das Burcas, considerando que o rosto destapado constitui uma dimensão estruturante da confiança social. Os representantes dos reformados e pensionistas não concordam que o saldo da Caixa Geral de Aposentações entre nas contas da Segurança Social. Falam em estratégia do Governo e temem medidas mais penalizadoras dos mais velhos. O antigo ministro da Defesa da Ucrânia, o jovem político Mykhailo Fedorov, lança um apelo nas redes sociais para o país ir a eleições mesmo em tempo de guerra.
2: Nesta altura, em Ponta Delgada, Faro e no Porto, estão 24 graus, 25 em Coimbra, 26 em Lisboa e no Funchal. As notícias às 9, a edição é de Cláudia Almeida.
3: Apesar de reconhecer a elevada sensibilidade social e cultural do diploma, o Presidente da República optou por promulgar o diploma da chamada Lei das Burcas, que estabelece regras de segurança e prevenção no que respeita à identificação no espaço público dos cidadãos. Teresa Borges.
4: Promulga o diploma a assumir que se trata de uma matéria de grande sensibilidade social e cultural e onde é difícil definir fronteiras, mas acrescenta, após as alterações legislativas introduzidas, optou pela promulgação. Argumenta António José Seguro a integração social, a não discriminação de género e a segurança resultante de decisões no mesmo sentido do Tribunal Europeu dos Direitos Humanos sustentam a decisão. O Presidente da República considera que o rosto destapado constitui uma dimensão estruturante da confiança social e que a convivência cotidiana assenta no reconhecimento mútuo e na possibilidade de estabelecer uma relação direta entre pessoas. E reforça, esta é uma regra comum, indispensável à vida numa sociedade democrática livre e plural e uma regra de convivência entre seres humanos com igual dignidade. A chamada Lei das Burcas partiu de uma proposta do Chega, foi aprovada no Parlamento depois de o PSD introduzir várias alterações e focar a medida em critérios de segurança e ordem pública.
3: O Presidente da República a promulgar a chamada Lei das Burcas, que considera matéria sensível. Os representantes dos reformados e pensionistas não concordam que o saldo da Caixa Geral de Aposentações entre nas contas da Segurança Social. APRE e MURPI acreditam que faz parte da estratégia do Governo para falar em déficit e temem medidas mais penalizadoras dos mais velhos. Camila Vidal.
5: A presidente da APRE, Associação de Aposentados, Pensionistas e Reformados, Rosário Gama, explica porque não concorda que se juntem os vários sistemas para calcular o saldo da Segurança Social e aponta ao coordenador do estudo, Jorge Bravo.
6: Contrariado por outros economistas, não é? Porque, de facto, não se podem juntar sistemas que são absolutamente diferentes. Ou seja, não podemos usar valores da Segurança Social, que recebeu sempre as contribuições dos trabalhadores do privado e as contribuições das empresas, não é? A TSU, enquanto que a Caixa Geral de Aposentações só recebeu as contribuições dos funcionários públicos. O Estado nunca lá colocou nada.
5: Posição semelhante tem o MURPI, Confederação Nacional de Reformados, Pensionistas e Idosos. Isabel Gomes explica a posição.
6: Juntar ao regime da Caixa

0: Geral de Apresentações, que não tem nada a ver com esta gente. E o Sistema de Proteção Social de Cidadania, o não contributivo, que cabe ao Governo e ao Orçamento Geral do Estado dar, nós estamos sempre à espera que brinquem com os saldos da Segurança Social. Quando o Governo vem dizer que se houver dinheiro dá isto e dá aquilo, iam ter que arranjar uma maneira de que não houvesse nada para dar.
1: E Isabel Gomes afirma que o estudo vai servir para cortar mais nos direitos dos mais velhos.
0: Atacar o valor das pensões, prosseguir o aumento continuado da idade da reforma e pôr em causa os regimes de reformas antecipadas.
1: A APRE considera o mesmo.
2: Se usam este passivo para dizer que a Segurança Social está falida, a partir daí podem justificar os cortes todos, podem justificar a redução de direitos, podem empurrar os trabalhadores para soluções privadas. E nós somos absolutamente contra isso. Esperemos é que no próximo ano, ou na próxima legislatura, não venha uma reforma com base nestes documentos.
1: APRE e MURPI preferiam que se olhasse para o valor das pensões e se avançasse com aumentos, em vez de se falar, a partir de agora, do déficit nas contas para, dizem as presidentes, conseguir cortar mais nos direitos dos pensionistas.
3: Conheceram-se hoje as conclusões do estudo que o Governo encomendou. Fala-se em ilusão relativamente aos excedentes da Segurança Social há vários anos. Fala-se também em déficit nas contas da Segurança Social por causa do saldo negativo na Caixa Geral de Aposentações. Os representantes dos reformados e pensionistas não concordam que esse saldo da Caixa Geral de Aposentações entre nas contas da Segurança Social. O PS está preocupado com a suspensão das interrupções voluntárias da gravidez no Hospital Garcia de Horta. Enviou um conjunto de perguntas ao Governo. Os socialistas querem garantias de que a solução que passa pelo setor privado é apenas temporária e também que se assegura a equidade no acesso à IVG com uma resposta dentro do SNS. À Antena 1 esta noite, a deputada Elsa Paes dá voz a essas questões para a Ministra da Saúde.
4: Foi feito um protocolo com o estabelecimento externo e nós queremos mesmo perceber se esse protocolo é transitório e excepcional, porque este tipo de respostas têm de continuar a ser asseguradas pelo Serviço Nacional de Saúde. Não podemos estar perante lógicas de privatização com as quais, obviamente, o Partido Socialista não concorda. Nós queremos saber quais são as razões concretas dessa suspensão, quais são as medidas para reforçar os recursos na Unidade Local de Saúde de Almada Seixal, qual é o prazo previsto para se retomar esta resposta e, se neste quadro, os direitos das mulheres que querem recorrer a este serviço são efetivamente assegurados em equidade de circunstâncias.
3: Hoje o gabinete da ministra Ana Paula Martins lembra que é fundamental garantir o acesso à IVG a tempo. Avisa em resposta à agência Lusa esta tarde que as unidades de saúde que não o conseguirem fazer devem articular-se com outras. A socialista Elsa Paes considera que essa resposta é insuficiente.
4: Nós estamos efetivamente muito preocupados. Uma coisa é a boa intenção e outra coisa depois são efetivamente a articulação das respostas e dos recursos na prática. Dá-nos a sensação que andam atrás do prejuízo, devia ter estado tudo definido à partida e não a partir do momento em que os próprios partidos começam a fazer pressões.
3: O PS quer esclarecimentos do Ministério da Saúde sobre a suspensão da IVG no Hospital Garcia de Horta e o Movimento Democrático das Mulheres considera que se trata de uma estratégia do Governo. Tânia Mateus, em declarações à Antena 1, diz que é preciso que as unidades de cuidados primários entrem na equação.
5: É uma estratégia de desinvestir no Serviço Nacional de Saúde. A lei, para ser cumprida, há várias coisas que têm que acontecer. Desde logo passa pela contratação de profissionais de saúde. E depois também é preciso investir naquilo que são as campanhas de informação e de esclarecimento sobre as condições de acesso a esta lei. E, acima de tudo, também achamos que possa ser importante que algumas unidades de cuidados primários possam ter a IVG medicamentosa, procurando também aliviar a pressão nas unidades hospitalares.
3: O Movimento Democrático das Mulheres critica também o facto de serem as utentes a fazer a marcação das consultas no privado e a terem de pagar as despesas de deslocação. O Ministério da Educação garante, em resposta à Antena 1, que os casos de alunos com dificuldades para aceder à candidatura ao ensino superior foram tratados e não há qualquer situação pendente. Refere-se na resposta que o Instituto do Ensino Superior não tem informação sobre o número de casos em questão, mas nega falhas na plataforma de candidaturas. Falamos dos alunos que não tiveram logo as notas da reapreciação no sistema durante as candidaturas da primeira fase. O gabinete de Fernando Alexandre clarifica que a indicação às escolas foi no sentido de emitirem fichas N's de reapreciação para se resolver esses casos e sublinha que o procedimento permitiu que os alunos não fossem prejudicados no acesso à universidade. No mapa dos incêndios, o fogo em Arouca é o que mobiliza esta noite mais operacionais. São mais de 470 a combater quatro frentes ativas. Com a retirada dos meios aéreos, os habitantes das aldeias ameaçadas pelas chamas ficam apreensivos. Em Bolseguedim, a repórter da RTP, Ana Engenheiro, falou com moradores que vão passar esta noite em claro a seguir o rasto do incêndio.
6: O incêndio de Arouca tem neste momento quatro frentes ativas. Há sete aldeias que estão na linha de fogo. Uma delas é esta, Bolseguedim. Vamos falar com uma moradora. O vosso receio é que as chamas passem para este lado?
7: Sim, durante a noite é sempre pior, já não temos o apoio dos meios aéreos. O receio é que passe para as casas.
6: Já a noite passada não foi fácil?
7: Sim, foi toda a noite em claro, à espera que chegasse e vai ser outra vez esta noite.
6: Para percebermos, falamos aqui de uma encosta que está a arder, que fica a pouquíssimos metros e o que tem a separar é apenas um pequeno riacho.
7: Sim, um rio que não é estreito, é pequeno, pronto, dá perfeitamente para ver focos de incêndio de um lado para o outro e começar a arder do lado das casas.
6: Obrigada. Uma moradora que está preocupada, à semelhança de outros aqui nesta aldeia. Recordo que o incêndio de Arouca começou ontem à noite, muito perto das 10 da noite, e desde então não deu tréguas, continua neste momento ativo.
3: A norte do país, outros grandes incêndios ativos, a mobilizar centenas de operacionais. Em Torre de Moncorvo, quase 470 operacionais combatem chamas, apoiados por 150 veículos. O fogo neste concelho começou há três dias, ainda não deu tréguas. Já em Santo Tirso, mais de 200 bombeiros estão no terreno, apoiados por 70 viaturas, tentam debelar as chamas que começaram ontem ao final da tarde. Na Ucrânia, no dia em que o presidente Volodymyr Zelensky nomeou formalmente o novo ministro da Defesa, o antecessor Mykhailo Fedorov, cuja admissão gerou protestos nas ruas da Ucrânia no último mês, publicou há pouco um vídeo nas redes sociais em que defende a realização de eleições no país em tempo de guerra. O vídeo tem cerca de 10 minutos. O jovem político ucraniano, mentor do exército de drones que a Ucrânia usa na defesa do país contra a Rússia, critica também a corrupção atual no país e questiona a morosidade na aplicação de decisões militares que atrasam diretamente aquilo que se passa na frente de guerra. O apelo para eleições, mesmo se a lei ucraniana proíbe que se realizem durante tempos de guerra, é a primeira exigência deste tipo por parte de uma figura política ucraniana de destaque desde o início da invasão em grande escala da Rússia em fevereiro de 2022. Em Espanha, a terra voltou a tremer em Granada depois do sismo na madrugada de sábado. Hoje, durante a manhã, novo tremor de terra com a mesma magnitude de 4,8 na escala de Richter. Registaram-se inúmeros danos de pequena dimensão. Três pessoas ficaram feridas. O Instituto Geográfico Nacional de Espanha indica que se tratou de um sismo muito superficial, daí ter sido sentido por muitas pessoas. A Proteção Civil recebeu mais de 500 chamadas com informação de pequenos desmoronamentos e fissuras.
8: Cláudia Almeida com as notícias às 9 na RTP Antena 1, simultâneo com Madeira, Açores e Mundo. 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
9: Horas, 12 minutos nos Açores.
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13: Viva, é um gosto estar consigo. Obrigada por estar connosco, José Gamboa, Paulo Matias e Graça Muniz.

2020 desta terça-feira, 18 de agosto. Se está de férias, boas férias. Se está a trabalhar, bom trabalho. Se vai na estrada, toda a atenção, prudência e cordialidade sempre. Agora, pela frente, Ilusão com Filipa Biscaia.

cantora, autora, investigadora Mariana Pinheiro, o dom de estar errada. E vamos avançar, continuando no feminino, com música dos Açores para todos os horizontes. Silvia Torres. Depois virá Carmen Raposo.

Se está em São Miguel ou vai estar, poderá já ir reservando lugar na sua agenda. Vem aí o 3º Festival de Bandas Filarmónicas de Tenente José Dias. Será no domingo 30 de agosto, com a Filarmónica do Espírito Santo da Casa do Povo de São Bartolomeu de Regatos, com a Sociedade Musical Nossa Senhora da Penha de França e com a banda anfitriã, a banda Harmonia Mosteirense. Será nos mosteiros, como bem ouviu, domingo 30 de agosto, 3º Festival de Bandas Filarmónicas Tenente José Dias. Continuando com mais música por aqui, ficamos assim, desta maneira, com mais um belo poema que nos presentei a Carolina de Deus, um poema de Flor Bela Espanca. O maior bem

seria preciso a assinatura no fim do poema, iríamos reconhecer certamente as palavras de Florbela Espanca. Vamos continuar bem com amor sem pressa, porque é preciso na vida apressarmo-nos lentamente.

0: As notas finais pertencem a Pedro Abrunhosa. À hora certa, notícias, depois fica muito bem com César Pinheiro.
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0: sou a Graça Muniz. No apoio à emissão estiveram José Gamboa e Paulo Matias. Desejo-lhe uma excelente noite com a RTP Antena 1 Açores. Para amanhã, períodos de céu muito nublado, com boas abertas para todos os grupos. No Oriental, aguaceiros fracos e pouco frequentes. No mar, 25 graus. No ar, mínima 21 graus para Ponta Delgada, 29 graus Celsius para a Horta. Vamos às notícias, depois consigo César Pinheiro.
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2: Dez horas em Portugal continental e na Madeira, são 9 nos Açores. E esta hora, Cláudia, no topo das notícias.
3: Os representantes dos reformados e pensionistas não concordam que o saldo da Caixa Geral de Aposentações entre nas contas da Segurança Social em dia de apresentação do relatório que o Governo pediu. Falam em estratégia do Executivo e temem medidas mais penalizadoras para os mais velhos. O antigo ministro da Defesa da Ucrânia, o jovem político Mikhailo Fedorov, lança um apelo nas redes sociais para o país ir a eleições, mesmo se a lei da Ucrânia o impede em tempos de guerra. É a resposta de Fedorov, depois de Zelensky o demitir da pasta da defesa há um mês, em protesto. No Brasil, mais uma rainha das novelas que desaparece. Morreu, Glória Menezes tinha 91 anos.
2: E nesta altura, no Porto e em Faro estão 22 graus, 23 em Lisboa, Coimbra e Ponta Delgada e 24 no Funchal. A edição é de Cláudia Almeida.
3: Os representantes dos reformados e pensionistas não concordam que o saldo da Caixa Geral de Aposentações entre nas contas da Segurança Social. APRE e MURPI acreditam que faz parte da estratégia do Governo para falar em déficit e temem medidas mais penalizadoras dos mais velhos. Camila Vidal.
4: A presidente da APRE, Associação de Aposentados, Pensionistas e Reformados, Rosário Gama, não concorda que se juntem os vários sistemas para calcular o saldo da Segurança Social.
5: Não se podem juntar sistemas que são absolutamente diferentes. Valores da Segurança Social, que recebeu sempre as contribuições dos trabalhadores, claro, e as contribuições das empresas, não é? A TSU, enquanto que a Caixa Geral de Aposentações só recebeu as contribuições dos funcionários públicos. O Estado nunca lá colocou nada.
4: O mesmo diz o MURPI, Confederação Nacional dos Reformados, Pensionistas e Idosos, pela voz de Isabel Gomes.
6: Juntar ao regime da Caixa Geral de Aposentações, que não tem nada a ver com esta gente, e o Sistema de Proteção Social de Cidadania, o não contributivo, que cabe ao Governo e ao Orçamento Geral do Estado dar, obviamente tinham que arranjar uma maneira de criar um problema complicado. Estamos sempre à espera que brinquem com os saldos da Segurança Social. Quando o Governo vem dizer que dá isto e dá aquilo, iam ter que arranjar uma maneira de que não houvesse nada para dar.
4: E a presidente do MURPI considera que o estudo vai servir de desculpa para cortar mais nos direitos dos mais velhos.
6: Atacar o valor das pensões, seguir o aumento continuado da idade da reforma e põe em causa os regimes de reformas antecipadas.
4: A APRE tem a mesma preocupação, afirma Rosário Gama.
5: Usam este passivo para dizer que a Segurança Social está falida. A partir daí, podem justificar os cortes todos, podem justificar os travões às reformas, podem justificar a redução de direitos, podem empurrar os trabalhadores para soluções privadas.
4: APRE e MURPI recusam o caminho da privatização da Segurança Social e recusam também o estagnar do valor das pensões, que coloca muitos idosos no limiar de risco de pobreza.
3: Hoje divulgaram-se as conclusões do estudo que o Governo encomendou. Fala-se em ilusão relativamente aos excedentes da Segurança Social há vários anos. Fala-se também em déficit nas contas da Segurança Social por causa do saldo negativo na Caixa Geral de Aposentações. O PS está preocupado com a suspensão das interrupções voluntárias da gravidez no Hospital Garcia de Horta. Enviou um conjunto de perguntas ao Governo. Os socialistas querem garantias de que a solução que passa pelo setor privado é apenas temporária e também que se assegura a equidade no acesso à IVG com uma resposta dentro do Serviço Nacional de Saúde. À Antena 1 esta noite, a deputada socialista Elsa Paes dá voz às questões que seguiram para a Ministra da Saúde.
7: Foi feito um protocolo com um estabelecimento externo e nós queremos mesmo perceber se esse protocolo é transitório e excepcional, porque este tipo de respostas têm de continuar a ser asseguradas pelo Serviço Nacional de Saúde. Não podemos estar perante lógicas de de privatização, com as quais, obviamente, o Partido Socialista não concorda. Nós queremos saber quais são as razões concretas dessa suspensão, quais são as medidas para reforçar os recursos na Unidade Local de Saúde de Almada Seixal, qual é o prazo previsto para se retomar esta resposta e se neste quadro os direitos das mulheres que querem recorrer a este serviço são efetivamente assegurados em equidade de circunstâncias.
3: Durante a tarde, o gabinete de Ana Paula Martins já lembrou que é fundamental garantir o acesso à IVG a tempo e avisa em resposta à agência Lusa que as unidades de saúde que não o conseguirem fazer devem articular-se com outras. A socialista Elsa Paes considera que a resposta é insuficiente.
7: Nós estamos efetivamente muito preocupados. Uma coisa é a boa intenção e outra coisa depois são efetivamente a articulação das respostas e dos recursos na prática. Dá-nos a sensação que andam atrás do prejuízo, devia ter estado tudo definido à partida e não a partir do momento em que os próprios partidos começam a fazer pressões.
3: O PS já fez uma lista de esclarecimentos que pretende do Ministério da Saúde. O Movimento Democrático das Mulheres considera que se trata de uma estratégia do Executivo. Para Tânia Mateus, é preciso que as unidades de cuidados primários também entrem na equação.
8: É uma estratégia de desinvestir no Serviço Nacional de Saúde. A lei, para ser cumprida, há várias coisas que têm que acontecer. Desde logo passa pela contratação de profissionais de saúde. E depois também é preciso investir naquilo que são as campanhas de informação e de esclarecimento sobre as condições de acesso a esta lei. E, acima de tudo, também achamos que possa ser importante que algumas unidades de cuidados primários possam ter a IVG medicamentosa, procurando também aliviar a pressão nas unidades hospitalares.
3: Tânia Mateus, do Movimento Democrático das Mulheres, em declarações à Antena 1 esta noite. A unidade local de Almada Seixal já referiu em declarações à agência Lusa que se trata de uma situação temporária. Mesmo assim, o PS está preocupado com essa suspensão das interrupções voluntárias da gravidez no Hospital Garcia de Horta e o MDM fala em estratégia do governo. Apesar de reconhecer a elevada sensibilidade social e cultural do diploma, o Presidente da República optou por promulgar a chamada Lei das Burcas, que estabelece regras de segurança e prevenção no que respeita à identificação no espaço público de cidadãos. Teresa Borges.
9: Promulga o diploma a assumir que se trata de uma matéria de grande sensibilidade social e cultural e onde é difícil definir fronteiras, mas acrescenta, após as alterações legislativas introduzidas, optou pela promulgação. Argumenta António José Seguro, a integração social, a não discriminação de género e a segurança resultante de decisões no mesmo sentido do Tribunal Europeu dos Direitos Humanos sustentam a decisão. O Presidente da República considera que o rosto destapado constitui uma dimensão estruturante da confiança social e que a convivência cotidiana assenta no reconhecimento mútuo e na possibilidade de estabelecer uma relação direta entre pessoas. E reforça, esta é uma regra comum, indispensável à vida numa sociedade democrática livre e plural e uma regra de convivência entre seres humanos com igual dignidade. A chamada Lei das Burcas partiu de uma proposta do Chega, foi aprovada no Parlamento depois de o PSD introduzir várias alterações e focar a medida em critérios de segurança e ordem pública.
3: Na origem do diploma, como escutámos, uma proposta do Chega que foi aprovada com os votos do PSD, CDS e Iniciativa Liberal. No mapa dos incêndios, o fogo em Arouca é o que mobiliza esta noite mais operacionais. São quase 470 a combater quatro frentes ativas com a retirada dos meios aéreos. Os habitantes das aldeias ameaçadas pelas chamas temem o pior, vão estar de prevenção esta noite, como ouviu a repórter da RTP, Ana Engenheiro, em Bolseguedim.
10: O incêndio de Arouca tem neste momento quatro frentes ativas. Há sete aldeias que estão na linha de fogo. Uma delas é esta, Bolseguedim. Vamos falar com uma moradora. O vosso receio é que as chamas passem para este lado?
11: Sim. Durante a noite é sempre pior. Já não temos o apoio dos meios aéreos. O receio é que passe para as casas.
10: Já a noite passada não foi fácil?
11: Sim, foi toda a noite em claro, à espera que chegasse. E vai ser outra vez esta noite.
10: Para percebermos, falamos aqui de uma encosta que está a arder, que fica a pouquíssimos metros e o que tem a separar é apenas um pequeno riacho.
11: Sim, um rio que não é estreito, é pequeno, pronto, dá perfeitamente para ver focos de incêndio de um lado para o outro e começar a arder do lado das casas.
10: Obrigada. Uma moradora que está preocupada, à semelhança de outros aqui nesta aldeia, recordo que o incêndio de Arouca começou ontem à noite, muito perto das 10 da noite, e desde então não deu tréguas, continua neste momento ativo.
3: Para o descanso destes operacionais que combatem o incêndio de Arouca, a autarquia disponibilizou o pavilhão gimnodesportivo da escola secundária, que fica a cerca de 12 quilómetros de Bolso Guedim. A Câmara Municipal considera que o edifício é o mais próximo e seguro para bombeiros e agentes da Proteção Civil recuperarem forças. A autarquia garante ainda que o pavilhão está devidamente preparado para acolher os operacionais. A norte do país, outros grandes incêndios ativos que mobilizam centenas de operacionais. Em Torre de Moncorvo, quase 470 combatem as chamas apoiados por 150 veículos. O incêndio neste concelho começou há 3 dias, continua sem dar tréguas. Já em Santo Tirso, mais de 200 bombeiros estão no terreno, apoiados por 70 viaturas, tentam debelar as chamas que começaram ontem ao final da tarde. Na Ucrânia, no dia em que o presidente Zelensky nomeou formalmente o novo ministro da Defesa, o antecessor Mikhailo Fedorov, cuja demissão gerou protestos nas ruas da Ucrânia no último mês, publicou um vídeo nas redes sociais nas últimas horas em que defende a realização de eleições no país em tempo de guerra. O vídeo tem cerca de 10 minutos. O jovem político ucraniano, mentor do exército de drones que a Ucrânia usa na defesa do país contra a Rússia, critica também a corrupção atual na Ucrânia e Fedorov insiste que a democracia no país não pode depender do fim da guerra com Moscovo.
12: Temos de garantir o direito de voto aos militares, aos milhares de ucranianos no estrangeiro e às pessoas nas regiões da linha da frente. Garantir a segurança do processo eleitoral, a independência das instituições e a confiança nos resultados. Dificuldade não significa impossibilidade. A Ucrânia já fez muitas vezes o que o mundo considerava impossível. Também aqui podemos encontrar uma solução, porque a democracia não é um luxo dos tempos de paz. Ela faz parte daquilo pelo qual lutamos hoje. As eleições não se resumem a um voto. São o momento em que o governo se dirige aos cidadãos para que estes decidam se confiam nele para o futuro. É este princípio que distingue um Estado democrático de um sistema em que é o próprio governo a decidir o momento em que a sociedade o pode avaliar. Não podemos permitir que Putin decida à altura em que os ucranianos podem eleger o seu próprio governo.
3: O comentador de Assuntos Internacionais da Antena 1, Filipe Vasconcelos Romão, considera que o ex-ministro da Defesa está a passar a mensagem de que está disponível para ser alternativa a Zelensky.
13: Acaba por demonstrar e por marcar uma posição que expressa também alguém que se começa a construir como uma alternativa a Zelensky, não como uma alternativa crítica em relação à guerra, mas como alguém que foi e que tem uma imagem de quem, de uma forma eficaz, tem conseguido também implementar uma estratégia que fez frente aos russos e que debilitou em certa medida a imagem dos russos e a posição política dos russos, que vem agora dizer, atenção, é possível celebrar eleições e é possível eventualmente uma alternativa ao atual presidente.
3: Filipe Vasconcelos Romão, sobre o apelo de Mikhailo Fedorov, o ministro da Defesa que Zelensky demitiu há um mês, pede que a Ucrânia não fique refém de Putin para seguir com a democracia. Diz o ator Tony Ramos que o Brasil perdeu uma das maiores atrizes depois da notícia esta manhã da morte de Laura Cardoso aos 98 anos. Chega também a notícia da morte de Glória Menezes, esta terça-feira, aos 91 anos. Ela, que participou em mais de 40 telenovelas brasileiras, morreu na casa do Rio de Janeiro, informa a família. Com mais de 60 anos de carreira, Glória Menezes marcou a televisão, o teatro e o cinema no Brasil.
2: Há mais uma morte que vamos falar já dentro de instantes, Cláudia, já que um dos nomes do rock, o baterista dos ZZ Top, também morreu hoje aos 77 anos.

0: Muito boa noite, 21 horas e 13 minutos.
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0: Seja muito bem-vindo nesta terça-feira. Contamos com o apoio técnico do José Gamboa.

0: Versão acústica para um tema icónico dos irlandeses YouTube, Pride in the Name of Love. Uma ótima terça-feira.
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Por aqui passaram os Fugees, os Train e ainda Ed Sheeran. Temos a informação para conferir às 22 horas. Até lá, ficamos com Sara Cruz.

Encerramos esta hora com os 8h80 e Forever Young, o original dos Alphaville. Em relação ao tempo para amanhã, quarta-feira, poderá contar com períodos de céu muito nublado, com boas abertas. Há previsão de aguaceiros fracos e pouco frequentes, mas só para o Grupo Central.

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1: Onze horas em Portugal Continental e na Madeira, são 10 nos Açores. Vamos aos temas que estão no topo da atualidade, Cláudia.
2: Representantes de reformados e pensionistas não concordam que o saldo da Caixa Geral de Aposentações entre nas contas da Segurança Social. Falam em estratégia do governo, temem medidas mais penalizadoras dos mais velhos. É matéria sensível, reconhece o Presidente da República, que promulgou a chamada Lei das Burcas. E é o maior desafio interno a Zelensky. O antigo ministro da Defesa da Ucrânia, o jovem político Mikhailo Fedorov, lança um apelo para o país ir a eleições, mesmo se a lei da Ucrânia o impede. Em tempos de guerra no Brasil, mais uma rainha das novelas que desaparece, morreu Glória Menezes, tinha 91 anos.
1: Nesta altura no Porto e em Faro estão 22 graus, 23 em Lisboa, Coimbra e Ponta Delgada, Funchal 24. As notícias às 11, a edição é de Cláudia Almeida.
2: Os representantes dos reformados e pensionistas não concordam que o saldo da Caixa Geral de Aposentações entre nas contas da Segurança Social. APRE e MURPI acreditam que faz parte da estratégia do Governo para falar em déficit e estes movimentos temem medidas mais penalizadoras para os mais velhos. Camila Vidal.
3: A presidente da APRE, Associação de Aposentados, Pensionistas e Reformados, Rosário Gama, não concorda que se juntem os vários sistemas para calcular o saldo da Segurança Social?
4: Não se podem juntar sistemas que são absolutamente diferentes. Valores da Segurança Social, que recebeu sempre as contribuições dos trabalhadores do privado e as contribuições das empresas, não é? A TSU, enquanto que a Caixa Geral de Aposentações só recebeu as contribuições dos funcionários públicos. O Estado nunca lá colocou nada.
3: O mesmo diz o MURPI, Confederação Nacional dos Reformados, Pensionistas e Idosos, pela voz de Isabel Gomes.
5: Juntar ao regime da Caixa Geral de Aposentações, que não tem nada a ver com esta gente. E o sistema de proteção social de cidadania, o não contributivo, que cabe ao Governo e ao Orçamento Geral do Estado dar, obviamente tinham que arranjar uma maneira de criar um problema complicado. Estamos sempre à espera que brinquem com os saldos da Segurança Social. Quando o Governo vem dizer que dá isto e dá aquilo, iam ter que arranjar uma maneira de que não houvesse nada para dar.
3: E a Presidente do MURPI considera que o estudo vai servir de desculpa para cortar mais nos direitos dos mais velhos.
5: Atacar o valor das pensões, prosseguir o aumento continuado da idade da reforma e põe em causa os regimes de reformas antecipadas.
3: A APRE tem a mesma preocupação, afirma Rosário Gama.
4: Usam este passivo para dizer que a Segurança Social está falida. A partir daí, podem justificar os cortes todos, podem justificar os travões às reformas, podem justificar a redução de direitos, podem empurrar os trabalhadores para soluções privadas.
3: A APRE e MURPI recusam o caminho da privatização da Segurança Social e recusam também os estagnar do valor das pensões, que coloca muitos idosos no limiar de risco de pobreza.
2: Esta terça-feira conheceu-se as conclusões do estudo que o Governo encomendou. Fala-se em ilusão relativamente aos excedentes da Segurança Social há vários anos. Fala-se também em déficit nas contas da Segurança Social por causa do saldo negativo na Caixa Geral de Aposentações. Apesar de reconhecer elevada sensibilidade social e cultural, o Presidente da República optou por promulgar o diploma da chamada Lei das Burcas, que estabelece regras de segurança e prevenção no que respeita à identificação no espaço público de cidadãos. Teresa Borges.
6: Promulga o diploma a assumir que se trata de uma matéria de grande sensibilidade social e cultural e onde é difícil definir fronteiras, mas acrescenta, após as alterações legislativas introduzidas, optou pela promulgação. Argumenta António José Seguro a integração social, a não discriminação de género e a segurança resultante de decisões no mesmo sentido do Tribunal Europeu dos Direitos Humanos sustentam a decisão. O Presidente da República considera que o rosto destapado constitui uma dimensão estruturante da confiança social e que a convivência cotidiana assenta no reconhecimento mútuo e na possibilidade de estabelecer uma relação direta entre pessoas. E reforça, esta é uma regra comum, indispensável à vida numa sociedade democrática livre e plural e uma regra de convivência entre seres humanos com igual dignidade. A chamada Lei das Burcas partiu de uma proposta do Chega, foi aprovada no Parlamento depois de o PSD introduzir várias alterações e focar a medida em critérios de segurança e ordem pública.
2: Na origem do diploma, como escutámos, uma proposta do Chega aprovada no Parlamento com os votos de Iniciativa Liberal, CDS, PSD também. No mapa dos incêndios, mais uma noite em claro em Arouca. São mais de 460 bombeiros a combater as quatro frentes ativas deste incêndio, com várias aldeias na linha do fogo. O repórter da RTP, Emanuel Boa Vista, dá conta do sobressalto das populações a partir da aldeia de Bolseguedim.
7: São quatro frentes ativas nesta altura num incêndio que avança em Arouca. Desde a localidade onde nos encontramos, Bolseguedim, é possível ver as chamas a avançarem a uma grande dimensão. Uma das frentes que a esta altura ainda preocupa centenas de operacionais que se mantêm no terreno depois de, com o cair da noite, deixarem de ter o apoio dos meios aéreos. São várias também as localidades que ficam na linha do fogo e por isso requerem prontidão por parte de meios apeados em qualquer uma dessas aldeias que nesta altura vivem em sobressalto também, com receio das chamas chegarem até próximo das habitações. Já arderam em Arouca 450 hectares, é a estimativa avançada pela Proteção Civil há pouco tempo, e há também esse dado a registar, são 5 bombeiros que tiveram de ser assistidos na consequência deste incêndio, que não vê forma de dar tréguas aos operacionais. Será uma noite de trabalho.
2: A reportagem de Emanuel Boa Vista, repórter da RTP, e para o descanso dos operacionais que combatem este incêndio em Arouca, que leva quatro frentes, a autarquia já disponibilizou o pavilhão gimnódromo de desportivo da escola secundária, que fica a cerca de 12 km de Bolseguedim. Em Torre de Moncorvo, o vento está muito intenso, os difíceis acessos atrasam também o combate às chamas. Há uma frente de fogo a preocupar os operacionais no terreno. Fonte do comando do Subregional de Emergência e Proteção Civil do Douro diz à Antena 1 esta noite que estão a reposicionar os meios. No terreno mantém-se o esforço para proteção de pessoas nas localidades. Este incêndio já leva 3 dias. Nesta altura, no combate, estão mais de 480 operacionais apoiados por quase 160 viaturas. Na Ucrânia, no dia em que o presidente Zelensky nomeou formalmente o novo ministro da Defesa, o antecessor Mikhailo Fedorov, cuja admissão gerou protestos nas ruas da Ucrânia que já levam um mês, ele publicou um vídeo nas redes sociais em que defende a realização de eleições no país em tempo de guerra. O discurso tem cerca de 10 minutos. Fedorov, mentor do exército de drones que a Ucrânia usa na defesa do país contra a Rússia, critica a corrupção atual e insiste que a democracia no país não pode depender do fim da guerra com Moscovo.
8: Temos de garantir o direito de voto aos militares, aos milhares de ucranianos no estrangeiro e às pessoas nas regiões da linha da frente, garantir a segurança do processo eleitoral, a independência das instituições e a confiança nos resultados. Dificuldade não significa impossibilidade. A Ucrânia já fez muitas vezes o que o mundo considerava impossível. Também aqui podemos encontrar uma solução, porque a democracia não é um luxo dos tempos de paz, ela faz parte daquilo pelo qual lutamos hoje. As eleições não se resumem a um voto, são o momento em que o governo se dirige aos cidadãos para que estes decidam se confiam nele para o futuro. É este princípio que distingue um Estado democrático de um sistema em que é o próprio governo a decidir o momento em que a sociedade o pode avaliar. Não podemos permitir que Putin decida à altura em que os ucranianos podem eleger o seu próprio governo.
2: Para o comentador de Assuntos Internacionais da Antena 1, Filipe Vasconcelos Romão, o ex-ministro da Defesa da Ucrânia está a passar a mensagem de que está disponível para ser alternativa a Zelensky.
9: Acaba por demonstrar e por marcar uma posição que expressa também alguém que se começa a construir como uma alternativa a Zelensky, não como uma alternativa crítica em relação à guerra, mas como alguém que foi e que tem uma imagem de quem, de uma forma eficaz, tem conseguido também implementar uma estratégia que fez frente aos russos e que debilitou em certa medida a imagem dos russos e a posição política dos russos, que vem agora dizer, atenção, é possível celebrar eleições e é possível eventualmente uma alternativa ao atual presidente.
2: Fedorov é também das primeiras figuras associadas a Zelensky e sem influência pró-russa a quebrar o tabu das eleições, como refere também o comentador da Antena 1.
9: Alguém que é popular, que não vem e está muito distante de qualquer meio pró-russo, vem de facto dizer que é possível celebrar eleições. É uma figura que tem uma vida própria e autónoma em relação ao presidente ucraniano, foi ganhando um peso e isso ficou visível com a sua destituição ou com a mobilização que houve a contestar a sua saída do governo.
2: Filipe Vasconcelos, rumão sobre este apelo de Mykhailo Fedorov, o ministro da Defesa que Zelensky demitiu há um mês, pede que a Ucrânia não fique refém de Putin para seguir com o processo democrático interno. O governo do Iraque aprovou mecanismos para a exportação de crudo iraquiano nos próximos 3 meses através de empresas internacionais e locais especializadas e por meio de múltiplos pontos de exportação. Esses contratos passam a estar válidos já a partir do mês de setembro. O primeiro-ministro do Iraque, Ali Al-Zaida, afirmou esta semana que o país não pode estar dependente do Estreito de Hormuz, que corre o risco de fechar e afetar totalmente a exportação de crude do Iraque. De acordo com a agência de notícias estatal daquele país, o governante afirmou que o Iraque não pode estar refém de um único corredor. Há um mês, depois do fecho do Estreito de Hormuz, o Iraque começou a transportar petróleo por via terrestre até à Síria ou Jordânia, para depois seguir por via marítima. E os Emirados Árabes Unidos anunciaram hoje a suspensão, até novo aviso, de todas as relações comerciais e transações financeiras com o Irão, após detectarem o lançamento de 2 mísseis iranianos contra o território dos Emirados Árabes Unidos. Na imprensa brasileira escreve-se que Glória Menezes marcou a história da cultura do Brasil. Ela, que participou em mais de 40 telenovelas brasileiras, morreu esta terça-feira em casa, informou a família, de acordo com o jornal Folha de São Paulo. Glória Menezes, 91 anos, participou na última novela em 2015. Com mais de 60 anos de carreira, marcou televisão, teatro e cinema no Brasil. Morre no mesmo dia em que outro nome grande das novelas brasileiras, Laura Cardoso, 98 anos, morreu também esta terça-feira em casa em São Paulo.
1: A Cláudia Almeida com as notícias às 11 na RTP Antena 1, simultâneo com Madeira, Açores e Mundo. 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
12: Muito boa noite. Sou o César Pinheiro. No apoio técnico está o José Gamboa. Por agora regressamos à música com os Atô e Vizinhos. Esta chama-se... Já não saio.

0: João da Ilha com Lúcia Muniz. Já a seguir recordamos os Genesis.
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0: Acordamos Moby com Natural Blues. Agora 22 minutos das 23 horas.
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A Carolina com os Descendentes. Em relação ao tempo para amanhã, quarta-feira, poderá contar com períodos de céu muito nublado com boas abertas. Há previsão ainda de aguaceiros fracos e pouco frequentes, mas só para o Grupo Central.

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1: Meia-noite em Portugal Continental e na Madeira, são 11 horas nos Açores. Cláudia, esta hora no topo das notícias.
2: É matéria sensível, reconhece o Presidente da República, que promulgou a chamada Lei das Burcas. Os representantes dos reformados e pensionistas contestam que o saldo da Caixa Geral de Aposentações entre nas contas da Segurança Social, falam em estratégia política do Governo e temem mais medidas penalizadoras. Mikhailo Fedorov, antigo ministro da Defesa da Ucrânia, esta noite lançou um apelo nas redes sociais para o país ir a eleições, mesmo se a lei da Ucrânia o impede em tempos de guerra. É o primeiro grande desafio interno a Zelensky desde a invasão russa em grande escala há 4 anos. No Iraque, o governo tenta contornar as dificuldades no estreito de Hormuz.
1: E por cá, em Faro, Coimbra e Porto estão 22 graus, 23 em Ponta Delgada e em Lisboa e 24 no Funchal. As notícias à meia-noite, a edição é de Cláudia Almeida.
2: António José Seguro reconhece a elevada sensibilidade social e cultural. Mesmo assim, o Presidente da República optou por promulgar o diploma da chamada Lei das Burcas, que estabelece regras de segurança e prevenção no espaço público, no que respeita à identificação dos cidadãos.

0: Há uns três abortos.
1: Promulga o diploma a assumir que se trata de uma matéria de grande sensibilidade social e cultural e onde é difícil definir fronteiras, mas acrescenta, após as alterações legislativas introduzidas, optou pela promulgação. Argumenta António José Seguro a integração social, a não discriminação de género e a segurança resultante de decisões no mesmo sentido do Tribunal Europeu dos Direitos Humanos sustentam a decisão. O Presidente da República considera que o rosto destapado constitui uma dimensão estruturante da confiança social e que a convivência cotidiana assenta no reconhecimento mútuo e na possibilidade de estabelecer uma relação direta entre pessoas. E reforça, esta é uma regra comum, indispensável à vida numa sociedade democrática livre e plural e uma regra de convivência entre seres humanos com igual dignidade. A chamada Lei das Burcas partiu de uma proposta do Chega, foi aprovada no Parlamento depois de o PSD introduzir várias alterações e focar a medida em critérios de segurança e ordem pública.
0: António José Seguro promulgou esta terça-feira o diploma, assinalando, no entanto, que se trata de uma matéria de grande sensibilidade social e cultural, em que é difícil definir fronteiras. Os representantes dos reformados e pensionistas não concordam que o saldo da Caixa Geral de Aposentações entre nas contas da Segurança Social e acreditam que faz parte da estratégia do Governo para falar em déficit, temem medidas mais penalizadoras dos mais velhos. Camila Vidal.
2: A Presidente da APRE, Associação de Aposentados, Pensionistas e Reformados, Rosário Gama, não concorda que se juntem os vários sistemas para calcular o saldo da Segurança Social?
3: Não se podem juntar sistemas que são absolutamente diferentes. Valores da Segurança Social, que recebeu sempre as contribuições dos trabalhadores do privado e as contribuições das empresas, não é, a TSU, enquanto que a Caixa Geral de Aposentações só recebeu as contribuições dos funcionários públicos. O Estado nunca lá colocou nada.
2: O mesmo diz o MURPI, Confederação Nacional dos Reformados, Pensionistas e Idosos, pela voz de Isabel Gomes.
4: Juntar ao regime da Caixa Geral de Aposentações, que não tem nada a ver com esta gente, e o Sistema de Proteção Social de Cidadania, o não contributivo, que cabe ao Governo e ao Orçamento Geral do Estado dar, obviamente tinham que arranjar uma maneira de criar um problema complicado. Estamos sempre à espera que brinquem com os saldos da Segurança Social, quando o Governo vem dizer que dá isto e dá aquilo, iam ter que arranjar uma maneira de que não houvesse nada para dar.
2: E a presidente do MURPI considera que o estudo vai servir de desculpa para cortar mais nos direitos dos mais velhos.
4: Atacar o valor das pensões, prosseguir o aumento continuado da idade da reforma e pôr em causa os regimes de reformas antecipadas.
2: A APRE tem a mesma preocupação, afirma Rosário Gama.
3: Usam este passivo para dizer que a Segurança Social está falida. A partir daí, podem justificar os cortes todos, podem justificar os travões à reformas, podem justificar a redução de direitos, podem empurrar os trabalhadores para soluções privadas.
2: APRE e MURPI recusam o caminho da privatização da Segurança Social e recusam também o estagnar do valor das pensões, que coloca muitos idosos no limiar de risco de pobreza.
0: No estudo que se conheceu esta terça-feira, um estudo que o Governo encomendou, fala-se em ilusão relativamente aos excedentes da Segurança Social há vários anos. Fala-se também em déficit nas contas da Segurança Social por causa do saldo negativo na Caixa Geral de Aposentações. Esta noite, mais de 1.100 operacionais combatem três grandes incêndios florestais em Portugal continental. Em Arouca, horas de muito trabalho para os 490 operacionais que combatem as quatro frentes ativas deste incêndio. A aldeia de Bolseguedim está na linha das chamas. A população vai passar a noite em claro a seguir o rastro do fogo na serra. Conta-nos o repórter da RTP, Emanuel Boa Vista.
5: A população em Bolseguedim está de olhos postos na serra, numa encosta onde as chamas estão a consumir, quer a Serra da Freita de um lado, a Serra da Arada do outro, e avançam a uma velocidade que preocupa muito por força de poderem chegar até as habitações. Nesta altura, a primeira estimativa de área ardida é de 450 hectares, um valor que obviamente vai sendo atualizado a cada minuto, uma vez que estas quatro frentes de fogo ativo estão a consumir a cada momento mais desta serra no concelho de Arouca, num incêndio que já ultrapassa as 24 horas e também já obrigou a que cinco bombeiros tivessem de ser assistidos por força deste combate. Um incêndio também que chamou até ao comando a própria Autoridade Nacional Nacional de Proteção Civil, que por volta das 21 horas passou a assumir essa função, deixando de ser a corporação local a comandar as operações, muito por força da dimensão, mas também do número de operacionais que estão no terreno. São mais de 400 que nesta altura combatem as chamas em Arouca, e a previsão da Proteção Civil é que será uma noite longa e de muito trabalho.
0: Emanuel Boavista, o repórter da RTP, na aldeia de Bolseguedim, uma aldeia que está na linha das chamas deste incêndio, com quatro frentes ativas em Arouca, para o descanso dos quase 500 operacionais que combatem o incêndio. A autarquia já disponibilizou o pavilhão gimnodesportivo da escola secundária, que fica a cerca de 12 quilómetros de Bolseguedim. A Câmara Municipal de Arouca considera que é um edifício o mais próximo e também mais seguro para bombeiros e agentes de proteção civil recuperarem forças. A autarquia garante ainda que o pavilhão está devidamente preparado para acolher estes operacionais. E já leva 3 dias o incêndio de Torre de Moncorvo. Tem neste momento 3 frentes ativas. Já entrou no município de Carraseda de Anciães. Nas últimas horas, a intensidade do vento levou as chamas até perto de uma aldeia desse concelho, a aldeia de Seixo de Anciães. As próximas horas vão ser, por isso, de muita vigilância, com a população já preparada para todos os cenários, como conta o repórter da RTP, Felipe Pinto.
6: Os ventos arrastaram as chamas para outra encosta e, de repente, está às portas desta aldeia com cerca de 170 pessoas que moram aqui permanentemente. O facto é que todos ou muitos meios foram mobilizados para esta aldeia. Estão aqui dezenas de viaturas, muitos homens de combate aos incêndios para prevenir que algo que não esteja à espera possa acontecer. Há uma proteção do perímetro desta aldeia e o facto é que o Presidente da Junta está confiante de que não vai acontecer nada de grave nas próximas horas, está confiante que não é necessário sequer confinar a aldeia. Ele há pouco disse-nos isso mesmo. Parte da população já foi avisada de que, se for necessário, devem concentrar-se em zonas de confinamento. Estão também já definidas rotas de evacuação para o caso de haver essa necessidade. O senhor António esperava que isto pudesse acontecer, esta mudança repentina?
7: Sim, isto é normal. Enquanto houver mato...
6: Está com receio de que algo aconteça aqui?
7: Não, não, aqui não, porque isto já, para nós isto já é uma coisa habitual.
6: Muito obrigado. Portanto, alguma naturalidade na forma como se encaram estas circunstâncias? O incêndio, de facto, está a caminhar para esta direção, mas é verdade também que há muitos meios empenhados para impedir que as chamas entrem à aldeia dentro.
0: A reportagem de Felipe Pinto na aldeia de Seixo de Anciães, em Carraseda de Anciães, onde já entrou o incêndio de Torre de Moncorvo, que leva 3 dias. Começou no sábado. Não dá tréguas aos mais de 490 operacionais que permanecem no terreno. Também a Antena 1, a Proteção Civil, dava conta de que o vento muito intenso e os difíceis acessos atrasavam o combate às chamas, com uma frente de fogo a preocupar os operacionais. Foi informação que já obtivemos esta noite da Proteção Civil. Entretanto, terminou às 6 da tarde o aviso laranja para tempo quente em 9 distritos do país. O governo do Iraque aprovou mecanismos para a exportação de crudo iraquiano nos próximos 3 meses através de empresas internacionais e locais especializadas e também por meio de múltiplos pontos de exportação. Esses contratos passam a estar válidos já em setembro. O Iraque tenta contornar as dificuldades de trânsito comercial do Estreito de Hormuz. Há um mês, o país começou a transportar petróleo por via terrestre até à Síria ou Jordânia, para depois seguir por via marítima. O líder do governo iraquiano, Ali al-Zaidi, afirmou esta semana que o país não pode estar dependente apenas do Estreito de Hormuz, numa altura em que existe o risco de fecho total dessa passagem comercial, com grandes perdas para a exportação de crude do Iraque. O Irão já veio negar algum ataque contra os Emirados Árabes Unidos, que alegam que 2 mísseis contra aquele território do Golfo que caíram no mar tinham como alvo a navegação marítima e foram lançados há algumas horas a partir do Irão. Por essa razão, o governo de Abu Dhabi suspende as relações comerciais com o Irão por tempo indeterminado. No comunicado, o Ministério dos Negócios Estrangeiros refere que a escalada regional do conflito no Médio Oriente ameaça a paz e a segurança internacionais. Na Ucrânia, no dia em que o presidente Zelensky nomeou formalmente o novo ministro da Defesa, o antecessor Mykhailo Fedorov, cuja demissão gerou protestos nas ruas da Ucrânia, que já duram há um mês, publicou um vídeo nas redes sociais em que defende a realização de eleições no país em tempo de guerra.
8: Temos de garantir o direito de voto aos militares, aos milhares de ucranianos no estrangeiro e às pessoas nas regiões da linha da frente. Garantir a segurança do processo eleitoral, a independência das instituições e a confiança nos resultados. Dificuldade não significa impossibilidade. A Ucrânia já fez muitas vezes o que o mundo considerava impossível. Também aqui podemos encontrar uma solução, porque a democracia não é um luxo dos tempos de paz. Ela faz parte daquilo pelo qual lutamos hoje. As eleições não se resumem a um voto, são o momento em que o governo se dirige aos cidadãos para que estes decidam se confiam nele para o futuro. É este princípio que distingue um Estado democrático de um sistema em que é o próprio governo a decidir o momento em que a sociedade o pode avaliar. Não podemos permitir que Putin decida a altura em que os ucranianos podem eleger o seu próprio governo.
0: Mykhailo Fedorov, antigo ministro da Defesa, que foi demitido pelo presidente Volodymyr Zelensky, a fazer este apelo a eleições, mesmo se a lei ucraniana proíbe que se realizem atos eleitorais durante a guerra. É a primeira exigência deste tipo por parte de uma figura política ucraniana de destaque desde o início da invasão em grande escala da Rússia em fevereiro de 2022. O comentador de Assuntos Internacionais da Antena 1, Filipe Vasconcelos Romão, considera que Fedorov está a mostrar que está disponível para ser uma alternativa a Zelensky.
9: Acaba por demonstrar e por marcar uma posição que expressa também alguém que se começa a construir como uma alternativa a Zelensky, não como uma alternativa crítica em relação à guerra, mas como alguém que foi e que tem uma imagem de quem, de uma forma eficaz, tem conseguido também implementar uma estratégia que fez frente aos russos e que debilitou em certa medida a imagem dos russos e a posição política dos russos, que vem agora dizer, atenção, é possível celebrar eleições e é possível eventualmente uma alternativa ao atual presidente.
0: Fedorov a quebrar o tabu das eleições na Ucrânia em tempo de guerra. Assinalamos também esta terça-feira a morte de Glória Menezes. Na imprensa brasileira escreve-se que a atriz marcou a história da cultura daquele país. Ela participou em mais de 40 telenovelas brasileiras. Morreu esta terça-feira em casa, de acordo com informação da família que o jornal Folha de São Paulo está a citar. Glória Menezes tinha 91 anos, morreu no mesmo dia de outro nome grande das novelas brasileiras. Laura Cardoso, 98 anos, também morreu esta terça-feira em casa em São Paulo.
10: Cláudia Almeida com as notícias à meia-noite, de regresso à uma e em permanência na internet em noticias.rtp.pt. 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
14: Uma ótima noite de terça-feira. Está ligado à RTP Antena 1 Açores. Regressamos à música com Jorge Palma.

0: We Can Do Anything com Miquel de Soldado.
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0: Caminhamos para o final desta edição de terça-feira. Vai ouvir já a seguir os Blind Zero, Christophe e Mary J. Blige, Use You Too. Fique ligado.

Nesta noite de terça-feira, contamos com o apoio técnico do José Gamboa. Sou César Pinheiro. Volto amanhã neste mesmo horário.

com Memories. Em relação ao tempo para amanhã, quarta-feira, poderá contar com períodos de céu muito nublado, com boas abertas. Há previsão de aguaceiros fracos e pouco frequentes, só para o grupo central. Quanto às máximas, irão chegar aos 29 graus na Horta.

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1: Uma hora em Portugal Continental e na Madeira, meia-noite nos Açores. Olhamos para o topo da atualidade, Cláudia, esta hora em destaque.
2: Ainda os representantes dos reformados e pensionistas que contestam o saldo da Caixa Geral de Aposentações que entre nas contas da Segurança Social falam em estratégia política do Governo e temem mais medidas penalizadoras. A madrugada está com temperaturas menos elevadas, mais umidade no ar, a norte, uma grande ajuda para o combate aos incêndios em Arouca, Torre de Moncorvo e Santo Tirso, que mobiliza a esta hora mais de 1000 operacionais. Mikhailo Fedorov, o antigo ministro da Defesa da Ucrânia, quebra o tabu, pede eleições no país em tempo de guerra para que a Ucrânia não continue à mercê do presidente russo.
1: E nesta altura no Porto estão 21 graus, 22 em Lisboa, Coimbra e Faro, 23 em Ponta Delgada, Funchal 24 graus. As notícias à uma, a edição é de Cláudia Almeida.
2: A Antena 1 escutou esta noite as representantes da APRE e da MURPI, movimentos de reformados e pensionistas que não concordam que o saldo da Caixa Geral de Aposentações entre nas contas da Segurança Social. Camila Vidal.
3: A presidente da APRE, Associação de Aposentados, Pensionistas e Reformados, Rosário Gama, não concorda que se juntem os vários sistemas para calcular o saldo da Segurança Social.
4: Não se podem juntar sistemas que são absolutamente diferentes. Valores da Segurança Social, que recebeu sempre as contribuições dos trabalhadores do privado e as contribuições das empresas, não é, a TSU, enquanto que a Caixa Geral de Aposentações só recebeu as contribuições dos funcionários públicos. O Estado nunca lá colocou nada.
3: O mesmo diz o MURPI, Confederação Nacional dos Reformados, Pensionistas e Idosos, pela voz de Isabel Gomes.
5: Juntar ao regime da Caixa Geral de Aposentações, que não tem nada a ver com esta gente, e o Sistema de Proteção Social de Cidadania, o não contributivo, que cabe ao Governo e ao Orçamento Geral do Estado dar, obviamente tinham que arranjar uma maneira de criar um problema complicado. Estamos sempre à espera que brinquem com os saldos da Segurança Social. Quando o Governo vem dizer que dá isto e dá aquilo, iam ter que arranjar uma maneira.